0: Para as pessoas em tratamento contra o câncer, o direito de usar lenço, turbante ou cobertura semelhante em fotografias destinadas à emissão, renovação ou segunda via de documentos oficiais de identificação.
1: Leandro explica que a proposta condiciona o uso do acessório à plena visibilidade dos elementos do rosto necessários à identificação biométrica. A deputada ressalta que a proposta também prevê a atualização gratuita da fotografia após o fim do tratamento oncológico.
2: Educação.
0: Professora Luciene Cavalcante, do PSOL de São Paulo, cobra do Senado a aprovação de projeto que cria um piso nacional para os profissionais de apoio técnico, administrativo e operacional da educação básica. A proposta, já aprovada pela Câmara, aguarda análise desde março.
3: Isso seria hoje, em valores, um pouco mais de R$ 3.800 por 40 horas de trabalho. Infelizmente, a gente não tem ainda leis que garantam o piso e a carreira dos profissionais não docentes. Quem são esses profissionais? São os profissionais que estão nas secretarias da escola, que estão nas inspetorias, que estão na limpeza das escolas, fazendo as merendas. São todos os profissionais que são essenciais para a educação e não são docentes. A escola não é feita só de professores. A gente tem todo um outro corpo de profissionais que precisam ser valorizados e não estão sendo valorizados.
1: Professora Luciene Cavalcante afirma que o Fundo da Educação Básica, o Fundeb, oferece recursos para custear a valorização da categoria. A deputada garante que o Senado já tem assinaturas suficientes para apreciação da proposta.
2: Trabalho.
0: Marreca Filho, do PRD do Maranhão, é autor de projeto que cria diretrizes específicas para a inclusão profissional de adultos com transtorno do espectro autista. O texto prevê qualificação acessível, adaptação dos processos seletivos e apoio para ingresso no mercado de trabalho.
1: Para Marreca Filho, a contratação isoladamente não assegura a inclusão das pessoas com autismo. Ele também propõe acompanhamento no ambiente profissional, além da orientação de gestores e de equipes, para reduzir barreiras que dificultam a permanência e o desenvolvimento na carreira.
0: Doutor Francisco, do PT do Piauí, é autor de projeto que institui 7 de abril como Dia Nacional do Médico Legista. O deputado ressalta que a data faz referência à regulamentação em 1886 da função médico-policial responsável pela realização de perícias a serviço do Estado.
1: Doutor Francisco explica que o médico legista produz provas técnicas usadas na investigação de crimes e nas decisões judiciais. A proposta incentiva campanhas educativas, homenagens e eventos científicos voltados à divulgação dos avanços da medicina legal.
2: Previdência.
0: Eduardo da Fonte, do PP de Pernambuco, apresentou o projeto que cria uma política nacional de proteção às mães solo, com prioridade nos programas federais de combate à pobreza. A proposta prevê o pagamento em dobro dos benefícios de transferência de renda custeados pela União.
1: O projeto de Eduardo da Fonte também prevê atendimento prioritário à mãe solo em programas habitacionais, vagas em creches, qualificação profissional, microcrédito e assistência jurídica. Ele argumenta que a integração das medidas estabelecidas no texto amplia a autonomia das mulheres.
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2: Votação.
0: O plenário da Câmara pode votar em breve projeto que dá prioridade a inquéritos e processos sobre crime de racismo. O texto está em regime de urgência e não precisa passar pelas comissões, como explica o repórter Antônio Vital.
5: O plenário da Câmara dos Deputados pode votar projeto que dá prioridade aos processos e inquéritos relativos a crime de racismo na polícia e no judiciário. A proposta também estabelece procedimentos que os policiais devem seguir ao registrar a ocorrência. Uma das medidas determina que a autoridade policial deve registrar a ocorrência com a classificação própria de crime resultante de discriminação ou preconceito de raça, cor, etnia, religião ou procedência nacional. Dessa forma, as ocorrências não poderão mais ser classificadas como crimes diversos, o que faz com que denúncias de racismo não apareçam nas estatísticas de segurança pública, de acordo com a autora do projeto, deputada Dandara, do PT de Minas.

0: terá ainda que evitar interrogatórios sucessivos sobre o mesmo fato. O regime de urgência foi aprovado de maneira simbólica pelo plenário, mas foi criticado por deputados do Novo, Missão e do PL. Para o deputado Cabo Gilberto Silva, do PL da Paraíba, a legislação atual já prevê pena de prisão para o crime de racismo e o projeto aumenta a discriminação racial.
1: São projetos como esse que faz a discriminação às pessoas, senhor presidente. Ele não valde em nada o povo brasileiro. A legislação já existe, senhor presidente. Quem descumprir a legislação vai pagar e pagar caro, simples. Até porque racismo é crime inafiançável, senhor presidente. É só denunciar que a pessoa vai presa, sem direito à fiança, em flagrante delito. Então eu não entendo por que tanta energia para ser gasta com um projeto dessa natureza.
0: De acordo com a autora da proposta, a deputada Dandara, embora a legislação já preveja punição para o crime de racismo, existe uma lacuna em relação ao atendimento humanizado, especializado e à não revitimização de quem faz a denúncia. Segundo ela, a vítima muitas vezes está sujeita a tratamento inadequado, repetição excessiva de depoimentos e questionamentos indevidos sobre a ocorrência.
2: Orienta como que as forças de segurança devem agir para garantir o cumprimento das leis brasileiras que tipificam o racismo e a injúria como crimes inafiançáveis e imprescritíveis. Nós não queremos a revitimização. A pessoa já passa por uma violência, ela não consegue nem sequer registrar o boletim de ocorrência, não consegue dar andamento no processo no Ministério Público, e isso vai acarretando uma série de violências continuadas.
0: Ainda não há data para votação no plenário da Câmara do projeto que dá prioridade aos processos e inquéritos relativos a crime de racismo na polícia e no judiciário. Da Rádio Câmara de Brasília, Antônio Vital.
3: Segurança Pública.
4: Professora Marcivânia, do PCdoB do Amapá, apresentou o projeto que endurece as regras para a concessão de trabalho externo a pessoas privadas de liberdade. A proposta exige o cumprimento de parte da pena, bom comportamento e decisão judicial fundamentada.
5: O texto da professora Marcivânia também obriga o uso de tornozeleira eletrônica durante o período fora do presídio. Além disso, proíbe o benefício para condenados por crimes como feminicídio, latrocínio, crimes hediondos e participação em organização criminosa armada.
4: Daiana Santos, do PCdoB do Rio Grande do Sul, defende o projeto que destina 30% da arrecadação das BETs ao Fundo Nacional de Segurança Pública. O texto também reserva pelo menos 30% de todos os recursos do fundo para prevenir o feminicídio e enfrentar a violência contra a mulher.
5: Daiana Santos avalia que a ampliação do financiamento pode interromper o ciclo de violência antes do desfecho fatal. A deputada cita o monitoramento de agressores, as patrulhas Maria da Penha e as casas de acolhimento entre as ações possíveis.
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3: Justiça.
4: A Câmara aprovou o projeto que retira da Justiça a atribuição de julgar entidades de atendimento a crianças e adolescentes. O texto agora será analisado pelos senadores. A repórter Maria Neves tem os detalhes.
7: A Comissão de Constituição e Justiça da Câmara dos Deputados aprovou o projeto da deputada Laura Carneiro, do PSD do Rio de Janeiro, que retira do Poder Judiciário a tarefa de avaliar a qualidade do trabalho das entidades de atendimento a menores em conflito com a lei. Atualmente, o Estatuto da Criança e do Adolescente determina que essa atribuição cabe aos conselhos tutelares, ao Ministério Público e à Justiça da Infância e da Juventude. As avaliações periódicas são pré-requisito para renovar a autorização de funcionamento das instituições que atendem menores em cumprimento de medida socioeducativa. Na opinião de Laura Carneiro, uma vez que a Justiça é responsável por julgar possíveis irregularidades no funcionamento dessas entidades, o acúmulo das funções de avaliar e julgar

0: pode comprometer a imparcialidade do processo. A deputada também argumenta que os conselhos tutelares e o Ministério Público são os órgãos em melhores condições de avaliar as instituições que atendem crianças e jovens.
1: O Ministério Público é o grande fiscal da lei, fiscal da probidade. Também é uma maneira que os conselhos tutelares, que trabalham com as crianças e adolescentes, podem auxiliar nessa fiscalização. É no Ministério Público e nos conselhos tutelares que você tem as equipes multidisciplinares que sabem fazer esse papel.
0: O Estatuto da Criança e do Adolescente determina que os programas de acolhimento em execução serão reavaliados pelo Conselho Municipal dos Direitos da Criança e do Adolescente, no máximo a cada 2 anos, para receber o atestado de qualidade, que com o projeto passa a ser de responsabilidade apenas dos conselhos tutelares e do Ministério Público. A instituição deve comprovar que atende todos os requisitos previstos na lei. Dentre as obrigações das entidades de acolhimento estão a oferta de atividades educativas, não separar irmãos, promover a participação da criança ou adolescente na vida da comunidade local e incluir pessoas da comunidade no processo educativo. Ainda de acordo com o estatuto, no caso de programas de acolhimento institucional ou familiar, os avaliadores devem considerar também os índices de sucesso na reintegração ou de adaptação à família substituta. Da Rádio Câmara de Brasília, Maria Neves.
2: Economia. Vander Loubé, do PT de Mato Grosso do Sul, é um dos autores do projeto que cria a figura jurídica das cooperativas solidárias. A proposta estabelece regras próprias para a constituição e o funcionamento dessas organizações voltadas à economia solidária e à inclusão social.
3: O texto também prevê incentivos para fortalecer o setor. Entre as medidas citadas por Vander Loubé estão prioridade em compras públicas, criação de um fundo de fomento e normas específicas para cooperativas de plataformas digitais e de finanças solidárias.
2: Projeto de Valdemar Oliveira, do Avante de Pernambuco, cria o Sistema Nacional de Comunicação Preventiva e Gestão de Riscos de Regularidade Federativa. Ele explica que o objetivo é reduzir bloqueios provocados por pendências de estados, Distrito Federal e municípios.
3: De acordo com Valdemar Oliveira, os entes federados vão receber alertas antecipados para que regularizem dívidas antes de sofrerem restrições. Na visão do parlamentar, a medida busca fortalecer a gestão pública e ampliar a transparência no uso de recursos públicos.
4: Agricultura.
2: Sérgio Brito, do PSD da Bahia, quer promover a discussão sobre os impactos do fenômeno climático Super El Niño na agricultura brasileira. Segundo ele, o debate também deve abordar os reflexos no preço dos alimentos e na segurança alimentar.
3: Sérgio Brito propõe a participação de representantes do governo, de órgãos de meteorologia e de entidades do setor agropecuário. O deputado informa que o objetivo é elaborar estratégias de adaptação às mudanças climáticas e subsidiar políticas públicas para reduzir os impactos sobre a produção rural.
2: Proposta em análise na Câmara reconhece a Axé Music como expressão da cultura nacional. A autora da matéria, Lidice da Mata, do PSB da Bahia, argumenta que o gênero conquistou projeção em todo o país e se consolidou como um dos principais movimentos da música brasileira.
5: A música baiana tomou conta do Nordeste, tomou conta do Sudeste através dos seus principais compositores e cantores que executam, interpretam a chamada música baiana ou axé music. Então, na medida em que esse movimento se transformou num movimento de reconhecimento nacional na prática, é muito importante que nós possamos reconhecer.
3: Lidice da Mata lembra que o axé surgiu na Bahia a partir da mistura de ritmos como samba reggae e se expandiu por todo o país. A parlamentar acredita que o reconhecimento fortalece a cultura e o mercado musical brasileiro.
2: Termina agora o Jornal Câmara dos Deputados, produzido pela Rádio Câmara, com trabalhos técnicos de Everson Urani e apresentação de Márcio Aquilissardi e Val Monteiro. Boa noite.
3: Uma boa noite para você. 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
2: Coisas celestes. Não creram? Mais tarde, e Jesus aqui já diz a Nicodemos: vós não credes, porque em Jerusalém já havia muitos que viram milagres e não queriam crer. Em verdade te digo, dizemos o que sabemos. Jesus era Deus, sabia o que falava e damos testemunho do que vimos. Ver aqui não é com os olhos. O Verbo divino é o espelho do infinito, como os olhos são o espelho da alma. Mas não recebeis o nosso testemunho. O povo que tinha visto milagres, em grande parte tinha uma fé muito rala, e já começaram a ser contra Jesus. E Nicodemos agora achava muito difícil que Jesus falasse da ação do Espírito Santo na alma, em vez de falar coisas concretas, externas, que a gente possa apalpar com as mãos. Se vos falo das coisas terrenas e não credes, como crereis se vos falar das celestiais? Se Jesus fala do batismo, que é um sinal visível, para mais tarde dar o Espírito Santo à alma, para que o homem seja santo nas coisas deste mundo, e já isso é custoso entender. Quanto mais se ele revelasse o mistério profundo e eterno do próprio Deus. Coisas de que São Paulo disse: os olhos nunca viram, os ouvidos ouviram, nunca, jamais o coração humano sonhou com essas coisas celestes. Crer nas terrestres, na revelação, aqui para os homens, já é difícil. Imagina se Jesus viesse falar da sabedoria eterna. Ninguém, acrescentou Jesus, ninguém subiu ao céu, senão aquele que desceu do céu, o Filho do Homem que está no céu. Ninguém irá a essas coisas divinas se não for unido àquele que é o Verbo eterno, que é o espelho das coisas divinas. Ninguém irá ao céu se não estiver unido a ele que desceu do céu, o Filho do Homem que nunca deixou de estar no céu, no seio do Pai. Muitos intérpretes acham que esse versículo 11 de 11 a 16 foi colocado aqui, mas era de outro lugar. Também isso pode ser. Pode ser que este pedacinho não seja deste lugar, mas combina com o assunto. Pode ser que os copistas o tenham intercalado aqui, sendo um pedaço da fala de Jesus que pertence a outra ocasião. E Jesus continuou: como Moisés levantou a serpente no deserto, assim deve ser levantado o Filho do Homem, para que todo aquele que nele crer não pereça, mas tenha a vida eterna.
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5: Meu irmão, minha irmã, eu sou o Padre Zezinho fazendo catequese com você. Eu também aprendendo, pesquisando os livros enquanto converso com vocês. Eu tenho aqui na minha frente, por exemplo, de Corrado Aldias e Mauro Pesce, Inquesta sobre Jesus. uma pesquisa sobre o que pensa o mundo de hoje sobre Jesus. Muito interessante. Serve para mim como discípulo, que eu quero ser e ainda não sou como devia. E serve, acho que, para aquilo que passo para os outros também. Alguns discordam de mim, mas é bonito de vez em quando receber um e-mail de alguém dizendo: discordo do senhor nisso, mas reconheço que o senhor ensina muita coisa, questiona muito a gente e tem muito para oferecer, porque se vê que o senhor lê. Obrigado. Constataram isso. E comecei a ler quando eu vi que não podia frequentar todas as escolas e faculdades do mundo. E gostaria de conhecer um pouco mais sobre o que este, mas aquele doutor ensina. Não dá para ir na faculdade onde ele leciona, lá na Europa. Então ele publicava um livro e eu lia para aprender. Então, eu fiz o que Maria faz, né? Fez. Acho que faz até hoje, porque no céu se aprende, né? Se cresce. A Maria guardava no coração e guardou até a morte do filho tudo que ela via e vivia. Continuou depois da ressurreição, até sua própria morte, como eu disse no outro encontro que tivemos aqui. Maria queria entender o que vivia. Nunca parou de aprender e de ensinar. Por isso foi modelo de mãe, discípula e missionária. Sigamos o seu exemplo. Ela ensinou, aprendeu e viveu atenta a cada passo do filho. Que o nosso aprendizado, portanto, não se esgote num livro, numa apostila, em alguns retiros do nosso movimento preferido. A igreja é maior do que o nosso movimento preferido, nosso padre preferido, nosso pregador preferido, nossos livros preferidos. Ela é maior do que os passos que damos. Cristo é maior do que todas as igrejas juntas. Só encontrou Jesus quem continua a buscar o seu rosto cada dia com maior profundidade. De certo modo, podemos dizer: o céu é mais adiante. Fiquem com Deus.
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7: De volta aqui na programação com a Mãe Aparecida. Muito bem. Agora, para trazer a resposta certa da enquete de hoje, porque daqui a pouquinho, você já sabe, né? A gente vai trazer a nossa pequena meditação da palavra de Deus. Vamos lá então. Resposta da enquete. Hoje eu perguntei o seguinte para você que tá na sintonia do programa com a Mãe Aparecida: qual a nacionalidade de São Lourenço, o santo que nós celebramos no dia de hoje? As opções foram: opção A, italiano; opção B, português; opção C, espanhol. Bom, resposta certa, opção C. São Lourenço era espanhol, apesar de ter sido martirizado na Itália, porque toda a sua vida missionária foi realizada lá na Itália, mas ele era de nacionalidade espanhola, portanto, São Lourenço era espanhol. E aí, acertou? Parabéns. Não acertou? Não tem problema, fica tranquilo, fica tranquila, porque amanhã tem mais enquete, combinado? Então tá bom. Daqui a pouquinho, depois do intervalo, temos a nossa pequena meditação na palavra de Deus. Fica aí pra gente rezar juntos. Agora são 9:26, horário de Brasília. 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
7: 9:30, horário de Brasília. 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
7: De volta aqui na programação Com a Mãe Aparecida. Estamos de volta pela Rede Aparecida de Rádio para fazermos a nossa pequena meditação. Você já está acostumado, né? Todo dia, 9:30, a gente faz uma pequena meditação sobre a palavra de Deus. Hoje a gente vai ler um trecho da segunda carta de São Paulo aos Coríntios, que é a primeira leitura da Santa Missa de hoje. Capítulo 9, versículos 6 e 7. Tá bom? Capítulo 9, versículos 6 e 7. A gente vai fazer a leitura destes dois versículos e aí a gente vai fazer uma pequena explanação, uma pequena meditação por aqui. Enquanto você procura, enquanto você acessa, deixa eu acolher aqui os devotos que estão conosco participando. Olha, rezando com a gente e celebrando este momento especial de fé e devoção, está o meu nobre amigo Clodoil, lá de Volta Redonda. Tudo bem, Clodoil? Bem-vindo, amigo. Obrigado, viu? Um grande abraço para você, Deus abençoe. Obrigado pela presença. Conosco também aqui, ó, na sintonia do programa Com a Mãe Aparecida, lá em Governador Valadares, em Minas Gerais, é o Maurício de Souza. Tudo bem, Maurício? Boa noite. Bem-vindo, que Deus te proteja. Deus abençoe também a vida da Amanda Castrobe. Amanda Castrobe está conosco rezando e celebrando lá no seu lar, na sua casa, em São José dos Campos, rezando conosco e celebrando junto com o esposo, o Ailtonê, Ailtonê. E também os filhos, Catrine e o Luiz Felipe. Muito bem, família de Deus, que Nossa Senhora abençoe vocês. Com alegria também eu acolho quem está na sintonia conosco lá na cidade de Laranjeiras do Sul, no Paraná, Deoclésio. Deoclésio, boa noite, viu? Bem-vindo, amigo. Obrigado. Um grande abraço. Um grande abraço para minha querida amiga Marina, de São Paulo, capital. Oi, Marina. Tudo bem? Deus te abençoe. Que Nossa Senhora Aparecida ilumine você. E, claro, estamos sempre rezando pela alma do seu querido esposo, nosso querido amigo, o Mário. Que Deus o abençoe, que Deus o acolha e que Nossa Senhora conforte seu coração, tá bom? Deus te proteja sempre. Tá conosco aqui também na programação com a Mãe Aparecida, a Magda, de Pouso Alegre, Minas Gerais. Oi, Magda, tudo bem? Boa noite, viu? Tô rezando por sua família e por suas intenções também. A Nevinha Alves, de Jucurutu, no Rio Grande do Norte, também tá participando com a gente. Obrigado, Nevinha. Um abraço, que Nossa Senhora te proteja, viu? A Iracema Pisani, de Guaratinguetá, também tá com a gente. Obrigado, Iracema. Deus te proteja e Nossa Senhora ilumine você e toda a família, viu? Alegria tê-la conosco. E a Marília Moreira, do Rio de Janeiro, capital, também tá participando com a gente, celebrando este momento de fé e devoção. Bom, vamos agora fazer a nossa pequena meditação da palavra de Deus.
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7: Leitura da segunda carta de São Paulo aos Coríntios, e a palavra de Deus nos é dirigida nestes termos: irmãos, quem semeia pouco, colherá também pouco, e quem semeia com largura, colherá também com largueza. De cada um, de cada um conforme tiver decidido em seu coração, sem pensar nem constrangimento, pois Deus ama quem dá com alegria. Vamos ficar com esses dois versículos. Palavra do Senhor, graças a Deus. Olha, quem semeia pouco, colherá também pouco. Esta é a lógica, não somente do evangelho, mas da natureza. Aquilo que nós fazemos pouco, nós vamos receber pouco. Se nós damos pouco amor, se nós damos pouco carinho para alguém, qual é a tendência? Mesmo que esta outra pessoa esteja dando para nós tudo aquilo que ela pode dar, mas vai chegar um momento em que ela vai entender que tudo aquilo que ela está dando não está tendo retorno suficiente. E aí o que acontece? A fonte seca, como a gente diz no popular. Nem sempre a outra pessoa estará disposta a dar tudo se você dá pouco. E aí a gente fala de sentimentos e também podemos falar de coisas. Você daria para uma pessoa que vai na sua porta pedir alguma coisa? Você daria uma comida que você não vai comer? A que sobrou de ontem, que você não vai comer, que vai pro lixo, vai jogar fora, você daria isso para outra pessoa? E se fosse você, você gostaria que alguém te oferecesse aquilo que ela não iria comer? Se alguém vai na porta da sua casa, te pede um pão, você acabou de comprar 5 pães. Você vai comer um, sua esposa vai comer outro, seu marido vai comer o outro, e vão sobrar 3 pães. Mas esses pães eu vou deixar para tarde. Aí chega uma pessoa, ou 2 pessoas, ou 3 pessoas, pedindo pão na sua casa. Mas você tem ali uma sacola de pão que ficou de ontem. Um pão amanhecido, que ficou de ontem. É gostoso, eu gosto. Mas vamos supor que você não vai comer aquele pão. Você vai jogar aquele pão fora, ou você vai fazer um pudim daquele pão. Você tá guardando aquele pão ali para fazer um pudim. Mas como chegou alguém na sua casa pedindo um pedaço de pão, qual seria a sua atitude? Qual seria a minha atitude? Pegar o pão velho, o pão de ontem, e dar para a pessoa, ou aquele que eu acabei de comprar? Quem semeia pouco, também pouco há de colher. Quem semeia com largueza, colherá também com largueza. Se nós formos generosos naquilo que nós somos, a educação, a alegria, o cuidado, o carinho, tudo isso converte a pessoa, tudo isso converte o outro. Muitas vezes, outras pessoas não se encontram com Deus por causa das nossas atitudes, que são atitudes, desculpa falar, mais mesquinhas. Nós economizamos no bom dia, nós economizamos no muito obrigado, nós nos economizamos no por favor. Quantos obrigados você falou no dia de hoje? quantos sorrisos você distribuiu no dia de hoje. Ah, Evandro, é porque você não sabe que meu dia foi um dia muito ruim. Mas se fosse ao contrário? Mas se fosse ao contrário? Você, um dia ruim, não esperaria de uma outra pessoa um sorriso? Um abraço? Um bom dia? Uma boa noite, uma boa tarde. Você não esperaria do outro uma alegria no rosto? Não é isso que você espera do outro? Por que não dar ao outro também isso? Por quê? Porque dar conforme aquilo que tiver decidido no seu coração, isso vai valer a Deus. É preciso que nós também distribuamos aquilo que é próprio de cada um. Meu irmão e minha irmã, não se engane. Não se engane. A conversão muitas vezes não está nas palavras bonitas que falamos, nem tampouco nos livros que lemos, no conhecimento que temos. É, tem um conhecimento vasto sobre a Sagrada Escritura, sobre a Bíblia, sobre as leis da igreja, conheço tudo sobre os compêndios, conheço tudo sobre a doutrina da fé católica, mas e o meu jeito de amar tem sido diferente daquilo que eu estudo, ou aquilo que eu estudo tem me feito amar mais ainda o outro? A quantidade de orações que eu rezo, ela tem me feito ser diferente e amar o outro, ou é apenas uma quantidade de orações que eu vou repetindo, repetindo, repetindo e acumulando, e desculpa falar, meu irmão, minha irmã, perdendo tempo? Se as orações que eu rezo não me levam à conversão ou à conversão do outro, nós estamos semeando pouco e vamos colher pouco. Se a quantidade de livros que eu leio, se a quantidade de documentos da igreja que eu conheço, se a quantidade de vezes que eu leio a Bíblia não me converter e não servir para ajudar o outro, eu perdi tempo estudando, lendo e aprendendo. Tudo aquilo que eu acumulo de conhecimento, tudo aquilo que eu acumulo de oração, precisa transformar a vida do irmão. Porque se assim não for, desculpa falar, é melhor não fazer. Que Deus abençoe você, que Nossa Senhora Aparecida nos ajude a transformar a nossa vida numa vida de missão, numa vida missionária, numa vida de entrega. Estamos na semana vocacional. Se a sua vocação não te levar a levar o outro para o céu, meu irmão e minha irmã, você escolheu a vocação errada. O amor é a nossa maior vocação. Quem tem ouvidos para ouvir, ouça. Maranatá, vem, Senhor Jesus.

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1: Os santos nos ensinam hoje, dia 10 de agosto, dia de São Lourenço, diácono e mártir. E eu, Padre André, estou com você, amigo e amigo ouvinte, para conhecermos a história deste santo e pedimos hoje a sua intercessão. Neste dia festejamos a vida de santidade e martírio do diácono, que nem chicotes, algozes, chamas, tormentos e correntes puderam contra sua fé e amor a Cristo. Lourenço foi um diácono de bom humor que servia a Deus na igreja de Roma. Conta-nos a história que São Lourenço, como o primeiro dos diáconos, tinha grande amizade com o Papa Sisto II. Tanto assim que, ao vê-lo indo para o martírio, falou: ó Pai, aonde vais sem o teu filho? Tu que jamais ofereceste o sacrifício sem a assistência do teu diácono, vais agora sozinho para o martírio? E o Papa respondeu: mais uns dias e te aguarda uma coroa mais bonita. São Lourenço era também responsável pela administração dos bens da igreja, que sustentava muitos necessitados. Diante da perseguição do imperador Valeriano, o prefeito local exigiu de Lourenço os tesouros da igreja. Para isto, o santo diácono pediu um prazo, o qual foi o suficiente para reunir no átrio os órfãos, os cegos, os coxos, as viúvas, os idosos, todos os que a igreja socorria. E no fim do prazo, com bom humor, disse: eis aqui os nossos tesouros, que nunca diminuem e podem ser encontrados em toda a parte. Sentindo-se enganado, o prefeito sujeitou o santo a diversos tormentos, até colocá-lo sobre um braseiro ardente. São Lourenço, que sofreu um martírio no ano 258, não parava de interceder por todos. E mesmo assim, encontrou, no Espírito Santo, força para dizer no auge do sofrimento na grelha: vira-me, que já estou bem assado deste lado. Sofreu o martírio no dia 10 de agosto deste ano de 258. Rezemos hoje pelos diáconos de nossa igreja, para que, a exemplo de São Lourenço, sirvam a Deus com alegria, disponibilidade e amor, sobretudo na pessoa do pobre e sofredor. Como São Lourenço, sejam sacramentos de Cristo servidor, não medindo esforços na prática da caridade e na doação de suas vidas. São Lourenço, rogai por nós.
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2: Guardam a aliança de Deus serão abençoados abundantemente. Nesta oração busquemos mais uma vez a face do Senhor e a força para viver em sintonia com seus planos a nosso respeito. Lembro de maneira especial nesta oração os aniversariantes de hoje, a Sil de Piracicaba e o Cláudio de Campinas. Iniciemos esta oração invocando a Santíssima Trindade. Em nome do Pai, do Filho e do Espírito Santo. Amém. Senhor nosso Deus, nosso Pai, nós cremos em vós, nós esperamos em vós, nós vos amamos, nós vos agradecemos este dia e vos damos graças porque estamos com vida. Oferecemos este dia ao Senhor com todas as nossas alegrias e sofrimentos, com todos os nossos trabalhos e divertimentos. Guardai-nos do pecado e fazei de nós instrumentos de vossa paz e do vosso amor. Ajudai-nos a observar vossos santos mandamentos. Amém. Segunda-feira, início da semana, dia 10 de agosto. O trecho do Evangelho de hoje é escrito por João, capítulo 12, versículos de 24 a 26. Anúncio do Evangelho de Jesus Cristo segundo João. Naquele tempo disse Jesus a seus discípulos: em verdade vos digo, se o grão de trigo que cai na terra não morre, ele continua só um grão de trigo. Mas se morre, então produz muito fruto. Quem se apega à sua vida, perde-a. Mas quem faz pouca conta de sua vida neste mundo, conservá-la-á para a vida eterna. Se alguém me quer servir, siga-me, e onde eu estou estará também o meu servo. Se alguém me serve, meu Pai o honrará. Palavra da Salvação. Hoje, na festa de São Lourenço, o primeiro mártir da Igreja Católica, o Evangelho escolhido explica o sentido do próprio martírio, que este e inúmeros outros santos sofreram ao longo da história do cristianismo. A morte não é o fim para quem crê em Jesus Cristo e na vida eterna. A morte é uma passagem e uma mudança para algo muito superior, assim como o simples grão de trigo que precisa morrer para produzir muitos frutos. Assim como Lourenço, muitos outros aceitaram entregar a própria vida para seguir o Messias, estando ao seu lado na vida, na morte e na ressurreição. É por isso que temos a certeza de que esses santos estão ao lado de Deus no céu, pois o próprio Cristo nos afirmou que, por servi-lo, seriam honrados pelo Pai. Para o cristão, uma vida doada é chamada de amor. Amor a Deus, amor ao próximo. Por isso, o caminho do cristão, o meu caminho, o seu caminho, não pode ser diferente daquele trilhado por Jesus, passando pela cruz, mas com destino à esperança e à glória. Esse é o caminho da felicidade eterna, que eu e você somos chamados a percorrer hoje. Iniciando a semana, nos colocamos nas mãos de Deus. Colocamos também nossas alegrias, dificuldades e conquistas. Agradecemos juntos a Deus as oportunidades que Ele nos concede para praticarmos o bem e a justiça no nosso cotidiano. Invoquemos neste dia a bênção sobre o ambiente de trabalho. Ó Deus, nosso Pai, eis-nos aqui para iniciar uma nova semana de trabalho e exercer nossa profissão com dignidade, respeito, profissionalismo e amor. Oferecemos nosso suor, lutas, alegrias e dores. Agradecemos pelo emprego e pelo pão de cada dia. Pedimos em especial pelas pessoas também desempregadas. Faze com que superem com fé e esperança essa dificuldade momentânea. Senhor Deus, inspira-nos a sermos bons profissionais e justos com todos. Dá-nos saúde para trabalhar todos os dias e proteja-nos dos acidentes. Concede-nos e aos nossos colegas de trabalho uma jornada feliz e abençoada. Enquanto nós trabalhamos, guarda também a nossa família e a nossa casa na tua paz. Tu que és o mestre de todas as profissões, derrama tua bênção sobre todos nós, trabalhadores, e pedimos a poderosa intercessão e proteção de sua mãe, Maria Santíssima, e de seu pai adotivo, São José. Que Deus Todo-Poderoso, fonte e origem de toda bênção, conceda a graça que você mais necessita no dia de hoje. Derrame sobre você suas bênçãos e o guarde são e salvo em todos os dias desta semana que se inicia. O Senhor esteja convosco, Ele está no meio de nós. Pela intercessão de São José Operário, desça sobre você, sobre seu trabalho, a bênção do Deus Todo-Poderoso. Pai, Filho e Espírito Santo. Amém. O abraço de hoje vai para a Lívia de Piracicaba. Um abraço para o Pedro de Floriano, lá em Piauí. Um abraço também para a Anelice, também de Piauí, cidade de Serrinha. E um abraço para Sorocaba, para a Rosana, o Fábio, a Giovana e o Felipe. Anderson Moraes, salesiano de Dom Bosco, e moro atualmente em Campinas, no estado de São Paulo, no Colégio Liceu Salesiano Nossa Senhora Auxiliadora. Que Deus continue abençoando você e sua família. Abraço e até mais.
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14: 10 horas, horário de Brasília.
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0: horas, um minuto, horário de Brasília. Uma excelente noite para você que está na sintonia do programa Com a Mãe Aparecida. Bem-vindo, bem-vinda à Rede Aparecida de Rádio. Estamos ao vivo rezando por você e com você, convidando você a participar conosco também através das nossas mídias sociais: Instagram da Rádio Aparecida, Facebook e YouTube. Para você que está conosco, seja bem-vindo a mais um dia da Semana Vocacional que acontece aqui na Rede Aparecida de Rádio. Alegria ter você conosco. Vamos juntos rezar o terço vocacional com a Mãe Aparecida. Para você que está conosco aqui na Rede Aparecida de Rádio, já contempla através do Facebook e YouTube da Rádio Aparecida a cidade de Aparecida. Chove na capital Mariana da Fé e a Amanda Castro nos traz a imagem ali que é lá do Morro do Cruzeiro. Essa imagem lá no Morro do Cruzeiro nos traz aí um trecho da rodovia Presidente Dutra e também uma boa parte da cidade de Aparecida, aonde contemplamos esta beleza da Basílica Nacional de Nossa Senhora da Conceição Aparecida. No canto superior direito do seu televisor ou do seu celular, você já pode contemplar a maior Basílica Mariana do mundo. E assim celebramos juntos este momento de fé e devoção. Que Nossa Senhora da Conceição Aparecida abençoe e proteja a sua vida. Muito prazer, eu sou Evandro Brum e também vou rezar este terço vocacional com você. Estamos em mais uma semana vocacional. Mergulhados neste mês de agosto, que é o mês das vocações, queremos celebrar com alegria a sua vida e a sua vocação, rezando a cada dia por uma vocação específica e, claro, mergulhando no mistério vocacional, que é o mistério da paixão de Cristo por cada um de nós, por mim e por você. E assim vivemos juntos com alegria e celebramos na presença e no amor grandioso de Deus. WhatsApp disponível: DDD 12 3104 1043. Fique à vontade para colocar as suas intenções, seus pedidos e os seus agradecimentos. Fique à vontade também para colocar suas intenções através do nosso Instagram, do meu Instagram, Evandro Brum Rádio. Se você quiser e preferir, também pode utilizar Facebook, YouTube e o WhatsApp da Rádio Aparecida. Em todos os lugares estaremos acolhendo as suas intenções. Muito obrigado, viu? Porque você nos permite entrar na sua casa. Bom, eu acolho as emissoras que retransmitem este momento do Santo Terço junto conosco. Deixa eu acolher aqui quem está na cidade de Machado, Minas Gerais, através da Rádio Difusora FM. Na cidade de Senhor do Bonfim, lá na Bahia, Rádio Caraíba FM. E na cidade de Monte Aprazível, aqui no estado de São Paulo, Rádio Difusora FM. E muitas outras emissoras que estão sim nos ajudando a chegar na sua casa, na sua vida, pela Rádio Aparecida e Rede Aparecida de Rádio. Bem-vindo, bem-vinda à nossa programação. Que alegria ter você conosco. Que o amor de Deus, pela intercessão de Nossa Senhora, faça parte na sua história. Bom, eu trabalho com a produção de Marcos Thiago, a coordenação de Paula Castro, com a direção geral do padre Vanderlei Souza, missionário redentorista. E lá na Central Multimídia, quem está junto comigo é ela, mais uma vez, mais uma noite, Amanda Castro. Muito boa noite, bem-vinda, Amanda, tudo bem?
1: Boa noite, Evandro. Tudo certo com você?
0: E aí, tudo tranquilo? Graças a Deus, tudo na santa paz. Como é que você tá? Tudo bem?
1: Tudo certo também,
0: como,
1: graças a
0: como
1: Deus.
0: Como é que passou o final,
1: que foi
0: de semana?
1: Tá, ah, tudo, olha só.
0: Tá vendo? Nós estamos na sintonia. Muito bem.
1: É verdade, a gente está na sintonia.
0: É, foi muito bom, graças a Deus, né? Ontem foi, hoje na verdade, ontem foi um dia bem quente, né? Não sei, aqui na sua, em Guará, mas lá em Lorena fez um
1: ontem
0: sol,
1: foi,
0: né? Fez um
1: ontem
0: sol.
1: Ontem foi um dia quente mesmo.
0: É, dia quente. Aí hoje a temperatura cai, já muda tudo, né? Pois bem, e viva,
1: é verdade,
0: e viva agosto, né?
1: Pois é, né?
0: Viva
1: agosto.
0: Estamos aí. Dizem que agosto é um mês que não passa. É um mês que fica aí durante, né, muito tempo no ar, né? É um mês que não passa. Você concorda com isso, Amanda?
1: Que é. Olha, ultimamente eu tô achando que tá passando rápido, viu?
0: É, né? Pois é.
1: Uhum.
0: Olha, eu acho, não sei. Eu não sei, o tempo parece que tá mais abreviado, né, Amanda?
1: Parece que tá, viu, Evandro?
0: É, pois é. É. No meu tempo, a gente já falava que o mês de agosto é o mês do cachorro louco, né?
1: O mês do cachorro louco?
0: O mês do cachorro louco. Você já ouviu falar nessa expressão?
1: Eu já ouvi.
0: Então, não por acaso, por isso que eu nasci no mês de agosto.
1: Olha só.
0: Resumindo, o cachorro louco. Acho que o irmão Cláudio vai lembrar dessa expressão lá pro lado de Minas. Você falava muito isso, viu? A gente escutava muito isso. Não é, irmão? Ô, irmão, fala a verdade. Escutava muito isso lá em Minas. Escutava?
2: Paraná também escuta, porque eu sou do Paraná, né?
0: Você é do Paraná? Você é paranaense? O senhor viveu muito tempo em Minas Gerais também, né?
2: Mas a gente viaja muito pra Minas Gerais. Pois tem muitas expressões lá, né?
0: Lá tem bastante vocações também, né, irmão?
2: É, vocações e expressões, assim.
0: É. E lá em Minas, lá tem um pessoal que a gente conhece que é de Minas, né? A gente sempre fala, viu, o Amanda, meio do cachorro louco, Minas Gerais.
1: Olha só, é diferente.
0: Diferente, né? Pois bem, muito bom. Amanda, quem que nós vamos abraçar hoje?
1: Eu quero abraçar você, Evandro, e aproveitar também e dar um feliz.

0: Paula responsável por tudo isso. Muito bem. Então, bem-vinda, Aninha. Estamos juntos mais uma vez. Muito bem. Amanda Castro, obrigado pela sua presença aqui, obrigado pela sua participação, viu?
1: Obrigada a você, Evandro, por me acolher.
0: Muito bem, estaremos juntos durante essa semana aí para celebrarmos a semana vocacional. Obrigado, Amanda. Fica com Deus.
1: Fica com Deus, Evandro. Amém. Bom trabalho.
0: Para nós. Tá aí a minha amiga Amanda Castro, lá na Central Multimídia. Aqui nos estúdios da Rádio Aparecida, temos o prazer de acolher irmão Cláudio Aparecido, missionário redentorista. Bem-vindo mais uma vez.
2: Evandro, uma alegria estar aqui mais uma vez, rezando o terço vocacional nessa semana que. Nesta 57ª semana vocacional, né? Pela rádio, televisão, pelo Santuário Nacional, pelo Portal A12, enfim, rezando, né? E agradecendo a Deus pela vocação, já que o mês de agosto é o mês vocacional, né? Mês que somos chamados, então, a rezar pela nossa vocação e pedir a Deus perseverança diante da vocação a qual ele nos chamou, né? A família. A vocação ao matrimônio, a vocação à vida religiosa, à vida sacerdotal, à vida leiga missionária nas comunidades, enfim. Rezar pelo dom da vocação que Deus concede a cada um de nós, né?
0: Amém, que assim seja, que nós saibamos também discernir, né, irmão, a nossa vocação de acordo com o chamado de Deus, né? Muitas vezes a gente não consegue ouvir a voz de Deus, né? Me lembro da passagem lá do livro que fala, né, sobre aquele encontro de Elias, né? Que vinha o vento, vinha a tempestade, vinha o fogo, vinha o barulho, o terremoto, mas Deus fala na simplicidade, né?
2: Deus fala no silêncio, né? E é no silêncio que a gente vai escutar a voz de Deus, né? Assim como o profeta Jeremias, ao qual nós estamos refletindo profundamente nessa semana, né? Vai falar por mim, anuncia-me, né? Então essa palavra, essa expressão do livro do profeta Jeremias é muito sim, propícia para cada um de nós, né? Que mesmo diante dos desafios, dos problemas, das dificuldades, cada um carrega consigo, mas é capaz ainda de responder, né, com alegria, com entusiasmo, esse chamado, né? Então o profeta Jeremias teve também dificuldade, né, de responder tudo isso, mas ele se abre ao projeto de Deus e consegue, então, anunciar o reino de Deus, né? Vai falar por mim, anuncia-me, né? Então, acho que isso é muito interessante para cada um de nós.
0: Amém. Muito bem. E os meninos que estão aqui? Boa noite, meninos. E aí, tudo bem? Bem-vindos?
3: Boa noite, Evandro.
0: Tudo tranquilo?
3: Tudo bem, graças a Deus.
0: Muito bem, graças a Deus. Sejam bem-vindos de volta. Que alegria ver vocês aqui, viu?
3: Obrigado. Maravilha. Retornando de férias, esse tempo propício para a gente descansar, continuar trabalhando, amadurecendo a nossa vocação. Retornamos para a nossa casa, o nosso berço, que é onde surgiu a nossa vocação. E nesse mês de agosto que nós rezamos pela nossa vocação, somos chamados a ser anunciadores do reino de Deus, seja na vida religiosa, na vida matrimonial, na vida sacerdotal, na vida leiga. E nós, em especial, chamados a sempre anunciar a copiosa redenção. Tem uma alegria estar aqui rezando com o povo de Deus, acompanhando a Rádio Aparecida de Comunicação para levar essa copiosa redenção a tantas pessoas que precisam, que escutam a gente neste momento.
4: Pois é, boa noite, Evandro. Boa também noite. Uma alegria estar por aqui, né? E quero acolher todos os nossos ouvintes.
0: Maravilha. Deixa eu fazer uma pergunta para vocês e aí vocês respondem de acordo com aquilo que vocês sentirem no coração. Bom, a gente sabe que a vocação é um chamado contínuo, constante, né? A gente precisa estar dando resposta todos os dias. Deus chama, Deus convida e muitas vezes a gente tem que dar essa resposta diária, né? O chamamento ao serviço, ele é uma resposta contínua, diária. Mas sempre tem um começo. Como é que foi o começo? Quando que vocês conseguiram, ouvindo essa voz de Deus, quando que vocês conseguiram dizer, ah, eu quero ir pro seminário, eu quero isso, é isso que eu gostaria de fazer na minha vida, eu quero conhecer um pouco mais a congregação. Quando que foi que aconteceu esse chamado? Como que foi? Conta pra gente, os dois, viu?
3: Então, eu gosto de trabalhar minha vocação como se fosse uma semente. Nós ouvimos no último mês as parábolas que Jesus contava aos pequeninos do reino de Deus, mostrando que o reino de Deus ele é revelado a essas pessoas simples, a essas pessoas humildes e mansas de coração. Então a vocação

0: uma semente plantada no coração do homem por Deus. Agora cabe a mim, cabe ao irmão Cláudio, cabe a todos que são chamados a cultivar essa semente da vocação, a cultivar com fidelidade e com carinho. Então Deus plantou essa semente da vocação em meu coração, de modo muito simples. Não chegou anjos, não chegou trombetas anunciando essa vocação para mim. Foi um chamado muito simples, muito sincero, através de minha vida em comunidade, através de minha participação, através de minha participação na Santa Missa. Então é Deus plantando essa semente, e isso ao longo da minha vida eu fui cultivando. Então é uma semente plantada por Deus, e cabe a mim, ao homem, cuidar e cultivar esta vocação para que floresça e gere frutos, não para mim, mas para as pessoas que tanto precisam de ouvir e anunciar o reino de Deus na vida dos outros.
1: Pois é, minha vocação, Evandro, ela começa acho que com 7 anos de idade, né? Assim, sempre realmente, a nossa vocação ela nasce com a participação na comunidade, na paróquia, né? E assim foi dessa forma. Né, eu criança comecei a frequentar e assim até gosto pela Santa Missa, pelo trabalho da igreja. Mas assim, aí veio a adolescência, né? Uhum. Veio outros sonhos. Meu sonho era, antes de entrar no seminário, era fazer medicina. Me preparei, mas veio o chamado de Deus. Tive a oportunidade de conhecer o Padre Torres, missionário redentorista que trabalha na paróquia lá de Juazeiro, né, onde essa paróquia é administrada pelos missionários redentoristas, né? E assim, adentrei, fiz o acompanhamento vocacional e estou aqui.
2: Amém, que assim seja. É interessante, você falou a respeito dos seus sonhos, né? Às vezes você fala, eu tinha vontade de fazer, né, medicina, né? E aí Deus me chamou para esse caminho vocacional. Mas Deus também pode fazer de você um padre ou um irmão médico.
3: Sim.
2: Pode, né? né, irmão? De repente, né?
3: Acho que inclusive você começou a medicina, né?
1: Pois é,
3: né? Interrompeu pra entrar pro seminário.
2: Então, interrompeu pra entrar pro seminário, pois de repente é. Você se forma, né? E aí essa formação e acaba, né, trabalhando, de repente, quem sabe, né? Porque o médico, né, tem vários padres que são, sim, médicos, né? Vários padres que são médicos. Aqui na Rádio Aparecida, por exemplo, a gente tem padres jornalistas, padres radialistas, né? Padres que trabalham uma especificação, padres administradores, irmãos administradores também, né? E quem sabe aí Deus vai unir aquilo que chamou você a fazer e aquilo que você tinha mandado.
1: Não, é verdade, não impede, não.
2: Com certeza, né? Eu achei interessante, teve uma vez, irmão, que eu tive fazendo um trabalho lá no bairro de Pompeia, lá em São Paulo, né? Na paróquia onde trabalham os padres camilianos. E eu achei interessante, você falou sobre medicina, e ele falou que uma das formações para o trabalho, né? Porque eles trabalham essencialmente junto com os hospitais, né? Pelo mundo inteiro, né? Tanto aí pelo nome também do Hospital São Camilo, que também é administrado pelos camilianos. E eles falavam a respeito disso, né? Que precisavam também serem, além de padres, médicos para poder trabalharem dentro da questão da saúde. E aí isso é bastante interessante, né, irmão? Nós temos vários locais também dentro da congregação dos missionários redentoristas que trabalham, né, com cuidado com alguns, com os missionários que têm dificuldades, um pouco mais doentes, né, que hoje são cuidados, precisam de um cuidado mais intensivo e quem sabe, né, temos um futuro padre médico ou irmão médico.
3: Exato. Né? São, sim, várias várias formas de servir a Deus, né? Você pode servir a Deus como sendo um religioso, mas também tendo uma profissão, né? Digamos assim, um, sim, médico, né? Por exemplo, os camilianos, né? Eles, antes de serem padres, eles têm que entender um pouco da questão da área da saúde, né? Seja da enfermagem, da medicina, assim. Então, eles têm isso como base para eles, né? E tantas congregações, né, de irmãs, né, que tem hospitais para cuidar do povo,
2: sim,
3: né?
2: Sim.
3: Então são várias congregações religiosas que têm essa espiritualidade, esse carisma, né, de trabalhar com os enfermos, né, com os doentes. Eu acho que isso é interessante. A nossa congregação redentorista, ela é essencialmente missionária, digamos assim, né? Mas esse missionário pode trabalhar com outros tipos de missão também,
2: sim,
3: né? E cuidar do próximo que está doente também é uma missão, né? Nós temos. exemplo bem claro, assim, que o povo conhece bastante ele, né, pela Rádio Aparecida, TV Aparecida, que é o irmão Ian, né?
2: Uhum.
3: Ele cuidou por bastante tempo lá no Botim dos nossos padres, irmãos doentes, enfermos, mas ele é formado nesta área, né? Então, quer dizer, ele, além de ser um religioso, enquanto religioso, mas ele também tem por profissão a área da enfermagem, né? Então, acho que isso é interessante. E é também uma vocação, né?
2: Sim.
3: Quer dizer, uma coisa liga com a outra, né? Se você é realizado enquanto uma vocação, seja presbiteral ou religiosa, você também vai ser feliz sendo, né? Porque antes de tudo, você tem que ser um religioso, né?
2: Sim.
3: Depois, aí vem a profissão a qual
2: Sim.
3: você auxilia o outro naquilo que você sabe, ou ajudar o outro, né? Isso nas várias áreas, né?
2: Sim, sim, com certeza.
3: Então, como se diz, o jovem que nos vê, que está nos escutando nesse momento, né, também pode ser um redentorista, mas também assumir uma outra profissão,
2: sim,
3: né?
2: Sim, sim.
3: Você falou no começo, um radialista, um administrador, um porventura um médico, né? Eu não conheço nenhum médico, padre médico, nem...
2: Aí, ó, quem sabe o
3: mas...
2: primeiro. Não é?
3: Da congregação redentorista, né? Mas enfermeiro, sim.
2: Aí, ó, quem sabe o primeiro médico da congregação aí, ó.
3: Colégio, alguns trabalham com colégio, né? Não é a nossa espiritualidade trabalhar com colégio, mas tem províncias que tem colégio.
2: Sim,
3: né?
2: Tem.
3: Por exemplo, estive agora recentemente no Peru. Lá eles têm um colégio muito grande, né? Acolhe muitos jovens adolescentes que estudam, né? Então, tem lugares que tem ainda, né?
2: Maravilha, tá aí, ó. Vamos rezar, né? Pra que a vocação seja aflorada no coração da maneira que Deus chamar, conforme Deus chamar. Mas, como diz a primeira leitura de hoje, né? Que façamos tudo de maneira intensa. São Paulo vai nos falar isso, né? Façamos tudo de maneira intensa. E essa intensidade precisa ser de acordo com o coração de Deus. Então, muito obrigado a vocês, mais uma vez, pela participação. E vamos juntos rezar o terço vocacional. Para você que está na sintonia da Rádio Aparecida, participe e celebre com a gente. Vamos juntos rezar o terço vocacional com a Mãe Aparecida.
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0: somos convidados a rezar pela nossa vocação, lembrando que nós estamos na semana vocacional que começou ontem, né, com a missa de abertura às 18 horas no Santuário Nacional. Hoje celebramos às 9 horas. Alguns programas da TV Aparecida, também Rádio Aparecida, sempre falando dessa semana vocacional que é riquíssima para cada um de nós. E a semana tem como tema Vai falar por mim, anuncia-me, né? E o profeta Jeremias então ilumina tudo isso para cada um de nós nessa semana. Então, com alegria, vamos rezar e pedir a Deus que ajude a cada um de nós a responder com amor o seu chamado, o seu convite, vem e segue-me. Então, o terço vocacional é um momento profundo de fé que pode ser rezado em família, em comunidade ou pessoalmente. Ele é uma forma de suplicar ao Santíssimo Redentor para que ele envie operários para a sua messe. E para que o mundo seja um lugar de homens e mulheres realizados, é necessário que cada um encontre sua vocação e a corresponda da melhor forma possível. E assim juntos rezemos pelas diversas vocações existentes na Igreja. Com Jesus, o bom pastor, estamos reunidos nós aqui no estúdio da Rádio Aparecida e você em sua casa. Em nome do Pai, e do Filho, e do Espírito Santo.
1: Amém.
0: Que o Santíssimo Redentor nos conduz neste momento de oração e que os frutos de nossas preces ajude os nossos irmãos e irmãs a descobrir a sua vocação. Jesus Redentor nos uniu e juntos queremos rezar sempre. Creio em Deus Pai Todo-Poderoso, Criador do céu e da terra, e em Jesus Cristo, seu único Filho, nosso Senhor, que foi concebido pelo poder do Espírito Santo, nasceu da Virgem Maria, padeceu sob Pôncio Pilatos, foi crucificado, morto e sepultado, desceu à mansão dos mortos, ressuscitou ao terceiro dia, subiu aos céus, está sentada à direita de Deus Pai Todo-Poderoso, de onde há de vir julgar os vivos e os mortos. Creio no Espírito Santo, na Santa Igreja Católica, na comunhão dos santos, na remissão dos pecados, na ressurreição da carne, na vida eterna. Amém. Rezemos um Pai Nosso, três Ave Marias, em honra e glória à Santíssima Trindade, e pelas vocações sacerdotais, religiosas, matrimoniais e leigas em nossa Igreja. Rezemos pelas vocações matrimoniais. Nós estamos na Semana da Família, né? E é da família que nasce as vocações. É da família que nasce o padre de amanhã, o religioso, a religiosa de amanhã, o leigo engajado, comprometido com a comunidade também de amanhã. Então vamos rezar pelas famílias, em especial para aquelas famílias que vivem desestruturadas muitas vezes. Que Nossa Senhora ore por elas. Ave Maria, cheia de graça, Senhor é convosco. Bendita sois vós entre as mulheres, e bendito é o fruto do vosso ventre, Jesus.
2: Santa Maria, Mãe de Deus, rogai por nós, pecadores, agora e na hora de nossa morte. Amém.
0: Rezemos pelas vocações religiosas, femininas e masculinas, para que surjam boas e santas vocações para este estilo de vida. Ave Maria, cheia de graça, Senhor é convosco. Bendita sois vós entre as mulheres, e bendito é o fruto do vosso ventre, Jesus.
2: Santa Maria, Mãe de Deus, rogai por nós, pecadores, agora e na hora de nossa morte. Amém.
0: Rezemos pelas vocações sacerdotais. No último sábado foi ordenado o padre Tiago Ceará Pereira, lá da cidade de Hortolândia. Nós estivemos lá, o Evandro, um trido vocacional muito bonito, muito frutífero. Então vamos rezar por ele para que ele continue firme agora, né? Assumindo de fato a vocação sacerdotal, né? rezemos também pelo diácono Alane, pelo diácono Jefferson, pelo padre Rafael, que também já foi ordenado, uma turma de 5 este ano que foram ordenados, e pelos 3 irmãos que fizeram os votos perpétuos na congregação redentorista, Taylor, né, Ian e o Joelcio, para que Deus dê a eles perseverança na vocação. Ave Maria, cheia de graça, Senhor é convosco, bendita sois vós entre as mulheres, e bendito é o fruto do vosso ventre, Jesus.
2: Santa Maria, Mãe de Deus, rogai por nós, pecadores, agora e na hora de nossa morte. Amém.
0: Glória ao Pai, ao Filho e ao Espírito Santo.
2: Como era no princípio, agora e sempre. Amém.

0: Aparecida, vamos colocar as primeiras intenções para este Santo Terço Vocacional. Para você que está na sintonia, Deus lhe abençoe. Rezo e peço a bênção de Deus Todo-Poderoso para a vida de quem está conosco, rezando e celebrando este momento de fé e devoção. Vamos lá para o WhatsApp da rádio. No WhatsApp da rádio coloca as intenções de quem está conosco, o Gilberto e a Margarida, lá da cidade de Blumenau, de Ponta Grossa, no Paraná. Muito boa noite, Gilberto. Muito boa noite, Margarida. Estamos rezando por vocês e por suas intenções, viu? Rezo também pelo Douglas de Esmeralda, que reza com a gente. Esmeralda é Minas Gerais. Que Nossa Senhora os abençoe. Com alegria, eu acolho aqui as intenções da Clotilde, de Ponta Grossa, no Paraná. Boa noite, Clotilde, seja bem-vinda, que Deus te proteja, que a mãe Aparecida abençoe sua vida e a sua família, viu? Wilson Marques, de Itabuna, na Bahia, também tá rezando conosco. Obrigado, Wilson, seja bem-vindo, louvado seja Deus pela sua presença. E o Edson Valmor, de Joinville, Santa Catarina, também reza conosco e celebra com a gente este momento de fé e devoção. Rezamos juntos por você e com você, que reza conosco e que celebra com a gente. Que a mãe Aparecida ilumine a sua vida.
1: Neste primeiro mistério, contemplemos a vocação de Pedro. Jesus subiu a uma das barcas que era de Simão e pediu-lhe que afastasse um pouco da terra, e sentado, ensinava da barca o povo. Quando acabou de falar, disse a Simão: vai mais para o fundo e lançai as redes para pescar. Simão respondeu-lhe: mestre, trabalhamos a noite inteira e nada apanhamos, mas, por causa de tua palavra, lançarei a rede. Feito isto, apanharam peixes em tanta quantidade que as redes se rompiam. Recordemos a vocação de todos aqueles e aquelas que se deixam tocar pelas palavras de Jesus. Homens e mulheres, trabalhadores e trabalhadoras, que com seu trabalho buscam construir um mundo melhor. Nas intenções, quero rezar em especial por toda a minha família, por toda a minha comunidade vocacional do Seminário Santo Afonso, em especial a quem me pediu a oração, a senhora Milta, que pedisse para rezar pelo seu filho. Nessa certeza que Deus escuta nossas orações e Maria, Senhora Aparecida, intercede sempre por nossa vida. Rezemos. Pai nosso que estais nos céus, santificado seja o vosso nome, venha a nós o vosso reino, seja feita a vossa vontade, assim na terra como no céu.
2: O pão nosso de cada dia nos dai hoje, perdoai as nossas ofensas, assim como nós perdoamos a quem nos tem ofendido. E não nos deixeis cair em tentação, mas livrai-nos do mal. Amém.
1: Ave Maria, cheia de graça, o Senhor é convosco. Bendita sois vós entre as mulheres, e bendito é o fruto do vosso ventre, Jesus.
2: Santa Maria, Mãe de Deus, rogai por nós, pecadores, agora e na hora de nossa morte. Amém.
1: Ave Maria, cheia de graça, o Senhor é convosco. Bendita sois vós entre as mulheres, e bendito é o fruto do vosso ventre, Jesus.
2: Santa Maria, Mãe de Deus, rogai por nós, pecadores, agora e na hora de nossa morte. Amém.
1: Ave Maria, cheia de graça, o Senhor é convosco. Bendita sois vós entre as mulheres, e bendito é o fruto do vosso ventre, Jesus.
2: Santa Maria, Mãe de Deus, rogai por nós, pecadores, agora e na hora de nossa morte. Amém.
1: Ave Maria, cheia de graça, o Senhor é convosco. Bendita sois vós entre as mulheres, e bendito é o fruto do vosso ventre, Jesus.
2: Santa Maria, Mãe de Deus, rogai por nós, pecadores, agora e na hora de nossa morte. Amém.
1: Ave Maria, cheia de graça, o Senhor é convosco. Bendita sois vós entre as mulheres, e bendito é o fruto do vosso ventre, Jesus.
2: Santa Maria, Mãe de Deus, rogai por nós, pecadores, agora e na hora de nossa morte. Amém.
1: Ave Maria, cheia de graça, o Senhor é convosco. bendita sois vós entre as mulheres, e bendito é o fruto do vosso ventre, Jesus.
2: Santa Maria, Mãe de Deus, rogai por nós, pecadores, agora e na hora de nossa morte. Amém.
1: Ave Maria, cheia de graça, o Senhor é convosco. Bendita sois vós entre as mulheres, e bendito é o fruto do vosso ventre, Jesus.
2: Santa Maria, Mãe de Deus, rogai por nós, pecadores, agora e na hora de nossa morte. Amém.
1: Ave Maria, cheia de graça, o Senhor é convosco. Bendita sois vós entre as mulheres, e bendito é o fruto do vosso ventre, Jesus.
2: Santa Maria, Mãe de Deus, rogai por nós, pecadores, agora e na hora de nossa morte. Amém.
1: Ave Maria, cheia de graça, o Senhor é convosco. Bendita sois vós entre as mulheres, e bendito é o fruto do vosso ventre, Jesus.
2: Santa Maria, Mãe de Deus, rogai por nós, pecadores, agora e na hora de nossa morte. Amém.
1: Ave Maria, cheia de graça, o Senhor é convosco. Bendita sois vós entre as mulheres, e bendito é o fruto do vosso ventre, Jesus.
2: Santa Maria, Mãe de Deus, rogai por nós, pecadores, agora e na hora de nossa morte. Amém.
1: Glória ao Pai, ao Filho e ao Espírito Santo,
2: como era no princípio, agora e sempre. Amém.
1: Ó meu bom Jesus,
2: perdoai-nos, livrai-nos do fogo do inferno, levai as almas todas para os céus, e socorrei principalmente as que mais precisarem da vossa infinita misericórdia.
1: Nossa Senhora Aparecida,
2: rogai por nós.
1: São Lourenço,
2: rogai por nós.
0: Para este mistério, vamos colocar as intenções que chegaram pra gente lá no Face, no YouTube da Rádio Aparecida. YouTube da Rádio Aparecida, Ismael José da Silva, lá de Joinville, Santa Catarina, tá rezando com a gente. Obrigado, Ismael, boa noite, bem-vindo. Nossa Senhora Aparecida abençoe a sua vida, viu? Também a Márcia Maria, de São José dos Campos, reza conosco. Obrigado, Márcia. Seja bem-vinda, que Nossa Senhora lhe cubra com o seu manto sagrado. Estamos unidos em oração também, rezando por Marília Moreira, do Rio de Janeiro, capital. Deus ilumine e proteja você, Marília. A Regina Piedade também está com a gente. Obrigado, Regina. Ótima noite para você. Que Deus abençoe a sua vida. E a Ana Lutécia, que também reza conosco. A Ana Lutécia, lá de Recife, no Pernambuco, e reza com a gente. Luiz Carlos Martins também está conosco. Obrigado, Luiz. Um grande abraço. Ele é de Guaxupé, Minas Gerais, e reza com a gente. Mande sua mensagem, participe conosco e acompanhe a gente lá no Instagram da Rádio Aparecida. Estamos na Semana Vocacional.
3: Neste segundo mistério, contemplemos a vocação de Mateus, do Evangelho de São Marcos. Jesus saiu de novo para a beira do mar. Toda a multidão ia ao seu encontro, e Jesus os ensinava. Enquanto ia caminhando, Jesus viu Levi, o filho de Alfeu, sentado na coletoria de impostos, e disse para ele: siga-me. Levi se levantou e o seguiu. Recordamos a vocação de todos aqueles que deixaram algo para responder prontamente ao chamado de Jesus. Nas intenções, coloco o nosso clero, o Santo Padre, os nossos bispos, presbíteros e diáconos. Rezo pela minha comunidade de origem, pela área pastoral São Geraldo. Pai nosso que estais nos céus, santificado seja o vosso nome. Venha a nós o vosso reino, seja feita a vossa vontade, assim na terra como no céu.
2: O pão nosso de cada dia nos dai hoje, perdoai as nossas ofensas, assim como nós perdoamos a quem nos tem ofendido. E não nos deixeis cair em tentação, mas livrai-nos do mal. Amém.
3: Ave Maria, cheia de graça, o Senhor é convosco. Bendita sois vós entre as mulheres, e bendito é o fruto do vosso ventre, Jesus.
2: Santa Maria, Mãe de Deus, rogai por nós, pecadores, agora e na hora de nossa morte. Amém.
3: Ave Maria, cheia de graça, o Senhor é convosco. Bendita sois vós entre as mulheres,
4: e bendito é o fruto do vosso ventre, Jesus.
5: Santa Maria, Mãe de Deus, rogai por nós, pecadores, agora e na hora de nossa morte. Amém.
4: Ave Maria, cheia de graça, o Senhor é convosco. Bendita sois vós entre as mulheres, e bendito é o fruto do vosso ventre, Jesus.
5: Santa Maria, Mãe de Deus, rogai por nós, pecadores, agora e na hora de nossa morte. Amém.
4: Ave Maria, cheia de graça, o Senhor é convosco. Bendita sois vós entre as mulheres, e bendito é o fruto do vosso ventre, Jesus.
5: Santa Maria, Mãe de Deus, rogai por nós, pecadores, agora e na hora de nossa morte.
4: Amém. Ave Maria, cheia de graça, o Senhor é convosco. Bendita sois vós entre as mulheres, e bendito é o fruto do vosso ventre, Jesus.
5: Santa Maria, Mãe de Deus, rogai por nós, pecadores, agora e na hora de nossa morte. Amém.
4: Ave Maria, cheia de graça, o Senhor é convosco. Bendita sois vós entre as mulheres, e bendito é o fruto do vosso ventre, Jesus.
5: Santa Maria, Mãe de Deus, rogai por nós, pecadores, agora e na hora de nossa morte. Amém.
4: Ave Maria, cheia de graça, o Senhor é convosco. Bendita sois vós entre as mulheres, e bendito é o fruto do vosso ventre, Jesus.
5: Santa Maria, Mãe de Deus, rogai por nós, pecadores, agora e na hora de nossa morte. Amém.
4: Ave Maria, cheia de graça, o Senhor é convosco. Bendita sois vós entre as mulheres, e bendito é o fruto do vosso ventre, Jesus.
5: Santa Maria, Mãe de Deus, rogai por nós, pecadores, agora e na hora de nossa morte. Amém.
4: Ave Maria, cheia de graça, o Senhor é convosco. Bendita sois vós entre as mulheres, e bendito é o fruto do vosso ventre, Jesus.
5: Santa Maria, Mãe de Deus, rogai por nós, pecadores, agora e na hora de nossa morte. Amém.
4: Ave Maria, cheia de graça, o Senhor é convosco. Bendita sois vós entre as mulheres, e bendito é o fruto do vosso ventre, Jesus.
5: Santa Maria, Mãe de Deus, rogai por nós, pecadores, agora e na hora de nossa morte. Amém.
4: Glória ao Pai, ao Filho e ao Espírito Santo,
5: como era no princípio, agora e sempre. Amém.
4: Ó meu bom Jesus,
5: perdoai-nos, livrai-nos do fogo do inferno, levai as almas todas para os céus, e socorrei principalmente as que mais precisarem da vossa infinita misericórdia.
4: Nossa Senhora do Perfeto Socorro, rogai por nós.
0: Amém. Que assim seja. Unidos em oração por você, vamos para o Facebook da Rádio Aparecida. Lá no Facebook eu rezo pelas intenções da Aninha de Ponta Grossa, no Paraná. Boa noite, Aninha. Bem-vinda. Obrigado pela participação e também pela sua presença aqui conosco. Que a Mãe Aparecida abençoe a sua vida, viu? Também a Maria Aparecida Botelho reza com a gente também, a nossa querida Cida Botelho, que coloca suas intenções. O Toninho Alves de Eleodora. Boa noite, Toninho. A Raimunda Maia. Boa noite, Raimunda. Bem-vinda, viu? O Jair Francisco tá conosco também. A irmã Lurdinha. Oi, irmã. Tudo bem com a senhora? Bem-vinda. Que alegria tê-la conosco, viu? Obrigado pela sua participação. Conosco também a Cinha Baldin. Boa noite, bem-vinda. Deus abençoe Delson Barbosa, a Lourdes Esteves tá conosco também, também o Denis Fernando, a Maria Neuda de Souza e a Geralda Maia. Reza com a gente também a Leonice Machado e muitos outros irmãos que rezam com a Mãe Aparecida. O Zitro Zanella, lá do Paraguai, também está com a gente. Obrigado, Zitro. Um grande abraço. Deus abençoe a família. Rezando por você e com você, a Semana Vocacional.
6: No terceiro mistério, nós contemplamos a vocação de José de Arimateia, o discípulo oculto de Jesus. Depois disso, José de Arimateia, que era discípulo de Jesus, mas ocultamente por medo dos judeus, pediu a Pilatos autorização para retirar o corpo de Jesus da cruz. Pilatos então permitiu. José de Arimateia foi e retirou o corpo de Jesus. Recordamos então a vocação de todos aqueles e aquelas que às ocultas seguem os ensinamentos de Jesus. Pessoas que por medo ou perseguição realizam no silêncio o seu apostolado. E nesse terceiro mistério, rege de maneira especial pelos nossos vocacionados redentoristas que nós acompanhamos através do Secretariado Vocacional aqui no Regional de Aparecida, para que eles possam fazer um bom discernimento vocacional de sua vocação. Nossa Senhora, a Mãe das Vocações, intercedam a Deus por eles. E quero rezar também pela semana vocacional, para que ela produza bons frutos em nossa igreja no Brasil. E rezo também pelas famílias. Nós estamos na Semana Nacional das Famílias. Pai nosso que estais no céu, santificado seja vosso nome. Venha a nós o vosso reino, seja feita a vossa vontade, assim na terra como no céu.
5: O pão nosso de cada dia nos dai hoje. Perdoai as nossas ofensas, assim como nós perdoamos a quem nos tem ofendido. E não nos deixeis cair em tentação, mas livrai-nos do mal. Amém.
6: Ave Maria, cheia de graça, o Senhor é convosco. Bendita sois vós entre as mulheres, e bendito é o fruto do vosso ventre, Jesus.
5: Santa Maria, Mãe de Deus, rogai por nós, pecadores, agora e na hora de nossa morte. Amém.
6: Ave Maria, cheia de graça, o Senhor é convosco. Bendita sois vós entre as mulheres, e bendito é o fruto do vosso ventre, Jesus.
5: Santa Maria, Mãe de Deus, rogai por nós, pecadores, agora e na hora de nossa morte. Amém.
6: Ave Maria, cheia de graça, o Senhor é convosco. Bendita sois vós entre as mulheres, e bendito é o fruto do vosso ventre, Jesus.
5: Santa Maria, Mãe de Deus, rogai por nós, pecadores, agora e na hora de nossa morte. Amém.
6: Ave Maria, cheia de graça, o Senhor é convosco. Bendita sois vós entre as mulheres, e bendito é o fruto do vosso ventre, Jesus.
5: Santa Maria, Mãe de Deus, rogai por nós, pecadores, agora e na hora de nossa morte. Amém.
6: Ave Maria, cheia de graça, o Senhor é convosco. Bendita sois vós entre as mulheres, e bendito é o fruto do vosso ventre, Jesus.
5: Santa Maria, Mãe de Deus, rogai por nós, pecadores, agora e na hora de nossa morte. Amém.
6: Ave Maria, cheia de graça, o Senhor é convosco. Bendita sois vós entre as mulheres, e bendito é o fruto do vosso ventre, Jesus.
5: Santa Maria, Mãe de Deus, rogai por nós, pecadores, agora e na hora de nossa morte. Amém.
6: Ave Maria, cheia de graça, o Senhor é convosco. Bendita sois vós entre as mulheres, e bendito é o fruto do vosso ventre, Jesus.
5: Santa Maria, Mãe de Deus, rogai por nós, pecadores, agora e na hora de nossa morte. Amém.
6: Ave Maria, cheia de graça, o Senhor é convosco. Bendita sois vós entre as mulheres, e bendito é o fruto do vosso ventre, Jesus.
5: Santa Maria, Mãe de Deus, rogai por nós, pecadores, agora e na hora de nossa morte. Amém.
6: Ave Maria, cheia de graça, o Senhor é convosco. Bendita sois vós entre as mulheres, e bendito é o fruto do vosso ventre, Jesus.
5: Santa Maria, Mãe de Deus, rogai por nós, pecadores, agora e na hora de nossa morte. Amém.
6: Ave Maria, cheia de graça, o Senhor é convosco. Bendita sois vós entre as mulheres, e bendito é o fruto do vosso ventre, Jesus.
5: Santa Maria, Mãe de Deus, rogai por nós, pecadores, agora e na hora de nossa morte. Amém.
6: Glória ao Pai, ao Filho e ao Espírito Santo,
5: como era no princípio, agora e sempre. Amém.
6: Ó meu bom Jesus,
5: perdoai-nos, livrai-nos do fogo do inferno, levai as almas todas para os céus, e socorrei principalmente as que mais precisarem da vossa infinita misericórdia.
6: Ó Maria concebida sem pecado,
5: rogai por nós que recorremos a vós.
6: Sagrada Família de Nazaré, rogai por nós.
0: Amém. Louvado seja Deus pela sua presença. Você que reza conosco lá no WhatsApp da Rádio Aparecida. Reza com a gente a Maria Isabel Kishimaia, de Juiz de Fora, Minas Gerais, que está com a gente. Obrigado, Maria Isabel. Muito boa noite, seja bem-vinda. Nossa Senhora Aparecida abençoe você, viu? A Sônia, de Belo Horizonte, Minas Gerais, também está com a gente. Obrigado, Sônia. Uma noite abençoada para você. Bem-vinda à rádio. Está conosco também aqui, ó, a Maria Ângela. Oi, Maria Ângela, tudo bem? Ela é da cidade. Maria Ângela, o Henrique, o Lucas, a Júlia, lá de Joinville, Santa Catarina, estão rezando conosco. Também rezando conosco, Paulo e a Gisele, lá de Mafra, Santa Catarina. Boa noite, família. Tudo bem? Sejam bem-vindos. Alegria estarmos juntos mais uma vez, viu? Também o Luiz Antônio de Jaú está rezando com a gente. Obrigado, Luiz. Um grande abraço. Louvado seja Deus pela participação de todos, viu? A Claudecir Sandra, de Ponta Grossa, no Paraná, também está rezando com a gente. E a Rita, de Guaratinguetá, reza pela alma do seu pai, pedindo bênçãos para todos da família. Sônia, de Belo Horizonte, né? Já falamos dela e colocamos também as intenções de quem reza conosco e celebra com a gente este momento de fé e devoção. WhatsApp disponível, Facebook e YouTube da Rádio Aparecida estão disponíveis para você rezar junto conosco.
1: Neste quarto mistério, contemplemos a vocação de Paulo. Durante a viagem, quando já estava perto de Damasco, Saulo se viu repentinamente cercado por uma luz que vinha do céu. Caiu por terra e ouviu uma voz que lhe dizia: Saulo, Saulo, por que você me persegue? Saulo perguntou: Quem és tu, Senhor? A voz respondeu: Eu sou Jesus, a quem você está perseguindo. Recordamos a vocação de todos aqueles que nos caminhos da vida cruzam com Jesus e decidiram segui-lo, aqueles que mais tarde reconheceram Jesus como Senhor. Na intenção deste quarto mistério, gostaria de rezar por todas as vítimas do terremoto que ocorreu hoje na Colômbia, para que Deus venha ajudar as equipes de resgate, para que venha encontrar aqueles que estão desaparecidos nos meios dos escombros. De maneira muito especial, gostaria de rezar pelo meu grupo do terço da comunidade da Vila Maria, bairro Pôr do Sol. Nessa alegria de rezarmos e contarmos com a intercessão de nossa mãe, a Senhora Aparecida, rezemos. Pai nosso que estais nos céus, santificado seja o vosso nome, venha a nós o vosso reino, seja feita a vossa vontade, assim na terra como no céu.
7: O pão nosso de cada dia nos dai hoje, perdoai as nossas ofensas, assim como nós perdoamos a quem nos tem ofendido. E não nos deixeis cair em tentação, mas livrai-nos do mal. Amém.
1: Ave Maria, cheia de graça, o Senhor é convosco. Bendita sois vós entre as mulheres, e bendito é o fruto do vosso ventre, Jesus.
7: Santa Maria, Mãe de Deus, rogai por nós, pecadores, agora e na hora de nossa morte. Amém.
1: Ave Maria, cheia de graça, o Senhor é convosco. Bendita sois vós entre as mulheres, e bendito é o fruto do vosso ventre, Jesus.
7: Santa Maria, Mãe de Deus, rogai por nós, pecadores, agora e na hora de nossa morte. Amém.
1: Ave Maria, cheia de graça, o Senhor é convosco. Bendita sois vós entre as mulheres, e bendito é o fruto do vosso ventre, Jesus.
7: Santa Maria, Mãe de Deus, rogai por nós, pecadores, agora e na hora de nossa morte. Amém.
1: Ave Maria, cheia de graça, o Senhor é convosco. Bendita sois vós entre as mulheres, e bendito é o fruto do vosso ventre, Jesus.
7: Santa Maria, Mãe de Deus, rogai por nós, pecadores, agora e na hora de nossa morte. Amém.
1: Ave Maria, cheia de graça, o Senhor é convosco. Bendita sois vós entre as mulheres, e bendito é o fruto do vosso ventre, Jesus.
7: Santa Maria, Mãe de Deus, rogai por nós, pecadores, agora e na hora de nossa morte. Amém.
1: Ave Maria, cheia de graça, o Senhor é convosco. Bendita sois vós entre as mulheres, e bendito é o fruto do vosso ventre, Jesus.
7: Santa Maria, Mãe de Deus, rogai por nós, pecadores,
8: agora e na hora de nossa morte. Amém.
9: Ave Maria, cheia de graça, o Senhor é convosco. Bendita sois vós entre as mulheres, e bendito é o fruto do vosso ventre, Jesus.
10: Santa Maria, Mãe de Deus, rogai por nós, pecadores, agora e na hora de nossa morte. Amém.
9: Ave Maria, cheia de graça, o Senhor é convosco. Bendita sois vós entre as mulheres, e bendito é o fruto do vosso ventre, Jesus.
10: Santa Maria, Mãe de Deus, rogai por nós, pecadores, agora e na hora de nossa morte. Amém.
9: Ave Maria, cheia de graça, o Senhor é convosco. Bendita sois vós entre as mulheres, e bendito é o fruto do vosso ventre, Jesus.
10: Santa Maria, Mãe de Deus, rogai por nós, pecadores, agora e na hora de nossa morte. Amém.
9: Ave Maria, cheia de graça, o Senhor é convosco. Bendita sois vós entre as mulheres, e bendito é o fruto do vosso ventre, Jesus.
10: Santa Maria, Mãe de Deus, rogai por nós, pecadores, agora e na hora de nossa morte. Amém.
9: Glória ao Pai, ao Filho e ao Espírito Santo,
10: como era no princípio, agora e sempre. Amém.
9: Ó meu bom Jesus,
10: perdoai-nos, livrai-nos do fogo do inferno, levai as almas todas para os céus, e socorrei principalmente as que mais precisarem da vossa infinita misericórdia.
9: Santo Afonso de Ligório,
10: rogai por nós.
9: Santa Clara,
10: rogai por nós.
11: Amém. Assim, unidos em oração por você, chegamos ao YouTube da Rádio Aparecida mais uma vez. A Maria Lúcia reza com a gente. Obrigado, Maria Lúcia. Ótima noite para você. Ótima noite também para quem está conosco. A Emily reza conosco. Obrigado, Emily. Deus ilumine e proteja sempre. E ainda com carinho, eu coloco as intenções da Vilma Mateus, que também reza e celebra com a gente este momento de fé e devoção. Elvira Machado, lá de Mendes, também está conosco rezando. Muito obrigado. E eu rezo por todas as intenções dos irmãos que continuam em oração conosco. Deus abençoe.
12: De quinto e último mistério, contemplemos a vocação de Árquila e Priscila. Saudai Priscila e Árquila, colaboradores meus no Cristo Jesus, os quais arriscaram suas próprias vidas para salvar a minha. Eu lhes sou agradecido. Recordamos a vocação de todos os casais que na alegria do matrimônio colaboram na ação evangelizadora da Igreja, que são promotores das vocações. Neste mistério, coloquemos todos os idosos e todos aqueles que estão acamados ou hospitalizados pelos nossos enfermos. Concedei a eles plena saúde e o descanso do corpo. Pai nosso que estais nos céus, santificado seja o vosso nome. Venha a nós o vosso reino, seja feita a vossa vontade, assim na terra como no céu.
13: O pão nosso de cada dia nos dai hoje, perdoai as nossas ofensas, assim como nós perdoamos a quem nos tem ofendido, e não nos deixeis cair em tentação, mas livrai-nos do mal. Amém.
12: Ave Maria, cheia de graça, o Senhor é convosco. Bendita sois vós entre as mulheres, e bendito é o fruto do vosso ventre, Jesus.
10: Santa Maria, Mãe de Deus, rogai por nós, pecadores, agora e na hora de nossa morte. Amém.
12: Ave Maria, cheia de graça, o Senhor é convosco. Bendita sois vós entre as mulheres, e bendito é o fruto do vosso ventre, Jesus.
10: Santa Maria, Mãe de Deus, rogai por nós, pecadores, agora e na hora de nossa morte. Amém.
12: Ave Maria, cheia de graça, o Senhor é convosco. Bendita sois vós entre as mulheres, e bendito é o fruto do vosso ventre, Jesus.
10: Santa Maria, Mãe de Deus, rogai por nós, pecadores, agora e na hora de nossa morte. Amém.
12: Ave Maria, cheia de graça, o Senhor é convosco. Bendita sois vós entre as mulheres, e bendito é o fruto do vosso ventre, Jesus.
10: Santa Maria, Mãe de Deus, rogai por nós, pecadores, agora e na hora de nossa morte. Amém.
4: Ave Maria, cheia de graça, o Senhor é convosco. Bendita sois vós entre as mulheres, e bendito é o fruto do vosso ventre, Jesus.
14: Santa Maria, Mãe de Deus, rogai por nós, pecadores, agora e na hora de nossa morte. Amém.
4: Ave Maria, cheia de graça, o Senhor é convosco. Bendita sois vós entre as mulheres, e bendito é o fruto do vosso ventre, Jesus.
14: Santa Maria, Mãe de Deus, rogai por nós, pecadores, agora e na hora de nossa morte. Amém.
4: Ave Maria, cheia de graça, o Senhor é convosco. Bendita sois vós entre as mulheres, e bendito é o fruto do vosso ventre, Jesus.
14: Santa Maria, Mãe de Deus, rogai por nós, pecadores, agora e na hora de nossa morte. Amém.
4: Ave Maria, cheia de graça, o Senhor é convosco. Bendita sois vós entre as mulheres, e bendito é o fruto do vosso ventre, Jesus.
14: Santa Maria, Mãe de Deus, rogai por nós, pecadores, agora e na hora de nossa morte. Amém.
4: Ave Maria, cheia de graça, o Senhor é convosco. Bendita sois vós entre as mulheres, e bendito é o fruto do vosso ventre, Jesus.
14: Santa Maria, Mãe de Deus, rogai por nós, pecadores, agora e na hora de nossa morte. Amém.
4: Ave Maria, cheia de graça, o Senhor é convosco. Bendita sois vós entre as mulheres, e bendito é o fruto do vosso ventre, Jesus.
14: Santa Maria, Mãe de Deus, rogai por nós, pecadores, agora e na hora de nossa morte. Amém.
4: Ave Maria, cheia de graça, o Senhor é convosco. Bendita sois vós entre as mulheres, e bendito é o fruto do vosso ventre, Jesus.
14: Santa Maria, Mãe de Deus, rogai por nós, pecadores, agora e na hora de nossa morte. Amém.
4: Glória ao Pai, ao Filho e ao Espírito Santo.
14: Como era no princípio, agora e sempre. Amém.
4: Ó meu bom Jesus,
14: perdoai-nos, livrai-nos do fogo do inferno,
4: levai as almas todas para os céus,
14: e socorrei principalmente as que mais precisarem da vossa infinita misericórdia.
4: São Geraldo Magela,
14: rogai por nós.
6: Queremos nos dirigir a Maria neste momento, a mãe das vocações, grande promotora vocacional. Que ela nos ajude a descobrir a nossa vocação na igreja e que nós possamos alcançar a perseverança no chamado que Deus fez a cada um de nós. Por isso, rezemos. Salve, Rainha,
14: Mãe de misericórdia, vida, doçura e esperança nossa, salve. A vós, bradamos, degredados filhos de Eva. A vós, suspirando, gemendo e chorando neste vale de lágrimas, eia, pois, advogada nossa, estes vossos olhos misericordiosos a nós volvei, e depois deste desterro, mostrai-nos Jesus. Bendito é o fruto do vosso ventre. Ó clemente, ó piedosa, ó doce sempre Virgem Maria,
6: rogai por nós, Santa Mãe de Deus,
14: para que sejamos dignos das promessas de Cristo. Amém.
6: Rezemos também a oração vocacional do Papa Paulo VI, né? Nesse mês vocacional que estamos celebrando, o mês de agosto. Peço para que o seminarista Arlan reze para nós.
15: Jesus, Mestre Divino, que chamastes os apóstolos para vos seguirem, continuai a passar pelos nossos caminhos, pelas nossas famílias, pelas nossas escolas, e continuai a repetir o convite a muitos de nossos jovens. Dai coragem às pessoas convidadas, dai forças para que vos sejam fiéis, como apóstolos leigos, como sacerdotes, como religiosos e religiosas, para o bem do povo de Deus e de toda a humanidade. Amém.

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2: Renovemos a nossa consagração a Deus por intercessão de Maria, Mãe das Vocações, a nossa Mãe. Que ela nos ajude a descobrir a nossa vocação na Igreja e alcance perseverança para todos que já deram o seu sim. Por isso, juntos, vamos consagrar nossa Mãe, Senhora Aparecida, rezando a ela. Ó Maria Santíssima, pelos méritos de nosso Senhor Jesus Cristo, em vossa querida imagem de Aparecida, espalhais inúmeros benefícios sobre todo o Brasil. Eu, embora indigno de pertencer ao número de vossos filhos e filhas, mas cheio do desejo de participar dos benefícios de vossa misericórdia, prostrado a vossos pés, consagro-vos o meu entendimento, para que sempre pense no amor que mereceis. Consagro-vos a minha língua, para que sempre vos louve e propague a vossa devoção. Consagro-vos o meu coração, para que depois de Deus vos ame sobre todas as coisas. Recebei-me, ó Rainha incomparável, vós que o Cristo crucificado deu-nos por mãe, no ditoso número de vossos filhos e filhas. Acolhei-me debaixo de vossa proteção. Socorrei-me em todas as minhas necessidades, espirituais e temporais, sobretudo na hora de minha morte. Abençoai-me, ó celestial cooperadora, e com vossa poderosa intercessão, fortalecei-me em minha fraqueza, a fim de que, servindo-vos fielmente nesta vida, possa louvar-vos, amar-vos e dá-vos graças no céu por todos.

0: nós agradecemos a todos vocês, né, que rezou conosco o terço vocacional, o terço com a Mãe Aparecida. E reza essa semana pelas vocações, pela Rádio Aparecida, TV Aparecida, pelo Portal A12, através do Santuário Nacional. Com um tema tão bonito, é inspirado pelo profeta Jeremias, vai falar por mim, anuncia-me. É a 57ª semana vocacional que estamos celebrando. Então reze conosco. E que você tenha uma boa noite, abençoada por Deus e por Nossa Senhora. E até o próximo terço, com a graça de Deus, em nome do Pai e do Filho e do Espírito Santo.
1: Amém.
0: Nosso abraço, bom descanso e boa noite.
1: Muito bem, obrigado, irmão Cláudio, pela sua presença e participação aqui. Que Deus abençoe o senhor e toda a equipe do Secretariado Vocacional.
0: Nós agradecemos, viu? E continuemos a rezar pelas vocações, né?
1: Amém. Obrigado, meninos. Deus abençoe vocês, viu? Bom descanso e continuem na missão evangelizadora e vivenciando a graça de Deus na vocação de vocês.
2: Assim
1: obrigado.
2: Seja.
1: Amém. Até a próxima, se Deus quiser.
2: Até. Com fé em Deus.
1: Maravilha. A você que nos acompanhou, por hora, missão cumprida. Mas a nossa participação na oração continua. Acolho você com muito carinho, agradecendo pela sua presença, pela sua participação e pela sua sintonia. Louvado seja nosso Senhor Jesus Cristo, para sempre,
0: sempre seja louvado.
1: Fiquem com Deus e com as bênçãos da Mãe Aparecida, com as imagens de Amanda Castro e os registros de Ana Paula. Que Deus abençoe a todos.

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2: 11:08, horário de Brasília.
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2: De volta na programação com a Mãe Aparecida aqui na Rede Aparecida de Rádio. Muito boa noite, bem-vindo, bem-vinda ao programa. Que bom foi rezar o terço com você. Pois é, o terço vocacional. Durante toda esta semana, 57ª semana vocacional, você acompanha todos os dias um terço especial aqui em nossa programação. Amanhã mais uma equipe, a gente vai falar sobre outras vocações e assim a gente vai mergulhando nesta espiritualidade de fé e devoção. Muito prazer, eu sou Evandro Brum, continuo contigo até minha noite, até daqui a pouquinho, viu? Convido você a participar através do WhatsApp DDD 1231041043. Você pode colocar suas intenções, pedidos e agradecimentos, viu? Tô rezando por você. Conta comigo, conta com as minhas orações também. Ao vivo, rezando por suas intenções, agradeço a Deus porque você optou, quis, desejou estar com a gente. Deixa eu mandar um abraço aqui para quem continua conosco, Paulo Roberto, da cidade de Santa Rita de Jacutinga, Minas Gerais, continua com a gente. Obrigado, Paulo. Um abraço, irmão. O Geraldo Bacana, lá de Goiânia, Minas Gerais. Alô, Gerardo, bem-vindo, meu amigo, Deus te proteja, Nossa Senhora ilumine você e sua família, viu? Olha, o Valtares Alves, continua com a gente, boa noite, meu irmão, continua com a Mãe Aparecida, seja bem-vindo, viu? Louvado seja Deus pela sua presença aqui conosco. Luiz Fernando de Taubaté também continua com a gente, obrigado, querido, um abraço, viu? Deus seja louvado pela sua vida. Conosco também a Micaele das Graças de São Lourenço, Minas Gerais, continua na sintonia aqui do programa com a Mãe Aparecida, que Nossa Senhora da Conceição Aparecida abençoe e ilumine a todos. E você que tá aí, quer participar, continue participando, 12DDD do nosso WhatsApp, o número 3104-1043. 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
4: Conversão exige mudança de vida. Na família ou em qualquer relacionamento, implica em mudança de atitudes com os outros, mas a começar sempre por mim mesmo. Sempre é tempo de rever como tenho me relacionado, se tenho dado a atenção possível ou apenas a necessária para eu me sentir bem. Se tenho ouvido os outros como gostaria de ser escutado, ou se me esqueci que o critério da boa convivência é justamente fazer aos outros o que gostaria que fizessem a mim. Talvez possa valer a pena questionar-se. Eu tenho ouvido e dado atenção a quem está ao meu lado e compreendido e respeitado as diferenças?

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1: Hoje, dia 10 de agosto, nós vamos conhecer a história Sem, Cam e Jafé, os três filhos de Noé. Quando Noé completou 500 anos, gerou Sem, Cam e Jafé. Sem, Cam e Jafé são os três filhos de Noé. Quando começou o dilúvio, eles entraram na arca junto com o pai. Depois do dilúvio, saíram da arca de Noé para repovoar a terra. Na Bíblia, eles são o novo começo da humanidade. Noé e seus filhos somos todos nós, pois em cada nova geração, a humanidade tem um novo início. E nas primeiras páginas do livro de Gênesis, há várias genealogias de antes do dilúvio e depois do dilúvio. Essas genealogias não são registros exatos, como são hoje os registros dos nascimentos, nas prefeituras, nos livros dos batizados das paróquias. O significado das genealogias na Bíblia é outro. Por meio delas e das histórias ligadas a elas, se explicava o relacionamento que havia entre os povos e se procurava explicar a origem e o porquê das tensões e rivalidades entre eles. Um exemplo: Sem, o primeiro filho de Noé, é o pai dos semitas. Os semitas são os povos que vieram de Sem. A descendência de Sem tem uma longa genealogia. Outro exemplo: a Bíblia diz que Noé plantou uvas e fabricou vinho, bebeu, ficou bêbado e dormiu nu dentro da tenda. Cam viu o pai nu e não teve o devido respeito. Cam, o segundo filho de Noé, é o pai dos povos cananeus, ou de Canaã. Por isso, Cam recebe uma maldição, enquanto Sem e Jafé recebem uma bênção. Assim procuravam explicar as rivalidades que havia entre os povos cananeu, de Canaã, que vem de Cam, e o povo semita, de Israel, que vem de Sem.
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3: Olá, uma excelente noite para você. É sempre bom estarmos juntos aqui no programa Com a Mãe Aparecida, no quadro Igreja em Comunhão. O missionário redentorista Padre Marlos Aurélio da Silva foi reeleito superior da província Nossa Senhora Aparecida. A escolha foi formalizada na última sexta-feira. Ele permanece como superior provincial para o quadriênio 2027-2030, atuando ativamente na condução do trabalho evangelizador nos estados da Bahia, Espírito Santo, Minas Gerais, Rio de Janeiro e São Paulo. Redentorista desde 1997 e presbítero desde 2001, Padre Marlos já exerceu diferentes serviços à Congregação do Santíssimo Redentor, incluindo o cargo de conselheiro provincial e a missão de superior provincial da antiga província de São Paulo. O jornalista Rafael Rodrigues conversou ao vivo com o Padre Marlos durante a segunda edição do Notícias em 30 aqui da Rádio Aparecida. Vamos acompanhar os detalhes desta entrevista.
4: Padre, primeiramente, obrigado por nos atender tão rapidamente e, mais uma vez, parabéns, padre, pela sua reeleição. Eu já começo perguntando para o senhor aí qual o sentimento de ser escolhido aí para dar continuidade a este trabalho de evangelização dos missionários redentoristas nesses estados tão importantes do nosso país. Mais uma vez, boa tarde.
5: Boa tarde, Rafael, a você, a todos os nossos ouvintes. Uma alegria muito grande poder estar falando com vocês nesse momento. Sim, nós iniciamos, né, há pouco mais de um mês, o processo eleitoral na província Nossa Senhora Aparecida. E hoje, oficialmente, tivemos aí o primeiro escrutínio, porque o que ocorreu há pouco mais de um mês tratava-se de uma prévia, uma sondagem, né, um levantamento de nomes e possibilidades de confrades que pudessem estar assumindo esse serviço de animação na província. E ali, então, já aparecia o nome da gente. mas hoje oficialmente nós tivemos aí um primeiro escrutínio, valendo realmente, né, como um critério jurídico, canônico, e daí aparece então o meu nome com essa aprovação de mais de 2/3 dos votos válidos. Então isso significa uma grande adesão, uma confirmação, né, dos confrades por aquilo que a gente tem vivenciado nesses últimos anos. Na verdade, acaba sendo uma confirmação do trabalho, né? Porque é uma província, nós vamos ainda completar 3 anos, agora no dia 9 de novembro. Então é um trabalho ainda que começou a ser feito, né? São os fundamentos, base, 3 anos. Então eu reconheço nisso um desejo dos confrades, uma continuidade disso, né? Que foi desenvolvido ao longo desses 3 anos, mas que ainda é muito, digamos, incipiente, né, para falar de uma experiência um pouco mais aprofundada. E é o serviço que prestamos, temporário, né? Agora nós vamos iniciar a partir do ano que vem um quatriênio, então ao invés de 3 anos como foi, serão 4 anos, e o governo é formado por também outros membros que serão eleitos, né? Toda a equipe de governo é composta de 5, o conselho ordinário, e depois 2 conselheiros extraordinários. Então é com essa equipe que nós vamos ter essa missão de animar, de coordenar, de ajudar a província a caminhar. Então, além dos 5 estados brasileiros que você se recordou muito bem, nós temos também uma missão no estrangeiro, né? Uma missão bastante desafiadora, que é no Suriname, na região amazônica. Então ali, sobretudo por causa do idioma, se fala holandês, mas tem também as línguas nativas, né? Saranatongo e outras. Então é também uma incumbência dessa nossa província. E aqui, obviamente, no Brasil, 38 comunidades espalhadas nesses 5 estados mencionados. Então é com espírito realmente de serviço que a gente assume isso, mas acreditando sobretudo na colaboração, como tem sido até agora, né? De tantos confrades que também nos ajudam a carregar essa responsabilidade.
4: Pois é, padre, isso seria também uma questão que a gente iria levantar aqui com o senhor, esse apoio, né, dos confrades, essa união bastante expressiva para a continuidade do senhor à frente da província. Isso mostra também uma confiança no trabalho, uma união entre os redentoristas, né, padre?
5: Exato. Eu tive a grata satisfação de ter sido o último provincial da antiga província de São Paulo. Então, 4, na verdade foram 5 anos que eu estive à frente como superior provincial, o último superior provincial. Então isso também nos possibilitou já, de certo modo, adquirir uma experiência, conhecer um pouco mais a província, né? E agora nesses 3 anos, isso se ampliou, porque daí com a união da antiga província do Rio e da antiga vice-província da Bahia. E é sempre com esse espírito, né? De um trabalho comunitário, de maneira colegial, que a gente exerce essa função, porque sozinho seria humanamente impossível, né? Mas é contando com os superiores das comunidades, que também tem a incumbência local, né? De animar, de acompanhar o trabalho dos confrades, que a gente assume isso. E aquilo, né? Também sempre com as bênçãos de Deus, com a graça, com a força que ele nos dá, e depois sabendo também. E Nossa Senhora é, de fato, a patrona, a padroeira, nós dizemos até a madre provincial da nossa província, né? Então é ela também que vai nos protegendo, nos ajudando a encontrar caminhos, porque há muitos desafios, embora também, graças a Deus, esses 3 anos demos passos significativos, muitas conquistas, mas ainda há muita coisa a ser alcançada. E creio que agora esses 4 anos vão proporcionar isso, né? Novas conquistas.
4: Padre, exatamente, o senhor que caminha então para a sua reeleição, né? Já a reeleição, a província Nossa Senhora Aparecida caminhando aí para o seu 3º ano. Quais seriam esses principais desafios em estados tão grandes que nós temos, né? Nós temos estados grandes como São Paulo, Rio de Janeiro, Minas Gerais, Bahia, e também bem plurais, né? O Brasil é plural e esses estados representam essa pluralidade do nosso país, né, padre?
5: Então, veja, um dos primeiros desafios que nós tivemos nesses 3 anos foi de ir crescendo nesta identidade enquanto província, né? Um primeiro intercâmbio de confrades, daqueles que estavam aqui partindo para outras regiões e vice-versa. Então, isso acho que precisa continuar acontecendo. E para além de uma unificação canônica, nós temos também o desafio de uma unificação de organização civil, né? Então isso também é algo iniciado, mas que ainda não está finalizado, que eu imagino que agora nós vamos ter que dar mais passos ainda nesse sentido. Depois, um dos outros desafios que a gente tem é no aspecto vocacional, né? Cada vez mais vai se tornando assim um grande desafio. Nós estamos aí no pleno mês de agosto, mês vocacional, a chamada agora há pouco na rádio dizia isso, né? E de fato precisamos, porque queremos que haja continuidade dessa obra evangelizadora que é a província Nossa Senhora Aparecida. E a responsabilidade que temos, né? Diante dos meios de comunicação, trabalho no Santuário Nacional. Para isso precisamos contar com jovens, né? Corajosos, audaciosos, generosos para se dispor a essa missão. E assim também aumentar, crescer a nossa presença em lugares ainda que nós temos uma presença tímida, né? Enquanto redentoristas. Para ter uma ideia, na cidade do Rio de Janeiro, nós temos uma comunidade, né? A Igreja de Santo Afonso, uma presença mais do que centenária, mas poderia ser ainda mais expressiva a nossa presença. No estado do Espírito Santo, duas comunidades, uma das quais foi fundada agora com a província Nossa Senhora Aparecida, né? Na cidade de Ibatiba. Então a gente precisa também ter assim uma coragem, né? De poder nos mobilizar mais em direção a novas fundações, assumir novos trabalhos, sem deixar de manter aquilo também que é um pouco da característica e que nos faz conhecido como redentoristas no Brasil, né? Presença no santuário, como tivemos lá também recentemente a festa em Bom Jesus da Lapa, uma expressão forte da presença redentorista há 70 anos lá no estado da Bahia. Então, eu creio que são mais ou menos esses, né? E tantos outros desafios de criar um pouco mais de comunhão e de mútuo conhecimento, porque nós somos uma província grande. Aqui no Brasil, das províncias redentoristas, somos a maior. Então, também é preciso aprofundar, né? Essa relação fraterna e mútuo conhecimento entre os confrades.
4: Padre Marlos, gostaria muito de agradecer ao senhor pela sua disponibilidade, mais uma vez meus parabéns aqui de toda a nossa equipe da Rádio Aparecida, Rede Aparecida de Rádio, e o senhor saiba, conta não só com as nossas orações para esses próximos 4 anos, mas também com a nossa parceria, com o nosso empenho aqui de toda a Rede Aparecida de Rádio, Rede Aparecida de Comunicação. Mais uma vez, muito obrigado e parabéns, padre.
5: Muito obrigado, eu que agradeço, e vamos em frente com fé e coragem, que Deus nos ajude e Nossa Senhora nos abençoe. Grande abraço.
3: Acompanhamos então a entrevista do jornalista Rafael Rodrigues com o superior provincial da província Nossa Senhora Aparecida, reeleito Padre Marlos Aurélio da Silva. Rafael Oliveira para a Rede Aparecida de Rádio e Signes Brasil.
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10: 11:30, horário de Brasília.
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1: A paz esteja com você. Quando nós fomos batizados, aconteceu o maior milagre em nosso ser. Além de sermos filhos dos nossos pais biológicos, nos tornamos filhos de Deus, irmãos de Jesus, com o Espírito Santo habitando em nós. Parece que a gente não tem noção da grandeza do que é o batismo, que não é uma simples cerimônia que ficou lá no começo da nossa vida. O batismo deve ser vivido cada dia. Tudo que nós vivemos seguindo Jesus é de acordo com o batismo que recebemos. E no batismo, né, também nós recebemos a graça de sermos filhos de Maria. Nós podemos dizer que nos tornamos filhos de Deus e de Maria, irmãos de Jesus, pelo batismo. O batismo é a fonte, é o ventre de Maria. Por isso nós podemos dizer que todo cristão nasce no batismo com a devoção a Nossa Senhora, porque nasce filho de Maria e recebemos, portanto, de Maria todo amor e toda graça para podermos ser filhos como Jesus. Eu peço que pense nisso. O batismo não pode ficar uma lembrança do passado, como se fosse uma coisa aconteceu e pronto, resolveu. Nós temos que viver o batismo. E à medida que vivemos o batismo, cresce a nossa fé, a esperança e o amor a Deus e a Maria. Façamos realmente, cada dia, um ato de gratidão a Deus. Obrigado, Senhor, por me ter adotado como vosso filho. Obrigado, Maria, por me receber como vosso filho. Ajudai-nos a viver claramente a nossa vocação e a nossa missão, a fazer parte da família da fé, a Igreja, reconhecendo todos e todas pessoas como irmãos na fé, porque todos são filhos de Deus e de Maria. Que esta realidade anime a nossa vida cada dia e nos faça crescer na fé, na esperança e no amor.
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1: Ao Evangelho não se pode salientar páginas ou frases. É todo o Evangelho o que tem de ser salientado, porque todo ele tem de ser vivido em sua plenitude, em toda a sua dimensão, em todas as suas variadas vertentes e aplicações vitais. Se nos entregamos a vivê-lo em toda a sua plenitude, o Evangelho é incômodo, pela simples razão de que para cumpri-lo devemos nos esforçar. Negar-nos, e sempre se mostra incômodo, negar-se a si mesmo, às próprias preferências e conveniências. O Evangelho não ficou ultrapassado naquele tempo, mas deve ir em frente, neste tempo. Não se pregou para aquelas pessoas, mas se prega para nós. O Evangelho não pode escapar das nossas mãos. É preciso fazer dele uma constante revisão de vida, até chegar a ver, julgar e agir, segundo suas normas e seu espírito.

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2: E missão cumprida. Ponto final na primeira parte aqui do programa com a Mãe Aparecida. Eu, Evandro Brum, tô ficando por aqui, mas você fica agora na companhia dele, Eduardo José, até às 5 da manhã. E aí, Eduardo, boa noite.
3: Boa noite, Brum. Boa noite aos nossos ouvintes. Estamos juntos para mais uma madrugada com a Mãe Aparecida. Juntos até às 5 da manhã. E às 4, o convite para que você reze conosco o Santo Terço, começando o dia em oração.
2: Muito bem, maravilha, ótima madrugada, que Deus abençoe mais uma vez. Amém. Mais uma madrugada com as bênçãos da Mãe Aparecida. A gente se encontra amanhã, se Deus quiser.
3: Se Deus quiser, irmão.
2: Maravilha. Olha, valeu, Du, bom trabalho.
3: Valeu, meu querido, bom descanso. E até amanhã.
2: Até amanhã, se Deus quiser. Pra você que fica aí, ó, na companhia de Eduardo José, fiquem com Deus, com as bênçãos da Mãe Aparecida. Amanhã a gente se fala, 8 da noite, aqui na programação da Rádio Aparecida, Rede Aparecida de Rádio. Lembrando que às 10 temos o Santo Terço Vocacional. E você é o nosso convidado especial para rezarmos juntos. Deus abençoe você. Ótima madrugada. Fiquem com as bênçãos da Mãe Aparecida.

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5: Meia-noite, bom dia.
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5: Com a Mãe Aparecida, Rede Aparecida de Rádio, uma ótima e abençoada madrugada, madrugada de um novo dia. A você, meu irmão, a você, minha irmã, irmãos em Cristo, que a partir de agora nos fazem companhia na segunda parte do programa Com a Mãe Aparecida. Eu, Eduardo José, estou chegando para ficar com vocês nesta madrugada, nesta caminhada de fé, de amor, paz e esperança, força e coragem para mais um dia, com a graça, com as bênçãos do Senhor Jesus, a proteção e a intercessão de nossa mãe, a Senhora Aparecida. Obrigado a você, meu irmão, minha irmã, que nos acolhe na sua casa, no seu trabalho, na estrada, onde você estiver nesse momento rezando conosco. Vocês que estiveram na companhia de Evandro Brum, continue conosco. Vamos juntos, na alegria e no amor, sempre participando, rezando, cantando, louvando e agradecendo por tudo que temos, por tudo que somos. Os irmãos que rezam conosco pelas nossas rádios parceiras, rádios que integram a rede Aparecida de Rádio. A você, meu irmão querido, minha irmã querida, que está rezando com a gente pelo aplicativo Aparecida, pelo a12.com/rádio Aparecida. Obrigado pelo seu carinho, pelas suas orações, pela sua companhia. E a você, meu irmão, que reza conosco pelo 3104-1043, é o nosso WhatsApp, enviando sempre a sua mensagem de fé, de amor, paz e esperança, o seu testemunho de vida, de fé. Obrigado. 3104-1043, para você também enviar as suas intenções para rezarmos juntos o Santo Terço, logo mais às 4 da manhã. Com a Manhã Aparecida tem a produção de Marcos Tiago, Paula Castro na coordenação, na direção, o missionário redentorista Padre Vanderlei Souza. Hoje nós já estamos vivendo o dia 11 de agosto de 2026, terça-feira da graça de Deus. E hoje a Santa Mãe Igreja celebra, faz memória a Santa Clara. Santa Clara, rogai por todos nós. Meia-noite, 4 minutinhos de um novo dia. Que você tenha um dia abençoado, um dia de muita alegria, um dia de luta, com toda certeza, mas um dia de vitória também, não é verdade? Obrigado pelo seu carinho, obrigado pelas suas orações. Irmão Cláudio, missionário redentorista, chegando na nossa semana vocacional com a sua mensagem de fé, de evangelização e reflexão, com os ponteiros apontam para o infinito.

0: nosso Senhor é convosco. Bendita sois vós entre as mulheres, e bendito é o fruto do vosso ventre, Jesus. Santa Maria, Mãe de Deus, rogai por nós, pecadores, agora e na hora da nossa morte. Amém. Rogai por nós, Santa Mãe de Deus, para que sejamos dignos das promessas de Cristo. Oremos, infundi, Senhor, vos rogamos, a vossa graça em nossos corações, para que nós que conhecemos pela anunciação do anjo a encarnação de Jesus Cristo, vosso Filho, cheguemos por sua paixão e morte de cruz a glória da ressurreição. Pelo mesmo Cristo nosso Senhor. Amém.
1: Olá, meu querido irmão, minha querida irmã, ouvintes da Rádio Aparecida, a Rede Aparecida de Comunicação. Mais uma vez estou aqui para, junto com você, refletir nesta 57ª Semana Vocacional o tema que vai nos inspirar hoje. Vai àqueles que eu lhe enviar. Jeremias capítulo 1, versículo 7. A vocação do profeta Jeremias nos ajuda a compreender uma verdade profunda da vida cristã. Quem encontra o Senhor em verdade não permanece no mesmo lugar, está sempre em movimento. O encontro com Deus nos coloca a caminho, sempre nos conduz à missão. A narrativa do profeta Jeremias, o chamado, acontece num diálogo íntimo com Deus, mas não determina ali. A escuta da palavra imediatamente se transforma no envio missionário. Deus chama Jeremias para uma missão concreta, ir ao encontro do povo e anunciar aquilo que o Senhor lhe confiar. Quer dizer, o profeta Jeremias se coloca num estado de confiança e entrega a partir da experiência que fez com Deus. O convite de Deus é claro: vai àqueles que eu te enviar e anuncia tudo o que eu te mandar. Essa palavra revela que a vocação não nasce de um projeto pessoal, antes nasce da iniciativa do próprio Deus. É Ele quem chama, é Ele quem envia, é Ele quem conduz pelo caminho. A missão nesse sentido não é fruto de um desejo individual, egoísta. A missão é resposta à voz que ressoa no coração daquele que é chamado. Diante do chamado, do convite de Deus, Jeremias reage de uma forma humana. Ele olha para si mesmo e, olhando para si mesmo, percebe suas limitações. Jeremias sente-se jovem, incapaz e despreparado para realizar aquilo que foi chamado. Em vez de se considerar digno da missão, ele apresenta a Deus as suas fragilidades, a reação de sua tarefa e, mais ainda, uma reação própria de quem é humilde. Essa atitude de Jeremias nos aproxima dele. Quantas vezes também

da rejeição, medo de não ser correspondidos em nossas expectativas. No entanto, Deus quem chama, assim como em Jeremias, não responde às objeções discutindo as limitações apresentadas. Deus simplesmente reafirma o chamado missionário concreto e nos oferece aquilo que é mais importante diante desta grande tarefa, a sua presença. Desse modo, Deus realiza sua promessa: não tenhas medo, eu estou contigo. A palavra proferida àquele que é chamado muda completamente a perspectiva de sua vocação e missão. O envio missionário, ou seja, a missão que se é apresentada, não depende apenas das capacidades humanas, mas a presença fiel de Deus que caminha, acompanha e conduz aqueles que ele envia. O verdadeiro missionário não confia apenas em si mesmo, antes confia na força da graça que o sustenta. Tal dinâmica percorre toda a nossa história. Deus escolhe, chama e envia pessoas concretas para realizar o seu projeto de amor no mundo. Por exemplo, os patriarcas: Abraão foi chamado a deixar sua terra. Moisés foi enviado para libertar o povo de Israel. Os profetas foram enviados para recordar a fidelidade de Deus para com seu povo. Temos depois Jesus, o Cristo, enviará seus discípulos para anunciar o reino de Deus. Em todos esses casos, vemos que o chamado nunca se limita a uma experiência individualista. Aqueles que escutam a voz de Deus são enviados aos irmãos e irmãs. A fé sempre abre possibilidades de encontro com o próximo, sobretudo aqueles que mais precisam de escuta, de acolhida e de uma presença amiga. Nós que somos vocacionados pelo batismo, pelo nosso batismo, participamos dessa mesma dinâmica. Somos inseridos na missão de Cristo na Igreja. Cada um de nós é chamado a ser testemunho do Evangelho, ou seja, da palavra de Deus, onde estiver, em nosso contexto e cotidiano, no ambiente familiar, no trabalho, na comunidade e nos demais ambientes, tornando-se presença de Deus nos espaços onde se continua a enviar seus mensageiros. O envio que Deus realiza não pressupõe que o seu mensageiro esteja pronto. Ele não escolhe apenas os fortes ou preparados. Deus chama pessoas com fragilidades e limites, mas espera que estejam dispostas para confiar em sua palavra. Quando o vocacionado abre o coração ao Senhor, o próprio Senhor o capacita para aquilo que o pede e envia. Assim, a vocação cristã se torna um caminho de confiança e de entrega. Como o profeta Jeremias, somos chamados a superar o medo diante da missão a qual fomos enviados e confiar que Deus caminha conosco. Quando escolhemos o envio do Senhor, nossa vida se transforma em sinal de sua presença no mundo e para aqueles que nos encontrarmos pelo caminho. E mesmo em meio às dificuldades, podemos repetir com confiança: se Deus me envia, Ele também me acompanha. Deixo agora uma pergunta para sua reflexão a partir do tema que nós refletimos no dia de hoje. Quais são os medos e inseguranças que muitas vezes me impedem de responder com generosidade ao chamado e o envio de Deus? Como posso fortalecer a minha confiança em Deus para viver e seguir com mais coragem minha vocação cristã e missionária? Em quais situações concretas da minha vida percebo que Deus me envia a testemunhar o Evangelho do seu reino, de justiça, paz e amor? Que nós possamos, então, caminharmos unidos nessa semana vocacional e juntos vamos rezar a oração vocacional, pedindo ao Senhor da Messe que envie sempre operários para a sua Messe, pessoas dispostas a trabalhar na vinha do Senhor. Rezemos juntos a oração vocacional. Jesus, Mestre Divino, que chamasse os apóstolos para vos seguirem, continuai a passar pelos nossos caminhos, pelas

0: nossas famílias, pelas nossas escolas, e continuai a repetir o convite a muitos de nossos jovens. Dai coragem às pessoas convidadas, dai forças para que vos sejam fiéis como apóstolos leigos, como diáconos, como padres e bispos, como religiosos e religiosas, como missionários e missionárias para o bem do povo de Deus e de toda a humanidade. Amém.
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7:17, Padre João Carlos, Profetas. Bom dia! Rede Aparecida de Rádio, Música, Fé e Missão. Obrigado a você, meu irmão, minha irmã, a você que está rezando conosco nesta madrugada de terça-feira, 11 de agosto. E olha, o nosso momento é de oração. Até o dia 16 de agosto, você vai acompanhar, está acompanhando e rezando conosco pela 57ª semana vocacional. E todos os dias nós estamos rezando pelas vocações. Fazei com que surjam entre os cristãos numerosas e santas vocações ao sacerdócio, que mantenham viva a fé e conservem a grata memória do vosso Filho Jesus pela pregação da sua palavra e pela administração dos sacramentos com os quais renovais continuamente os vossos fiéis. Dai-nos santos ministros do vosso altar, que sejam atentos e fervorosos guardiões da Eucaristia, o sacramento do supremo dom de Cristo para a redenção do mundo. Chamai ministros da vossa misericórdia, os quais, através do sacramento da reconciliação, difundam a alegria do vosso perdão. Fazei, ó Pai, que a Igreja acolha com alegria as numerosas inspirações do Espírito do vosso Filho e dóceis aos seus ensinamentos. Cuide das vocações ao ministério sacerdotal e à vida consagrada. Ajudai os bispos, os sacerdotes, os diáconos, as pessoas consagradas e todos os batizados em Cristo para que cumpram fielmente a sua missão no serviço do Evangelho. Nós vos pedimos por Cristo, nosso Senhor. Amém. Maria, Rainha dos Apóstolos, rogai por nós. Oração composta pelo Papa Bento XVI.

0: Nossas Senhoras, Roberto Carlos. Meia-noite 24, bom dia. Somos todos filhos seus.
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0: Antônio Cardoso, tão suave é sua paz. Meia-noite 27, bom dia.
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0: Meia-noite e meia. 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
0: Onde quer que você esteja, nos fazendo companhia em mais uma madrugada com a Mãe Aparecida, abraçando os irmãos queridos que já se fazem presente, pelo nosso WhatsApp. A nossa querida Cida Maria Francisco, Maria Aparecida Francisco, lá de Campinas, nossa querida irmã, que sempre está rezando conosco, louvando e agradecendo a Deus por tudo na vida dela, da família. Ela fica conosco até o sono chegar, né, Cida? Ei, coisa boa. Ou melhor, ela diz assim, até o sono deixar. Né, Cida? Oh, coisa boa, minha irmã. Beijo no coração, viu? Que Deus abençoe a sua madrugada junto conosco aqui no Com a Mãe Aparecida, rezando por ela, pela família. A Neia Edneia também em Campinas rezando conosco. Dona Inês Maria rezando com a gente também, sempre na sintonia. Tô com saudade da Dona Inês rezando conosco, né, Dona Inês Maria? Beijo no coração da senhora, viu? A Leda também em Campinas rezando conosco. Todos os nossos irmãos e irmãs que rezam com a gente na madrugada, o Santo Terço Mariano, cantam, agradecem, louvam ao nosso bom Deus e pedem sempre a intercessão da Mãe Aparecida. Pela Rádio Brasil, AM Ondas Tropicais, nossa grande parceira em Campinas e cobre toda aquela região ali da grande São Paulo. Um beijo no coração de todos vocês. O Miguel e o Oscar, os irmãos Ayrton e o Miguel, lá em São José do Rio Preto. O Geraldo Bacana em Guanhães, rezando conosco e hoje rezando por ele. 64 anos, e coisa boa. Parabéns, viu, meu irmão? Que Deus lhe abençoe, que a Mãe Aparecida o cubra com seu manto sagrado. Muita saúde, muita paz, felicidades para você, para toda a família, e aproveite bem o dia de hoje, viu, meu irmão? Ei, coisa boa. 6.4. Eita coisa linda. Parabéns, meu irmão.
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0: E a mãe que está sempre presente na nossa vida, não nos desampara, sempre ela.

0: Maria do Rosário, meia-noite 35, sempre ela, sempre Maria, na minha, na sua, na nossa vida, sempre nossa mãe bendita.
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2: Salmo 118. 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
2: Abro a boca e aspiro largamente, pois estou ávido de vossos mandamentos. 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

0: copiosa redenção, madrugada de terça-feira, chuva de amor para você, para sua família.
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2: Esta terça-feira quero louvar e agradecer a Deus por você que reza comigo esta oração de hoje. Iniciemos esta oração invocando a Santíssima Trindade. Em nome do Pai, do Filho e do Espírito Santo. Amém. Senhor nosso Deus, nosso Pai, nós cremos em vós, nós esperamos em vós, nós vos amamos. Nós vos agradecemos este dia e vos damos graças porque estamos com vida. Oferecemos este dia ao Senhor com todas as nossas alegrias e sofrimentos, com todos os nossos trabalhos e divertimentos. Guardai-nos do pecado e fazei de nós instrumentos de vossa paz e do vosso amor. Ajudai-nos a observar vossos santos mandamentos. Amém. Terça-feira, dia 11 de agosto, o trecho do Evangelho de hoje é escrito por Mateus, capítulo 18, versículos de 10 a 14. Anúncio do Evangelho de Jesus Cristo segundo Mateus. Naquele tempo, os discípulos aproximaram-se de Jesus e perguntaram: quem é o maior no reino dos céus? Jesus chamou uma criança, colocou-a no meio deles e disse: em verdade vos digo, se não vos converterdes e não vos tornardes como crianças, não entrareis no reino dos céus. Quem se faz pequeno como esta criança, esse é o maior no reino dos céus. E quem recebe em meu nome uma criança como esta, é a mim que recebe. Não desprezeis nenhum desses pequeninos, pois eu vos digo que os seus anjos nos céus vem sem cessar a face do meu Pai que está nos céus. Que vos parece? Se um homem tem 100 ovelhas e uma delas se perde, não deixa ele as 99 nas montanhas para procurar aquela que se perdeu? Em verdade vos digo, se ele a encontrar, ficará mais feliz com ela do que com as 99 que não se perderam. Do mesmo modo, o Pai que está nos céus não deseja que se perca nenhum desses pequeninos. Palavra da Salvação. No dia 11 de cada mês, fazemos a memória mensal do padre Rodolfo Komorik. Nasce Rodolfo José Komorik na Polônia, no dia 11 de outubro de 1890. E foi batizado em 30 de novembro do mesmo ano, sendo educado por seus pais, João e Inês. Aos sentimentos de piedade e grande delicadeza de consciência, ainda jovem, ouviu a voz do Senhor chamando ao serviço do altar. Seguiu esta voz com alegria e, no final dos seus estudos filosóficos e teológicos, foi ordenado sacerdote no dia 22 de julho de 1913. Depois de ter exercido com zelo o ministério sacerdotal na sua diocese de origem e entre os soldados da Primeira Guerra Mundial, movido pelo desejo de se consagrar às missões, em 1922 pediu e conseguiu ser admitido na Congregação Salesiana. Em 1924, logo após o triênio de profissão, os superiores, acatando seu desejo, o enviaram ao Brasil, onde passou os seus últimos 25 anos de vida. Posteriormente, fazendo o máximo pelas almas do Rio Grande do Sul, Rio de Janeiro, Santa Catarina e em São Paulo. Era um homem de dever e sacrifício. Nunca se ouviu dele alguma reclamação, recriminação, palavra áspera nos lábios. Tinha o sorriso e a bondade dos santos. José dos Campos, aqui no Vale do Paraíba, em São Paulo, para onde foi enviado em 1941 por motivos de saúde, edificou a todos com o seu grande espírito de penitência e conformidade com a vontade de Deus e com um recolhimento contínuo e espírito de oração. Padre Rodolfo Komorek morreu em 11 de dezembro de 1949, com grande fama de santidade. Vamos pedir hoje a bênção para os animais, lembrando que eles são criaturas de Deus e participam das vicissitudes do ser humano e estão ligados à sua vida. O próprio Deus, que expande os seus benefícios sobre todos os seres vivos, não raro faz uso da ajuda dos animais e até mesmo da imagem deles, para de alguma maneira significar os dons da salvação. Animais são salvos das águas do dilúvio na arca e, depois do dilúvio, são de certo modo associados à aliança feita com Noé. O Cordeiro Pascal recorda a imolação pascal e a libertação da escravidão do Egito. Um grande peixe salva Jonas. Animais são associados à penitência do ser humano e, juntamente com todas as criaturas, participam da redenção de Cristo. Invocando, portanto, a bênção de Deus sobre os animais, louvemos o próprio Criador de todas as coisas. Demos graças a Ele por ter elevado o ser humano acima de todas as criaturas e peçamos também que nos ajude a reconhecer nossa dignidade de ser humano e a caminhar sempre em seu amor. Oremos. Ó Deus, Criador e doador de todos os bens, que tudo fizestes com sabedoria e desses ao ser humano, criado à vossa semelhança, o domínio sobre todos os animais. Nós vos pedimos que, mediante vossa bênção, estendais sobre esses animais a vossa mão e concedei que eles sejam bem cuidados em todas as suas necessidades. Por Cristo, vosso Filho e nosso Senhor, na unidade do Espírito Santo. Amém. Deus, na sua bondade infinita, criou o ser humano e deu aos que creem em seu Filho ressuscitado a esperança da ressurreição. Dê também a você hoje toda a consolação e bênção. O Senhor esteja convosco, Ele está no meio de nós. Pela intercessão de São Francisco de Assis, desça sobre você, sobre a sua família, sobre as suas intenções e trabalho, a bênção do Deus Todo-Poderoso. Pai, Filho e Espírito Santo. Amém. O abraço de hoje vai para a Águida de Sorocaba e um abraço para o pessoal de Cachoeira de Minas, para o Carlos, a Cida, para a Cauane, para a Jéssica e o Túlio. Sou o padre Edmilson Moraes, salesiano de Dom Bosco, e moro atualmente em Campinas, no estado de São Paulo, no Colégio Liceu Salesiano Nossa Senhora Auxiliadora. Que Deus continue abençoando sua saúde e suas intenções. Abraço e até mais.
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Vicente, 9 minutinhos faltando para 1 da manhã. 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
2: Aprender com a Eucaristia a dar a vida, porque na Eucaristia, na Santa Missa, Jesus dá vida e nos alimenta com a sua vida. E estamos refletindo então a espiritualidade da Santa Missa, da Eucaristia, isto é, o seu significado prático para a nossa santificação e o compromisso a que nos chama a participar, viver e comungar Jesus Eucarístico. Quem tem nos ajudado é o artigo de Dom Aloísio Alberto Gili, então bispo da Diocese de Santa Cruz do Sul, Rio Grande do Sul. Com o sangue do Cordeiro Pascal, sacrificado na última ceia dos judeus no Egito, na noite da ceia pascal, nós então nos envolvemos com esse jeito de ser de Deus que vem a libertar o povo. Deus vem nos libertar. Agora, com Jesus na Santa Missa, é o próprio Deus que dá a vida por nós. É o próprio Senhor Jesus que se entrega por nós. Como ele é Deus, ele nos liberta, não só da escravidão humana, como aconteceu com o Egito, mas nos liberta da escravidão mais triste, que é a escravidão do pecado, estar amarrado ao mal. E Jesus, com seu corpo, sangue doado na cruz, e agora no pão e no vinho consagrado, ele também nos liberta e nos fortalece para vivermos o seu amor. Então, com o sangue do Cordeiro Pascal, sacrificado para na última ceia das famílias judaicas, nós temos o início desse jeito de ser de Deus que chega até Jesus, onde ele se entrega totalmente como Deus, dá vida por nós e nos liberta do pecado. O sangue do Cordeiro na última ceia dos judeus, marcado a porta das casas dos judeus como sinal, esse livrava os primogênitos da morte pela passagem do anjo da morte, enquanto o cordeiro sacrificado era consumido na ceia de despedida lá do Egito, guiados por Moisés rumo à terra prometida, a Palestina. Após então a ceia, começava a fuga do Egito, ceia da libertação, numa ceia pascal, refeição com Jesus, a instituição da libertação fundamental, que é a libertação do pecado, que Jesus, como Cordeiro de Deus, como Deus, se entrega por nós, cujo sangue divino nos restaura e redime. A libertação do Egito, do povo de Deus lá do Egito, essa libertação é sinal de que Deus encaminha para a nova aliança no sangue de Jesus. Essa entrega de Jesus como Cordeiro de Deus, que acontecerá com o derramamento do sangue, Jesus antecipa na Santa Missa, na Santa Ceia, e pede para atualizar na história até o final dos tempos, quando ele, Jesus, voltará definitivamente, quando ele diz: tomai e comei, isso é meu corpo dado por vós, tomai e bebei, este é o cálice do meu sangue, sangue da nova eterna aliança, que derramado por vós e por todos para a remissão dos pecados. Fazei isso em memória de mim. Jesus continua nos libertando em cada Eucaristia. Atualizamos o seu amor por todos nós. E nós aprendemos com ele também a sermos essa expressão do seu perdão e da sua misericórdia. A Santa Missa é um ensinamento para nós de como Deus é e como nós devemos ser como cristãos seguidores desse Deus. Dar a vida pelo irmão, preocuparmos-nos com aquelas situações que no mundo não correspondem ao plano de Deus. Jesus dá a vida para que todos tenham vida. E nós, como cristãos, contemplando a nossa sociedade, contemplando a nossa caminhada, a nossa vida cristã e a nossa vida humana, o que é que essa vida cristã tem que fazer no mundo para transformar e que todos tenham a vida com dignidade? Dar a vida para que a situação melhore. Nosso compromisso de testemunho cristão. Façam isso em minha memória. Aprender com Jesus a dar a vida, a dar o sangue, a dar a sua capacidade em favor do irmão. Ser para o outro.
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10: 1:02, bom dia.
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10: Um ótimo e abençoado dia a você, meu irmão, a você, minha irmã, a você que está rezando conosco por uma das nossas emissoras que integram a Rede Aparecida de Rádio. Os irmãos que rezam conosco em Curvelo, Minas Gerais, pela Rádio Centro Minas FM, em Santa Maria, no Rio Grande do Sul, pela Rádio Medianeira FM, a 102.7. A Rádio Centro Minas em Curvelo é a 94.3. Em Balneário Camboriú, a 90.9 Rádio Divino Oleiro FM. A você, meu irmão, que reza conosco em Francisco Beltrão, no Paraná, pela Rádio Onda Sul FM a 98.7. A todos o nosso abraço fraterno. Obrigado pelo carinho, obrigado pela companhia e vamos juntos nessa caminhada de fé, de amor, paz e esperança, juntos até às 5 da manhã. Às 4, o nosso Santo Terço. E você, meu irmão, minha irmã, rezando conosco pelo 3104-1043 é o nosso WhatsApp para você enviar as suas intenções. 1:04, horário de Brasília.
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0: juntos, Augusto Queiroz, A Flor do Céu. Com a Mãe Aparecida, Música, Fé, Emissão.
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0: Gabi Pedroso chegando para participar conosco nesta madrugada de terça.
2: Desligar a conexão. Sociais são magníficas para situações de conectividade, simultaneidade, instantaneidade e mobilidade. Elas podem, entretanto, agregar também um nível de superficialidade e imediatismo nas relações, fazendo com que haja mais contentamento com o mundo virtual, do qual basta desligar a conexão quando não se gosta do que se vive. Mas o mundo concreto exige lidar com as agonias e alegrias consigo e com os outros. Minha objeção não é ao uso de tecnologias, mas ao comportamento obsessivo em relação a elas, a dependência exagerada e a alienação eventual que podem acarretar. Afinal, como dizemos nós, os caipiras, mundo de poeta não tem pernilongo. Mário Sérgio Cortella, Filosofia e Nós com Isso, Editora Vozes.
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0: João Carlos, eu te peço. 1:15, Rádio Aparecida, Rede Aparecida de Rádio, Música, Fé e Missão.
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0: Padre Reginaldo chegando para mais uma madrugada.

0: Padre Fábio e Fagner. Perfeita contradição. 1:27, madrugada de terça. Bom dia.
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0: 1:30. 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
0: Com a Mãe Aparecida, Rede Aparecida de Rádio, juntinho de você, meu irmão, minha irmã, onde quer que você esteja, nesta madrugada de terça-feira, rezando por você, pela sua família, louvando e agradecendo por tudo que o Senhor tem realizado na sua vida e na vida da sua família. Obrigado a você, meu irmão, minha irmã, que reza conosco por uma das nossas emissoras que integram a Rede Aparecida de Rádio. Obrigado a você que está aí na estrada, trabalhando, cumprindo a sua missão e rezando conosco nesta madrugada de terça. Nossos irmãos caminhoneiros espalhados pelo Brasil afora, louvando e agradecendo a Deus por isso, pedindo, louvando e agradecendo sempre. Como é bom tê-los aqui junto a nós, com a Mãe Aparecida. Obrigado. 1:32.
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0: 9h36, Padre Omar e Diogo Nogueira. Peço a Deus.
1: Prosperidade. Peço a Deus. Amor e prosperidade.
2: Peço a Deus. Sua bênção, Padre Omar. Deus te abençoe, Diogo.
3: Amém.
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0: Elô Silvério chegando com esse nosso momento com a mãe.
4: Refletindo o tema, o coração de Maria totalmente voltado para Deus. Vamos juntos começar o momento com Maria de hoje. O coração de Maria é o exemplo perfeito de uma vida totalmente voltada para Deus. Desde o seu sim na Anunciação até permanecer firme aos pés da cruz, Maria demonstrou uma entrega completa à vontade divina. Seu coração, cheio de humildade, fé e amor, nunca buscou a própria glória, mas sempre conduziu todos a Cristo. Por isso, a Virgem Maria é modelo de obediência, confiança e santidade para todos os cristãos. Contemplando seu coração imaculado, aprendemos a colocar Deus no centro de nossa vida, acolhendo sua palavra e vivendo com fidelidade o Evangelho. Assim, seguindo o exemplo de Maria, nosso coração também poderá se tornar morada do Senhor.
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0: Café escreveu:
1: um certo dia, à beira-mar,
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1: Irmão, irmã, falemos da pessoa que perdoa. Porque, na verdade, é o primeiro mandamento da justiça e da caridade. Depois, é claro, do primeiro mandamento de amar a Deus sobre todas as coisas, mas uma coisa está incluindo a outra. Na verdade, quem não perdoa ainda não entendeu o amor a Deus. Porque isto é pedido em qualquer religião que se preze. Deus nos criou, nos quer irmãos e temos que perdoar. E isso a gente aprende com o próprio Deus. E Jesus veio ensinar isso. Portanto, a pessoa que perdoa é muito mais pessoa

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53 minutos, nada vai me separar de ti, Senhor. Padre Reginaldo Carreira.

0: 3 minutinhos faltando para as 2 horas da manhã, madrugada de terça-feira. Bom dia você, meu irmão querido, minha irmã querida, você que está rezando conosco, rezando por você, pela sua família, louvando e agradecendo ao nosso bom Deus por tudo que temos, por tudo que somos. Gilson José, já posso declarar.
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0: 2 horas, horário de Brasília.
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0: Abraçando os nossos irmãos queridos que rezam conosco nessa madrugada, louvando e agradecendo. A nossa Ana Reis, querida, rezando com a gente, pedindo por ela, pela família, louvando e agradecendo a Deus. Agradecendo a Deus pelo dom da vida do esposo dela, que hoje completa mais um aninho de vida. Parabéns, viu, Ana? A você e especialmente ao seu esposo. Que a Mãe Aparecida o cubra com o seu manto sagrado. Você não colocou o nome dele, Ana. Coloque aí, viu, minha querida? Rezando conosco, Wellington Farias, pedindo por ele, pela família, louvando e agradecendo. A Helena Maria reza com a gente aqui conosco na cidade do Putim, rezando, pedindo as bênçãos da Mãe Aparecida pela cura do joelho e colocando também a mãezinha dela na intenção do Santo Santo Terço. Ela está aqui na minha casa. E minha família, meu filho Mateus José, que fez aniversário ontem. Ô Mateus, parabéns, meu irmãozinho. Que Deus lhe abençoe, viu? Que a mãe Aparecida lhe cubra com seu manto sagrado. Muita saúde, muita paz para você, Mateus José. A Elaine reza conosco também, pedindo por ela, pela família em São Paulo. O nosso querido Benedito Delário, lá em Poços de Caldas, rezando com a gente também, louvando e agradecendo.
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0: Mãe Aparecida, Rede Aparecida de Rádio. Padre Marcelo Rossi, minha bênção. 2:07. Quem está chegando para participar conosco nesta semana vocacional, Semana da Família, é o Padre Missionário Redentorista Alberto Pascotto.
1: Jesus, Mestre Divino, que chamastes os apóstolos a vos seguirem, continuai a passar pelos nossos caminhos, pelas nossas famílias, pelas nossas escolas, e continuai a repetir o convite a muitos de nossos jovens. Dai coragem às pessoas convidadas, dai força para que vos sejam fiéis como apóstolos leigos, como diáconos, padres e bispos, como religiosos e religiosas, como missionários e missionárias, para o bem do povo de Deus e de toda a humanidade. Amém.

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1: Padre José Allen chegando nesta madrugada de terça.
2: A paz esteja com você. A oração é uma experiência fundamental em nossa vida e, portanto, devemos também reconhecer Maria como uma pessoa orante, onde cada atitude, não só com palavras, mas sobretudo com a vida. A oração, antes de tudo, é estar disponível a fazer a vontade de Deus. Cada vez que eu aceito fazer a vontade de Deus, como Maria, nós estamos em relacionamento com Ele, em oração, em convivência. E a oração, antes de tudo, é isso, estar diante de Deus, estar realmente relacionando-se com Deus. E não imaginar Deus distante e como se a gente estivesse falando para alguma coisa, mas para Deus. É importante ver que a igreja primitiva, desde o início, ela vai se fortalecendo cada vez mais na vida de oração. E quando chega o dia de Pentecostes, a comunidade reunida em oração sai fortalecida para evangelizar. Portanto, a oração deve estar também no profundo do nosso coração para que aquilo que a gente diz, aquilo que a gente faz em cada dia seja realmente expressão da oração. Maria, ela está sempre presente na nossa vida. Está sempre presente como mãe, aconselhando, orientando seus filhos. É fundamental que a gente possa cada vez mais contemplar o caminho de Maria e permanecer sempre na consciência de que nós somos igreja, como Maria, a mulher da fé, que vive de oração e que compartilha seu louvor com todos nós. Sobretudo na visita que ela fez a Isabel, onde ela exalta o Senhor pelas maravilhas que ele fez através dela para a glória do seu povo. Portanto, que a oração seja para todos nós uma verdadeira experiência de fé, de esperança e de amor.
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0: Adriana Arides, colo da mãe. 2:16, bom dia.
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0: Jesus é o grande sacramento. Ele é o grande mistério. Entrou no mundo para ser o Redentor. Não só o grande rei, o grande mestre, mas o Cordeiro que tira os pecados do mundo. A vida de Jesus está repleta de sinais eficazes da graça. O Evangelho está cheio de ações e palavras de Jesus que significam a doação da salvação, a doação da graça e da vida eterna. Quando Jesus foi batizado, entrou nas águas do Jordão como os demais pecadores. Assumiu para si todo o oceano de pecados para conferir àquela água, às águas do mundo inteiro, o poder de batizar. Assumiu a tarefa de, durante sua vida inteira, desfazer os pecados e redimir o mundo. Sinal maravilhoso, o batismo do Inocentíssimo, que mergulha na água dos pecadores para que os pecados sejam lavados na água do sem pecado. Temos outro sinal quando, referindo-se ao nosso batismo, diz a Nicodemos: quem não nascer da água e do Espírito Santo não pode entrar no reino eterno do amor. O grande sacramento está aí significado: água, palavra e Espírito. O Espírito Santo serve-se do sinal para a regeneração nossa. Jesus, curando o paralítico, disse: tem confiança, meu filho, teus pecados são te perdoados. Com estas palavras, Jesus, em vez de dizer eu te curo, disse eu te perdoo. Isto porque a causa do mal físico é o pecado. Tenha confiança, meu filho, você está perdoado dos seus pecados. E para que saiba que está perdoado, levanta-se, toma o seu leito e volte para sua casa. Tudo isto é símbolo da ressurreição que Jesus traz aos que estão na morte do pecado, vergados ao peso da miséria e da dor. Jesus era o sinal da salvação quando recebia os pecadores e comia com eles. No lava-pés, Jesus se levantou da mesa, cingiu-se com uma toalha e banhou os pés dos discípulos, como se fosse escravo de todos. Pedro protestou: não, Senhor, jamais me lavarás os pés. Mas Jesus retrucou: se eu não te lavar os pés, não terás parte comigo. Era um sinal. Jesus ensinava por aquele gesto a presença do Cristo na sua igreja e nos seus discípulos. Quem de vós quer ser o primeiro, seja o escravo de todos. Os gestos de Jesus são todos assim. Quando curou o surdo mudo, fazendo barro com saliva de sua boca, que colocou na língua do surdo mudo, dizendo: Éfeta, abra-te, dava sinal eficaz da graça. Jesus fez diante de seus discípulos muitos milagres da graça que não estão escritos. O que está escrito é para que creiamos que ele é o Filho de Deus e, crendo, tenhamos a vida eterna em seu nome. Todos os gestos de Jesus são sinais eficazes da graça. Ele disse a Filipe: quem me vê, vê o Pai, pois eu sou o sinal do Pai. Jesus é o grande sacramento, o grande sinal da palavra que foi profetizada Deus conosco, Emmanuel.
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Padre João Carlos, 2:23, amanhecer. 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

0: Padre Juarez de Castro, Monte Castelo, 2:27, com a Mãe Aparecida, Música, Fé e Missão.
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0: 2:30. 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
0: Com a Mãe Aparecida, Rede Aparecida de Rádio, onde quer que você esteja, nossos irmãos queridos, rezando conosco por uma das nossas emissoras que integram a Rede Aparecida de Rádio, aplicativo Aparecida, portal a12.com/Rádio Aparecida. Abraçando também a nossa irmãzinha querida que reza conosco todas as noites, a nossa querida Val Souza, lá em Jacobina, na Bahia, rezando conosco, louvando e agradecendo ao bom Deus. O Luiz Fernando em Taubaté, também em sintonia com a gente. O Júlio em Santa Gertrudes, pertinho ali de São Carlos, Rio Claro, rezando conosco, né? Rio Claro, pela Rede Claré de Comunicação. O Júlio rezando pela Dona Valentina, pelo João Paulo, que é o filho, Dona Valentina, que é a esposa. E o Júlio tá lá na luta, trabalhando e rezando com a gente. A Hebe em Cotia, também rezando conosco, pedindo por ela, pela família. O Paulo Sérgio, nosso irmão querido, porteiro de condomínio, rezando por ele, pela família, louvando e agradecendo a Deus por tudo.
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Gabriele Trovo, com a participação da comunidade Cenáculo Franca, diante do altar. Maria Márcia gosta muito dessa canção. 2:35.

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1: O que adianta alguém ganhar o mundo inteiro se vier a se prejudicar? Mateus 16:26a. A ganância e o consumismo desenfreado criam a falsa ideia de que nos bastamos a nós mesmos, de que somos suficientes para ajuntarmos coisas e não precisamos de mais ninguém, nem de Deus. Vivemos falsamente imersos em nossos amontoados de conquistas supérfluas, que batem palmas para o nosso ego centralizador de poder e empobrecido das verdadeiras riquezas. De que nós temos realmente necessidade? Do que realmente nós precisamos para viver bem? Nossos bens são verdadeiramente o nosso socorro nas angústias, na falta de ouvidos para nos escutar, no silêncio das coisas materiais que não podem nos socorrer nos momentos de crises mais extremos? Quantas coisas possuímos que não usamos e não permitimos que os outros usem? Quanta roupa, sapatos, objetos que ganhamos de presente, quinquilharias que estão enchendo os armários, guarda-roupas, caixas e baús cheios de traça e barbeiro? Quanta confusão gerada porque mexeram nas coisas que não queríamos que fossem mexidas? As nossas coisas materiais valem mais do que a nossa própria vida? O nosso tempo servindo as pessoas é bem utilizado ou é absurdamente controlado a nosso serviço? Sinto-me melhor no meio de minhas coisas materiais do que com pessoas que necessitam de mim? Já está no tempo de olharmos para nossos objetos guardados e nos perguntarmos se eles ainda nos servem. Aquilo que não usamos está criando mofo e traça, não nos pertence. É de algum pobre ou miserável que irá fazer o uso desses objetos melhor que nós. Ó Deus, solidário com nossa pobreza e generosidade, faz com que usemos nossa solidariedade para nos libertar daquilo que nos mantém escravizados. Amém.
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0: Alvimar Galo, 2:47. Óleo e quero te adorar.
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2: A paz de nosso Senhor Jesus Cristo esteja com você, querido e querido ouvinte. Hoje, dia 11 de agosto, dia de Santa Clara de Assis. Eu, Padre André, estou com você para conhecer um pouquinho mais a história de Santa Clara e hoje também pedimos a sua intercessão. Clara de nome, mais clara na vida e nas virtudes. Nesse dia, celebramos a memória da jovem, inteligente e bela, que se tornou a dama pobre. Santa Clara nasceu em Assis no ano de 1193. E o interessante é que seu nome vem de uma inspiração dada de sua fervorosa mãe, que lhe revelou que a filha haveria de iluminar o mundo. Pertencente a uma nobre família, destacou-se desde cedo pela sua caridade e respeito para com os pequenos. E por isso, ao se deparar com a pobreza evangélica vivida por Francisco de Assis, apaixonou-se por esse estilo de vida. Quando tinha apenas 18 anos, Clara abandonou o seu lar para seguir Jesus mais radicalmente. Foi ao encontro de Francisco de Assis na Porciúncula e teve seus lindos cabelos cortados como sinal de entrega total ao Cristo pobre, casto e obediente. Assim, seguiu numa vida austera, mas rica em obras de caridade e de piedade. Ao dirigir-se para a igreja de São Damião, Clara, juntamente com outras moças, deu início à ordem contemplativa e feminina da família franciscana, as Clarissas, onde se tornou mãe e modelo. Nada podendo contra sua fé na Eucaristia, pôde ainda levantar-se para expulsar, com o Santíssimo Sacramento, homens violentos que estavam para invadir o convento. E também assistir um ano antes de sua morte, em 1253, à celebração da Eucaristia sem precisar sair de seu leito. Por esta razão é que Santa Clara é aclamada também como protetora da televisão. Foi canonizada 2 anos após sua morte. Rezemos hoje, pedindo a Deus pela intercessão de Santa Clara, para que nós tenhamos também um coração pobre, casto e obediente, que possamos viver a radicalidade evangélica como Clara viveu. Assim, seguindo a Cristo mais intimamente, possamos com ela contemplá-lo um dia no céu. Santa Clara, rogai por nós.
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3: 3 horas, horário de Brasília.
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3: Com a Mãe Aparecida, Rede Aparecida de Rádio, mandando um abraço para a Nilza Maria, rezando conosco em Presidente Juscelino, Minas Gerais, rezando por ela, pela família. Dona Aparecida também, lá em Aracaju, no Sergipe, esposa do Paulo Sérgio, rezando por ele, pelos filhos, por toda a família, louvando e agradecendo ao bom Deus. Louvando e agradecendo também pela vida do Geninho, que hoje completa mais um ano de vida. É o esposo da dona Ana Reis, ela tá lá trabalhando e comemorando já o aniversário do maridão, completando mais um aninho de vida. Geninho, beijo no coração, meu irmão, que Deus te abençoe, viu? Que a Mãe Aparecida o cubra com seu manto sagrado. Mandando um abraço também para o José Luiz Araújo, ele que está lá em Matão, ao lado de Araraquara, rezando conosco, rezando por ele, pela vida e saúde dele e também pela vida e saúde da mãezinha dele, louvando e agradecendo, pedindo as bênçãos da Mãe Aparecida por ele, pela família da dona Agostinha, é a mãezinha dele, o nome dela, tá lá rezando conosco também, louvando e agradecendo a Deus por tudo. E ele vai estar aqui em setembro com 3 ônibus, com a graça de Deus, louvando e agradecendo por tudo isso, né, meu irmão? A Maria Aparecida em Mogi das Cruzes rezando conosco, louvando e agradecendo também a Marta Jane, pedindo por ela, lá em Carmo do Rio Claro, Minas Gerais, pedindo oração por ela, por toda a família, pelo tio dela, o seu José Bertolino. Ele acabou de fazer a Páscoa dele, voltando à casa do Pai. Que o Senhor lhe dê a luz eterna. E a vocês, meus irmãos, os meus sentimentos, viu? Que Deus conforte o coração de vocês. E agradecendo sempre pelo tempo, né, que o seu José Bertolino passou com vocês, com toda a família, com toda certeza uma pessoa muito boa, de coração, temente a Deus, e vocês aprenderam muito com ele. Agradeçam por isso, pelo tempo que ele ficou com vocês, e agora ele está vivendo a vida eterna. Agora 3:03.
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1: Olá, meu irmão, minha irmã. Graça e paz para você e sua família. No evangelho hoje, Jesus traz para o centro as crianças, para que os discípulos entendam de que o reino de Deus pertence aos pequenos, de quem se faz pequeno, humilde e simples. Hoje estamos celebrando a memória de Santa Clara, modelo de quem se fez pequeno e simples por amor a Jesus. Invoquemos a luz do Espírito Santo para que abra as nossas mentes e corações ao acolhimento da palavra do Senhor.

Espírito Santo, tu que habitas, tu que falas, rezas e ages em mim, abra-me a palavra, que a minha mente e o meu coração

trabalhar como esta criança, esse é o maior no reino dos céus. E quem acolhe uma criança em meu nome, a mim acolhe. Cuidado para não mostrar desprezo a um destes pequenos. Eu vos digo que seus anjos nos céus continuamente veem o rosto de meu Pai que está nos céus. Que vos parece? Se um homem tem 100 ovelhas e uma delas se extravia, não deixará ele as 99 nos montes para ir à procura da extraviada? E se consegue encontrá-la, alegra-se mais por essa do que pelas 99 que não se extraviaram. Do mesmo modo, vosso Pai que está nos céus não quer que se perca nenhum destes pequenos. Chegamos ao discurso sobre a comunidade cristã. Jesus trata das relações de poder, do escândalo, da ovelha perdida, do perdão, da correção fraterna e da oração em comum. No texto de hoje, a pergunta é sobre quem é o maior no reino. Jesus põe uma criança no meio deles. As crianças, os escravos e as mulheres eram a parte mais frágil da estrutura social em uma cultura patriarcal. Jesus, contudo, passa da criança no sentido de idade à criança no sentido do reino, os humildes. Fazer-se pequeno e assumir a insegurança social para confiar unicamente na providência de um Deus que cuida dos seus filhos e filhas. No fundo, o que está em jogo é o poder e o prestígio. Em uma cultura de privilégios, ser cristão, como criança, significa renunciar à cultura do prestígio para servir e amar, ser o último dos últimos. O nosso Deus vai à procura da ovelha que se perde e a cerca de cuidados e carinho. Perdão e misericórdia são características fundamentais de Deus. Disse Jesus: se não mudardes e não vos tornardes como crianças, nunca entrareis no reino dos céus. Portanto, aquele que se humilhar como esta criança, esse é o maior no reino dos céus. O Senhor nos convida a sermos praticantes da palavra. Neste momento, vamos dispor o nosso coração para a vivência de Sua palavra.

0: Danúbia do Menino Jesus, Salmo 22. O Senhor é o pastor que me conduz. 3:19.
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2: Hoje, dia 11 de agosto, nós vamos conhecer a história de Hulda, profetisa do povo de Deus. Minha ira se inflamou contra esse lugar e ela não se aplacará. A profetisa Hulda aparece na Bíblia no momento em que, durante os trabalhos da restauração do templo, foi encontrada uma cópia do livro da lei de Deus. A cópia foi lida diante do rei e todos ficaram preocupados, porque aquilo que dizia o texto da lei não estava sendo observado na vida do povo. Por isso, mandaram consultar a profetisa Hulda, que morava em Jerusalém, na cidade nova. Expuseram a ela a questão e ela respondeu: assim fala Javé, Deus de Israel. Dizei ao homem que vos enviou até mim: assim fala Javé, eis que estou para fazer cair a desgraça sobre este lugar e sobre os seus habitantes, tudo o que diz o livro que o rei de Judá acaba de ler, porque me abandonaram e sacrificaram a outros deuses para me irritar com suas ações. Minha ira se inflamou contra esse lugar e ela não se aplacará. E direis ao rei de Judá que vos enviou para consultar Javé: assim fala Javé, Deus de Israel, as palavras que ouviste cumprir-se-ão. Mas porque teu coração se comoveu e te humilhaste diante de Javé, ouvindo as palavras que pronunciei contra este lugar e seus habitantes, que se tornarão objeto de espanto e de maldição, e porque rasgastes as vestes e choraste diante de mim, eu também te ouvi, oráculo de Javé. Por isso, te reunirei a teus pais. Será deposto em paz no teu sepulcro e teus olhos não verão todos os males que vou mandar sobre este lugar. Eles levaram ao rei essa resposta. Além de Hulda, havia várias outras profetisas na Bíblia: Miriam, ou Maria, a irmã de Moisés; Débora, a juíza, a esposa do profeta Isaías; Noádias, do templo de Neemias, depois do exílio; Ana, uma viúva de 84 anos de idade que estava no templo quando Maria e José ali chegaram para oferecer o menino Jesus a Deus. O Apocalipse menciona uma falsa profetisa que seduziu o povo. Há uma coisa que eu reprovo: você nem sequer se incomoda com Jezabel, essa mulher que se diz profetisa.
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6:27, Vera Lúcia, Deus de Promessas, Rádio Aparecida, Rede Aparecida de Rádio Música, Fé, Emissão.

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1: Olá, minha amiga, meu amigo, bem-vindos à Escola de Maria, a discípula mãe educadora de Jesus. Vamos percorrer hoje mais um texto dos evangelhos para conhecer melhor quem é Maria. Lucas narra a ida de José, Maria e o bebê Jesus a Jerusalém. É um costume, por volta de 40 dias depois do nascimento do filho mais velho, o primogênito, a mãe e o pai deviam ir ao templo de Jerusalém oferecer um filho a Deus. Eles levavam também a oferta para o sacrifício religioso, que era normalmente um cordeirinho. Mas como Maria e José eram pobres, ofereceram somente dois pombinhos. No templo, a família de Nazaré encontra o velho Simeão e a profetisa Ana. Ambos representam o povo de Israel que acolhe com alegria e esperança Jesus como Messias. Simeão profetiza que Jesus será causa de contradição, revelará o que está escondido no coração das pessoas, e a própria Maria sofrerá na carne um grande conflito devido às exigências de Jesus. O gesto de Maria não visava somente cumprir um preceito legal. Quando Maria vem com Jesus e José ao templo, ela oferta a si mesma e sua missão a Deus. Carregando o bebê no colo, Maria se apresenta diante de Deus com generosidade. Renova o compromisso que assumiu na Anunciação, pois as opções mais profundas na vida, mesmo se feitas uma vez para sempre, precisam ser renovadas e reafirmadas. Era como se Maria dissesse a Deus: eu aceitei teu chamado e teu filho se fez carne na minha carne. Obrigada. Agora, eu e José assumimos o compromisso de amá-lo e buscá-lo. De ti recebemos a graça dessa criança. A ti oferecemos essa criança como uma dádiva. Há uma música que expressa de forma poética essa atitude de Maria e de José. Ela diz: Nossa Senhora vai por entre o povo, a luz do sol, a luz das profecias. Leva nas mãos o seu menino lindo, no coração certezas e agonias, certezas e alegrias, a gente diria. E cada vez que eu abro as mãos feliz para ofertar com gosto o coração, eu me enriqueço, o mundo se enriquece, renovo o gesto da apresentação. E ainda a música continua: leva seu filho ao templo, e o sacerdote ofereceu Jesus ao Pai da Luz. Maria ergueu suas mãos em prece, que nunca mais ficaram sem Jesus. Que ela seja o nosso caminho para Jesus, a nossa companheira.

0: Ana cantando pra gente, 3:36, Virgem Mãe Aparecida.
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0: 3:39. 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
0: 20 minutinhos faltando para as 4 da manhã e você, meu irmão, minha irmã, rezando com a gente.
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1: Jesus veio ao mundo para que tenhamos vida. Eu vim para que as ovelhas tenham vida e para que a tenham em abundância. A vida de Deus em nós, a vida eterna que já começa no tempo com a vida de graça. Jesus dá a vida como a dá o Pai. Nós não podemos comunicar a vida às almas, mas podemos ser instrumentos de Deus para comunicá-la. Com nossas boas obras, feitas em estado de graça, podemos merecer a graça para outras pessoas. Com nosso apostolado, podemos prepará-las para que recebam a vida sobrenatural da graça. Aproxima-te, pois, de Jesus, para ter vida, e não te afastes nunca dele, para permaneceres na vida.
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0: 6:47, Johnny cantando pra gente Redentor. Daqui a 14 minutinhos, o Santo Terço e você, meu irmão, rezando com a gente.
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2: Bom dia, meu amigo, minha amiga. Um certo homem foi ferido com uma flecha em cuja ponta havia veneno. Em poucos minutos, o veneno começou a fazer efeito e foi se espalhando pelo organismo do homem. As pessoas que estavam ao seu redor se deram conta do que estava acontecendo e, agitadamente, começaram a correr para lá e para cá pedindo ajuda. Enquanto as pessoas corriam em busca de objetos, remédios, procedimentos e socorro, o homem envenenado só se preocupava com outras questões. Quero saber quem atirou a flecha. Foi um homem ou uma mulher? Que sentimento o motivou a atirar em mim? Eu fiz alguma coisa para essa pessoa? Eu não tenho inimigos. Em meio a tantas perguntas, uma das pessoas que o ajudava exclamou: dessa flechada que você levou, o que é mais urgente? Salvar a sua vida ou saber tudo sobre a pessoa que atirou em você? Há situações na vida em que nos sentimos feridos por alguém. Há situações em que nos sentimos feridos por termos ferido alguém ou a nós mesmos. Há feridas que não doem e que cicatrizam muito rapidamente. Em pouco tempo, nem nos lembramos mais delas. Há feridas, no entanto, que são mortais. Contudo, essas feridas são mortais não tanto pela pancada que alguém nos deu, mas pelos sentimentos que tal pancada desencadeou em nós. Busque na memória alguma situação em que você se sentiu profundamente magoado, triste, traído, enganado, injustiçado. Veja como aquele fato que ocasionou esses sentimentos já é algo do passado. Concretamente, hoje, aquele fato não pode mais machucar você. Todavia, os sentimentos de mágoa, tristeza, rancor, humilhação, arrependimento, sensação de engano e traição são capazes de tornar aquele fato do passado tão presente como se acontecesse novamente. Sim, somos capazes de atualizar a experiência em nós. Ao ruminar sobre o fato que nos machucou, somos tomados por um bombardeio de pensamentos. Por que aquela pessoa fez isso? Por que comigo? O que eu poderia ter feito para evitar? Onde foi que eu falhei? Mas eu fiz tudo o que eu podia. Ou ainda, por que eu agi assim? Eu não podia ter feito isso. E junto com tais pensamentos, surge uma avalanche de sentimentos, uma dose diária e brutal de veneno. A pergunta feita ao homem da flechada vale também para cada um de nós. O que é mais importante, salvar a nossa vida ou continuarmos fixados naquela situação que nos fere? Sempre que a resposta for salvar a vida, o remédio a ser tomado é o perdão. Ao contrário do que muitas pessoas pensam, perdoar não significa necessariamente reatar o relacionamento com quem nos feriu. Perdoar também não significa, obrigatoriamente, experimentar sentimentos de bem-querer pelo nosso ofensor. E quando somos nós os ofensores, resta-nos perdoarmos a nós mesmos. E neste caso, perdoar não significa sempre desfazer um mal que foi feito. Simplesmente porque nem sempre isso é possível. Perdoar, então, é pura e simplesmente cortar o laço que nos liga àquele fato doloroso. É deixar o fato no passado e seguir adiante, sem o peso que nos oprime. Deus, Criador de todas as coisas, sempre nos perdoa. Portanto, não somos nós, pobres criaturas, que não vamos exercitar o perdão, não é mesmo? O perdão é um processo que pode ser longo, mas é sempre eficaz. Dê hoje o primeiro passo. Perdoe e salve uma vida, principalmente a sua vida. Um grande abraço e até o nosso próximo encontro.
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Ivete cantando pra gente, Espírito Santo. 5 minutinhos faltando para as 4 da manhã. Já já o Santo Terço, reze conosco.

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8: 4 horas, horário de Brasília.
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8: Com a Mãe Aparecida, rede Aparecida de Rádio. Momento de rezarmos o nosso Santo Terço Mariano. Agradecendo por mais este dia que o nosso Pai Misericordioso nos oferece, agradecendo pela nossa vida, pela nossa saúde, por tudo que temos, por tudo que somos. Agradecemos a nossa Mãe Santíssima, a Mãe da Esperança, a Mãe da Consolação, a Mãe da Divina Graça, a Mãe do Belo Amor. Agradecemos a nossa Mãe, a Senhora Aparecida, pela sua intercessão, pelo seu cuidado, pelo seu zelo para com cada um de nós. Agradecemos por tudo que temos, por tudo que somos, por tudo, Mãe, que a Senhora tem realizado na nossa vida pela sua intercessão. Iniciemos o nosso Santo Terço nesta nossa terça-feira, louvando e agradecendo hoje por tudo em nossa vida. Terça-feira, contemplando os mistérios da dor e celebrando também Santa Clara no dia de hoje.

0: Divino Jesus, nós vos oferecemos este terço que vamos rezar, meditando nos mistérios da nossa, da vossa redenção. Concedei-nos por intercessão da Virgem Maria, Mãe de Deus e Nossa Mãe, as virtudes que nos são necessárias para bem rezá-lo e a graça de ganharmos as indulgências desta santa devoção. Oferecemos particularmente em desagravo dos pecados cometidos contra o Santíssimo Coração de Jesus e o Imaculado Coração de Maria. Pela paz do mundo, pela conversão dos pecadores e pelas almas do purgatório. Pelas intenções do Santo Padre o Papa Leão, pelo aumento e santificação do clero, das famílias, pelas missões, pelos doentes e por todo o povo brasileiro. Professemos a nossa fé. Creio em Deus Pai Todo-Poderoso, Criador do céu e da terra, e em Jesus Cristo, seu único Filho, nosso Senhor, que foi concebido pelo poder do Espírito Santo, nasceu da Virgem Maria, padeceu sob Pôncio Pilatos, foi crucificado, morto e sepultado, desceu à mansão dos mortos, ressuscitou ao terceiro dia, subiu aos céus, está sentado à direita de Deus Pai Todo-Poderoso, donde há de vir a julgar os vivos e mortos. Creio no Espírito Santo, na Santa Igreja Católica, na comunhão dos santos, na remissão dos pecados, na ressurreição da carne, na vida eterna. Amém. Pai nosso que estais nos céus, santificado seja o vosso nome. Venha a nós o vosso reino. Seja feita a vossa vontade, assim na terra como no céu.
1: O pão nosso de cada dia nos dai hoje. Perdoai as nossas ofensas, assim como nós perdoamos a quem nos tem ofendido. E não nos deixeis cair em tentação, mas livrai-nos do mal. Amém.
0: Ave Maria, cheia de graça, o Senhor é convosco. Bendita sois vós entre as mulheres, e bendito é o fruto do vosso ventre, Jesus.
1: Santa Maria, Mãe de Deus, rogai por nós, pecadores, agora e na hora de nossa morte. Amém.
0: Ave Maria, cheia de graça, o Senhor é convosco. Bendita sois vós entre as mulheres, e bendito é o fruto do vosso ventre, Jesus.
1: Santa Maria, Mãe de Deus, rogai por nós, pecadores, agora e na hora de nossa morte. Amém.
0: Ave Maria, cheia de graça, o Senhor é convosco. Bendita sois vós entre as mulheres, e bendito é o fruto do vosso ventre, Jesus.
1: Santa Maria, Mãe de Deus, rogai por nós, pecadores, agora e na hora de nossa morte. Amém.
0: Glória ao Pai, ao Filho e ao Espírito Santo, como era no princípio, agora e sempre. Amém. Ó meu bom e amado Jesus, perdoai-nos, livrai-nos do fogo do inferno, levai as almas todas para o céu e socorrei principalmente aquelas que mais precisarem da vossa infinita misericórdia. E nós acolhemos a você, meu irmão, minha irmã, você que está aí na sua casa, no seu cantinho de oração, louvando e agradecendo a Deus por mais este dia na sua vida. Os irmãos que estão trabalhando, cumprindo a sua missão nesta madrugada de terça-feira, também pelos irmãos que estão pelas estradas do Brasil, rezando conosco, louvando e agradecendo. Aos irmãos desamparados, aos irmãos desempregados, aos irmãos enfermos, os irmãos em situação de rua, rezemos por todos nós. Seu Geraldo Madeira, em Coronel Fabriciano, rezando com a gente, ele e Dona Raimunda, pedindo por eles, pela alma do Vaguinho, filho, louvando e agradecendo a Deus por tudo. Quem reza com a gente também, a Lucimari, pedindo por ela, por toda a família, louvando e agradecendo a Deus por tudo. O Elias Edmar Peters, em Juiz de Fora, rezando por ele e pela família, louvando e agradecendo sempre ao bom Deus. Louvando e agradecendo também os nossos irmãos, a Nilva Araújo, que reza conosco, pedindo por ela, pela família, pedindo por todos aqueles que precisam de nossas orações. Seu João Reis em Brasília, rezando por ele, pela família, o Vander e Gino em Suzano, nosso motorista, leva os pacientes para fazer os exames por toda a capital paulista e região, né, Vander? Bom trabalho para você, meu irmão, que Deus lhe abençoe, que a Mãe Aparecida proteja você e aos pacientes que você leva, que você transporta. O Rubens Aparecido em Itapurã, lá no Mato Grosso do Sul, rezando conosco, louvando e agradecendo pela vida e saúde dele, da dona Marileide, de toda a família. O nosso querido amigo José Carlos, o baiano, lá em Dourados, rezando por ele, pela família, louvando e agradecendo a Deus, em especial pela família dele. Hoje rezamos pelo Jauri, pelo Adailton, Edileuza, por todos vocês. Amém, Zé Carlos. Obrigado, meu irmão. Que Deus abençoe você, dona Neuza, toda a família, louvando e agradecendo. E quem reza conosco, nosso primeiro mistério, vem lá também do Mato Grosso do Sul. É o nosso querido Adailton e Adileuza. Bom dia, família!
2: Bom dia!
0: Tudo certinho, graças a Deus?
2: Tudo certinho, graças a Deus.
0: Ei, coisa boa! Meus irmãos, e nós rezamos hoje na intenção de quem?
3: Primeiramente, agradecer a Deus pelo dom de nossas vidas, né? Poder contemplar mais um dia hoje.
0: Amém.
3: Rezar pelos nossos irmãos aí, Jauri, que tá em Dourados, né?
0: Sim.
3: Pelo baiano, assim, rezar por todos aqui da nossa região do Mato Grosso do Sul, tá sempre em oração, rezar por eles, que eles estão sempre rezando por nós, são bastante, aí pelo pessoal do Paraná também, né? Pelo pessoal de Minas, que nem diz o Paulo Brito, ontem, desejar também um feliz dia dos pais para todos, né? Ele disse que era atrasado, mas a gente nunca é atrasado. Sempre desejar um feliz dia dos pais. Os pais é sempre bem-vindo.
0: É,
3: né?
0: Todo dia, né?
3: Todo dia, dia. Tudo que acontece é pai. Tudo que acontece é pai, né? Então, agradecer a Deus por nos dar esse dom, né? E rezar pelos padres, pelas freiras, pelos diáconos, rezar por todos, né? Recebendo a bênção da graça de ser esse dom de nos pregar o evangelho, já é uma grande coisa.
0: Amém.
3: E rezar pela minha mãe, dona Maria, pela alma do meu pai, por todas as almas do purgatório, pela esposa de Leusa, pelos filhos Adalberto, Douglas e Lucas, em especial pro Douglas, que dia 13 agora completa mais uma abobrinha na vida dele, né? E pelos netos, a Emília, a Maria Luísa, o Thomas, né, o Gabriel e a Lininha. Pedir a Deus que nos abençoe e agradecer a Deus, né? Porque a gente tem os irmãos que sempre estão rezando por nós. Aí a dona Marita, que está sempre pedindo oração, a gente está sempre rezando por ela também. Não só por ela, mas por todos.
0: Amém.
3: E vamos rezar.
0: Vamos rezar e agradecer a Deus por tudo na nossa vida, por todos que estejam nesse momento em oração, contemplando o nosso primeiro mistério doloroso.

0: de nossa morte. Amém.
1: Ave Maria, cheia de graça, o Senhor é convosco. Bendita sois vós entre as mulheres, e bendito é o fruto do vosso ventre, Jesus.
0: Santa Maria, Mãe de Deus, rogai por nós, pecadores, agora e na hora de nossa morte. Amém.
1: Ave Maria, cheia de graça, o Senhor é convosco. Bendita sois vós entre as mulheres, e bendito é o fruto do vosso ventre, Jesus.
0: Santa Maria, Mãe de Deus, rogai por nós, pecadores, agora e na hora de nossa morte. Amém.
1: Ave Maria, cheia de graça, o Senhor é convosco. Bendita sois vós entre as mulheres, e bendito é o fruto do vosso ventre, Jesus.
0: Santa Maria, Mãe de Deus, rogai por nós, pecadores, agora e na hora de nossa morte. Amém.
1: Ave Maria, cheia de graça, o Senhor é convosco. Bendita sois vós entre as mulheres, e bendito é o fruto do vosso ventre, Jesus.
0: Santa Maria, Mãe de Deus, rogai por nós, pecadores, agora e na hora de nossa morte. Amém.
1: Ave Maria, cheia de graça, o Senhor é convosco. Bendita sois vós entre as mulheres, e bendito é o fruto do vosso ventre, Jesus.
0: Santa Maria, Mãe de Deus, rogai por nós, pecadores, agora e na hora de nossa morte. Amém.
1: Ave Maria, cheia de graça, o Senhor é convosco. Bendita sois vós entre as mulheres, e bendito é o fruto do vosso ventre, Jesus.
0: Santa Maria, Mãe de Deus, rogai por nós, pecadores, agora e na hora de nossa morte. Amém.
1: Ave Maria, cheia de graça, o Senhor é convosco. Bendita sois vós entre as mulheres, e bendito é o fruto do vosso ventre, Jesus.
0: Santa Maria, Mãe de Deus, rogai por nós, pecadores, agora e na hora de nossa morte. Amém.
1: Ave Maria, cheia de graça, o Senhor é convosco. Bendita sois vós entre as mulheres, e bendito é o fruto do vosso ventre, Jesus.
0: Santa Maria, Mãe de Deus, rogai por nós, pecadores, agora e na hora de nossa morte. Amém.
1: Ave Maria, cheia de graça, o Senhor é convosco. Bendita sois vós entre as mulheres, e bendito é o fruto do vosso ventre, Jesus.
0: Santa Maria, Mãe de Deus, rogai por nós, pecadores, agora e na hora de nossa morte. Amém.
1: Glória ao Pai, ao Filho e ao Espírito Santo.
0: Como era no princípio, agora e sempre. Amém.
1: Ó meu bom e amado Jesus,
0: perdoai-nos, livrai do fogo do inferno, levai as almas todas para o céu e socorrei principalmente que mais precisarem da vossa infinita misericórdia.
1: Santa Clara, que celebramos no dia de hoje,
0: rogai por nós.
1: São José,
0: rogai por nós. Valei-me São José.
1: Nossa Senhora do Rosário,
0: rogai por nós.
1: Senhora Aparecida, Mãe, Rainha e Padroeira do Brasil,
0: rogai por nós que recorremos a vós.
1: Meus amigos, obrigado por terem rezado conosco, um dia abençoado a vocês, bom trabalho daqui a pouquinho a você, meu querido Adailton, lá na madeira, mexendo, lidando com os meninos, de Deus em casa, com a graça de Deus, fiquem em paz. Amém. Meus irmãos.
0: Amém.
2: Salve Maria.
1: Salve Maria.
3: Salve Maria. Deus abençoe, Eduardo.
1: Amém, Dileus. Amém.

conosco a Fátima em Cruzeiro, rezando pelas almas do purgatório, pela alma do esposo Edson também, rezando pelos filhos, netos, irmãos e irmãs do Santo Terço, por todos aqueles que precisam de orações. E ela reza também por um processo na justiça, pela vida e saúde dela, por todos que estejam necessitando de orações. A Maria Márcia, rezando por ela, pela família, dando bom dia ao Adailton e à Edileuza. Muito obrigado por rezar por nós, mineiros.

0: nosso estado de Minas agradece. Amém, Maria Márcia. Rezando conosco lá em Manhuaçu, pedindo por ela, pela família, louvando e agradecendo a Deus por tudo. Rezando com a gente o Jair em Cristiano Otoni, Minas Gerais, por ele e pela família. O Carlos Rancheiro também rezando por ele, rezando, louvando e agradecendo a Deus pela vida e saúde dele, da Isabel, lá de Pouso Alegre, Minas Gerais, rezando conosco. O Manuel Batista em Blumenau, Santa Catarina, rezando por ele e pela família. Maria de Fátima Barreto em Itabaiana, no Sergipe. O nosso irmão querido que reza conosco também, pedindo as bênçãos da Mãe Aparecida, a nossa irmã, a Maria Edina, rezando por ela, pela família, em Visconde do Rio Branco, Minas Gerais também. O Enderson em Franca, São Paulo, rezando por ele e pela família. Dona Maria Augusta em Salvador, na Bahia, rezando por ela, pela família. Dona Marita reza conosco também por ela, pela Ana Gabriela, pelo Felipe, que são os bisnetos, louvando e agradecendo a Deus pela vida e saúde deles. O Ivanildo em Guarabira, na Paraíba, rezando conosco. A Maria Elza e o Manuel em Ananindeua, no Pará, rezando pelos filhos, netos, por toda a família, louvando e agradecendo a Deus. O Anderson Pietrobon em Jales, ele e Dona Érica rezando conosco. Os nossos irmãos que estão também em oração, pedindo que a Mãe Aparecida passe à frente na vida deles e de toda a família. São os nossos irmãos, o Tony rezando com a gente, ou te ouvindo em Porteirinha, Minas Gerais, louvando e agradecendo. E também rezando pela esposa dele, pedindo as bênçãos da Mãe Aparecida. A Anice Ornelas rezando conosco no Distrito Federal, lá em Brasília, rezando com a gente, pedindo por ela e pela família. E quem reza com a gente esse nosso segundo mistério vem lá de Salvador, a Cláudia Silva. Bom dia, Cláudia.
1: Bom dia, amigo.
0: Tudo bem, graças.
1: Salve Maria. Tudo bem, graças a Deus.
0: Graças a Deus. E hoje nós rezamos por quem, minha irmã?
1: Rezo por você e sua família, rezo por Sérgio, Serginho, Ana Beatriz, Dona Marita, seu Carlos Ferreira, todos que estão com a precisão de oração. Eu que estou com a dorzinha na coluna, um torcicolo aqui me incomodando, que Nossa Senhora passe à frente. E todos que estão agora no texto, todos os irmãos do texto.
0: Amém, minha irmã. Vamos rezar, pedir aí que a Mãe Aparecida interceda por você nessa dor na coluna, que não é fácil.
1: Não.
0: Essa lombar judia de todo mundo. Vamos pedir que o Senhor dê aí, mande embora essa dor do seu corpo, né? E de tantos outros irmãos que estão com dores.
1: É idade.
0: Que estão com dores nesse momento. Quanta gente nesse momento sofrendo com dores também. Vamos rezar e agradecer. Pai nosso que estás nos céus, santificado seja o vosso nome. Venha a nós o vosso reino. Seja feita a vossa vontade, assim na terra como no céu.
1: O pão nosso de cada dia nos dai hoje, perdoai nossas ofensas, assim como nós perdoamos a quem nos tem ofendido, não deixeis cair em tentação, mas livrai-nos do mal. Amém.
0: Ave Maria, cheia de graça, o Senhor é convosco. Bendita sois vós entre as mulheres, e bendito é o fruto do vosso ventre, Jesus.
1: Santa Maria, Mãe de Deus, rogai por nós, pecadores, agora e na hora de nossa morte. Amém.
0: Ave Maria, cheia de graça, o Senhor é convosco. Bendita sois vós entre as mulheres, e bendito é o fruto do vosso ventre, Jesus.
1: Santa Maria, Mãe de Deus, rogai por nós, pecadores, agora e na hora de nossa morte. Amém.
0: Ave Maria, cheia de graça, o Senhor é convosco. Bendita sois vós entre as mulheres, e bendito é o fruto do vosso ventre, Jesus.
1: Santa Maria, Mãe de Deus, rogai por nós, pecadores, agora e na hora de nossa morte. Amém.
0: Ave Maria, cheia de graça, o Senhor é convosco. Bendita sois vós entre as mulheres, e bendito é o fruto do vosso ventre, Jesus.
1: Santa Maria, Mãe de Deus, rogai por nós, pecadores, agora e na hora de nossa morte. Amém.
0: Ave Maria, cheia de graça, o Senhor é convosco. Bendita sois vós entre as mulheres, e bendito é o fruto do vosso ventre, Jesus.
1: Santa Maria, Mãe de Deus, rogai por nós, pecadores, agora e na hora de nossa morte. Amém.
0: Ave Maria, cheia de graça, o Senhor é convosco. Bendita sois vós entre as mulheres, e bendito é o fruto do vosso ventre, Jesus.
1: Santa Maria, Mãe de Deus, rogai por nós, pecadores, agora e na hora de nossa morte. Amém.
0: Ave Maria, cheia de graça, o Senhor é convosco. Bendita sois vós entre as mulheres, e bendito é o fruto do vosso ventre, Jesus.
1: Santa Maria, Mãe de Deus, rogai por nós, pecadores, agora e na hora de nossa morte. Amém.
0: Ave Maria, cheia de graça, o Senhor é convosco. Bendita sois vós entre as mulheres, e bendito é o fruto do vosso ventre, Jesus.
1: Santa Maria, Mãe de Deus, rogai por nós, pecadores, agora e na hora de nossa morte. Amém.
0: Ave Maria, cheia de graça, o Senhor é convosco. Bendita sois vós entre as mulheres, e bendito é o fruto do vosso ventre, Jesus.
1: Santa Maria, Mãe de Deus, rogai por nós, pecadores, agora e na hora de nossa morte. Amém.
0: Ave Maria, cheia de graça, o Senhor é convosco. Bendita sois vós entre as mulheres, e bendito é o fruto do vosso ventre, Jesus.
1: Santa Maria, Mãe de Deus, rogai por nós, pecadores, agora e na hora de nossa morte. Amém.
0: Glória ao Pai, ao Filho e ao Espírito Santo.
1: Como era no princípio, agora e sempre. Amém.
0: Ó meu bom e amado Jesus,
1: perdoai-nos, livrai-nos do fogo do inferno, levai as almas todas para o céu e socorrei principalmente as que mais precisarem da vossa infinita misericórdia.
0: Nossa Senhora do Perpétuo Socorro,
1: rogai por nós.
0: Santa Dulce,
1: rogai por nós. Santa Rita de Cássia,
0: rogai por todos nós. Santa Clara,
1: São José,
0: rogai por nós. Valei-me São José. Santa Clara, rogai por nós.
1: Rogai por nós.
0: Minha querida Cláudia Silva, obrigado, viu, por ter rezado conosco. Uma semana abençoada a você e a toda a família. Fique com Deus.
1: Amém. Salve Maria.
0: Salve Maria.

0: casa conosco, Mauri Camargo de Cruzília, Minas Gerais, pedindo por ele e pela família. O Paulo Roberto, lá em Santa Rita de Jacutinga, rezando hoje pela vida e saúde dele e de toda a família, também pela reabilitação da audição dele, pela filha, pela vida de Karina Oliveira e também pela vida da filha dele, a Gabriele, louvando e agradecendo pelo aniversário da Isabelle hoje, pedindo as bênçãos da Mãe Aparecida por ela, que a Mãe Aparecida o cubra com seu manto sagrado, Isabelle. Muitas felicidades para você, viu? Rezando também pela vida da Marcilene, que é prima dele, lá em Santa Rita de Jacutinga. O Edson e a Teolínia, lá em Ceilândia Norte, Brasília, rezando conosco. O nosso irmão, lá em Matozinhos, pedindo a bênção da Mãe Aparecida, Ronaldo de Castro, rezando por ele e pela família, louvando e agradecendo ao bom Deus. O Jorge Pimenta, lá no Espírito Santo, em Águia Branca. O Sebastião Silva, rezando com a gente lá no bairro dos Campos, louvando e agradecendo. A Marlene, aqui no bairro Santa Luzia, pedindo por ela, por toda a família, filhos e netos. A Márcia, o Sérgio, o Lucas, Indaial, Santa Catarina, seu Paulo e Dona Lúcia também rezando conosco. A Isabel reza com a gente no sítio Recanto dos Anjos, município de Cabo Verde, Minas Gerais, rezando por eles dois, pela família, louvando e agradecendo a Deus por tudo. A Rosa Inimutaba reza conosco também, pedindo por ela, pela família, louvando e agradecendo a Deus. A Maria, Dona Maria de Lourdes, em Itapurã, no Mato Grosso do Sul, rezando conosco, pedindo por ela e pela família. O Oswaldo Azevedo também rezando por ele e pela família. O Eduardo Santana, meu xará, rezando conosco, pedindo por ele, pela esposa, por toda a família, louvando e agradecendo ao bom Deus. Rezando e agradecendo conosco também a Edelma, pedindo por ela, pela família, louvando e agradecendo ao bom Deus por tudo que o Senhor tem realizado na vida deles, da família, de todos aqueles que estejam neste momento em oração, rezando e pedindo a proteção e as bênçãos da Mãe Aparecida. Obrigado a todos os nossos irmãos e irmãs em Cristo que estejam neste momento rezando com a gente. Você, meu irmão, que está aí no seu trabalho, na sua casa, pedindo, louvando e agradecendo a Deus por tudo, tudo que o Senhor tem realizado por você, pela sua família, louvando e agradecendo. E quem reza conosco é o nosso irmão querido José Carlos, o baiano, lá em Dourados, no Mato Grosso do Sul. Hoje o povo de Dourado rezando conosco. O Jauri também tá por lá. Bom dia, Zé Carlos.
1: Bom dia.
0: Tudo bem, meu irmão?
1: Tudo bem, graças a Deus, melhor agora, né?
0: Ei, coisa boa.
2: Bom dia.
0: Bom dia, dona Neuza. Tudo bem com a senhora?
2: Tudo bem, com o senhor?
0: Tudo certinho, do jeito que Deus quer, do jeito que Deus manda.
2: Graças a Deus.
0: Amém. E hoje nós rezamos por quem, Zé?
1: Rezamos pra Semana Nacional da Família, por a nossa família, como diz aí.
0: Sim.
1: Rezamos por todos que reza conosco, né? Por todos que reza conosco, pelo a Edileuza mais o Adailto, pelo Jauri, por todos os nordestinos, como diz o ele rezou por todos os mineiros, eu rezo por todos os nordestinos, também pelos mineiros, por todos rezam conosco.
0: Amém.
1: Rezamos por você, por a tua família, rezamos também pela paz no mundo, rezamos pelos paranaenses, que a situação que tá acontecendo no Paraná.
0: Sim.
1: E no Rio Grande do Sul, que eles já estavam acabando com tudo, que Deus tenha misericórdia e coloque a mão naquela situação.
0: Tá certo. Vamos rezar.
1: Rezamos também pelo dia dos pais, né? Que Deus passou o dia dos pais, mas todo dia é dia do pai,
0: todo dia. Dia dos pais, todo dia é dia da mãe, todo dia. Vamos rezar e agradecer pelos netos, pelos filhos, também rezando pela vida e saúde de vocês dois, que a Mãe Aparecida abençoe sempre vocês e a família de vocês. Pai nosso que estais nos céus, santificado seja o vosso nome, Venha a nós o vosso reino, seja feita a vossa vontade, assim na terra como no céu.
1: O pão nosso de cada dia nos dai hoje, perdoai as nossas ofensas, assim como nós perdoamos a quem nos tem ofendido, e não deixeis cair em tentação, mas livrai do mal. Amém.
0: Ave Maria, cheia de graça, o Senhor é convosco. Bendita sois vós entre as mulheres, e bendito é o fruto do vosso ventre, Jesus.
2: Santa Maria, Mãe de Deus, rogai por nós, pecadores. Agora na hora de nossa morte. Amém.
0: Ave Maria, cheia de graça, o Senhor é convosco. Bendita sois vós entre as mulheres, e bendito é o fruto do vosso ventre, Jesus.
1: Santa Maria, Mãe de Deus, rogai por nós, pecadores, agora e na hora de nossa morte. Amém.
0: Ave Maria, cheia de graça, o Senhor é convosco. Bendita sois vós entre as mulheres, e bendito é o fruto do vosso ventre, Jesus.
1: Santa Maria, Mãe de Deus, rogai por nós, pecadores, agora e na hora de nossa morte. Amém.
0: Ave Maria, cheia de graça, o Senhor é convosco. Bendita sois vós entre as mulheres, e bendito é o fruto do vosso ventre, Jesus.
2: Santa Maria, Mãe de Deus, rogai por nós, pecadores, agora e na hora de nossa morte. Amém.
0: Ave Maria, cheia de graça, o Senhor é convosco. Bendita sois vós entre as mulheres, e bendito é o fruto do vosso ventre, Jesus.
2: Santa Maria, Mãe de Deus, rogai por nós, pecadores, agora e na hora de nossa morte. Amém.
0: Ave Maria, cheia de graça, o Senhor é convosco. Bendita sois vós entre as mulheres, e bendito é o fruto do vosso ventre, Jesus.
2: Santa Maria, Mãe de Deus, rogai por nós, pecadores, agora e na hora de nossa morte. Amém.
0: Ave Maria, cheia de graça, o Senhor é convosco. Bendita sois vós entre as mulheres, e bendito é o fruto do vosso ventre, Jesus.
2: Santa Maria, Mãe de Deus, rogai por nós, pecadores, agora e na hora de nossa morte. Amém.
0: Ave Maria, cheia de graça, o Senhor é convosco. Bendita sois vós entre as mulheres, e bendito é o fruto do vosso ventre, Jesus.
2: Santa Maria, Mãe de Deus, rogai por nós, pecadores, agora e na hora de nossa morte. Amém.
0: Ave Maria, cheia de graça, o Senhor é convosco. Bendita sois vós entre as mulheres, e bendito é o fruto do vosso ventre, Jesus.
1: Rezo também pelo Rubens em Itaporã, rezo também pelo Antônio e a Cristiane em Fátima do Sul. Santa Maria, Mãe de Deus, rogai por nós, pecadores, agora e na hora de nossa morte. Amém.
0: Ave Maria, cheia de graça, o Senhor é convosco. Bendita sois vós entre as mulheres, e bendito é o fruto do vosso ventre, Jesus.
1: Santa Maria, Mãe de Deus, rogai por nós, pecadores, agora e na hora de nossa morte. Amém.
0: Glória ao Pai, ao Filho e ao Espírito Santo.
2: Como era no princípio, agora e sempre. Amém.
0: Ó meu bom e amado Jesus,
1: perdoai as almas do inferno, levai as almas todas para o céu, principalmente as que mais precisam da vossa misericórdia.
0: Nossa Senhora do Perpétuo Socorro,
1: rogai por nós.
0: Sagrada Família, rogai por nós. Sagrada Família,
1: rogai por nós. Nossa Senhora, rogai por nós.
0: Senhora Aparecida, Mãe Rainha e Padroeira do Brasil,
1: rogai por nós, que recorremos a vós.
0: Meus queridos amigos, obrigado por terem rezado. Uma semana abençoada. Fiquem com Deus.
1: Amém, para todos nós.
2: Fica com Deus também, Senhor Eduardo.
0: Amém, minha querida. Toda a família. Todos nós. Salve Maria.
1: Salve Maria.

0: irmão, minha irmã, com você que reza conosco. O Alexandre de Barbacena, rezando por ele, pela família, louvando e agradecendo a Deus. Rezando conosco, José João, em Palhoça, Santa Catarina. A nossa querida irmã Marta, em Valinhos, São Paulo, rezando por ela e pela família. O Jauri, lá em Matinhos. Em Matinhos ele mora, mas ele está lá em Dourados, no Mato Grosso, na casa do filho, do Tiago, da Renata, curtindo a netinha, louvando e agradecendo a Deus por tudo. A Maria de Brotas, em Castro Alves, na Bahia, rezando conosco por ela e pela família. A nossa irmã Vera Lúcia, rezando por ela e por todos os familiares. O Rui Tomé, em Quirinópolis, rezando com a gente também, louvando e agradecendo a Deus por tudo. Os nossos irmãos queridos que rezam conosco, o Dásio José, em Diadema, São Paulo, pedindo por ele e pela família. E hoje também rezando conosco a Gianine. Hoje é aniversário dela, lá em Ponta Grossa, no Paraná, nos ouvindo pela Rádio Santana, louvando e agradecendo a Deus pela vida e saúde dela. Parabéns, Gianine, que a Mãe Aparecida a cubra com seu manto sagrado, viu, minha irmã? Muita saúde para você e aproveite bem o dia de hoje. O Paulo Sapateiro em Nova Russas, no Ceará, a Josinete e o Antônio rezando conosco em Itabaiana, lá no Sergipe, o Rafael Cunha e rezando por ele e pela Verinha, louvando e agradecendo a Deus. O Marcial de Pindamonhangaba rezando por toda a família, em especial pela aposentadoria dele e pela Dona Isaura, que é a mãezinha. O Hamilton Martins de Guarapuava, no Paraná, rezando conosco. O Orley Braganholo, também de Guarapuava, no Paraná, rezando por ele e por toda a família, louvando e agradecendo ao bom Deus por tudo na vida deles e de todos os familiares, pedindo sempre a proteção e as bênçãos da Mãe Aparecida, louvando e agradecendo por tudo que o Senhor tem realizado na vida de cada um deles. E quem reza conosco é a nossa irmã, a Maria de Fátima Barreto, ela que está lá em Itabaiana, no Sergipe, rezando por ela, pela família, louvando e agradecendo ao bom Deus por tudo que o Senhor tem feito na vida dela. Bom dia, Maria de Fátima.
1: Bom dia, Eduardo.
0: Tudo bem, graças a Deus?
1: Tudo bem, graças a Deus e a Nossa Senhora Aparecida.
0: Amém. Minha irmã, hoje nós rezamos por quem?
1: Rezamos pelas almas, pelos enfermos, rezo pelo dom da minha vida, por todos que estão nos ouvindo, pela minha família, meus filhos, por você, Eduardo, que nos dá essa alegria, né? De conduzir esse texto, rezar esse texto conosco nessa madrugada, onde realmente assim, é um momento de muita gratidão a Deus e a Nossa Amém. Senhora. E por todos que estão nos ouvindo nesse momento, não vamos citar nomes para a gente não se prolongar tanto, porque Nossa Senhora e Deus Poderoso sabe das nossas intenções.
0: Com certeza.
1: E que Deus te abençoe. E Amém. A toda a família. E vamos rezar.
0: Vamos rezar e agradecer por tudo que o Senhor tem realizado na vida de cada um de nós, de todos Amém. Nós. Pai Amém. Nosso que estais nos céus, santificado seja vosso nome, seja feita a vossa vontade, assim na terra como no céu.
1: O pão nosso de cada dia nos dai hoje, perdoai as nossas ofensas, assim como nós perdoamos a quem nos tem ofendido. E não nos deixeis cair em tentação, mas livrai-nos do mal. Amém.
0: Ave Maria, cheia de graça, o Senhor é convosco. Bendita sois vós entre as mulheres, e bendito é o fruto do vosso ventre, Jesus.
1: Santa Maria, Mãe de Deus, rogai por nós, pecadores, agora e na hora de nossa morte. Amém.
0: Ave Maria, cheia de graça, o Senhor é convosco. Bendita sois vós entre as mulheres, e bendito é o fruto do vosso ventre, Jesus.
1: Santa Maria, Mãe de Deus, rogai por nós, pecadores, agora e na hora de nossa morte. Amém.
0: Ave Maria, cheia de graça, o Senhor é convosco. Bendita sois vós entre as mulheres, e bendito é o fruto do vosso ventre, Jesus.
1: Santa Maria, Mãe de Deus, rogai por nós, pecadores, agora e na hora de nossa morte. Amém.
0: Ave Maria, cheia de graça, o Senhor é convosco. Bendita sois vós entre as mulheres, e bendito é o fruto do vosso ventre, Jesus.
1: Santa Maria, Mãe de Deus, rogai por nós, pecadores, agora e na hora de nossa morte. Amém.
0: Ave Maria, cheia de graça, o Senhor é convosco. Bendita sois vós entre as mulheres, e bendito é o fruto do vosso ventre, Jesus.
1: Santa Maria, Mãe de Deus, rogai por nós, pecadores, agora e na hora de nossa morte. Amém.
0: Ave Maria, cheia de graça, o Senhor é convosco. Bendita sois vós entre as mulheres, e bendito é o fruto do vosso ventre, Jesus.
1: Santa Maria, Mãe de Deus, rogai por nós, pecadores, agora e na hora de nossa morte. Amém.
0: Ave Maria, cheia de graça, o Senhor é convosco. Bendita sois vós entre as mulheres, e bendito é o fruto do vosso ventre, Jesus.
1: Santa Maria, Mãe de Deus, rogai por nós, pecadores, agora e na hora de nossa morte. Amém.
0: Ave Maria, cheia de graça, o Senhor é convosco. Bendita sois vós entre as mulheres, e bendito é o fruto do vosso ventre, Jesus.
1: Santa Maria, Mãe de Deus, rogai por nós, pecadores, agora e na hora de nossa morte. Amém.
0: Ave Maria, cheia de graça, o Senhor é convosco. Bendita sois vós entre as mulheres, e bendito é o fruto do vosso ventre, Jesus.
1: Santa Maria, Mãe de Deus, rogai por nós, pecadores, agora e na hora de nossa morte. Amém.
0: Ave Maria, cheia de graça, o Senhor é convosco. Bendita sois vós entre as mulheres, e bendito é o fruto do vosso ventre, Jesus.
1: Santa Maria, Mãe de Deus, rogai por nós, pecadores, agora e na hora de nossa morte. Amém.
0: Glória ao Pai, ao Filho e ao Espírito Santo.
1: Era no princípio, agora e sempre. Amém. Ó meu Jesus, perdoai-me, livrai-me do fogo do inferno, levai as almas todas para os céus e socorrei principalmente aquelas que mais precisarem. Que Amém. Nossa Senhora Aparecida nos abençoe.
0: Amém.
1: Rogai por nós. Nossa Senhora de Fátima,
0: rogai por nós. São José,
1: rogai por nós. E o Espírito Santo de Deus
0: nos ilumine. Amém. Maria de Fátima, muito obrigado, minha irmã, por ter rezado conosco. Uma semana abençoada a você, a toda a família. Fique com Deus.
1: Amém, Eduardo. Eu que agradeço esse momento. Agradeço a Nossa Senhora por esse momento tão especial. E por você.
0: Amém.
1: Por a sua paciência, pela sua forma de ser, que reza conosco com tanto amor.
0: Amém. Amém.
1: Veio para a terra.
0: Salve Maria.
1: Salve Maria. Um abraço e um bom dia.
0: Amém.

0: rezando conosco, nosso irmão Arlindo Canal, rezando com a gente, lá em Cachoeiro do Itapemirim, ele e dona Lucineide pedindo pelos filhos, também pelos netos, pelo genro Rafael, Aloísio, que é o irmão, por todos que neste momento rezam conosco, louvando e agradecendo ao nosso bom Deus. O Marcinho, em Dourados, rezando com a gente, por ele e pela família. O Fernando Cosme, em Colatina, no Espírito Santo, rezando também por ele e pela família. Rezando conosco a Nilva Militão, em Juiz de Fora, rezando com a gente também. O Haroldo Cruz, de Virgínia, Minas Gerais. O Zico, rezando conosco lá em Jales, interior de São Paulo, rezando por ele e pela família. E o Haroldo também pede a proteção e a intercessão da Mãe Aparecida, todos os nossos irmãos colombianos que estão sofrendo com o terremoto. Louvando e agradecendo Israel Lopes, rezando por ele e pela família. Seu Jorge Teruel, em Votorantim, São Paulo, também rezando por ele e pela família. Alícia, de Juiz de Fora. Lúcia Porto, de Arco Verde, no Pernambuco, rezando pelos familiares. A Gisele, em Capela, no Sergipe. Dona Madalena, em Juiz de Fora. O Adriano Gebara, em Bauru. A Antônia Maria de Jesus, rezando conosco. O Rony Melo, de Coronel Fabriciano, reza com a gente também. O Luiz Antônio Marques, pedindo por ele e pela família. O Evandro Cruz, em Juiz de Fora, ele e dona Marilze, rezando pelos filhos, pela neta Gabriela, por todos os amigos que estão em aniversário. E hoje também aniversário da filha do Paulinho, lá de Aracaju, nosso colega locutor, a Maria Clara, completando mais um ano de vida, né, Mônica? Um abraço a você, a Mônica, que reza conosco esse nosso quinto mistério, louvando e agradecendo ao bom Deus por tudo na vida dela e na vida de toda a família também. Rezando, louvando e agradecendo sempre ao bom Deus por tudo em nossa vida. Quem reza com a gente é Aparecida, lá em Ribeirópolis, em Aracaju, lá na Fazendinha. O nosso irmão Matias Silva reza conosco. O Cláudio em Tremembé, o Zé Manga lá no Siriri, no Sergipe. O Luiz Cortez em Franca. O nosso irmão José Everaldo reza com a gente também. A Lucimara e o Valdir, lá em Ponta Grossa, no Paraná. A Eliette em Curvelo, louvando e agradecendo ao bom Deus por tudo e por todos. Rezando, pedindo a proteção e as bênçãos da Mãe Aparecida, a nossa irmã, a Maria de Lourdes, rezando por ela, pela família, pedindo sempre a proteção e as bênçãos da Mãe Aparecida por todos nós. E a Mônica reza conosco. Bom dia, Mônica!
1: Bom dia, Eduardo, tudo bom?
0: Tudo bem, graças a Deus.
1: Graças a Deus, amém.
0: Que
1: graças
0: maravilha.
1: A Deus.
0: Hoje nós rezamos por quem, minha irmã?
1: Então, hoje eu rezo por você, Eduardo, que sempre está conosco nas madrugadas.
0: Amém.
1: Por todos os ouvintes da Rádio Aparecida, da nossa querida Rádio Cultura, pela direção, todos que faz parte, da Rádio Cultura, que trabalha. Peço também pelas famílias, pelos doentes, peço hoje pela filha do Paulinho, nosso locutor, a Maria Clara, que está fazendo aniversário, e por todos que estão com o Tecinho rezando.
0: Amém.
1: Vamos rezar.
0: Vamos rezar, e eu coloco também nesse mistério a intenção do nosso irmão João, que é policial penal, tá rezando conosco. O Paulo Sérgio e a Márcia lá em Franco. O seu José Garcia aqui em Aparecida. O Júlio no bairro Itaguaçu. O Ângelo Antônio reza conosco. Ele e o filho Pedro Augusto também em sintonia conosco. Pai nosso. Sim. Pai nosso que estais nos céus, santificado seja o vosso nome. Venha a nós o vosso reino, seja feita a vossa vontade, assim na terra como no céu.
1: O pão nosso de cada dia nos dai hoje, perdoai as nossas ofensas, assim como nós perdoamos a quem nos tem ofendido, e não nos deixeis cair em tentação, mas livrai-nos do mal. Amém.
0: Ave Maria, cheia de graça, o Senhor é convosco, bendita sois vós entre as mulheres, e bendito é o fruto do vosso ventre, Jesus.
1: Santa Maria, Mãe de Deus, rogai por nós, pecadores, agora e na hora de nossa morte. Amém.
0: Ave Maria, cheia de graça, o Senhor é convosco. Bendita sois vós entre as mulheres, e bendito é o fruto do vosso ventre, Jesus.
1: Santa Maria, Mãe de Deus, rogai por nós, pecadores, agora e na hora de nossa morte. Amém.
0: Ave Maria, cheia de graça, o Senhor é convosco. Bendita sois vós entre as mulheres, e bendito é o fruto do vosso ventre, Jesus.
1: Santa Maria, Mãe de Deus, rogai por nós, pecadores, agora e na hora de nossa morte. Amém.
0: Ave Maria, cheia de graça, o Senhor é convosco. Bendita sois vós entre as mulheres, e bendito é o fruto do vosso ventre, Jesus.
1: Santa Maria, Mãe de Deus, rogai por nós, pecadores, agora e na hora de nossa morte. Amém.
0: A Laura em Aracaju rezando conosco também. Ave Maria, cheia de graça, o Senhor é convosco. Bendita sois vós entre as mulheres, e bendito é o fruto do vosso ventre, Jesus.
1: Santa Maria, Mãe de Deus, rogai por nós, pecadores, agora e na hora de nossa morte. Amém.
0: Ave Maria, cheia de graça, o Senhor é convosco. Bendita sois vós entre as mulheres, e bendito é o fruto do vosso ventre, Jesus.
1: Santa Maria, Mãe de Deus, rogai por nós, pecadores, agora e na hora de nossa morte. Amém.
0: Ave Maria, cheia de graça, o Senhor é convosco. Bendita sois vós entre as mulheres, e bendito é o fruto do vosso ventre, Jesus.
1: Santa Maria, Mãe de Deus, rogai por nós, pecadores, agora e na hora de nossa morte. Amém.
0: Ave Maria, cheia de graça, o Senhor é convosco. Bendita sois vós entre as mulheres, e bendito é o fruto do vosso ventre, Jesus.
1: Santa Maria, Mãe de Deus, rogai por nós, pecadores, agora e na hora de nossa morte. Amém.
0: Ave Maria, cheia de graça, o Senhor é convosco. Bendita sois vós entre as mulheres, e bendito é o fruto do vosso ventre, Jesus.
1: Santa Maria, Mãe de Deus, rogai por nós, pecadores, agora e na hora de nossa morte. Amém.
0: Ave Maria, cheia de graça, o Senhor é convosco. Bendita sois vós entre as mulheres, e bendito é o fruto do vosso ventre, Jesus.
1: Santa Maria, Mãe de Deus, rogai por nós, pecadores, agora e na hora de nossa morte. Amém.
0: Glória ao Pai, ao Filho e ao Espírito Santo.
1: Como era no princípio, agora e sempre. Amém. Ó meu Jesus, perdoai-nos e livrai-nos do fogo do inferno. Levai as almas todas para o céu e socorrei principalmente as que mais precisarem da vossa misericórdia.
0: Nossa Senhora do Perpétuo Socorro,
1: rogai por nós.
0: Santa Clara,
1: rogai por nós.
0: São José,
1: rogai por nós e providenciai.
0: Senhora Aparecida, Mãe, Rainha e Padroeira do Brasil,
1: rogai por nós, que intercedei por nós.
0: Amém. Mônica, minha irmã querida, amém. Obrigado por ter rezado conosco, viu?
1: Oh, Eduardo, obrigada, gratidão sempre, e que Deus abençoe a cada um de nós que estamos sempre, né, com o nosso tecinho na mão, rezando, louvando e agradecendo a Deus por tudo, e a Virgem Mãe que intercede a cada dia por nós, né?
0: É isso mesmo.
1: A todos que vão trabalhar, um bom trabalho, a todos que vão descansar, um bom descanso, e Deus abençoe, salve Maria.
0: Salve Maria.
1: Um abraço,
0: Eduardo. Outro. E nós, na alegria, no amor, na paz, na esperança, sempre confiando na intercessão de nossa mãezinha querida, nós queremos agradecer ao Mãe Bendita por tudo que a senhora tem realizado na vida de cada um de nós. Infinitas graças vos damos, soberana rainha, pelos benefícios que todos os dias recebemos de vossas mãos maternais. Dignai-vos agora e para sempre tomar-nos debaixo de vosso poderoso amparo e para mais vos alegrar, vos saudamos com uma salve rainha. Salve rainha, mãe de misericórdia, vida, doçura e esperança nossa salve. A vós bradamos os degredados filhos de Eva, a vós suspiramos, gemendo e chorando neste vale de lágrimas. Eia, pois, advogada nossa, esses vossos olhos misericordiosos a nós volvei, e depois deste desterro mostrai-nos Jesus, bendito fruto do vosso ventre. Ó clemente, ó piedosa, ó doce e sempre Virgem Maria, rogai por nós, Santa Mãe de Deus, para que sejamos dignos das promessas de Cristo. Assim seja. Amém. Estamos chegando ao final de mais uma oração do Santo Terço, aqui pela Rádio Aparecida, Rede Aparecida de Rádio. E eu convido você, meu irmão, minha irmã, que está aí rezando conosco, a entregar a sua vida, o seu coração, a sua família, o seu trabalho, as suas necessidades e dificuldades. Coloque tudo, tudo, tudo agora nos braços da Mãe Aparecida, para que ela interceda por cada um de nós. Renovemos a nossa consagração. Ó Maria Santíssima, pelos méritos de nosso Senhor Jesus Cristo, em vossa querida imagem de Aparecida, espalhais inúmeros benefícios sobre todo o Brasil. Eu, embora indigno de pertencer ao número de vossos filhos e filhas, mas cheio do desejo de participar dos benefícios de vossa misericórdia, prostrado a vossos pés, consagro-vos o meu entendimento para que sempre pense no amor que mereceis. Consagro-vos a minha língua para que sempre vos louve e propague a vossa devoção. Consagro-vos o meu coração para que depois de Deus vos ame sobre todas as coisas. Recebei-me, ó Rainha incomparável, vós que o Cristo crucificado deu-nos por mãe, no ditoso número de vossos filhos e filhas. Acolhei-me debaixo de vossa proteção, socorrei-me em todas as minhas necessidades espirituais e temporais, sobretudo na hora de minha morte. Abençoai-me, ó celestial cooperadora, e com vossa poderosa intercessão, fortalecei-me em minha fraqueza, a fim de que, servindo-vos fielmente nesta vida, possa louvar-vos, amar-vos e dar-vos graças no céu por toda a eternidade. Assim seja. Obrigado a vocês, irmãos e irmãs. Nós estivemos e continuaremos sempre unidos. Em nome do Pai, do Filho e do Espírito Santo. Amém. Fiquem todos com as bênçãos do Senhor Jesus, a proteção e a intercessão de nossa mãe, a Senhora Aparecida. Nos encontramos, se Deus quiser, na próxima madrugada.

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3: 5 horas, horário de Brasília.
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Estamos chegando daquele jeitão de sempre que você já conhece com muita música sertaneja, alegria e diversão pra gente começar bem esta terça-feira, dia 11 de agosto de 2026. Agradecendo sempre o seu carinho e a sua companhia. É bom demais saber que você escolheu mais um dia a Rádio Aparecida e a Rede Aparecida de Rádio pra juntos começarmos essa manhã de terça-feira daquele jeitão que a gente gosta, ao som de muita música sertaneja de qualidade. E o programa Acorda Brasil, em a direção geral do missionário redentorista Padre Vanderlei Souza. Na coordenação nós temos a Paula Castro e nos trabalhos técnicos comandando a máquina de som da Rádio Aparecida, eles, meus amigos Leonardo Mota, o Leozinho e o Patrick Carvalho, o MC Trick. E aí, vocês estão bom? Firmes e fortes, bom pra arrebentar mesmo, animados pra mais essa terça-feira. Então tá bom, bom trabalho pra gente, que Deus e Nossa Senhora Aparecida abençoe mais esse dia. E pra começar bem, quem é que vai começar na máquina de som hoje? É você, meu amigo Leozinho. Então faz o seguinte, já vai preparando aí pra nossa amiga Mônica o Esteio de Aroeira com Lio e Léo, ela que mandou recadão falando aqui, ó: bom dia, Bruno, Deus te abençoe, na música da semana eu fico com a de número 2 e toca Esteio de Aroeira. Já vai preparando pra ela, inclusive daqui a pouquinho a gente já fala da votação da música da semana. Enquanto você vai ajeitando, vai preparando ela daí, eu vou mandando daqui aquele abraço carinhoso e especial aos amigos e amigas que estão sempre ligados aqui na Rádio Aparecida através da Rede Aparecida de Rádio. Entre elas nós temos a Rádio Cidade FM em Martins Soares, Minas Gerais, terra do meu amigo Marcos José de Souza, o Marquinhos Blackfone. Temos a Rádio Difusora em Casa Branca, São Paulo, a Rádio Coração FM em Dourados, no Mato Grosso do Sul, e a Rádio Diocesana FM em Campanha, Minas Gerais. Essas que são algumas das várias emissoras que sempre esparramam a nossa programação pelos quatro cantos desse nosso Brasilzão. A cada uma delas fica aqui o nosso abraço e o nosso agradecimento. Agora sim, meu amigo Leozinho, simbora atender o pedido da Mônica com Esteio de Aroeira. Bom dia.

0: Aparecida Música, Fé e Missão, tá aí o Tião Carreiro e Pardinho, fechando o primeiro bloco ao som de Golpe de Mestre, pra atender o pedido do meu amigo Carlos José, na cidade de Guaratinguetá, que vai mandar recadão aqui, vai soltar a voz, né? Já mandou o recadão e vai soltar a voz aqui agora. Liga o microfone dele aí, MC Trick, fala comigo, meu amigo Carlos José.
1: Bom dia, Bruno. Tudo jóia, meu amigo. Aqui é o Carlos José de Guaratinguetá. Gostaria de usar uma música? O Tião Carreiro Pardinho, Golpe de Mestre. E meu voto para número 1.
0: Beleza, meu amigo Carlos José. Tá anotado o seu voto na votação da música da semana, escolhendo a de número 1. E pediu e ouviu os reis do pagode, Tião Carreiro e Pardinho, cantando Golpe de Mestre. Mandando também um abração pro nosso amigo de Miracema, no Rio de Janeiro. Só esqueceu de colocar o nome dele aqui, ó. Ele falou, ó, abençoado dia, falo aqui de Miracema, no Rio de Janeiro. Então tá mandado o nosso alô a todos os amigos e amigas na cidade de Miracema, no Rio de Janeiro, onde a nossa audiência cresce cada dia mais. Já tá na hora do intervalo? Primeiro intervalo desta terça-feira, aquele intervalo bem rapidinho. No próximo bloco eu volto para falar da votação da música da semana, votação que nós abrimos ontem e se estende até sexta-feira. E no próximo bloco também tem o quadro Novos Talentos, trazendo os novos talentos da música sertaneja para cantar bonito aqui em nossa programação. Rápido intervalo e eu volto já.
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0: 5:31, horário de Brasília.
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0: Já estamos de volta para dar sequência ao Acorda Brasil desta terça-feira, dia 11 de agosto de 2026. Abraçando mais amigos e amigas que nos sintonizam pelas emissoras de rádios que integram a rede Aparecida de Rádio, entre elas a Rádio Brasil em Campinas, São Paulo, a Rádio Interativa FM em Espírito Santo do Pinhal, São Paulo, a Rádio Rural FM em Tefé, no Amazonas, e a Rádio Regional Esperança FM em Lins, São Paulo. Essas que são mais algumas das diversas emissoras que sempre levam a nossa programação cada dia mais longe. A cada uma delas fica aqui o nosso abraço e o nosso agradecimento. E eu quero lembrar agora da votação da música da semana. Votação que nós abrimos ontem se estende até sexta-feira, e essa semana eu quero saber, meu amigo e minha amiga, pra onde você quer viajar? Qual vai ser a sua viagem musical de hoje? Se você vai escolher a de número 1 e vai viajar rumo a Goiânia com Leandro e Leonardo, ou se você vai escolher a de número 2 e viajar de São Paulo a Belém com Rio Negro e Solimões. E aí, qual que é a sua preferida? É a de número 1 com Leandro e Leonardo rumo a Goiânia ou é a de número 2 de São Paulo a Belém com Rio Negro e Solimões? 12-3104-1043. Esse é o nosso WhatsApp, código de área ou DDD é o 12 e o número 3104-1043. Tem um trechinho delas aí, MC Trick. Pra quem tá chegando agora, pra quem tá na dúvida, capricha num trechinho delas aí.

0: ouvir um trechinho de cada uma delas, deixa eu descobrir o que é que os nossos amigos e amigas estão mandando aqui no nosso WhatsApp 12-3104-1043. Bom dia, Bruno. Sou Rafael de Penápolis, São Paulo. Eu voto na música de São Paulo a Belém. Tá anotado o seu voto, Rafael. Obrigado pelo carinho e pela participação. Bom dia, Bruno Anaia. Aqui é o Elias Gipotim. Que prazer imenso de conversar com você no domingo. Que Deus e Nossa Senhora Aparecida te abençoe e a todos nós. Manda uma moda boa aí, deixa comigo, Elias. Obrigado pelo carinho de sempre. Domingão eu tava saindo aqui da TV Aparecida, tava na produção do Terra da Padroeira, ali já tava, eu tava ali no santuário, já entrando no carro pra ir, o Elias passou ali com a bicicleta dele, aí já mexi com o Elias, né? Falar, ô Elias, e ele parou ali, a gente prosseguiu um pouquinho, fazia tempo que eu não via o meu amigo Elias da cidade de Potim. Domingão, reviu o Elias e a gente prosseguiu um pouquinho ali, né? Elias, abraço pra você, abração a todos na cidade de Potim também, onde a nossa audiência é boa demais. Tem mais secadão chegando aqui, deixa eu pegar aqui, ó. Bom dia, Bruno, sou a Tânia Pacheco de Salvador na Bahia, meu voto é pra música de número 1. Deus e Nossa Senhora Aparecida proteja todos vocês, amém. Minha amiga Tânia, obrigado pelo carinho de sempre, beijo pra você e abração a todos de Salvador na Bahia. E a Tânia tá ficando com a de número 1, Leandro e Leonardo rumo a Goiânia. Tem mais secadão aqui, bom dia, Bruno Anaia, sou de Vargem Grande do Rio Pardo em Minas Gerais, sou Nedilson Costa, um grande abraço, abraço pra você, meu amigo Nedilson, obrigado pela participação, obrigado por mandar recadão aqui no nosso WhatsApp e abração a todos de Vargem Grande do Rio Pardo em Minas Gerais. Beijo pra nossa amiga Maria, que mandou um bom dia aqui, um excelente dia pra você também, Maria, que Deus e Nossa Senhora Aparecida te abençoe cada dia mais. Abração também pro meu amigo Osvaldo Marques, que mandou recadão aqui falando, ó, bom dia, Bruno, eu voto na música de número 1, roda pra mim a Fátima Leão, Pão de Queijo de Minas Gerais. Tem essa moda aí da Fátima Leão? Procura aí, vê se tem. Não, vou pedir pro nosso amigo William providenciar pra essa semana, tá bom, Osvaldo? Aí ele providenciando, a gente coloca pra rodar aqui a Fátima Leão cantando a Pão de Queijo, deixa comigo. E agora tá chegando esse quadro que eu gosto demais, onde toda terça-feira nós trazemos novos talentos pra cantar bonito aqui em nossa programação.
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0: E no quadro Novos Talentos de hoje eu vou trazer elas que são conhecidas como as princesinhas de Jaú. Eu tô falando das irmãs gêmeas e dupla sertaneja, a Lívia e Laura, que valorizam bastante a música sertaneja raiz, os clássicos do nosso sertanejo, e estão sempre lá com o violão e a viola cantando muita moda boa. E elas têm feito um grande sucesso nas redes sociais, os vídeos delas têm chegado a diversos lugares desse nosso Brasilzão e conquistando os apreciadores da boa música sertaneja. E no quadro Novos Talentos de hoje, as princesinhas de Jaú, Lívia e Laura, vão cantar pra gente uma música linda chamada Nem Vejo o Tempo Passar, que a gente curte agora.

0: Rádio Aparecida Música Fé e Missão, tá aí o nosso amigo Edu Santa Fé cantando Serra da Mantiqueira, e essa vai pro meu amigo João Nino, o poeta de Lagoinha, que mandou recadão aqui no nosso WhatsApp falando o seguinte, ó: bom dia, Bruno, na música da semana eu fico com a de número 2 e toco uma música, a Serra da Mantiqueira com Edu Santa Fé, vou oferecer para todos os ouvintes do programa Acorda Brasil, obrigado, Deus abençoe todos nós, amém, meu amigo João Nino, e ele já mandou mais um poema aqui para, se possível, a gente trazer na mensagem sertaneja na próxima segunda-feira. Deixa comigo, João Nino, se for possível, na próxima semana, segunda-feira, no quadro Mensagem Sertaneja, a gente traz esse poema lindo que você mandou aqui. Abraço para você e abração a todos na capital do Requeijão de Prato, nossa amada Lagoinha, sempre ligados aqui na Rádio Aparecida. Daqui a pouquinho tem a oração da manhã com o missionário redentorista, Padre William Betônio, mas agora é hora do amigo do campo ficar bem informado com as principais notícias e informações do mundo agropecuário.
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3: E quem pensa que o maior desafio do agronegócio é produzir mais, pode estar olhando apenas parte da história. Nessa semana, o setor continua acompanhando os efeitos das novas barreiras comerciais impostas pelos Estados Unidos a alguns produtos aqui do Brasil. A medida acendeu um alerta entre exportadores que já buscam ampliar negócios com outros mercados, como Ásia, Oriente Médio e União Europeia. A boa notícia é que o agro brasileiro segue batendo recordes nas exportações e mostra a capacidade de se adaptar rapidamente às mudanças do cenário internacional. No campo, quem diversifica mercados reduz riscos e ganha mais segurança para o futuro.
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10: Bom dia, meu irmão, bom dia, minha irmã. A Rádio Educadora já tá no ar aqui, direto de Coronel Fabriciano, para todo o Vale do Aço e pela internet para o mundo todo. Abração, viu? Que bom que você tá ligado já cedo aqui na Ondas da 91.7. Olha, eu sou o Padre José Wilke, missionário redentorista, e antes da gente começar o nosso programa sertanejo para poder despertar com aquela alegria que a nossa raiz caipira traz ao coração, nós queremos viver um momentinho de oração. Olha, hoje a igreja celebra São João Maria Vianeiro. Vianeiro foi um santo humilde, um pároco zeloso e um homem de oração. Com simplicidade, oração e paciência, renovou a fé do povo na cidade de Ars. Ele é o padroeiro dos sacerdotes. Bendito seja Deus por todo esses, por este grande santo. O evangelho de hoje é de São Mateus, vamos rezar com ele. Naquele tempo, alguns fariseus e mestres da lei, vindos de Jerusalém, aproximaram-se de Jesus e perguntaram: por que os teus discípulos não observam a tradição dos antigos? Pois não lavam as mãos quando comem o pão? Jesus chamou a multidão para perto de si e disse: escutai e compreendei. Não é o que entra pela boca que torna o homem impuro, mas o que sai da boca, isso é que torna o homem impuro. Então os discípulos se aproximaram e disseram a Jesus: sabes que os fariseus ficaram escandalizados ao ouvir tuas palavras. Jesus respondeu: toda planta que não foi plantada pelo meu Pai Celeste será arrancada. Deixai-os, são cegos guiando cegos. Ora, se um cego guia outro cego, os dois cairão no buraco. Palavra da salvação, glória a vós, Senhor. A tradição dos antigos, isto é, o que o mundo adota como regra, muitas vezes nos tira das práticas evangélicas, porque nos levam a confundir o processo de ser com o fazer. O que fazemos é uma consequência do que moldamos no nosso coração e nos tornamos. As nossas ações, os nossos métodos e obras são resultados daquilo que arquitetamos e planejamos deliberadamente ou por impulso. Jesus, nesse evangelho, nos esclarece que nos ensina a cultivar na nossa vida o hábito de viver em harmonia com o evangelho e nos concede um entendimento espiritual para as nossas ações. Não é o que entra pela boca que torna o homem impuro, mas o que sai da boca. O ato de lavar as mãos, de estar arrumado, asseado, é apenas um costume que independente da substância do nosso coração. Podemos estar sujos por fora, no entanto, ter a nossa alma limpa e em paz. Portanto, o que é impuro está alojado dentro do nosso ser, a partir dos nossos pensamentos, julgamentos, imaginações, e assim vai. Às vezes, nós preparamos com as aparências e com as etiquetas sociais e nos esquecemos de que o mais importante é a reta intenção e a motivação do nosso coração. Não nos bastam apenas as práticas exteriores que seguem as regras sociais. Também os sentimentos que cultivamos dentro de nós dão a matriz para o que somos e o que fazemos. Que Deus nos permita ser asseado, misericórdia, né? Mau cheiro não tá com nada, mas que a gente não se detenha apenas à higiene externa, que no campo espiritual a gente também lave a alma, boa confissão, bons propósitos na mente, procurar viver o bem. Vamos então rezar para Deus ajudar que tudo isso seja uma realidade na vida de todos nós. Senhor, no início deste dia, venho pedir-te saúde, força, paz e sabedoria. Quero olhar hoje o mundo com os olhos cheios de amor, ser paciente, compreensivo, manso e prudente. Ver além das aparências teus filhos, como tu mesmo os vês, e assim não ver senão o bem em cada um. Cerra meus ouvidos a toda calúnia, guarda minha língua de toda a maldade, que só de bênção se encha meu espírito. Que eu seja tão bondoso e alegre, que todos, quando se achegarem a mim, sintam a tua presença. Senhor, reveste-me de tua beleza, e que no decurso deste dia, eu te revele a todos. Amém. Que o Senhor nos abençoe, nos guarde ao longo de todo este dia, e fique com Deus.
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0: dia, compadre. Bom dia, comadre. Bom dia, gente do sertão. Bom dia, gente da cidade. Você está na companhia da Rede Educadora de Comunicação. Por cá, na coordenação artística, Matheus Cabral, coordenação de jornalismo, Felipe Machado, coordenação administrativa, Joana Avelino, direção, Padre José Wilker.
1: Quem é você?
0: Eu sou Dom Carvalho.
1: Quem é você?
0: Eu sou Dom Carvalho, no oferecimento de Francofer, 50 anos de tradição no mercado de ferro e aço. 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Eu estou com você todas as manhãs. De segunda a sexta-feira, das 6 às 8 horas da manhã.
2: Fala sério!
0: É sério. E no sábado, das 6 até as 7 horas da manhã, do tamanho de um coice de mosquito. De sábado é piquetitinho, mas também é o suficiente para você escutar a moda sertaneja, viu? Aqui a música caipira tá na prateleira de cima. Tá. Aqui não tem agrotóxico na música, não. Original, do jeito que saiu da fábrica. Então você que já acordou cedo, já fez o seu café, já tá com nós, bom dia. Você que já trabalhou a noite inteira, chegou agora, vai descansar também, bom dia. Coloca o rádio aí, não desliga. Fica com nós por cá, porque aqui é o lugar certinho. Aqui é o lugar certinho onde a viola caipira tá na prateleira de cima, menino.
3: Oi, compadre, como é que tá tu?
0: Eu vou bem.

compadre, como é que tá tu? Como é que tu tá? Obrigado, compadre, obrigado, comadre. Eu sei que tá sintonizado com nós. Vamos curtir o Zé Mulato e o Cassiano, que vai cantar Ranchinho de Taquara. Traveiro e Cravinho vai cantar Viola Divina. Goiano e Paranaense, O Doutor e O Caipira. Pode baixar a guia, moreno, deixa o modão tinir.

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0: 6:21, 44 segundos. Eu estou por cá de volta, sempre disposto, de coração aberto. E o WhatsApp liberado para vocês também, 31997714902, 31997714902. Quem tá lá nas redes sociais assistindo a gente faz aqui as transmissões da Rádio Educadora também nas plataformas, nas redes sociais, né? Eu coloco nas minhas redes e vou pelas manhãs aqui divertindo com vocês. Quem tiver por lá pode acessar lá o aplicativo lá, né? Rede Educadora de Comunicação, ou lá na internet mesmo, @educadoramg, que você encontra nós lá. E o WhatsApp fica aberto, 31997714902, pra você mandar pra nós aqui um áudio, né? Sabe o que você faz? Você manda um áudio curtinho, viu? Você manda um áudio, ó, do tamanho de um coice de mosquito, bem curtinho, tá? Mas pra mod que você tá rindo, o áudio tem que ser curtinho mesmo, tem que ser pequitinho. Falar, ah, Dom Carvalho, eu quero escutar a música tal. Você pode parar de gracinha, pode parar de fazer risada pra isso. É, pode deixar disso. Aqui, ó, a comadre Maria Geralda mandou pra nós um áudio, tem que ser desse jeito aqui, ó. Que nem a comadre mandou, a comadre Geralda Ferreira, lá na zona rural de Vargem Alegre, tá? Ó, olha o que ela fez. Comadre, a abre o seu coração pra nós, comadre Geralda Ferreira. Lá, ó, pode abrir, fala aí pra nós, pode falar.
1: Ô, compadre, como é que tá tu?
0: Eu tô bem, eu sei como é que tá.
1: Manda a música pra nós.
0: Manda.
1: O golpe de mestre. O Zezinho na Batina.
0: É do Tião Carreiro e do Pardinho, né? O golpe de mestre.
1: É. Já dei minhas voltas lá.
0: Você já resolveu tudo hoje? Já?
1: No Espírito Santo, já estou aqui no Vale do Aço.
0: Você foi lá no Espírito Santo?
1: Graças a Deus.
0: Foi, carregou nós, viajou, fiquei sabendo que você foi lá. Eu só não passei o Pix pra você ainda, que eu tô meio quebrado, tô meio dilurido, mas eu vou mandar o Pix pra você poder pagar a viagem, tá? E o Tonico Tinoco vai cantar pra nós também, o Bailão Gaúcho. Vai lá, Tião Carreiro e Pardinho, canta Golpe de Mestre pra minha amiga Geralda, lá na Zona Rural de Vargem Alegre. Vai lá, Tião Carreiro e Pardinho. Baixa a aguinha, moreno, deixa o modão, Tinico.

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1: Agora são 6:30 no prego fiote.
2: Fala sério.
1: É sério, sem sobrar e sem fartar. Porque se sobrar nós divide, se faltar nós completa. Bom dia, bom dia, bom dia.
3: Bom dia.
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0: 10:33, 54 segundos. Um abraço, meu compadre Kennedy, que já acordou cedo, acorda 4 da manhã, faz o café, faz as orações, pede a Nossa Senhora de Aparecida que abençoe o nosso dia, pede a Deus para nos acompanhar, e da banda de cá a gente faz do mesmo jeito. A energia que vem para nós é a mesma energia que nós manda para você também, viu, compadre Kennedy? Um abração pro senhor, viu? Um abração para minha querida amiga Soninha Gomides, está lá assistindo nós. Um abraço meu amigo Henrique Frossar, grande músico. Um abraço à dupla Pião do Vale e Valentim, que vai cantar para nós aqui agora Graveto Molhado. Logo em seguida, Nelore Valente pro compadre Kennedy. O Cacique Pajé também vai cantar Pensando Eu Vejo. E aqui, gente, no rádio, a gente só gosta de passar música, viu? A gente gosta também de falar sobre o que a gente tá passando. Então, o caipira gosta de falar. E eu falo. Mas eu falo mesmo.
1: Gente, como que ele é fofoqueiro?
0: Sou não.
1: Gente, como que ele é fofoqueiro?
0: Eu não sou fofoqueiro. Eu sou apresentador do programa. Eu dou a notícia, menino, atrasado. Você, o tempo todo, você fica aqui, né? Você fica sabendo que o Gabrielzinho falou que é pra mandar você pro integral. Ele falou, pai, que é menino que fica lá falando, você manda ele pro integral pra ele estudar o dia inteiro, velho. Manda você pro integral, você vai ver. Canta pra nós, Pião do Vale Valentim, Graveto Molhado. Canta pra nós, João Paulo e Daniel. Pro meu amigo Kennedy, Nelore Valente, Cacique Pajé, Pensando Eu Vejo. Aê, modão, deixa a viola tinir moreno, 6:35.

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2: Olá, ouvintes da Rede Educadora de Comunicação. Eu sou Alice Costa, planejadora financeira. E por aqui a gente fala sobre algo que está presente na vida de todo mundo: o dinheiro. Quando tudo é prioridade, nada é prioridade. Guarda essa frase. Na vida financeira, isso acontece o tempo todo. Queremos quitar dívida, guardar dinheiro, investir, viajar, trocar de carro, reformar a casa, tudo ao mesmo tempo. Mas organizar as finanças começa com uma pergunta simples: qual é a minha prioridade agora? Escolher um objetivo torna as decisões mais fáceis. Você passa a gastar com mais consciência e entende melhor onde vale a pena colocar o seu dinheiro. Priorizar não significa desistir dos outros sonhos. Significa dar um passo de cada vez para chegar mais longe. Eu sou Alice Costa e no meu Instagram, Finanças Sem Desculpa, eu mostro como fazer escolhas financeiras mais inteligentes e construir resultado de forma consistente.

6h48, 50 segundos. Acabou, toca os ouvidos que eu tenho pra você um recadão. 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Pode parar de rir, porque você nunca mais vai ver eu aqui engasgando, tossindo com esse negócio. Eu tô pronto, tô garganta, tô tomando, meu filho, uns café torrado, moído, com rapadura, que a água ela fica ajeitada, não pega? Ó, vamos escutar o Carlito e o Baduí, que vai cantar Lugar Abafado, trio Parada Dura, Se For Passar em Goiânia, com a participação do Mato Grosso e do Matias. E o Carlito e o Baduí vai ser os primeiros, viu? Já chegou aqui, abriu a porta, falou: podemos cantar, Dom Carvalho? Falei: pode, chegar aqui agora. Olha lá, chegou. Abriu a porta, sentou ali e falou: deixa que nós vamos soltar a voz. Falei: pode ficar sossegado. E o Barreirito também vai cantar no final, esta noite, além do trio Parada Dura, com a participação do Mato Grosso e do Matias. Aca, 6h50, 50 segundos. Pode baixar a agulha, deixa os homens cantar, Moreno.

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1: Agora são 7 horas no prego, fiote, sem sobrar e sem fartar.
2: Fala sério.
1: É sério, porque se sobrar nós divide e se fartar nós completa. Bom dia, bom dia, bom dia.
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7:04, 10 segundos. Por cá, sempre de coração aberto. Olha cá, quem mandou mensagem pra nós? Maria Tereza, menina de ouro. E mandou a mensagem, ó. Quero ouvir música Menino da Porteira. Bom dia, tô ouvindo o Café Sertão e Viola, já assisti a oração da manhã. Bom dia, menina de ouro. Beijo no seu coração. Ah, com a Nercina tá ouvindo nós lá no Cocais. Pediu pra nós tocar pelo Canarinho Prisioneiro. Já falou que o seu Zé Honório já partiu, já foi pro trampo, já tá no meio do mato. Ô, Zé Honório, isso era autoridade, seu Zé Honório. Um abraço pro senhor. Já acordou a Geisiquela, já, dona Elcina? Fala com ela, Dom Carvalho falou que é pra você levantar, fazer café. Chega o galo nos ouvidos dela. Eu já falei com a Geisiquela que depois que ela conheceu nós, o sossego dela acabou. Ela não precisa dar uma chaga, vai ficar cegada, não. Chega, põe o galo no vidro. Do Agedes, não, deixa o Agedes dormir cegadinha. Só a Geisiquela que eu quero que a senhora. Acorda ela, acorda ela. É, Geisiquela, se encravou a garrucha comigo, eu não vou deixar o sossegado. Tá? Pierta, comendo pra você ver. Ó, vamos escutar o Menino da Porteira, pra Maria Tereza, o Canarinho Prisioneiro e a Sementinha com Lourenço Lorival. Ô, gente, só clássico, é só clássico aqui, pelo menos. Deixa a agulha baixar, meu filho. Vai lá, autoridade. 7:05.

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1: Hoje o papo é postura de dono, funcionário, empregado com postura de dono. Deixa eu te falar, toda vez que algum dono ou dona de empresa vem me procurar falando que está em busca de empregado com postura de dono, o que eu realmente escuto é que ele não está querendo fazer a parte dele. Adivinha quem deve ter postura de dono na sua empresa? É claro que é você, né? O dono tem que ter postura de dono e funcionário, empregado, tem que ter postura de funcionário, de empregado. Adivinha o que acontece quando o seu empregado descobre que ele está tendo postura de dono e recebendo como funcionário? Provavelmente ele vai sair e vai virar dono de uma empresa concorrente da sua.
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7:19:36. Aca! Como diz, né? A Cristian é a Joana. Alô, minhas amigas Cristian e Joana. Estão assistindo nós, né? Estão ouvindo nós aí. Tá na espectadoria, na escutança. Estão viajando, né? Pegando estrada. E a gente indo aí na companhia. Orgulho pra nós, né? Orgulho pra nossa rede educadora de comunicação. As meninas dizendo aí que dentro do parque estadual, pegando limpinho a rádio com transmissão limpinha. Isso nos engrandece, isso nos dá a certeza de que o caminho está certo. A estrada está sendo percorrida com dedicação, com profissionalismo e com coração, com a alma, né, minhas queridas? É isso aí. Boa viagem para vocês. Eu sei que vocês compactuam, sei que vocês sentem a mesma gratidão, a mesma satisfação em que eu tenho no coração por estar na Rede Educadora de Comunicação, realizando sonhos, né? Da minha parte, sonhos e os sonhos de muitas pessoas que escutam também a nossa boa música caipira pela manhã. E lá vai elas. Elas não é brincadeira não, gente. É cá. Eu escutei o barulho do carro delas passando ali dentro do Parque Estadual. Nossa senhora, passou queimando chão de vera. Pra minha amiga Cristian, Joana, beijo no coração de vocês. Redes do Poçante, Zé de Camargo, Luciano. E pra minha querida Maria Antônia, lá na Fazenda Belo Monte, em Dores, que sempre pergunta pra nós como tem passado, compadre, como é que vai a vida. Vamos bem, compadre Maria Antônia. A senhora vai escutar também Pombinha Mensageira com Belo Monte e Amaraí, tá bom? Baixa a agulha, Cristo, baixa a agulha, Joana, deixa o modão de nele.

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6: 7:30, sem sobrar e sem fartar. Vamos que vamos, Educadora Notícias. Como é que faz, fiote? Fica, vai, frio, quente, oscilo. Bom dia, Matheus Cabral.
7: Bom dia, Dom Carvalho. Bom dia, amigos ligados aqui no programa Café Sertão e Viola, nessa primeira edição do Educadora Notícias. Agora são 7:31. Até o IMET tá meio perdido, né? Nessa situação, porque a gente viveu nesse final de semana 32,6 graus. Olha só, 32 graus, uma sensação térmica aproximadamente dos seus 35 graus em Coronel Fabriciano, em pleno inverno. Inverno esse que começou dia 21 de junho e vai até o dia 22 de setembro, né? E tivemos um momento de muito calor nesse final de semana que chegou até essa segunda-feira. Só que hoje a expectativa é que a temperatura fique mais amena, até um alerta para 28 graus de máxima, 29 graus. Choveu um pouco durante a madrugada, o início da manhã, aqui na região metropolitana do Vale do Aço, mas daqui para frente teremos uma baixa umidade relativa do ar, tempo mais seco, então isso aí também serve como um alerta para ingerir bastante líquido, cuidar mais da saúde, se hidratar bastante. Também aí vem as queimadas, dissemos isso ontem. Neste final de semana tivemos queimadas aqui no Vale do Aço. E com esse tempo mais seco, agosto com pouca chuva, nós vamos vivenciar esse tempo mais oscilante, né? Vamos oscilar bastante em relação a temperaturas. E aí, setembro, a expectativa é que já começamos a bater na casa dos 30 graus e de lá não descer mais, de máxima, né? Porque a mínima vai ficar entre os 22, 23 graus. Mas, meu nobre Dom Carvalho, é lógico que a notícia do tempo, da temperatura, da previsão também, ela é muito importante, mas a nossa equipe de jornalismo já trabalha nesta manhã de terça-feira para informar o ouvinte da Educadora, nosso portal de notícias educadoramg.com.br, com todas as informações, onde você pode acessar o nosso Instagram, @educadoramg, as notícias que acontecem no Vale do Aço, no leste de Minas, no estado, no Brasil, no mundo. Você fica por dentro. Tato Souza já está na redação apurando ali as principais e as últimas ocorrências policiais registradas na região do Vale do Aço, as informações da área de segurança pública, para que nos noticiários posteriores a este nós possamos informar o nosso ouvinte, o nosso público, que tem acontecido no Vale do Aço. Infelizmente ontem mais um acidente de trânsito com vítima fatal, a gente lamenta, avisa todos os dias eu acredito que não tem um dia, 7:30 da manhã, que nós não falamos sobre um acidente de trânsito, né? Sempre a gente traz algum acidente, ou com vítima fatal, ou com alguma intercorrência ali na BR-381, na 458, na 262, na 116, as rodovias que cortam o Vale do Aço, e a gente lamenta da forma que foi ontem, um acidente que aconteceu, um motociclista bateu na traseira de um caminhão. E aí também tem chocado pelo fato de acidentes acontecerem com vítima fatal em perímetro urbano. Houve um dado momento aqui nesse noticiário que trazíamos sempre já em BRs mesmo, em rodovias, em traçados mais sinuosos, não dentro de perímetro urbano, como tem acontecido. Então, infelizmente, estamos noticiando muitos acidentes envolvendo vítimas fatais dentro da cidade, dentro do bairro, né? Então isso é um alerta, acende um alerta também.
6: É claro que um especialista diria melhor, mas eu já vi você tecendo comentários aqui. Aumento de veículos também, a disputa, como você sempre diz.
7: O trânsito é essa cadeia alimentar, né?
6: Aumenta a disputa pelo espaço.
7: Aumenta a disputa, a falta de respeito, de educação no trânsito, e assim, a correria do dia a dia também, as pessoas estão aceleradas, buscando ali o seu tempo, fazendo tudo em tempo recorde, e isso tem feito com que o trânsito se torne um pouco mais agressivo. O objetivo a ser usado nesse momento. Mas enfim, já estamos a posto aqui para trabalhar, nossa equipe de jornalismo, às 8:30, mais informações, tem notícia de política, notícia daqui da região metropolitana do Vale do Aço, e é claro, noticiário esportivo, uma semana de competições internacionais. Não adianta, a gente pode buscar aqui nas plataformas de todos os sites esportivos do Brasil. O jogo da semana é Cruzeiro e Flamengo. Então não adianta. Posso falar do Atlético aqui contra o Bragantino? Posso falar do Palmeiras contra o Cerro Porteño? Posso falar do Social, que vai jogar em casa sub-20 nesse final de semana contra o Atlético? Mas o jogo da semana é Cruzeiro e Flamengo. Mais de 60 mil ingressos vendidos para esta quarta-feira, 9:30 da noite, Copa Libertadores da América, o torcedor cruzeirense nessa expectativa desse grande jogo contra o Flamengo. No mais, no decorrer da semana vamos falar mais. Meu nobre Dom Carvalho, grande abraço pro senhor.
6: 7:36. 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

0: ar. Christian Ralf, rodou aí para o meu amigo Jaedes Estevão, meu querido amigo pescador Jaedes, bruto na pescaria, bruto na sonorização, bruto na prosa. É um dos que me acorda pela manhã já mandando imagem de café coado na área e fica fazendo uma bagunçada na minha mente. Eu doido querendo trabalhar e ele fala: vamos tomar café, vamos tomar café.
1: Hoje tem café,
0: Jaedes, hoje tem, ó. Olha que barulhão. Já é, do trem tá bom hoje, meu filho, viu? Você gostou aí? Christian Ralf, olhos de luar. Ó, você tá pensando em construir? Tá? 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É como diz a minha comadre Tereza, menina de ouro, não precisa gritar. 3822-1250. Falei baixinho dessa vez para não machucar os ouvidos dela, né? Que ela falou, não grita. E fica falando o tempo todo que não é. Eu conto que ela fala que não é pra não gritar, eu conto.
1: Gente, como que ele é fofoqueiro?
0: É, sou de Vera. É. Menina Tereza, uma mocotó tá esperando você, tá? Tá? Gente, recadão do meu amigo Ranali, lá de Belo Oriente. Ranali, abre o seu coração, meu filho. Pode falar pra nós aqui o que você deseja. Mandou pra nós um ar do tamanho de um coice de mosquito. Pode falar, Ranali, fala.
2: Bom dia, Dom Carvalho.
0: Bom dia.
2: Ranali de Belo Oriente. É, gostaria de ouvir as músicas Três Cuiabanos de Tião Carreiro, se possível.
0: Tá na ponta da agulha?
2: Bom dia, bom trabalho a todos.
0: Bom dia, obrigado, embaixo, ela, minha Léo.

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7:48, 40 segundos. Pois bem, tem gente que chega de manhã cedinho, né? Tem gente que chega mais na metade do programa, tem gente que chega mais pro final, mas o mais importante é que você esteja com a gente. Nem que seja por um minuto, nem que seja igual o Bruno Marrone fala, por um minuto, né? Obrigado a você que sempre tá aí conosco. O menino Ranalli falou que é a primeira vez que tá participando com nós, mas todo dia ele ouve a rádio. A melhor. Obrigado, viu, meu amigo Ranalli, lá em Belo Oriente. Belo Oriente, bafado. Obrigado e fica sempre à vontade. Sempre que quiser pedir música, tamo aqui para poder te atender, tá? Obrigado a cada um. Vamos falar de amor, vamos escutar Rico e Reni, que vai cantar mil vezes. Cantarei. Cleito e Camargo, não posso ouvir essa música, ela me mata. Vai ser desafinado assim mais longe, meu filho. Baixa a goia. Larga o menino cantar. Para de rir dele, deixa ele cantar.

7:58 no prego, fiote, sem sobrar e sem fartar. Meu peito aperta, meu coração palpita, o fogo apaga e nós não pita, mas a cá. Deixa eu falar pra você. Se eu disser pra você que o burro morreu, você pode queimar a cangaia, permitindo Deus, o Criador da existência, um raciocínio superior a todos os raciocínios, e a minha santa mãezinha Nossa Senhora de Aparecida, amanhã eu estarei de volta a partir das 6 horas da manhã, sempre com um oferecimento de Francofé. 50 anos de tradição no mercado de ferro e aço, telefone para orçamento 3822-1250. Fico muito agradecido e entrego os microfones da Rede Educador de Comunicação a Matheus Cabral e Educadora Show, o homem da voz incansável, o maior show do rádio nas manhãs do Vale do Aço. Tchau, tchau, tchau, família sertaneja.

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bom dia. Ei, campainha. Opa, tô chegando. Age a buzina. Terça-feira, hein? Nossa, terça. Ô, gente, a terça-feira é muito melhor do que a segunda, né? Você já tá recuperado, passou o final de semana, é porque na segunda-feira você meio que pega no tranco ali, ó, você vai levando, pluma o corpo, meio que não dá esquadro, e aí você vai seguindo a segunda-feira. Aí quando chega na terça, você fala, nossa, que bom, graças a Deus. Aí vale aquela máxima. Nada melhor do que um dia após o outro. Aí a terça-feira você começa a planejar, a pensar no que vai fazer no decorrer da semana, não é verdade? Não é assim? Hoje é terça-feira, 20 graus e a temperatura, 11 de agosto de 2026. Estou no ar.

Vem comigo! Te faz companhia até as 10 da manhã. Matheus Cabral aqui no seu rádio. Pelo menos palazada, alto astral, nós vamos ter aqui, não vamos? Ah, vamos sim. Vamos brincar, vamos nos divertir. E mesmo porque eu não faço o programa sozinho, você sabe disso, né?

99771-4902. 99771-4902. Você manda o bom dia. É, manda o bom dia. Quero ouvir a sua voz. Aquele bom dia gostoso. Bom dia pra cima. Peça a sua música. Hoje é terça-feira, é mais musical, né? Então na terça-feira você pode esbanjar aqui, abusar do programa pedindo a sua música. O que que você quer ouvir? Hein? Manda pra gente aqui, ó. Este é o programa Educadora Show até às 10 da manhã, no oferecimento de Atual Móveis e Eletro, a loja Carinho, no centro de Coronel Fabriciano, no antigo Calçadão. 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Um ótimo dia pra você. Começamos com muita alegria, diversão e alto astral, como sempre. Já parou para agradecer a Deus a oportunidade que ele lhe concede de ver mais um dia nascer na sua vida? Ainda não? Então faça isso agora. Afinal de contas, estamos aqui felizes e vivos. Esta terça-feira jamais voltará. Então aproveite, sorria, ame mais, perdoe mais, agradeça muito mais ainda. 8 e 6, dia lindo para você.

0: vida. Começa agora. Agora são 8:40. 8:08, 40. Opa! Volta pro mar. Biquíni Cavadão. Ai, ai, ai. Dom Carvalho passou por aqui com Café Sertão e Viola. Você acompanhou muito modão aqui. É. Agora é minha vez. Agora é a minha vez. Oi, Edmar Gomes, do bairro Bom Jardim.
1: Bom dia, bom.
0: Opa!
1: Matheus Cabral.
0: Dia.
1: Mar Gomes, Bom Jardim.
0: No pique.
1: Toca pra nós aí, Chão de Giz.
0: Ó, ó, ó, ó.
1: Dedique essa música aí pra minha esposa Rosilene, pra todos os ouvintes. E agradeço aí pra vocês a rádio também. Câmbio e desliga.
0: Opa, obrigado. Que beleza, rapaz. Um abraço pra você, Edmar do bairro Bom Jardim, Patinga. Aqui a marreta solta do cabo, meu querido. Ó, 8:09. 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

8:13. Vai virar pra 8:14 agora. Ei, Zé Ramalho. Bom dia. Educadora Show.

0: 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Olha a hora, 8:15.
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9: 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Educadora show. 8 horas, 18 minutos, 8:18. A turma que tá no trânsito aí, ó. Obrigado pelo carinho, obrigado pela audiência. Ah, deixa me ver aqui, pessoal que tá mandando 997-71-4902.
10: Bom dia, Matheus Cabral.
9: Ué, bom dia.
10: Tudo bem com você e família?
9: Graças
10: a Deus. Tudo bem?
9: Tudo
10: aqui
9: ótimo.
10: É a Dora.
9: Tudo bem,
10: mas
9: Dora?
10: Eu fiquei uma semana sem ouvir sua voz.
9: Ué, mas por quê?
10: Vocês tudo, ontem mesmo eu falei com o Roberto.
9: Ué, mas o que é que aconteceu?
10: E agora eu tô falando com você, passei por um susto com meu marido, que...
9: Hoje.
10: Na UPA e minha patroa me deixou em casa, sabe?
9: Sim, sim.
10: Aí eu retornei ontem, trabalhei terça-feira passada.
9: Mas tá tudo bem, né?
10: Terça, e de lá pra cá fiquei em casa, sabe? Aí
9: sim.
10: Retornei ontem.
9: Ah, mas que bom, mas graças
10: tá
9: a
10: bem,
9: Deus.
10: Graças a Deus.
9: Ótimo,
10: manda uma música
9: ótimo
10: pra nós aí,
9: mando.
10: Bem picante mesmo.
9: Opa, mano, sim, ué, pode
10: tchau,
9: deixar.
10: Tchau, Matheus Cabral.
9: Um abraço.
10: Uma ótima semana, um ótimo dia.
9: Pra nós, Dora, obrigado, tá? Tudo de bom pra você e uma ótima recuperação pro seu marido, tá bom? Bom dia, Geralda.
11: Bom dia, bom dia.
9: Bom dia. Sim. Tá tudo bem?
11: De jeito, você...
9: Oi.
11: Falou umas palavras aí que eu lembrei da música.
9: Sim.
11: Que... Aquela que fala assim.
9: Oi.
11: Por isso amo mais, perdoe mais. Pois não sabemos por quanto tempo pra respirar.
9: Ó, oh, que beleza aí, ó.
11: Se tiver jeito.
9: Ah, o bom que aqui a gente tem cantora também ao vivo.

0: Este é o show do rádio.
1: Bom dia, Matheus Cabral.
0: Bom dia.
1: Das Graças e Vereadores, pra falar graça.
0: Ô, graça.
1: Graças e Vereadores, eu quero ouvir uma música com...
0: Hein? Com quem?
1: Jean Giovanni, Olha Amor.
0: Ó, ó, ó.
1: Pra toda a minha família, pra vocês aí da rádio, pra todas as minhas amigas e amigos da minha rua 20 aqui em Cipereia 2.
0: Que...
1: Uma terça-feira abençoada pra você e toda a sua família e todos os seus colegas de trabalho.
0: Amém. Ô, graça.
1: E com Deus, beijo.
0: Com Deus. Lugar. Aqui é o Chicote Estala. 8:20.

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0: 8:30, 8:31, 21 graus é a temperatura. Nesse momento, céu nublado encoberto na região metropolitana do Vale do Aço. Tati Souza, bom dia, tudo bem?
1: Bom dia, Matheus Cabral, bom dia, ouvintes.
0: Quais são as informações de momento desta terça-feira, Tati?
1: A Copasa montou uma força-tarefa para normalizar o abastecimento de água em Timóteo após moradores de alguns bairros relatarem alteração na cor da água. Segundo a Copasa, o problema foi provocado por um desequilíbrio operacional nos filtros da estação de tratamento ali dos bairros Santa Terezinha, que recebe água de poços subterrâneos naturalmente ricos em ferro e manganês. Com isso, os minerais se desprenderam e deixaram a água mais escura em algumas residências. A Copasa afirma que a alteração é temporária e não oferece risco à saúde. Para solucionar o problema, equipes estão realizando inspeções na rede, nos poços e na estação de tratamento, além de intensificarem a coleta de amostras. A Copasa também disse que utilizou um drone aquático para vistoriar o interior do reservatório sem precisar de esvaziá-lo, e também iniciou a aplicação de hipoclorito de cálcio e aumentou as descargas na rede para limpar as tubulações. A previsão da Copasa é de que a cor da água seja completamente normalizada em até 10 dias. Moradores que perceberem água escura são orientados a abrir torneiras ligadas diretamente à rede e aguardar até que a água saia novamente clara.
0: Que coisa, hein? Aguardar até que a água saia clara. Aí depois
1: aí o relógio vai...
0: vai cortando na alta. Lá ela pratica, vai só cortando também,
1: vai que
0: né?
1: Cola, né?
0: É, pois é. Agora drone aquático, hein?
1: Drone aquático.
0: É, enfim, tomara que funcione. Tomara que funcione. 8:33, prossiga, Tati.
1: Ô, Matheus, olha só. Candidatos ao governo de Minas já gastaram quase 170 mil reais em anúncios da Meta, anúncios virtuais. O Matheus Simões, que é candidato, ele lidera com 86% dos gastos. Esse levantamento aponta que dos 11 candidatos ao governo de Minas, 6 investiram juntos quase 170 mil em impulsionamento de publicações feitas no Facebook e no Instagram entre os dias 5 de maio e 2 de agosto. É o que aponta a biblioteca de anúncios da Meta. O governador atual de Minas Gerais, Matheus Simões, do partido PSD, candidato à reeleição, ele é quem lidera com folga. Ele gastou até o momento 142 mil reais sozinho neste período, equivalente a 86% de todo o valor gasto pelos concorrentes dele na disputa pelo Palácio Tiradentes. Na sequência aparece como gastador aí o Gabriel Azevedo do MDB, 13 mil e poucos, Patrus Ananias, do PT, com 8 mil, e Alexandre Calil, do PDT, que gastou R$ 1.100. O registro das candidaturas no Tribunal Regional Eleitoral de Minas vai até o dia 15 de agosto.
0: Pois é, Tati Souza. Ou seja, prevalece a frase: ninguém engana ninguém.
1: Pois é. E falando ainda dentro do assunto de eleições, uns dados importantes. Mais de 37,4 milhões de eleitores brasileiros acima dos 60 anos devem ir às urnas neste ano, em 2026, número que representa 23,6% do total do eleitorado do país. Para eleitores de até 69 anos, o voto ainda é obrigatório no Brasil. Após os 70 anos, o voto é facultativo. Nessa faixa etária, inclusive o índice de abstenção é de apenas 13%, enquanto o percentual eleitorado entre 25 e 29 anos, em que o índice de abstenção é o mais alto, de 21,7%, conforme dados divulgados pelo TSE.
0: 8:36, 8:36, às 9:30, Tati volta nos trazendo informações da área de segurança pública, as últimas ocorrências policiais. Tem um spoiler, tem uma manchete para 9:30, Tati?
1: Ah, tem. Ontem um acidente gravíssimo tirou a vida de um jovem em Ipatinga. Eu volto 9:30 com os detalhes dessa fatalidade que chocou a região.
0: 8:36.
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0: quero arrancar essa página da minha vida, pois é. 8:39, 8:39. Vou fazer um negócio aqui, ó. Agora são 8:30. Ops. Ei, a senhora tá aqui comigo na área, dona Elcina.
1: Bom dia, menino de ouro.
0: Bom dia.
1: Menino de Deus, trem chique.
0: Trem chique.
1: A paz de Jesus, amor de Maria, que esteja sempre com você.
0: Amém.
1: E toda a equipe aí da educadora e toda a sua família.
0: Amém.
1: Aqui. Como é que você tá? Tudo bem?
0: Eu tô ótimo, graças
1: aqui
0: a Deus.
1: Tá bem, graças a Deus.
0: Ah, que bom. Saudade da senhora.
1: Pra mim aí, adeus, solidão. Com a Carmen Silva, aí eu ofereço pra vocês, todos aí da rádio, tá bom? E a Geis tá mandando um abraço pra você.
0: Ô, Geis!
1: Já que não é pra você esquecer da não, tá?
0: Mas eu não esqueço, não de jeito
1: e
0: nenhum.
1: E a Geis também.
0: Hein? A Jedson, alô Jesquela, alô Jedson. É, gente, o tempinho deu uma melhorada, né, dona Elcina? Agora deu uma melhorada, tá calorzinho, tá gostoso. Ei, delícia. Um abraço pra todo mundo, eu tô com saudade, hein? Vou dar um pulinho aí de surpresa.

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8: Educadora Show, 8 horas 48 minutos, 8:48. Bom dia pra você.
9: Vamos nessa, domina a praça.

bate coração, coração pode bater. É o Barramalho, bate coração. Que delícia! Gente, ótimo dia pra você. Hoje é terça-feira, o sol tá começando a brincar de pique-esconde com as nuvens. Porque o tempo tá bem nublado no Vale do Aço. 8h57. Pegar esse ritmo do forró nordestino, trazer aqui pro programa Educadora Show. Já ouvimos Elba, agora é hora de Geraldo Azevedo.

0: Franca e a hora certa.
1: No Vale do Aço 9:01.
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1: Educadora Show, 9:04, 9:04. Muito bom dia pra você. Aqui nós estamos com muita música, alegria, diversão, alto astral. Pra você que tá aí do outro lado nos acompanhando, beijo no seu coração. Sejam todos muito bem-vindos à alegria do rádio, o maior show do rádio das manhãs do Vale do Aço, pra gente fazer essa festa gostosa a quem tá aí nos acompanhando. Olha, o negócio é o seguinte: aqui a gente se diverte. Vamos nos divertir.

0: Estrelinha de Paulo e Paulino, com a participação especial da Marília Mendonça, que nos deixou, mas em contrapartida sua obra permaneceu. Agora são 9:11, 9:11, deixa eu ver aqui. Ô, Valtarez.
1: Bom dia, Matheus Cabral. Aqui é o Valtarez Alves, graças a Deus, mais um dia. Louvando ao Senhor, agradecendo por estar ligado na Mais Ouvida, pioneira do Vale.
0: Obrigado.
1: Deus abençoe todos vocês. Fique com Deus.
0: Amém. Bom dia pra você, Valtarez. A Cristiane também tá ligado. Obrigado pelo carinho. Pois é, meus amigos, aqui nós estamos, né? Um ótimo dia para todo mundo. Beijo no coração, a turma que acompanha. Tô vendo aqui, ó. Essa semana é uma semana decisiva, né, gente? Uma semana de clássico interestadual, tem Cruzeiro e Flamengo pela Copa Libertadores da América. E tá todo mundo de olho nesse jogo, hein? Tá todo mundo aí, expectativa desse jogo. Vai ser muito bacana.

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6: Educadora Show, 9:19, 9:19. 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

existe amor, Leonardo. 9:25, 9:26. Hoje é aniversário do Valtarez. É, eu vou falar aqui no show. Na hora dos aniversariantes do Clube dos Amigos da Rádio Educador. Mas eu quero mandar um abraço aqui, que a Terezinha Dedeca tá homenageando o Valtarez, mandando abraço, mandando beijo pra ele aqui. Parabéns, felicidades, paz, amor, saúde, alegria. Que Deus abençoe o nosso amigo Valtarez, um ouvinte muito especial que a gente tem, né? Valtarez, carinho, tá? Toda a felicidade do mundo pra você. Daqui a pouco tem daqui a pouco tem mais uma edição do Educador Notícia. Eu tô aqui, eu vou mandar pro Valtarez uma música muito bonita. Valtarez é um cara que merece. Agora são 9:26. É lógico, nossos ouvintes aqui, muitos, né, todos os ouvintes que participam aqui merecem todo o carinho do mundo. A gente tá com muito carinho, com muita alegria, alto astral, para levar até você a música, a diversão. Então, eu espero que você do outro lado possa se divertir bem, possa fazer do seu dia um dia bem feliz, um dia bem alegre mesmo, porque essa terça-feira, gente, ela não vai mais voltar em nossas vidas, né? Então a gente precisa fazer com que esse dia seja mais feliz ainda, não é verdade? Então vamos fazer dessa forma.

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8: 9:32, edição da Educadora Notícia no ar, Tati Souza, informações da área de segurança pública e as últimas ocorrências policiais registradas no Vale do Aço. Bom dia mais uma vez, Tati.
9: Bom dia novamente, Matheus, bom dia a todos os ouvintes. O motociclista morreu ontem à tarde após colidir na traseira de uma carreta próximo ao bairro Novo Cruzeiro, em Ipatinga. A vítima sofreu ferimentos muito graves e teve a morte constatada ainda no local do acidente. Lucas, segundo informações, era filho único, tinha 19 anos e residia no bairro Iguaçu. O motorista da carreta, identificado como René, contou que havia parado a carreta por alguns minutos para verificar uma fumaça que percebeu saindo do veículo, da carreta. Segundo ele, a parada durou entre 3 e 5 minutos. Após verificar que não havia problema grave, ele voltou para a cabine e começou a gravar um áudio para comunicar a situação ao responsável pela empresa. Ainda de acordo com o motorista, enquanto gravava o áudio, ele sentiu o impacto e ouviu o barulho de uma colisão. O motorista da carreta, o René, disse que desceu imediatamente da carreta para verificar o que havia acontecido. Um automóvel que seguia pela via também parou e o motorista desceu para ajudar no auxílio. Foi então que eles perceberam que havia uma pessoa envolvida no acidente. O motorista do automóvel pegou o telefone e acionou o SAMU. Segundo relatos repassados ao motorista da carreta por pessoas que estavam nas proximidades, o motociclista, o Lucas, ele teria, fato esse que ainda será, né, apurado pelas autoridades competentes, mas populares relataram que ele teria perdido o equilíbrio antes de se chocar contra a traseira do caminhão. A informação, no entanto, repito, ainda não foi confirmada oficialmente e a dinâmica do acidente está sendo investigada pelas autoridades.
8: Triste, né? Mais um. Eu falei 7:30 da manhã, hoje, que infelizmente, Tati Souza, o número de acidentes com vítimas fatais dentro da cidade, no perímetro urbano, aumentou de forma assustadora, né? A gente falava muito sobre acidentes nas rodovias, nas BRs, agora a gente está noticiando aqui, você pode depois fazer esse levantamento se preferir, quantas pessoas já morreram dentro de cidade nesses dois últimos meses, por exemplo, né? Muito triste.
9: É, e a polícia, ela identifica aí especialistas de trânsito também como fator principal a falha humana.
8: Sim, perfeitamente.
9: Porque não é falta de atenção. Não é falta de equipamentos, nem de logística e aparatos. Quebra-molas estão sendo implantados, semáforos semáforos por toda a cidade.
8: Radares?
9: Há radares, há todo tipo de intervenção de redutores de velocidade, mas ainda assim, principalmente entre motocicletas, os acidentes, os índices de registros de acidentes são maiores do que veículos automotores, os automóveis.
8: Pois é. São 9h35, Otávio, pode continuar, por favor.
9: Ontem um homem foi preso e um adolescente apreendido durante uma operação da Polícia Militar em um comércio que fica localizado no bairro Vila Celeste, em Ipatinga. A ação aconteceu após uma denúncia anônima apontar para a polícia a comercialização de drogas no local que funcionava como uma adega no aglomerado conhecido como Vale do Sol. Assim que as equipes policiais chegaram lá no estabelecimento, nessa adega, os policiais perceberam uma movimentação considerada um pouco comum entre os traficantes. Durante o cerco, indivíduos que estavam no segundo pavimento do imóvel tentaram dispensar materiais ilícitos, mas foram alcançados e contidos pelos policiais militares de Ipatinga. Nas buscas realizadas lá nesta adega e também na residência que fica na parte superior, a polícia encontrou cocaína, maconha, até mesmo duas balas de precisão, além de outros materiais utilizados para o fracionamento e acondicionamento de drogas. O homem que foi preso, ele é maior de idade e poderá responder pelos crimes de tráfico de drogas, associação para o tráfico e também corrupção de menores. O adolescente foi apreendido por envolvimento na prática delituosa. O local, ele já vinha sendo monitorado pela polícia e após essas novas informações anônimas, as equipes realizaram a operação e desarticulou este ponto de tráfico de drogas nessa adega lá no Vale do Sol. Os dois foram encaminhados para a delegacia.
8: 9h38, 9h38. Você volta ao meio-dia com todos os detalhes, com o um resumo geral de tudo que aconteceu na área de segurança pública, é isso?
9: É isso, eu volto e eu já quero, assim, deixar antecipado que hoje é dia do estudante,
8: Marcos. Sim, dia do estudante.
9: Parabéns para todos os estudantes, os nossos futuros, né? O futuro depende deles aí. Pessoal que tá vindo aí, estuda, hein? A caneta pesa menos que a enxada.
8: Com certeza. 9h38, então você volta ao meio-dia.
9: Volto até daqui a pouco.
8: 9h38.
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Educadora Show, 9h46, 9h46, reta final de programa. E daqui a pouco tem o padre Reginaldo Manzotti, programa Experiência de Deus. E a quem nos acompanha, agradeço a audiência.

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6: Parabéns, felicidades, paz, amor, saúde, alegria. Que Deus abençoe grandemente a vida de Ana Maria Silva Cabral Lage, do bairro lá em Santo Antônio da Mata, Marliéria. Ao Cristiano Soares Batista, do centro de Coronel Fabriciano. A Marta Filomena de Souza, do Amaro Lanar, em Coronel Fabriciano. E o Valtarez Alves Caetano, do centro de Coronel Fabriciano. Aos aniversariantes do dia, felicidades, paz, amor, saúde, alegria, que Deus abençoe grandemente hoje e sempre. Se você não é ainda um sócio do Clube dos Amigos, 3841-0730. E para todos os aniversariantes hoje, essa daqui, ó.

9:58, 9:58, e assim, senhoras e senhores, colocamos um ponto final no Educadora Show desta terça-feira, no oferecimento de Atual Móveis e Eletro, a loja Carinho, com produtos de qualidade, garantia, preços que cabem no seu bolso, no centro de Coronel Fabriciano e na Alameda, 31 de outubro, em Timóteo. A você que nos acompanhou até aqui, o nosso muito obrigado, beijo no seu coração, na sequência o programa Experiência de Deus, com o padre Reginaldo Manzotti. Eu volto ao meio-dia com o Jornal em Pauta, se Deus assim nos abençoar. Tchau, tchau, vale.

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0: Louvado seja nosso Senhor Jesus Cristo, para sempre seja louvado. Queridos filhos e filhas, é terça-feira. Jesus das Santas Chagas. E vamos dizer: meu Jesus, perdão e misericórdia pelos méritos das Santas Chagas. Amado povo de Deus, hoje nós estamos em plena Semana Nacional da Família. Semana Nacional que tem por tema: família, torna-te aquilo que és. O amor jamais acabará. Bens vocacional. Hoje, dia de Santa Clara de Assis. Estamos em plena novena. Segundo dia, São Roque, livrai-nos das enfermidades expostas, das feridas e das doenças graves. Quero saudar a todos, todos que estão nos acompanhando a partir da Rádio Evangelizar, de onde tudo começa. As rádios irmãs, cujos nomes cito neste momento:
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0: Saúdo a você pela TV Evangelizar, sinal digital em todo o país, em várias cidades, canal aberto. Pelo YouTube, Padre Manzotti Oficial. Pelos aplicativos da Associação Evangelizar é Preciso e todas as plataformas digitais. Família, lugar de amor, de aconchego e de paz. Semana Nacional da Família. Não esqueça, coloque a foto de família perto do rádio, perto da TV, mas juntos, em nome do Pai, do Filho e do Espírito Santo. Amém. Naquele tempo, os discípulos aproximaram-se de Jesus e perguntaram: quem é o maior no reino dos céus? Jesus chamou uma criança, colocou-a no meio deles e disse: em verdade eu vos digo, se não vos converterdes e não vos tornardes como crianças, não entrareis no reino dos céus. Quem se faz pequeno como esta criança, este é maior no reino dos céus. E quem recebe meu nome uma criança como esta, é a mim que recebe. Não desprezeis nenhum desses pequeninos, pois eu vos digo que os seus anjos no céu veem sem cessar a face do meu Pai que está nos céus. Que vos parece? Se um homem tem 100 ovelhas e uma delas se perde, não deixa ele as 99 das montanhas para procurar aquele que se perdeu? Em verdade eu vos digo, se ele encontra, ficará mais feliz com ela do que com as 99 que não se perderam. Do mesmo modo, o meu Pai que está nos céus não deseja que se perca nenhum dos seus pequeninos. Senhor, o nosso Pai que está no céu é um Pai de profundo amor, zeloso e que conhece a todos nós individualmente. O Evangelho nos fala, Senhor, que ninguém passa despercebido a este olhar deste Pai, que é capaz de ir atrás das ovelhas perdidas. Querido Deus, que na família também nós tenhamos este zelo, este amor com todos. Assim como o Pai vai atrás da ovelha perdida, que também nós não fechamos o coração àquele que se perdeu, mas que os nossos gestos, nossas atitudes sejam de busca, reconciliação, amor, perdão, família, lugar de amor e de perdão. Vai rezando, reze pela sua família. Semana Nacional da Família, mas rezemos por todas as famílias. E hoje, nesta parábola da ovelha perdida, pensemos que ninguém é descartável para Deus. E também não pode ser nas nossas vidas, no nosso amor, no nosso coração. Senhor, nós te pedimos, derrama tuas bênçãos sobre a família, que é exemplo da Sagrada Família de Nazaré. A família seja um lugar onde se aprende os valores cristãos, se vive os valores cristãos. Afaste para longe, Senhor, todos os ataques dos inimigos contra a família. Desemprego, rivalidade, traição, mentira. Senhor, restaure a minha família. Vai pedindo. Senhor, abençoe, restaure. Nós pedimos pelos doentes das famílias, aqueles que estão acamados, que estão nos hospitais, nas casas, aqueles que vivem ausentes por trabalho, por necessidade. Escute bem, família que reza unida, unida sempre estará. Escute esta frase que é de São João Paulo II. Família que reza unida, unida sempre estará. Então, Senhor, acredito que a oração pode transformar o meu lar. Pense nas pessoas que você quer rezar hoje. Pense naquele que está distante do seu coração. Pense naquela pessoa da família que mais está precisando de uma graça. Derrama, Senhor, tua bênção. Derrama, Senhor, sobre nós. Hoje, colocando todos os mensageiros e mensageiras das capelinhas, oferecemos toda terça-feira pelos mensageiros. Rezamos pelas famílias que recebem as capelinhas em suas casas. Rezamos por aqueles que nos ajudam na obra evangelizar, é preciso. Eu também quero colocar o retiro que vai acontecer já neste final de semana em Massachusetts. Que seja um retiro que produza frutos, frutos de conversão, frutos de encontro com Deus. Senhor, há tanta coisa a rezar e nós te louvamos. Hoje, fiquemos com a ovelha perdida. Somos nós. Deus age assim conosco. Que o façamos também. Nós só começamos. Nós temos ainda partilha de vida, leitura Dante, muita coisa hoje, hein? Semana Nacional da Família. Santa Clara, vamos conhecer um pouco da vida dela. E a novena, eu volto já, volte comigo.
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0: Instagram. Fique atento. Nós vamos anunciar os horários no Instagram. Fique atento. Ana, que a paz de Jesus esteja com você, Ana.
1: Bom dia, padre. Parabéns.
0: Deus abençoe. Você fala de onde?
1: De Brasília.
0: Brasília, Distrito Federal. Como é que você me acompanha ali?
1: Pelo rádio YouTube, padre.
0: Tá certo. Pelo YouTube, nós temos quem nos transmite, a Nova Aliança FM. Diga lá, Ana.
1: Padre, eu tô passando um problema com meu filho. Ele tem 20 anos, ele é motoboy e ele ontem, ele tá num jogo do vício, do Tigrinho, padre. Oh, ele ontem pediu ajuda, chorando, que alguém não consegue. Todo o dinheiro que ele pega pra esse jogo, ele, as contas estão todas atrasadas. E eu não sei o que fazer, padre. Eu queria um aconselhamento, uma oração pela vida do meu filho.
0: Bom, pode ter certeza que nós vamos, eu levarei na missa do meio-dia, vamos rezar, com certeza, tanto eu quanto os intercessores. Mas, Ana, se ele pediu ajuda, tem várias formas. Uma delas, existe a possibilidade de bloquear o celular. Ele, é um vício, é uma doença. Bloquear o celular para esse tipo de jogo. Esse recurso existe. Talvez você não saiba, mas ele ou alguém próximo a você saiba fazer isto. Depois, fazer com que ele sempre fale com você sobre esse assunto, já que ele se abriu com você, que você não deixe esse assunto esquecido. Filho, como é que está? Você conseguiu ficar hoje sem o jogo? Porque o diálogo vai fazer ele tomar sempre essa consciência de ter que lutar contra este vício. Depois, filha, as dívidas tem que administrar. Não é simplesmente vamos pagar tudo, porque pode fazer de novo, fica muito fácil. Fazê-lo perceber em administrar essa dívida. Você escutou?
1: Escutei, estou escutando, padre.
0: E
1: eu até fui atrás de psicólogo, estou atrás de psicólogo. Isso. Também, para ter acompanhamento com ele, se for preciso, de psiquiátrica, para entrar com a medicação. Porque também a ansiedade, ele diz que não consegue dormir na madrugada, só pensando, e ele diz que está pedindo muito a Deus, ele pede a Deus para tirar esse vício dele.
0: Isso, é bom, está ótimo procurar ajuda com psicólogo ou psiquiatra, aí você vai perceber. Mas você tem que, com ele, tomar atitudes mais radicais de bloquear o celular. Você entende? É a mesma coisa.
1: Entendo.
0: Oi.
1: Entendo, padre. Ele disse que já várias vezes já apagou o aplicativo, aí apaga e depois volta de novo.
0: Pois é, filha. E o pai dele?
1: Hoje eu conversei, eu liguei pro pai dele, porque ele não se abriu com o pai dele. Aí ele disse que vai chegar nele, vai conversar diretamente com ele pessoalmente.
0: Entendi. É muito importante, mais do que brigar, conversar, conscientizar e ajudá-lo a sair. Acho que esse é o caminho que você tá tomando, é o caminho mais certo. A ovelha perdida é o evangelho de hoje. Vamos rezar juntos, você pediu para rezar por ele. Eu não vou pedir o nome dele porque expõe. Mas você traga ele presente e diga: Senhor Jesus, liberte meu filho.
1: Liberte meu filho.
0: Do jogo.
1: Do jogo.
0: Deste vício.
1: Deste vício.
0: E da ansiedade.
1: E da ansiedade.
0: Ajude, Senhor.
1: Ajude,
0: que eu tenha o discernimento.
1: Tenha o discernimento.
0: De como ajudá-lo melhor.
1: De como ajudá-lo melhor.
0: Eu confio, Senhor.
1: Eu confio, Senhor.
0: E peço uma gota do seu preciosíssimo sangue.
1: E peço a conta do seu preciosíssimo
0: para resgatar
1: sangue.
0: Este meu filho.
1: Para resgatar meu filho.
0: Amém.
1: Amém.
0: Filha, estamos juntos em oração, mas você faz muito bem em procurar uma ajuda profissional. Tá certo?
1: Tá certo, padre. Muito obrigada.
0: Que Deus abençoe a você e a seu filho. Meu abraço a Brasília, Distrito Federal, pelo YouTube, Rádio Nova Aliança FM.

0: Cardeal Arcebispo Dom Paulo César Costa, escute esse testemunho, por favor.
1: Eu quero dar um testemunho, né? Que eu sou mãe adotiva, mãe do coração.
0: Opa.
1: E eu adotei a minha filha, a Ashla, e eu ainda não tinha a guarda definitiva dela.
0: Certo.
1: Eu sei que foi Deus que me trouxe ela, mas tinha sempre esse medo no coração, né? Agora, na sexta-feira, que antecedia ao Dia dos Pais, eu tava com a capelinha de Jesus da Santa Chagas aqui na minha casa, só que já era o dia de eu passar pra casa da vizinha, né? E antes de entregar Jesus, aí eu fiz alguns pedidos pra Jesus, agradeci pela visita dele na minha casa.
0: Que lindo.
1: E entre esses pedidos que eu fiz, eu pedi pela guarda definitiva na Ashla, pedi a Jesus da Santa Chagas que me abençoasse, que eu recebesse essa bênção. Quando foi no domingo, eu acordei, e como meu pai já é falecido há 12 anos, essas datas mexem um pouco com o coração da gente, com os sentimentos da gente, né? Aí eu tava estendendo umas roupas no varal, aí ela tava brincando junto comigo no quintal, aí escutei uma moça chamando no portão, né, Gabriela? Quando eu cheguei lá na frente, era oficial de justiça,
0: Meu Deus.
1: Trazendo a sentença do juiz com a guarda definitiva da Ashla, né? E eu fiquei muito feliz, padre, muito feliz. Foi um grande presente de Deus.
0: Com certeza.
1: Dia de domingo, uma oficial de justiça vir na casa de uma pessoa trazer um presente enorme desse, que foi a guarda definitiva da Ashla, né? Mas agora só falta sair a certidão de nascimento dela para que a gente possa marcar o batizado. Era algo também que eu sonhava de noite. Então, é graça testemunhada, graça alcançada. Toca o sino, sacristão.
0: Louvado seja Deus. Gabriela, imagina a sua alegria. Tá aí, gente, um testemunho. É por isso que eu falo. Onde a capelinha de Jesus das Santas Chagas passa, uma gota do sangue redentor fica. Aproveite. Aproveite agora e torne-se um mensageiro, uma mensageira da capelinha de Jesus das Santas Chagas. Aproveite esse intervalo 0800 410 6060 e torne-se um mensageiro, levando para no mínimo mais 8 famílias. Imagina isto. Não tem no seu local? Não tem na sua cidade? Porque você não é mensageiro. Toma a decisão. Olha a graça que a Gabriela testemunha, quantos anos pedindo essa guarda, e num domingo oficial. Sacristão, faça ecoar esse testemunho, sacristão. Gente, aproveite agora, 0800 410 6060, e faça o seu pedido de oração. Semana Nacional da Família. Ainda dá tempo para missa do meio-dia. Eu volto já. Volte comigo.
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vamos para a leitura durante de 2 Coríntios, capítulo 2, 12 seguintes. Mas antes eu tenho uma novidade para você. 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Filhos amados e povo querido, Bíblia aberta, cartilha de oração.

0: Coríntios, versículo 2. Perdão, capítulo 2, versículo 14. Segundo Coríntios, capítulo 2, versículo 14. Mas dou graças a Deus, porque unidos com Cristo fomos sempre conduzidos por Deus como prisioneiros no desfile da vitória de Cristo. Atenção, escute. Como um perfume que se espalha por todos os lugares, somos usados por Deus para que Cristo seja conhecido por todas as pessoas. Que imagem linda, né? Como um perfume que se espalha por todos os lugares, somos usados por Deus para que Cristo seja conhecido por todas as pessoas. Porque somos como o cheiro suave do sacrifício que Cristo ofereceu a Deus. Cheiro que se espalha entre os que estão sendo salvos e os que estão se perdendo. Para os que estão se perdendo, é o mau cheiro que mata. Mas para os que estão sendo salvos, é um perfume muito agradável que dá vida. Então, quem é capaz de realizar um trabalho como esse? Nós não somos como muitas pessoas que entregam a mensagem de Deus como se estivesse fazendo um negócio qualquer. Pelo contrário, foi Deus que nos enviou e por isso anunciamos a sua mensagem com sinceridade na presença dele como mensageiro de Cristo. Como um perfume que se espalha por todos os lugares, somos usados por Deus. Senhor, eu também quero ser usado por ti. Eu quero, Senhor, exalar a tua essência como um perfume que se espalha por todos os lugares. Somos usados por Deus para que Deus seja conhecido por todas as pessoas. Usa-me, Senhor. Usa-me, Senhor.
1: Mas tu sabes
0: que eu possa ser como o cheiro suave
1: que o meu choro é
0: do sacrifício que Cristo ofereceu a Deus.
1: Não tenho
0: este sacrifício que se espalha,
1: meu Senhor,
0: entre os que estão sendo salvos e os que estão se perdendo. Usa-me, Senhor. Usa-me, Senhor. Como um perfume que se espalha para levar tua essência, Senhor. Usa-me, Senhor. E que esse perfume de santidade que me atinge possa atingir aqueles que mais precisam. É verdade, Senhor, que a palavra diz que para alguns será um cheiro fétido, porque não querem sentir o cheiro de Cristo. Mas para outros será um perfume muito agradável que dá vida. Sim, Senhor, que eu exale como um perfume o sacrifício de Cristo. Pelo contrário, foi Deus quem nos enviou e anunciamos a sua mensagem com sinceridade na presença como mensageiros de Cristo. Que linda leitura orante, né? Que delicada. Bom, eu que gosto de perfume, gosto. gosto de olfato, gosto de cheiro. Que texto maravilhoso. Usa-me, Senhor, como um perfume agradável a exalar a essência do teu sacrifício. Padre, que texto é esse? Que maravilhoso! Eu nunca tinha lido. Então, filho, anote aí, 2 Coríntios, capítulo 2, do versículo 14 ao versículo 17. Eu volto já. Volte comigo.
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0: sei você, mas eu fiquei muito edificado com este texto. E por isso eu vou colocar no Instagram, 2 Coríntios, capítulo 2, do versículo 14 a 17. E dizia assim: como um perfume que se espalha por todos os lugares, somos usados por Deus para que Cristo seja conhecido por todas as pessoas. Gostaria que você comentasse esse texto e mandasse para alguém. Me toca muito. Eu disse, eu gosto muito de olfato, gosto muito de perfume. O cheiro dos lírios, eu falo que é um cheiro de Deus. É. E assim, ser um perfume agradável do sacrifício, Cristo oferece a Deus um cheiro que se espalha entre os que estão sendo salvo e os que estão se perdendo. Faça o seu comentário no Instagram. Esse texto é lindo, profundo. Quero dizer com grande alegria os mensageiros das capelinhas de Jesus das Santas Chagas. 79 novas capelinhas foram enviadas, fotos que chegaram da Elisângela da Silva de Dourados, Mato Grosso, meu grande abraço, olha aí na igreja, Deus seja louvado. Márcia de Moura Santos, de Picos, Piauí, meu Deus, quanta gente, camiseta linda. Gislaine Aparecida, Ribeirão Claro, Paraná, minha saudação também a Pedro Batista de Nova Serrana, Minas Gerais, ali da igreja. Neuza Maria Silva, Adanindeua, Pará, minha saudação. Edna Ferreira, Duas Estradas, Paraíba, com carinho. Zuma Gonçalves de Criciúma, Santa Catarina, minha saudação. Rosimeire Candioto, Sorriso, Mato Grosso, obrigado pela foto. Aguinaldo Ferreira, Santa Quitéria, Ceará, obrigado ao sacerdote que está aí na frente. E Lucineide Cardoso, de Brasília, Distrito Federal. Mande a sua foto, valorize o seu grupo. 419-8791-2787. Querido povo de Deus, é isso aí. Torne-se um mensageiro da capelinha de Jesus das Santas Chagas. Quero lembrar que todos os dias você tem oração da manhã, evangelho do dia, no YouTube Padre Manzotti. Logo cedo, agora, no oficial, Padre Manzotti oficial, oração da manhã, evangelho do dia. Faltam 4 dias, atenção, toca a corneta, faltam 4 dias para o início da quaresma de São Miguel. Faça comigo a quaresma de São Miguel, sábado, a partir das 9:30 da manhã, exclusividade no YouTube Padre Manzotti, exclusividade no YouTube Padre Manzotti, sábado, a partir das 9:30, faça comigo 40 dias, a quaresma de São Miguel. Qual é a graça que você vai pedir? Qual é a graça difícil? Qual é a batalha que você vai travar tendo São Miguel conosco? Sábado, às 9:30, comece comigo. 40 dias na quaresma de São Miguel. Michele, que a paz de Jesus esteja com você, Michele.
1: Bom dia, Pai, da sua bênção.
0: Bom dia, Deus abençoe, Michele. Você fala de... Você fala de onde?
1: Biguaçu, Santa Catarina. Biguaçu, Santa Catarina.
0: Tá certo, Biguaçu, Santa Catarina. Como é que você me acompanha aí?
1: Pelo YouTube.
0: YouTube, diga lá, Michele.
1: Padre, eu liguei pra pedir oração, porque eu peguei minha filha, Maria Victoria Ferreira dos Santos. Ela teve uma pneumonia muito grave, sabe? Passou 24 dias internada. O médico não sabia mais o que fazer, que eu era pulmão, depois passou pra cabeça vários sangramentos. Aí eu tô sofrendo tanto eu quanto a minha família aqui em Santa Catarina, certo. A minha Lagoas também.
0: Meus sentimentos pela perda da sua filha. E...
1: ia fazer 4 anos hoje, padre.
0: Que ela faleceu?
1: Quatro anos que...
0: Ah, 4 anos de idade. E quando que aconteceu o falecimento dela?
1: dia 30, padre.
0: Ah, recente, muito recente, meus sentimentos. Filha, e como...
1: Padre, pedi
0: como...
1: também minha mãe, padre, tá com um ano e pouco. No mesmo mês que eu pedi minha mãe, que fez um ano, pedi minha filha no final do mês. Entendi.
0: Como que você tá lidando com isso, filha?
1: Padre, eu já chorei tanto, já tentei fazer, que tirar minha vida, sabe? Mas minha
0: para
1: filha me dá
0: isso.
1: Muito...
0: Para.
1: Onde ela tá, ela me dá muito pensamento positivo, sabe? Pra claro. Mim ficar bem, cuidar da irmãzinha dela, que eu tenho uma menina de 1 ano e 9 meses, Maíra Valentina.
0: Você tá vendo que você não pode desistir? Você ganhou uma você ganhou um anjinho do céu, que é a sua filha. Você é mãe de anjo. Só que você tem aí... Escuta, você tem perto de você uma criança que precisa muito da sua ajuda. Você não pode ceder.
1: Isso.
0: Tem que se levantar. A saudade é grande, bate muitos pensamentos ruins, mas lute contra esses pensamentos ruins, Michele.
1: É, que só eu pedi Nossa Senhora, do mesmo jeito, peguei ela no braço, padre, no colo, que Nossa Senhora pegou Jesus Cristo lá no hospital.
0: Eu imagino aquela cena, Nossa Senhora com Jesus desfalecido nos braços.
1: Isso, do mesmo jeito que Nossa Senhora pegou Jesus Cristo.
0: E Nossa Senhora tem você nos braços hoje, Michele. Ela que é mãe.
1: Eu tanta fé em Nossa Senhora, padre, tanta fé em Nossa Senhora.
0: Mas, filha, lute contra esses pensamentos ruins. Você entendeu?
1: Aí eu quero deixar o nome da minha família em oração também.
0: Diga.
1: É José Edilson dos Santos, que é o pai dela.
0: Tá.
1: E a Maria Victoria, que foi a que Nossa Senhora levou.
0: Sim.
1: Eu, Michele Ferreira.
0: E da...
1: Maíra Valentina. Pedro.
0: Só um minutinho.
1: Pedro Martins, que é o irmão dela.
0: É.
1: E Gabriela também, Gabriela Martins do Santo.
0: Tá. Anotei. Meus sentimentos e que, lembre-se, a senhora pegou seu filho como mãe nos braços. Nossa Senhora pega você também nos braços. Você não está sozinha, Michele. Deus e Nossa Senhora te fortalece para cuidar dos teus filhos. Tá bom?
1: Deus quiser, meu
0: Deus. Deus abençoe Michele de Biguaçu, Santa Catarina. Arcebispo Dom Vilso Tadeu Jonk, da Arquidiocese de Florianópolis. 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Eu vou para o intervalo e eu volto falando sobre Santa Clara, eu volto à novena de São Roque, segundo dia, volte comigo.
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0: queridos irmãos e irmãs, hoje, aniversário da Cidade da Luz FM, Luminárias Minas Gerais, Correio da Serra FM, Solânia, Paraíba. Hoje, aniversário do nosso arcebispo emérito, a quem temos muito carinho e apreço, Dom Pedro Antônio Marchetti Fedalto, que está completando 100 anos. 100 anos, inclusive, a missa está acontecendo no seminário menor. Dom Pedro Fedalto, que me acolheu sempre com muito carinho. Nossas orações, 100 anos de vida. E também, hoje aniversário de Alexandre José Tormena, grande colaborador, diretor da obra Evangelizar é Preciso, que Deus o abençoe com todas as graças e bênçãos, com o discernimento da condução, no auxílio desta obra, Alexandre José Tormena. Filhos queridos, filhas amadas, hoje celebramos Santa Clara, fundadora das Clarissas. A história de Santa Clara remonta a 1193. Ela que veio de uma família muito rica, mas que quis seguir os ensinamentos de São Francisco de Assis. A família não aceitou, mas nada lhe tirou o propósito. Aos 19 anos, fugiu de casa e foi a igreja de Santa Maria dos Anjos, onde cortou o cabelo e vestiu um modesto hábito de lã para viver pobreza, castidade e obediência. São Francisco a orientou para que fosse ao mosteiro dos beneditinos, mas ela atraiu muitas moças e foi a primeira mulher a escrever a regra, que foi aprovada pelo Papa Gregório IX. Ela, uma mulher de incansável amor, a Eucaristia. Nada é tão grande quanto ao coração do homem, no íntimo do qual Deus reside. A incansável adoradora da Eucaristia. Na noite de Natal, recolhido em oração, assiste na parede de sua cela os ritos que se realizavam na Porciúncula. Por esse motivo, foi declarada pelo Papa Pio XII padroeira da televisão. Santa Clara faleceu em 1253 no chão do mosteiro de São Damião. Santa Clara, rogai por nós. Inclusive, quero dizer que desta peregrinação que hoje eu lancei, será em Assis e visitaremos este lugar magnífico, singular, da vida de Santa Clara. 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Amado povo de Deus, é hora da novena.
1: Meu amor, me cura.
0: Ó Deus, por intercessão de São Roque, curai as feridas do corpo, curai as feridas da alma. Ó Deus, por intercessão de São Roque, curai as feridas do corpo, curai as feridas da alma. São Roque, vós que não tivestes medo de se dedicar de corpo e alma aos cuidados dos doentes, e como prova de vossa fé e confiança, contraístes a doença, mas Deus não abandonou. Deus o alimentou e de modo milagroso também o curou. São Roque, nesta novena, protegei contra as doenças infecciosas, livrai-nos do contágio, livrai-nos das feridas abertas, físicas, emocionais e espirituais, e de modo particular desta novena, faço o meu pedido, faça o seu pedido hoje. Senhor, por intercessão de São Roque, pedimos pelos doentes nos hospitais, alivie as dores e os sofrimentos. Eu me comprometo de também agir na caridade com aqueles que sofrem. São Roque, abençoai os médicos, fortalecei os enfermeiros, os intensivistas de UTI, os atendentes de hospitais, os voluntários e os cuidadores de doentes. De modo especial, curai as feridas expostas e as doenças graves. São Roque, livrai-nos do mal. São Roque, livrai-nos das infecções. São Roque, rogai por nós. Hoje, Semana Nacional da Família. Está com a foto? Está com o porta-retrato? Hoje, na missa, ao meio-dia, bênção das fotos. Mas a semana inteira rezando pela família, tua família, nossa família. O Senhor esteja convosco. Ele está no meio de nós. Abençoai, Senhor, e santificai a água, a roupa dos enfermos, as fotos de família. Abençoai os remédios. Em nome do Pai, do Filho, do Espírito Santo. Amém. E eu me despeço com o clipe Eu e Minha Casa. Serviremos ao Senhor. YouTube, Padre Mazotti, evangelizar é preciso.

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1: Muito bom dia, 11:03. Estamos começando mais um microfone aberto aqui pela Educadora. 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Estamos começando aqui o nosso microfone aberto, a coordenação artística de Matheus Cabral, coordenação de jornalismo de Felipe Machado, a coordenação administrativa de Joana Avelino, a apresentação Roberto Nogueira, produção, departamento de jornalismo, a direção de Padre Zé Wilker. E nos streams, para você que nos acompanha aí pelo YouTube, muito obrigado pelo carinho da sua audiência. 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Nos streams, o Ícaro Alves. Vamos lá pro nosso tema, né? Hoje, tempo nublado aqui em Coronel Fabriciano, tempo esquisito, né? Fechadinho igual boca de bode, rapaz. Será que vai? Será que não vai chover? A gente vai confirmar depois aqui, conferir a previsão do tempo. Eu tô tendo a grata satisfação de receber aqui o Daniel Papa, ele é secretário de Desenvolvimento Econômico de Fabriciano, e a Daniela Sabino de Souza Alves, que é também representante do PROCON. E para você que está chegando agora, nós vamos, né, falar daqueles que mexem, daquele tema, né? O assunto hoje é aquele que mexe com o nosso bolso e com o nosso dia a dia. A gente está falando de defesa do consumidor. Então, o antigo Codecon, Daniel me falava que agora, o conselho, né, passa por uma nova fase, que nós vamos trazer agora. A reinauguração do PROCON, muita gente às vezes liga para cá: Roberto, onde funciona o PROCON em Coronel Fabriciano? Então hoje é um bom momento para você entender o PROCON, saber que o Codecon já não tem mais aqui e de que forma ele funciona. E para explicar tudo isso aqui, com a gente, secretário de Desenvolvimento Econômico, e é representando o PROCON, Daniela Sabino de Souza Alves. Ô Daniel, se você me permite, as damas primeiro. Daniela, bom dia, prazer tê-la conosco, muito obrigado pela participação aqui no programa.
6: Bom dia a todos vocês. Agradeço o convite da Rádio Educadora, né, pra gente aí abordar um assunto tão importante que é o direito dos consumidores.
1: Muito bem, Daniel, muito bem-vindo, seja mais uma vez bem-vindo à casa, bom dia, né?
7: Bom dia, Roberto Nogueira.
1: Acho que eu te dei uma boa tarde aqui, bom dia.
7: É, esse tempo nublado, né?
1: Tá escuro.
7: Bom dia, Roberto Nogueira, bom dia, Daniela, bom dia a todos os ouvintes, é sempre um prazer estar aqui na Rádio Educadora, ainda mais para passar notícias, né, informações que são competentes a toda a população, que a gente vê que o PROCON antes pertencia à nossa Procuradoria Jurídica e agora passa a integrar a Secretaria de Desenvolvimento Econômico.
1: Certo, deixa eu abrir o bate-papo com você também, vamos trocando figurinhas aqui, batendo bola aqui. O que que representa essa reinauguração do PROCON para Coronel Fabrício? O que a Prefeitura pretende oferecer, ou a administração pretende oferecer ao consumidor a partir dessa nova estruturação?
7: É, essa nova estruturação, a Dani está até aqui, depois ela pode até falar mais. Antes a gente era a Coordenadoria de Defesa do Consumidor, ou seja, o que que a gente fazia? A gente trabalhava mais de forma orientativa, né? E a gente tinha os retornos e aí a gente dependia do retorno do CNPJ, o qual estava sendo reclamado, só que a gente não poderia aplicar penalidades. Hoje, com a lei do PROCON, a gente tem acesso a um sistema, que é o PROConsumidor, ligado direto ao governo federal, e essas penalidades nós temos três advogados lá, né? Três advogadas, né? A Dani é uma delas.
6: Advogadas.
7: E estão lá para fazer essa orientação. Caso necessário, pode fazer aplicação de multas se não chegar numa conciliação, mas 90% de todas as reclamações, ela chega no momento de conciliação, entre quem está reclamando e a reclamante.
1: Certo. Ô Daniela, alguém deve estar se perguntando, né? Mas o CODECON não fazia esse trabalho? A dúvida é, não fazia esse trabalho? Só que o Daniel já fala aqui de imediato que antes era informativo. Ou seja,
6: o CODECON, ele sempre foi mais orientativo e consultivo, né?
1: Não tinha mais a parte jurídica, ela ficava um pouco mais longe.
6: Ela ficava um pouco mais longe, mas nós sempre abrimos a reclamação, né? Uhum. Mas a partir do caso concreto do consumidor. O consumidor tinha que levar o caso concreto depois que a situação aconteceu, para a gente tentar ir buscar uma solução, uma conciliação aí entre ambas as partes, né? E quando a gente não tinha essa conciliação, e às vezes havia aí um desequilíbrio entre aí o consumidor e o fornecedor, né? O consumidor estava muito aí aquém aí do fornecedor, então nós tínhamos que orientar o consumidor a buscar os meios jurídicos, quando a gente não conseguia chegar nessa conciliação sem aplicação de sanções administrativas, né? Para o fornecedor.
1: Certo. Porque o que motivou essa transformação? É justamente isso, vocês terem um contato maior com o próprio consumidor, de ter os seus direitos resguardados pela lei?
6: De ter essa relação de equilíbrio, né? Uhum. De forma mais ajustada, sabe? Porque a gente busca muito essa orientação, pegar essa reclamação, né? Que às vezes o consumidor leva até nós do PROCON, né? Muitas vezes não conseguiu resolver diretamente com o fornecedor, ou não soube resolver, teve alguma dificuldade, então ele vem até o PROCON, aí a gente tem um acesso maior através da plataforma do PROConsumidor, que é uma plataforma nacional, né? Regida aí pelo Senacom, então nós temos mais acesso direto a esses fornecedores. Então nós abrimos aí um processo administrativo, né? E o fornecedor tem aí uma data para ele poder estar encaminhando essa resposta à reclamação do fornecedor, e em caso de conciliação, o processo se extingue aí de forma administrativa. Caso não houver, né, essa conciliação entre as partes e o consumidor estiver lesado na relação de consumo, agora o fornecedor poderá ser multado, né, sofrer sanções administrativas, mas resguardando sempre, né, seu direito à ampla defesa e o contraditório, o que não havia antes.
1: É uma informação importante, é muito importante isso. Não estamos falando apenas de trocar uma placa, né? Saiu o Codecon, entrou o Procon, na verdade, não, é muito mais que isso.
6: É muito mais do que isso. Agora, a nossa atuação fica muito maior.
1: Quando a população pergunta, ela quer saber se o nome mudou para mim, para eu, consumidor, hoje, de que forma eu vou ser recebido lá no Procon quando eu tiver uma reclamação em mãos?
7: Então, eu posso até falar aqui, né? Como a gente está no bate-papo, a gente mudou a estrutura, né, Roberto Nogueira? Então, a gente criou um ambiente muito mais favorável. A gente saiu de Codecon da coordenadoria. Hoje, a gente está na loja da frente, ali na rua Duque de Caxias, número 7, próximo à prefeitura.
1: Estratégico, né?
7: Estratégico. Então, tem todo mundo que passa ali, você passa ônibus, passa pedestre, vai ver lá a placa ampla do Procon. Então, o nosso objetivo hoje, a gente passa a fiscalizar e ver o cumprimento da legislação. Então, a pessoa que sofre algum golpe, por exemplo, que acontece muito, questão de empréstimo, instituições bancárias, questão de telefonia, internet, golpes por telefone, muita gente vai lá, né? Tem coisas que competem, não ao PROCON, aí a gente já indica quais são os órgãos competentes e responsáveis aonde a gente tem que encaminhá-los, e aquilo que a gente pode resolver, que está dentro do direito do consumidor, a gente já faz o pré-atendimento, né? Inclusive é bom a gente falar que nesses 20 dias a gente teve mais de 100 atendimentos no PROCON, fora o retorno ainda que não aconteceu. Então a gente está ali para servir a população, um empoderamento maior que sai de uma coordenadoria para o PROCON, então a gente tem acesso ao sistema, acesso aos CNPJs, ao cadastramento, e a gente consegue fazer essa mediação já em loco. A gente já faz lá a peça já automaticamente, lança dentro do sistema, e as advogadas estão ali para orientar. E sim, grande parte da conciliação, ela é feita já num primeiro momento, e as pessoas, elas querem resolver. A gente vê que a intenção nossa não é penalizar, a nossa intenção é fazer valer o direito do consumidor, né? Então, se ele chega com alguma necessidade, que a gente vê que a grande maioria são pessoas de terceira idade, que muitos golpes estão aí a partir dessas pessoas que, vamos falar, que são meio que analfabetas digitais, às vezes clica, às vezes aceita alguma coisa e fala assim, poxa, eu não fiz isso, mas depois está lá uma cobrança indevida, um pedido, uma solicitação feita, ou até mesmo alguma indução, né, de dentro de algum gerente de uma instituição financeira, que chega a falar, por exemplo, já tem um empréstimo, recontrata um outro empréstimo, ele não sabe que está tendo uma dedução muito maior do salário deles. Então a gente está ali para fazer valer o direito do consumidor.
1: De uma maneira bem ampla, né? Pelo que você falou.
6: O Daniel
1: aí, né?
6: Falou uma coisa importante, né? Que esses analfabetos digitais, né? Vamos colocar entre aspas aí, que são as pessoas mais vulneráveis na relação consumerista, né? Os idosos, eles não entendem que hoje em dia não existe mais a contratação por assinatura, né? Ah, mas eu não assinei o papel. Mas hoje em dia a contratação, né, é por biometria facial. Então, assim, se deixam tirar foto, sabe? Não tem essa maldade. Ah, mas eu não assinei, não tem minha assinatura. Mas as coisas mudaram tanto hoje na era digital, né? Que a sua foto, a sua biometria, com a sua biometria facial, hoje em dia você tem acesso aí a vários contratos.
1: Sim.
6: Então, como o Daniel falou, nós reabrimos no dia 20, até o dia 6 já foram registrados 125 atendimentos.
1: Bom, vamos continuar? São 11:14:50, está na hora, estou em cima do meu bloco, a gente continua. Eu tenho uma pergunta aqui do Zé do Carmo, lá do bairro São Geraldo, e uma pergunta dele aqui que eu achei bacana, porque ela chega para mim, e eu também vivi isso na pele há muitos anos, aqui mesmo, quando eu procurei o PROCON, e lamentavelmente na época eu não tive um problema resolvido.
6: A questão da fatiação do queijo?
1: Também é. Nós vamos falar daqui a pouco. Também é outro tema que tá chegando para mim aqui também. 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Eu vou pro intervalo, a gente volta em instantes. Obrigado a você que nos acompanha pelo YouTube. Até já, e também na 91,7.

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1: Tudo bem, estamos de volta, 11 horas e 19 minutos. Continuo conversando com a Daniela, a gente está falando do PROCON. Continuo conversando com o Daniel Papo, secretário de desenvolvimento aqui de Coronel Fabriciano. Daniela representando o PROCON de Fabriciano. Mudança de endereço, mudança de secretaria, né, de coordenadoria para o PROCON. E uma informação importante, né? Igual como eu disse, a gente não tá falando aqui, quem tá chegando agora. Ah, trocou a placa, era CODECON, hoje é PROCON. Não, mudou muita coisa. Daniela, na prática, uma pessoa que tiver aí um problema com a loja, a gente tá falando, tem off aqui agora, né? Com a empresa, uma operadora de telefone, ou qualquer outro fornecedor, o que ela poderá esperar do PROCON daqui para frente? Eu vou até te dar o gancho para você continuar o que você tava falando.
2: Ela pode procurar o PROCON quando ela se sentir lesada em seus direitos, né? Pode procurar no PROCON uma orientação, né? Quando receber algum tipo de telefonema, achar que foi vítima de qualquer golpe, uma orientação sobre empréstimos, né? Ela pode procurar o PROCON não só para o seu problema no caso concreto, depois que acontece, mas ela pode procurar também a nível de orientação, de informação, né? Olha, recebi um telefonema, assim, assim, o que que vocês me orientam? Olha, comprei um produto, estou querendo comprar um produto, vocês acham seguro? Aí a gente pode orientar ela a forma mais segura dela fazer, né? Porque hoje em dia as vendas pela internet são muito bacanas, né? São rápidas, mas a gente também tem que fazer de uma forma segura. O que a gente não orienta, ele é abrir lá as redes sociais e ver lá um produto, né? Bem abaixo do mercado e com valor bem abaixo do mercado, achar que está tirando uma vantagem, clicar naquele link, né, e efetuar a compra, porque muitas das vezes pode ser um link falso. Então ela tem que ter todo o cuidado. Olha, gostei desse produto, tenho interesse, qual que é o nome da loja? Pegar o nome da loja, ir lá no Google, fazer a pesquisa, olhar também no Reclame Aqui, né? Isso é importante, se a loja não tem muitas reclamações contra ela, e a loja tem CNPJ, tá tudo direitinho, então ela pode efetuar a compra de forma segura pelos canais oficiais da loja, e não por redes sociais, que muitas vezes aquele link pode ser falso. Aí depois vem a dor de cabeça, né? Mas acontecendo isso, a pessoa pode nos procurar para a gente fazer orientação e, caso necessário, a gente abre aí uma

0: reclamação contra o fornecedor. Estamos falando também, né, sobre, vamos aí pegar esse gancho aí das vendas online. Uhum. E nós estamos notando um avanço de reclamações de pessoas que estão comprando medicamentos pela internet.
1: Os milagrosos.
0: Os milagrosos, né? Quanto a reumatismo, quanto não sei o quê. Aí assiste lá uma propaganda na televisão, muitas vezes, né, na internet também, na televisão, e pega o telefone, entra em contato, né, achando que aquele produto realmente vai ser muito bom, e cai no golpe. Ou o remédio chega faltando e tudo mais, ou não tem eficácia nenhuma e o consumidor vai lá reclamar. A nossa
1: comprando
0: orientação...
1: placebo, achando que tá comprando remédio.
0: Exatamente. A orientação do PROCON tá sendo assim, bem, de forma bem educativa, sabe? Para esses consumidores. Olha, a gente não pode comprar nenhum remédio sem receita médica. Você tem que ir no médico, você tem que fazer exames, né? Aí no seu exame veio faltando algum tipo de vitamina no seu corpo, o médico vai prescrever qual vitamina que tá lá, né, com baixa, qual que você precisa repor, porque às vezes você não precisa repor nada, né? E aí esses remédios, você vai repor um tipo de vitamina, ou você nem sabe o que está vindo ali, na verdade, né? Que pode prejudicar a sua saúde, né?
1: Verdade.
0: Acaba gerando problema. Nós, enquanto Codecon, nós já atendemos um problema desse também, que a pessoa tomou medicamento, passou mal, teve que ser internada. Então, nós estamos orientando muito, porque nós já tivemos uns 10 a 15 casos desse no PROCON depois da sua abertura. Pessoas comprando medicamentos e chegando lá, né? Ah, tá com caixa faltando. Ah, não tá fazendo efeito. E, gente, toma cuidado com isso. Não compra medicamento por propaganda de televisão nem de internet.
1: Procura um médico. E algumas indústrias prometem devolver o dinheiro caso não haja eficácia naquilo que eles estão vendendo.
0: Mas não devolvem. Some da plataforma, sabe? A gente não consegue nem contato mais. Nós atendemos também um caso também que um senhor veio com a caixa, né? Falando que não estava fazendo, não estava tendo eficácia, queria fazer o cancelamento, e são remédios caros. São remédios caros. Vocês estão pagando aí 10, 8 parcelas aí de 300 e tantos reais.
1: Puxa,
0: se você for olhar, dá mais de R$1.000, né?
1: Nossa.
0: Muito caro. E aí eles mandam o carnê, né, para a pessoa pagar, ainda fica ameaçando. Ah, se não pagar, que nós vamos bloquear o seu CPF. E eles ficam com medo. Né? A gente fala assim, não existe isso, você não tem negócio de bloquear seu CPF. O que eles podem fazer é negativar o nome, né? Mas ainda ameaçam, sabe? E nós entramos em contato com o número de um fornecedor que atendeu e falou assim, não, eu nunca nem vi empresa, não, eu só simplesmente vendo, mas agora já saí, eu não sei nem onde é a empresa. Então tem que verificar muito, tomar muito cuidado e não comprar medicamentos sem receita médica.
1: Ok, o Zé do Carmo aqui lá do bairro São Geraldo, ele tava falando, Roberto, já tive um problema com a empresa, fiquei sem saber para quem reclamar, isso já tem algum tempo, né? Alguns anos aí, dificilmente a gente tinha algum retorno. O PROCON atende esse tipo de situação ou só casos mais graves hoje? Reclamou da loja, o PROCON te dá um parecer final?
0: Sim, se você tem alguma reclamação, né? De uma determinada loja, de uma determinada compra que foi feita e você ficou aí insatisfeito, pode procurar o PROCON para questão de orientação e, caso necessário, nós vamos abrir aí um processo administrativo, né? Uma CIP. Aham. Aí. Primeiro nós vamos entrar em contato com a loja, né? Vamos tentar fazer aí essa conciliação aí de forma administrativa. Caso a gente não consiga entrar em contato com a loja através do telefone, nós vamos abrir aí esse processo administrativo e encaminhar para a loja para que ela possa analisar a reclamação, tomar ciência da reclamação, né? Juntamos aí também os documentos necessários para cada reclamação, para cada caso concreto, né? E a loja aí vai ter um tempo, né, um tempo para resposta. E caso necessário, nós também podemos marcar aí uma audiência de conciliação, né? Para ver se existe aí um acordo entre essas partes.
1: Costuma a loja não dar retorno?
0: Não, nós estamos tendo assim, umas respostas muito favoráveis.
1: O que a lei diz?
0: Pois é, quando ela não dá retorno, aí nós vamos marcar uma audiência, né, extrajudicial, lá no PROCON. Nós vamos convidar esse fornecedor para vir até o PROCON, vamos tentar um acordo ali amigável. Caso também a gente não consiga, nós vamos orientar esse consumidor a buscar os meios judiciais, né? Uhum. E agora o PROCON poderá analisar se realmente a loja lesou o consumidor, a loja ela infringiu as normas do Código de Defesa do Consumidor, aí sim nós poderíamos aplicar agora sanções administrativas.
2: Ô, okay. Roberto, pois eu acho, né, que é importante dizer também um fato que aconteceu. Eu estava presente lá no PROCON, né? Foi um consumidor reclamar dos seus direitos, mas ele chegou a um ponto que ele não tinha exigido a nota fiscal do produto e já tinha passado do prazo para ele recorrer à questão da garantia. Então foi uma compra de um equipamento, esse equipamento deu o seu defeito e ele queria que fosse lá para multar, e nós perguntamos: cadê os seus documentos? Você pediu a nota fiscal? Ah, foi tanto tempo que eu nem pedi não, só fez o serviço lá e deu problema, eu quero que vocês resolvam. E as coisas não são muito simples assim, né? Se eu tenho os meus direitos, eu tenho que ter toda a comprovação através de documentos, através de uma nota fiscal, né, para ter as garantias do direito do consumidor. Não é simplesmente falar assim: ah, eu pedi, foi na camaradagem, ele não me deu nada.
0: Simplesmente lá e reclamar, né? Tem que levar a documentação, né? Questão de reclamação de produto, você tem que levar aí a nota fiscal do produto. Aí mandou o produto para assistência técnica, você tem que levar a nota da OS de serviço,
1: de
0: né?
1: De cara tem que ter nota fiscal.
0: De cara tem que ter nota fiscal. Você tem que comprovar tudo aquilo que você está alegando. Ah, é um empréstimo consignado? Então você tem que levar aí o extrato detalhado do INSS, o histórico do INSS, o extrato bancário, né? Pra gente conferir aí se está sendo lesado, se está tendo alguma cobrança indevida ou não. Então a documentação é importante. Mas também, se não souber qual orientação, qual a documentação, pode passar no PROCON também, que o PROCON também orienta, né, a respeito de cada documentação necessária.
1: Bom, tá chegando uma pergunta aqui da Edna Maria. Ela não falou o bairro que ela mora. Edna, obrigado, viu, pela participação. Se quiser mandar aí o nome do bairro, tudo bem. Eu vou pro intervalo, porque é 29 agora. Aí dá tempo, a gente ganha tempo depois para responder. Bom dia, a minha dúvida é: o meu plano de saúde resolveu não fornecer mais resultados e exames no papel, só através do aplicativo. Se eu quiser o resultado, vou ter que... Ah, ela mora no Ideal. Já colocou aqui, mora no Ideal. Ok, ô Edna, obrigado. E ela pergunta aqui, olha: se eu quiser o resultado, eu vou ter que levar numa gráfica e pagar para imprimir, conforme a atendente falou? Se eu sou analfabeto na internet, isso é correto? Ou seja, você mexer na internet, eu preciso do meu documento na minha mão. Eu não tenho que sair da minha casa para imprimir papel que eu já paguei por ele. Gostaria que você explanasse sobre isso depois do intervalo, tá bom, Daniel? Tá, a gente volta. E Daniel, vou deixar uma pergunta para você também, porque essa mudança também significa uma estrutura diferente, né, de atendimento. O município está buscando ampliar o serviço, o município está tentando facilitar o acesso do consumidor. Gostaria que você falasse também depois do intervalo, logo depois a gente responder aqui a Edna Maria. São 11:29 agora, eu vou pro intervalo, lembrando que você que está construindo ou reformando, chega de ficar para lá e para cá fazendo cotações de ferro e aço. 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
2: Estamos de volta, 11:33. Daniela, eu vou de bate-pronto aqui com a pergunta da Edna Maria, né? O nosso ouvinte sempre tem prioridade aqui na Rádio Educadora. Ela diz, vou repetir a pergunta para você falar com ela. Bom dia, a minha dúvida é o meu plano de saúde. Resolveu não fornecer mais resultados de exames no papel, só através do aplicativo. Se eu quiser o resultado, vou ter que levar numa gráfica e pagar para imprimir, conforme a atendente me falou. Eu sou analfabeta na internet. Isso é correto se eu não sei mexer na internet? Ou seja, ela, eu acredito que não seja analfabeta na internet, até pela escrita e a maneira que ela colocou aqui. Provavelmente ela está perguntando para o idoso, para outra pessoa que precisa desse documento, Daniela.
3: O consumidor, ele tem direito de ter acesso ao resultado do exame. Atualmente, esse resultado pode ser disponibilizado aí de forma, né, digital, por aplicativo, site ou e-mail, desde que o paciente consiga acessar ou obter aí essa documentação. Porém, se houver dificuldade aí de acesso ao meio eletrônico, o consumidor deve procurar o estabelecimento e solicitar a forma adequada de acesso ou cópia do documento, né? Ele pode falar assim, olha, tenho dificuldade, eu preciso que você me entregue de forma impressa, mas que ele vá até o local, né? E peça isso pessoalmente.
2: Certo. E caso não seja fornecido, eu já vou pro radicalismo aqui, caso não seja fornecido, o cara já saiu da casa dele, vamos supor, ela tá lá em Patinga, vou colocá-la como um exemplo. Ela tá em Patinga, ela precisa ir em Timóteo para pegar esse documento. Ela passou tudo, não soube mexer na internet, chegou lá, eu preciso imprimido aqui na minha mão. Aí a empresa diz, olha, nós não fazemos esse trabalho. Ela pode entrar no PROCON?
3: Sim, ela pode reclamar, porque ela tem direito ao acesso, né, à informação. Então, ela não é obrigada aí a saber todos os meios digitais, né, porque às vezes ela tem uma dificuldade. Aí nós, o PROCON, vamos entrar em contato com a empresa, né, e solicitar o envio desse exame, desse documento, ou para o PROCON ou para o próprio paciente.
2: Daniela, você falou uma coisa tão interessante, que às vezes o cliente, ele tem claro os seus direitos, mas obviamente que ele tem seus deveres a cumprir. Um deles é ter provas na mão para estar reclamando contra alguma empresa, porque até mesmo uma denúncia caluniosa ou uma reclamação inverídica pode causar a ele também um problema sério juridicamente, né? É bom que o cidadão como consumidor entenda isso também, né? Não só chega lá e inventar uma história para tentar levar vantagem que não vai se dar bem, né?
3: Exatamente. Consumidor, né? Nós, consumidores, né, temos que ter isso em mente, porque o Código de Defesa do Consumidor, né, tem direitos e deveres. Então, o consumidor tem que ter essa mentalidade, né? Preciso fazer reclamação de algo que me sentir lesado. Como que eu vou provar, fazer prova disso? Aí comprei um produto, esse produto não chegou. Como que eu faço prova? Então, ela tem que procurar o PROCON e levar lá a nota que ela fez a compra. Às vezes você fez pela internet, mas tem lá o número de acesso, você tem que tirar um print, né, quando você faz ali a compra, né, o registro da compra. Então você tem que levar lá a data que você comprou, qual empresa que você comprou, o print da compra, porque tudo isso serve de documentação. Ah, eu fiz um empréstimo, não estou concordando, questão de juros abusivos, ou não reconheço esse empréstimo. Então, tem que levar para nós toda a documentação. O extrato aí detalhado do INSS, que você pode solicitar na própria agência, ou então através do seu aplicativo do meu INSS, né? O banco está cobrando aqui um seguro, um serviço que eu não contratei. Então, levar o extrato do banco, né? A gente pede para levar ali dos últimos 3 meses a 6 meses do banco, para a gente verificar desde quando começou aquele desconto, se você realmente não reconhece. Então, tem que levar toda essa documentação. Caso ele não saiba, tenha dificuldade, qual documentação levar, ele pode procurar o PROCON, que lá nós vamos orientar e dar uma lista para ele de documentos que ele precisa juntar para que a gente possa abrir aí essa reclamação e encaminhar ao fornecedor.
2: Ok, é para deixar isso bem claro. Ô Daniel, essa mudança também, ela significa, eu perguntei isso para você, sobre a estruturação, né, de uma forma geral e de atendimento. O Coronel Fabriciano está buscando aí ampliar esse serviço, está buscando ampliar o acesso a esse tipo de informação?
4: É até importante dizer, né, que a gente está trabalhando de uma forma estruturada agora. Até como a Dani já participou do Codecon, ela viu agora que na forma como está o PROCON, primeiro a gente vai fazer outras métricas, né? Trabalhar também de forma transversal nas escolas, ensinar o direito do consumidor desde a base para a criança saber de fato quais são os seus direitos, porque fica tipo uma educação, né? Então, para jovens e adultos, a gente está fazendo a parte de comunicação e marketing, quais são os principais acessos do direito do consumidor. Então a gente vai fazer panfleto, banners, a gente vai visitar as empresas também de uma forma educativa para falar que agora o município ele provém de um PROCON, ele tem um PROCON que possa fazer as questões do direito dos consumidores e falar quais são os seus direitos, quais são os seus deveres, e a gente vai passar visitando cada setor. Então se a gente vai lá na Tancredo Neves, no Caladinho, nós vamos no Manuel Maia, nós vamos informar também, porque essa forma de orientativa, ela é importante para que tanto o consumidor ou o fornecedor saiba como proceder.
2: Certo. Vocês receberam quantas reclamações em quantos dias?
3: Do dia 20.
2: Só para eu formular minha pergunta.
3: 125 reclamações do dia 20 de julho ao dia 6 de agosto.
2: Puxa vida, uma média de quase 10, 11 aí por dia, né?
3: Sim.
2: Aproximadamente. Qual que é a maior incidência de reclamações? É a telefonia? É a Copasa? Ah, coitado, a Copasa, a gente lembra da Copasa que o pessoal liga para cá reclamando muitas vezes. Qual que é a empresa que mais, ou qual que é a área que mais se ganha reclamação entre 110 reclamações? 125, né, em um mês?
3: Eu posso falar que instituição bancária.
2: É
3: a que mais recebe reclamações.
2: Que tipo de,
3: né,
2: reclamação normalmente norteia mais a cabeça de vocês lá?
3: Empréstimos, porque o idoso, né, vai lá contratar o empréstimo e ele contrata esse empréstimo sem fazer aí um cálculo, sem fazer um estudo financeiro do que realmente ele pode pagar. Que ele vai lá e ele pega o empréstimo, só que ele não calcula, né, o valor das parcelas e a quantidade de tempo de parcelas que ele vai pagar. Às vezes ele pega lá um valor, né, e divide lá em 84 parcelas. Ele não tem ciência que 84 parcelas são 7 anos pagando.
2: Eu acabei de citar com a Paz e apareceu uma reclamação aqui.
3: 7 anos pagando. Então ele paga aquilo em um determinado tempo, aí aparece necessidade de fazer outro empréstimo e outro. Quando vê aí, né, ele acumulou vários empréstimos.
2: Vira uma bola de neve, né?
3: Vira uma bola de neve e fica passando por dificuldades financeiras.
2: Vocês têm conseguido resolver algumas partes aí, entendimento com o banco, algumas reclamações?
3: Nós abrimos reclamações contra alguns bancos, né? Pedindo aí explicações, até mesmo questão de refinanciamentos, porque às vezes faz um refinanciamento aí, mas o consumidor não buscou aí uma anuência do consumidor, né? O consumidor não tomou ciência. Aí nós estamos pedindo aí explicações claras e precisas do banco sobre como que aconteceu essa nova contratação, né? Se realmente o consumidor aceitou, existe um contrato assinado pelo consumidor, o consumidor tomou anuência disso, né? Mas muito também orientação com o consumidor. Olha, você tem que fazer o cálculo, você tem que pegar o contrato, porque muitas vezes ele nem quer ler o contrato, ele quer, né, pegar o valor.
2: Sim.
3: Então você tem que ler o contrato, olha o número de parcelas. Eu até ensino ali na calculadora fazer, né, de forma bem prática mesmo, simples, para que a outra parte consiga entender como que tem que fazer. Olha, peguei tanto, mas vou pagar a parcela X em tantas vezes. Qual o valor que isso dá? Realmente compensa para mim?
2: Falta orientação, né?
3: Falta orientação. Olha, e às vezes
2: o banco quer nem saber, o banco quer emprestar. Não,
3: o banco
2: ajuda.
3: Quer emprestar.
4: Quer bater a meta.
3: Exatamente.
2: Por isso que eu falo, o bom hoje, gente, vou fazer uma propaganda aqui para um parceiro nosso aqui, que é o Sicredi. Por isso que eu tô dizendo, você vai, quando você vai para uma maneira de trabalhar diferente, né? Que é uma cooperativa, ela vai te dar todos os detalhes, na hora que você sentar lá, quanto você vai ganhar, o que você pode fazer, se você vale a pena você fazer aquilo, até o empréstimo o Sicredi ensina pra gente a fazer. Então eu vou pegar uma deixa aqui para falar do Sicredi, que tá com um trabalho muito lindo aqui também, Coronel Fabriciano, e os idosos aí, as pessoas que têm essa dificuldade, procurar uma cooperativa, né?
3: E nunca sair sem um contrato, né?
2: De
3: e
2: jeito,
3: se você
2: né?
3: sabe que você tem dificuldade, não vá sozinho.
2: Deixa eu fechar aqui, eu só tenho mais 2 minutos ali e meio. A Meire tá dizendo aqui, minha dúvida é, já tem 2 meses que o hidrômetro da Copasa tá travado. Já fomos à Copasa 3 vezes, solicitamos a troca, ficaram de vir, mas até hoje não vieram. Mesmo estando travado, o leiturista passou e fez a média da conta. Agora você sabe como é que eu faço? Como é que você vai fazer média de conta se não está passando água? Pode procurar o Procon lá, né? Pode não?
3: Pode, pode sim. Pode levar as contas, né? Dos últimos meses, leva sua reclamação, leva todo o registro que você tiver, foto, documentação, que nós vamos abrir aí uma CIP, né? Uma reclamação, encaminhar para a Copasa e a Copasa terá esse tempo aí, né? De 10 dias para responder sobre essa reclamação do consumidor.
2: Ok, ô Meire, você não falou de qual bairro você tá, mas já fica aqui a dica, ó, vai direto, você vai ser muito bem atendida lá no Procon e eu vou te falar, com encaminhamento de profissionais é mais tranquilo para você trabalhar. Então passa lá, não deixa de ir, né? Uma dica importante aí dessa terça-feira para você. Quiser mandar também aqui o seu endereço, o nome do seu bairro. A Maria da Conceição, no bairro Bom Jardim. Aqui, quando esse idoso induzido a fazer esse empréstimo por outra pessoa, o idoso tem direito de reclamar onde? Maria da Conceição, lá no bairro Bom Jardim, em Ipatinga. Obrigado, Maria.
3: Olha, quando o consumidor, ele é induzido por telefone, né? A pessoa liga falando que é do banco, ele tem um prazo de até 7 dias para fazer a desistência aí do contrato. Ele pode procurar aí o Procon, né? Levar o contrato que foi realizado. Se não tiver o contrato também, nosso Procon, nós vamos solicitar a instituição financeira que encaminha a cópia desse contrato. E ele tem esse prazo aí para fazer a questão do cancelamento sem ônus. Mas nós temos que analisar caso a caso. Caso ele foi até a instituição bancária, realizou esse empréstimo, né? Então a gente tem que ver, né, cada caso, como que foi feito, como que foi ofertado. Então nós temos que analisar, né? Fazer um estudo.
2: Ok, olha, o tempo nosso explodiu ali. Daniela, muito obrigado, foi um bom ter lá conosco.
3: Eu que agradeço.
2: Espero que você volte mais vezes ao programa.
3: Estamos à disposição de todos os consumidores e pode nos procurar, né? Na Rua Duque de Caxias, número 7, estaremos aí à disposição de toda a população aí de Coronel Fabriciano e região.
2: Tá melhor, com 3 advogados lá à disposição para atender, né? Agora o Procon funcionando efetivamente aí para aqueles que não cumprirem o direito do consumidor, né? Se o direito do consumidor se sentir lesado, tem o Procon para defender.
3: Pode nos procurar.
2: Daniel, obrigado mais uma vez pela participação.
4: Obrigado, Roberto Nogueira, obrigado a todos os ouvintes, é um prazer estar aqui na Rádio Educadora. E o que precisar da Secretaria de Desenvolvimento Econômico, nós estamos de portas abertas.
2: Gratidão. 11:45 agora, eu vou pro intervalo, Matheus Cabral tá chegando, mas antes eu quero dar uma dica para você que gosta de pizza, eu adoro pizza. 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Tem novidade no futebol, hein? Copa do Brasil. Deu fogo, hein? Vai sair faísca.
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1: Tô de volta, 12h47 aqui na programação Educadora, hora do almoço, né? Aquele rango esperto aí, você que tá no carro aí agora pensando onde você vai almoçar. Matheus Cabral, bom dia, eu tô pensando onde que eu vou almoçar, Matheus?
2: Bom dia, Roberto Nogueira, bom dia, amigos ligados aqui no programa Microfone Aberto. Roberto, eu tenho uma dica especial, antes de eu já falar sobre...
1: Eu não quero uma dica pequena, eu quero uma dica master.
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1: Matheus Cabral, saiu o sorteio da Copa do Brasil. Quem joga com quem,
2: Matheus? Gravei uma coluna ali agora e disse assim: meus amigos, se não bastasse só a emoção para Cruzeiro e Flamengo numa decisão de vaga para Libertadores, o Mineirão vai quebrar todos os recordes amanhã. Vai para 62 mil torcedores, todos ingressos esgotados. E aí que o noticiário do Brasil todo, pessoal colocando Campinho, Carinha, quem joga mais? É Caio Jorge ou Pedro? Gerson ou Arrascaeta? Aquela, é Matheus Pereira ou Arrascaeta? A discussão de Cruzeiro e Flamengo, aí vem uma Copa do Brasil e um sorteio. Cruzeiro e Atlético. Então, pra quem tá no trânsito aí, pra quem não pegou a informação ainda, agora há pouco na sede da CBF no Rio de Janeiro, na Barra da Tijuca, foram sorteados os confrontos para as quartas de final da Copa do Brasil. Roberto Nogueira, nós seremos então Cruzeiro e Atlético. E literalmente, Cruzeiro e Atlético.
1: Porque o ano passado foi tramóia. Parece até que marcaram os dois times para jogar. É, tem gente desconfiando das bolinhas.
2: Mas não, eu até que as bolinhas estavam todas em perfeitas condições. Nossa, hoje, pude acompanhar.
1: Não tinha gelado, né?
2: Não fizeram isso, não. Não, só massa. Mas enfim, aí o que que aconteceu no sorteio? O grande clássico Cruzeiro e Atlético. Eu dizia que literalmente Cruzeiro e Atlético pelo fato do Cruzeiro ser o mandante nesta partida, na primeira. Ano passado, Roberto Nogueira, o Galo jogou a primeira em casa e a segunda partida foi no Mineirão. No mesmo confronto, o Cruzeiro eliminou o Atlético naquela oportunidade, nas mesmas quartas de final, e aí depois na semifinal o Cruzeiro caiu diante do Corinthians. E o Corinthians foi fazer a final com o Vasco da Gama, foi o que aconteceu no passado. Neste ano, as duas equipes se enfrentam novamente, agora porém com mando de campo invertido. O Cruzeiro joga a primeira no Mineirão e a segunda será na Arena MRV. Festa nos dois jogos, com certeza. Mas, Roberto Nogueira, você pensa que parou por aí? Não, teremos um Grenal, deu Grêmio Internacional, teremos um Palmeiras e Santos, deu clássico também, Palmeiras e Santos.
1: E só do Palmeiras, hein?
2: O Vitória da Bahia pegou o Vasco.
1: Vai dar Vitória.
2: Então, Vasco e Vitória, Palmeiras e Santos e Grenal, então vai parar também o Rio Grande do Sul, né? Pra esse grande clássico, Grêmio e Internacional, um dos clássicos mais disputados, uma das maiores rivalidades, não só do país, mas da América do Sul, e Cruzeiro e Atlético também, com todo o seu charme, com toda a sua essência de grandes jogos.
1: O Grêmio é que mais aproxima do Cruzeiro em quantidade de títulos, né?
2: Conquista, o Grêmio não. Tem cinco, né? O Grêmio tem cinco títulos, né? O Flamengo tem quatro, então o Cruzeiro tem seis. O Cruzeiro tem seis, é isolado com seis.
1: Mas se o Grêmio ganha, empata.
2: Se conquistar a Copa do Brasil, é desses que estão aí, é o único. É o único que se ganhar, empata. Com o Cruzeiro. Mas o Roberto, enfim,
1: deu o que tinha que dar.
2: Eu tô aqui numa expectativa, é claro, encontrei com um amigo ontem. Falei com ele assim, ele sabe da minha preferência e eu sei da preferência dele, futebolisticamente falando.
1: Sim.
2: E aí eu só perguntei pra ele, e aí, quarta-feira, foi, me disse assim, tô saindo 2 horas da tarde. Então, 2 horas da tarde, amanhã, tem a turma, ó, vazando pra BH, pro Mineirão, pra acompanhar. Tava lendo uma reportagem agora, do Jornal Tempo, que todos os ingressos foram vendidos. Todos os ingressos vendidos. Não se sabe ao certo ainda o número exato de ingressos que foram vendidos. Então, assim, informação meio vaga, mas de todo modo, assim. Aí eu fui buscar, no ano passado, o recorde de público. 61.253 pagantes, mais ou menos, né? Presentes. Então, a expectativa para amanhã é que 62 mil torcedores estejam no Mineirão. Por quê? O Flamengo e o Cruzeiro, eles têm uma aproximação muito boa em relação às diretorias, às torcidas, então não vai haver uma divisão muito grande de arquibancada ali. Verdade. Que isso limita o número de público também, né? Então, como essa torcida ela estará bem mais próxima, o que que isso vai acontecer? A capacidade do Mineirão, ela não vai aumentar, porque ela já é fixa, mas o número de ingressos vendidos acaba sendo maior. Então, foi por isso, e essa é a expectativa que amanhã tenhamos a quebra de recorde dos jogos do Cruzeiro jogando no Mineirão pela Libertadores da América.
1: É um tempero, né? Porque você tem a maior torcida do Brasil amanhã no Mineirão contra a quinta maior torcida, segundo estatística, foi divulgada agora pela pesquisa. Ou seja, lá no Maracanã não vai ser diferente. Lá no Maracanã também.
2: Maracanã, 72 torcidas, mil ingressos. 72 mil.
1: É uma pena, né, rapaz, que tem diminuído tanto.
2: Eu já vi os com 130, 140,
1: nossa,
2: né?
1: Eu trabalhei no jogo Mineirão, 100 mil pessoas.
2: E aí, ô Roberto Nogueira, enfim, a gente tá aí na Copa Libertadores da América. Amanhã, por ser o dia do jogo, nós vamos falar mais. Hoje acabou esse noticiário do Cruzeiro com o Atlético roubando um pouco a cena, mas de todo modo, estamos aqui para falar e entregar pro torcedor e pro ouvinte da Educadora essa informação. Ô Roberto, vamos lá então. Falamos de esporte, vou trazer aqui notícias no âmbito do jornalismo, no que se diz respeito a nosso Jornal em Pauta. Dia do Estudante. Hoje nós vamos falar sobre dias de estudante. A repórter Mônica Soares, ela preparou uma reportagem especial, tanto na primeira parte do jornal, quanto na segunda parte. A gente vai discutir, vai falar sobre o dia do estudante, as dificuldades, a geração do estudante de hoje, como é. Diferença de antigamente, é claro que a gente foi evoluindo e a análise pode ser evoluir para pior ou evoluir para melhor. Cabe isso a antropólogos falarem sobre essa evolução, mas de tal forma nós temos hoje um outro público de estudante. E pro professor? E o professor que está no mercado há 30 anos? Ele que começou, quando ele começou, ele dava aula para um tipo de aluno, hoje é outro tipo de aluno, completamente diferente. Você é esposa de uma professora que sabe muito bem disso. Ela ainda 20 anos atrás ela tinha um perfil. Hoje ela tem um outro perfil de aluno, porque não, o aluno mudou, a criação mudou, o mundo foi evoluindo, enfim.
1: A maneira de ensinar.
2: A maneira de ensinar é diferente, hoje é tudo com muito mais tecnologia e o tipo de conversa. Então isso é importante a gente discutir nesse dia do estudante, né? O estudante que preserva ali a sua essência, a gente vai falar sobre isso. Ô Roberto, o senhor tá sabendo que sábado é feriado, Roberto Nogueira?
1: Porque sabendo hoje você mandou mensagem pra mim, só sabendo não.
2: Pois é, Roberto Nogueira.
1: Eu vou confessar que eu tô gostando de trabalhar no sábado.
2: É porque feriado dia de sábado.
1: Tranquilo. Deixa eu
2: falar, porque feriado dia de sábado, o Felipe Machado, eu vou parafrasear o Felipe Machado. Feriado dia de sábado é olho verde no rosto de gente bonita, não serve pra nada, já é bonito, então não vai servir pra nada. O que que vai servir? Né? Então assim, o olho verde no rosto de quem já é feio,
1: já
2: aí dá uma melhoradinha, bastante, né? Então assim, o feriado quando ele é dia de semana, você consegue arquitetar alguma coisa. Agora no sábado, feriado no domingo,
1: vou te fazer, mas um feriado. Eu vou tocar sábado, eu te convido, sábado, feriado, você vai curtir lá uma música ao vivo.
2: Mas é um feriado importante, que é o feriado de Assunção Nossa Senhora, dia 15.
1: Importantíssimo.
2: É importante, importante pra Igreja Católica, importante para todos nós, mas a gente preparou uma reportagem hoje falando sobre o comércio. E aí, e o comércio vai funcionar normal? A Educadora aqui, nós estaremos normal aqui com a nossa programação.
1: Vai funcionar,
2: né?
1: Do mesmo jeito.
2: Mas e aí? O comércio, ele estará à disposição normal? Nós vamos falar sobre isso. E aí, o Roberto Nogueira, do comércio, eu tenho também hoje a participação numa coluna que é muito importante, a coluna que vem todas as terças-feiras aqui no Jornal em Pauta, da Alice Costa, que é planejadora financeira, que passa aquelas dicas importantes para você se organizar melhor financeiramente, se adequar. Lembrando que bets, que jogo, que tigrinho, isso não são investimentos, isso apostas não é investimento. E é importante a gente falar sobre isso. Então, numa coluna muito especial hoje, muito reflexiva sobre planejamento financeiro, sobre educação financeira, hoje também no Jornal em Pauta. Além, é claro, das notícias esportivas de última hora, já que nós tivemos sorteio da Copa do Brasil e tem também amanhã Cruzeiro e Flamengo pela Copa Libertadores América.
1: Matheus, tem um segundinho, eu assisti, eu tenho muito tempo que eu não assisti um programa de televisão domingo, TV aberta, e resolvi, a minha esposa falou assim, vamos brincar do jogo dos pontinhos da Patrícia Bravanel, vamos ver que falta serviço, chegamos em casa, vamos ver Patrícia Bravanel. E aí teve aquele negócio do Show do Milhão. E aí a mulher que é professora pediu ajuda dos universitários. E uma pergunta que ficou lá, rapaz, que me chamou muita atenção foi o seguinte: Festival de Stock realizado nos Estados Unidos em 1969, aconteceu onde? Um dos estudantes disse, o nome é Rock in Rio. E ninguém soube responder que era o de Stock, cara.
2: Assim, é,
1: o 1969. Stock. Tudo bem, antigo, mas. É obrigação, cara.
2: Uma das maiores evoluções do rock, né? O
1: Woodstock. Agora, Rock in Rio, cara. Lollapalooza. Alguém citou Lollapalooza. Tá de brincadeira.
2: A gente precisa
1: estudar mais.
2: Voltar mais um pouco na cultura.
1: É, a gente pede até o desespero pra pedir ajuda desse jeito. Ô, Matheus, grande abraço aí. Você volta, você continua por aqui com o Jornal em Pauta. Eu volto às 12h30 com o Tarde Educador. 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

ouvinte, muito boa tarde, meio-dia e um, nesse momento, no Vale do Aço. 25 graus é a temperatura, hoje é terça-feira, dia 11 de agosto de 2026. Está no ar pela Rede Educadora de Comunicação, Jornal em Pauta, canais 91,7 e 107 FM. A você que nos acompanha também no YouTube, conectando o Vale do Aço com o mundo, confira os destaques dessa edição.

0: do Estudante. Desafios e sonhos de quem está construindo o futuro. Comércio no Vale do Aço terá horário especial no feriado. Na coluna Planejamento Financeiro, Alice Costa explica como se organizar melhor. Os destaques que são notícias no portal Educadora. Semana de Cruzeiro e Flamengo pela Copa Libertadores da América. E simplesmente no sorteio da Copa do Brasil, deu clássico. Essas e outras notícias, a partir de agora, no Jornal em Pauta. Nos trabalhos técnicos no YouTube, pelos streams, Ícaro Alves. Apresentação e coordenação artística, Matheus Cabral. A coordenação de jornalismo é de Felipe Machado. A coordenação administrativa, Joana Avelino. Direção, Padre José Wilker. Meio-dia e dois. O tempo neste exato momento nublado, meio carregado, com probabilidade de uma pancada de chuva no decorrer do período. A temperatura neste momento é de 25 graus, a máxima prevista para hoje é de 28. Após o calorão que tivemos neste final de semana e começou a semana quente também, hoje temperatura mais amena e no decorrer da semana a máxima não deve passar de 29 graus. 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Obrigado pela audiência, obrigado pela sua companhia, a quem nos ouve e também nos assiste. E nós começamos essa edição como todos os dias. Os destaques, as informações da área de segurança pública e as últimas ocorrências policiais registradas no Vale do Aço. Um jovem de 19 anos perdeu a vida após um trágico acidente em Patinga. Em outra ocorrência, duas pessoas foram detidas pela Polícia Militar suspeitas de envolvimento com o tráfico de drogas. Confira os detalhes dessas e outras ocorrências na reportagem de Tati Souza. Boa tarde, Tati.
1: Boa tarde, Matheus Cabral. Boa tarde, ouvintes. Um motociclista morreu na tarde desta segunda-feira após colidir na traseira de uma carreta na BR-458 próximo ao bairro Novo Cruzeiro, em Ipatinga. A vítima sofreu ferimentos graves e teve a morte confirmada no local do acidente. Lucas Coutinho, segundo informações, era filho único, tinha 19 anos e residia no bairro Iguaçu. O motorista da carreta, identificado como René, contou que havia parado o veículo por alguns minutos para verificar uma fumaça que percebeu na carreta. Segundo ele, a parada durou entre 3 e 5 minutos. Após verificar que não havia um problema grave, ele retornou à cabine e começou a gravar um áudio para comunicar a situação ao responsável pela empresa. Ainda de acordo com o motorista, enquanto gravava o áudio, sentiu o impacto e ouviu o barulho da colisão. O motorista disse que desceu imediatamente da carreta para verificar o que havia acontecido. Um automóvel que seguia pela via também havia parado e o motorista desceu para prestar auxílio. Foi então que eles perceberam que havia uma pessoa envolvida no acidente. Segundo relatos repassados ao motorista da carreta por pessoas que estavam nas proximidades, o motociclista teria perdido o equilíbrio antes da colisão. A informação, no entanto, ainda não foi confirmada oficialmente. A dinâmica do acidente deverá ser investigada pelas autoridades. E um homem foi preso e um adolescente apreendido durante uma operação da Polícia Militar em um comércio no bairro Vila Celeste, em Ipatinga. A ação ocorreu após uma denúncia anônima apontar a comercialização de drogas no local que funcionava como uma adega no aglomerado conhecido como Vale do Sol. Assim que as equipes chegaram ao estabelecimento, foi percebida uma movimentação considerada típica de traficantes. Durante o cerco, indivíduos que estavam no segundo pavimento do imóvel tentaram dispensar materiais ilícitos, mas foram alcançados e contidos por militares. Nas buscas realizadas no estabelecimento e na residência localizada na parte de cima, foram encontradas cocaína, maconha, duas balanças de precisão, além de outros materiais utilizados para o fracionamento e acondicionamento de drogas. O homem preso é maior de idade e poderá responder pelos crimes de tráfico de drogas, associação para o tráfico e corrupção de menores. O adolescente foi apreendido por envolvimento na prática delituosa. O local vinha sendo monitorado e, após novas informações anônimas, os policiais realizaram esta operação. Os dois envolvidos foram conduzidos para a delegacia. Eu volto durante a programação com outras informações.
0: Obrigado, Tati Souza, pela sua participação conosco, nos trazendo detalhes da área de segurança pública, as últimas ocorrências policiais registradas no Vale do Aço. Agora meio-dia e sete. Nesta terça-feira, 11 de agosto, é celebrado o Dia do Estudante. E para além da sala de aula, estudar também significa lidar com desafios, fazer escolhas e pensar no futuro. A repórter Mônica Soares ouviu estudantes de diferentes etapas da formação e um professor que acompanha essas duas realidades. Primeiro, a parte inicial dessa reportagem. Mônica Soares, boa tarde.
2: Boa tarde, Matheus Cabral, e a você, ouvinte da Rede Educadora de Comunicação. De um lado, quem está no ensino médio e começa a pensar no futuro. Do outro, quem já chegou à universidade e encara uma nova rotina com mais responsabilidade. A proposta é entender os desafios de ser estudante hoje e os sonhos que estão sendo construídos dentro das salas de aula. Para quem está no ensino médio, esse também é um período de descobertas e de pensar nos caminhos depois da escola, como a profissão e a faculdade. É o caso de Cleiton Rodrigues, estudante da rede estadual.
3: Bom, estudar representa uma das formas de me preparar para o futuro, onde os conhecimentos que estou adquirindo serão necessários e muito utilizados. Na minha escola, eu não enfrento nenhuma dificuldade quanto à infraestrutura. Porém, algo que eu acho que poderia haver uma melhora é quanto ao respeito ao professor e dentre outros funcionários presentes no meio escolar. A curto prazo, eu pretendo me formar no ensino médio e me preparar para ingressar na carreira militar. Penso no meu futuro como uma fase de conquistas. Quero possuir uma estabilidade financeira, onde eu possa adquirir bens e ajudar a minha família caso for preciso. A curto prazo, eu pretendo me formar no ensino médio e me preparar para ingressar na carreira militar. Penso no meu futuro como uma fase de conquistas. Quero possuir uma estabilidade financeira, onde eu possa adquirir bens e ajudar a minha família caso for preciso.
2: E essa realidade muda quando o estudante chega à universidade. A rotina passa a exigir mais autonomia, organização e muitas vezes a conciliação entre estudos, trabalho e vida pessoal. Ana Laura, estudante de uma universidade da nossa região, compartilha a sua experiência.
4: Mudou tudo desde que eu entrei na faculdade. Eu pude me conhecer ainda mais, descobrir novos gostos, novas paixões e principalmente fazendo o curso que eu sempre quis fazer, fazendo o curso que eu amo. Todo semestre, todo período eu descubro um gosto a mais, enfim, a minha vida mudou ainda mais melhor. Eu me sinto muito realizada com o que eu faço, principalmente no curso de comunicação social, no nosso curso de publicidade e propaganda. A gente pode explorar um pouquinho de cada parte da grandiosidade que é a comunicação, seja no audiovisual, seja no design, seja no teatro. A gente explora cada parte da comunicação, então são muitas áreas que a gente pode exercer no futuro, né, como profissão. E eu gosto disso porque eu tô preparada pro futuro, eu me sinto preparada porque todo dia eu aprendo algo novo. Eu sei um pouquinho de cada área, lógico, né, que a gente não consegue se aprofundar, mas a gente consegue imaginar, ter noção. Eu acho que o meu maior desafio é tempo, é falta de tempo, porque as horas passam muito rápidas quando você tá na faculdade ou se você tá no trabalho, você nem vai passar. Então, sempre vai faltar alguma coisa, ou sempre vai faltar tempo pra fazer alguma coisa.
2: Apesar das diferenças, existe algo em comum entre elas. Os estudos continuam sendo vistos como parte importante da construção do futuro. E para entender melhor esses desafios e as mudanças na forma de ensinar e aprender, daqui a pouco eu retorno com um professor que acompanha de perto essas duas realidades.
0: Obrigado, Mônica Soares. Vamos aguardar, então, a segunda parte da reportagem especial nesse dia do estudante, falando sobre educação. E a Mônica Soares primeiro conversou com dois estudantes e na segunda parte da reportagem ela vai trazer aqui a palavra do professor, do mestre. Agora, 12:30. 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Você também pode nos assistir. Estamos ao vivo no YouTube, Rádio Educadora Vale do Aço ou também Educadora MG. A busca, a procura pode ser feita das duas maneiras. Tanto como Rádio Educadora Vale do Aço, você vai encontrar lá o nosso ícone, o nosso portal, a nossa informação. E também você vai pelo Educadora MG. Por falar em Rede Educadora, em canais 91,7, o 107 FM, o nosso YouTube, tem também o portal Educadora de Notícias, onde você acompanha todos os detalhes e informações. E para lá que a gente vai agora, com Felipe Machado, vai nos trazer detalhes, informações e destaques dessa manhã do portal Educadora. Boa tarde, Felipe.
5: Boa tarde, Matheus Cabral. Boa tarde a quem acompanha a Rede Educadora de Comunicação. Vamos então aos destaques do nosso portal nesta terça-feira. Nós começamos por Ipatinga. A Copasa alerta para possíveis oscilações de abastecimento de água em 5 bairros da cidade. Uma manutenção emergencial afeta o Distrito Industrial e o Veneza desde segunda-feira. A previsão é que a normalização gradual seja feita ao longo desta noite. Já uma manutenção programada pode provocar intermitência hoje no Cananzinho, Caravelas e no Jardim Panorama. Nesses bairros, a normalização deve ocorrer até o fim da tarde. A empresa informa que imóveis com caixa d'água podem não sentir os impactos. A orientação é economizar água até que o fornecimento seja totalmente regularizado. Na economia, começa hoje o Desenrola Adimplentes, uma nova modalidade do programa Desenrola Brasil, voltada aos trabalhadores informais que mantêm seus compromissos financeiros em dia. A linha permite substituir empréstimos mais caros por crédito de até R$15.000. Os juros podem chegar a 1,99% ao mês. O pacote também contempla estudantes e ex-estudantes adimplentes do FIES, além de medidas para trabalhadores com carteira assinada. E atenção aos golpes. O Ministério da Fazenda alerta que a renegociação acontece somente nas instituições financeiras. Não há site específico do governo nem envio de links por mensagens. E para a gente encerrar, na cultura, Coronel Fabriciano abriu inscrições para os editais do segundo ciclo da Política Nacional Aldir Blanc de Fomento à Cultura. Artistas, produtores, agentes e organizações culturais do município podem participar. As inscrições são gratuitas e seguem até o dia 21 de agosto pelo site cultura.fabriciano.mg.gov.br. Há 3 editais: Fomento à Cultura, Cultura Viva e Premiação Cultural. As oportunidades incluem audiovisual, música, teatro, artesanato, fotografia e outras linguagens. Para orientar os interessados, a Diretoria de Cultura realiza uma oficina gratuita amanhã, às 18h30 no Hub Fabri. Outras informações e todos os detalhes você encontra no educadoramg.com.br. Acesse o portal e acompanhe as notícias da nossa região. Grande abraço para você, Matheus Cabral, para a Rede Educadora de Comunicação, repórter Felipe Machado.
0: Obrigado, Felipe Machado. Agora 12:15. Jornal em Pauta, a seguir você vai conferir. Comércio no Vale do Aço terá horário especial no feriado. Semana de Cruzeiro e Flamengo pela Copa Libertadores da América, teve também sorteio da Copa do Brasil. E o clássico vai acontecer em Minas Gerais. Eu conto essa história daqui a pouquinho pra você. Agora 12:15.
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2: Meio-dia e 17, de volta com o Jornal em Pauta. Agora, a coluna da Alice Costa, nossa planejadora financeira de todas as terças-feiras.
3: Olá, ouvintes da Rede Educadora de Comunicação. Eu sou Alice Costa, planejadora financeira. E por aqui, a gente fala sobre algo que está presente na vida de todo mundo, o dinheiro. Hoje, eu quero começar com uma pergunta. Se você se aposentasse amanhã, saberia quanto entraria na sua conta no mês seguinte? E o mais importante, a sua vida de hoje caberia nessa nova renda? Na semana passada, eu fiz um papo inicial com uma pessoa que está justamente vivendo esse momento. A aposentadoria está chegando. E ela fez algo que todo mundo deveria fazer antes de se aposentar. Colocou os números no papel. De um lado, quanto ela recebe hoje. Do outro lado, quanto ela deverá receber depois da aposentadoria. E é aí que veio o susto. A renda vai diminuir consideravelmente. Só que a casa continua lá. O supermercado continua. O plano de saúde precisa continuar sendo pago. Tem energia, água, condomínio, carro, lazer. E alguns gastos podem até aumentar com o passar dos anos, especialmente aqueles relacionados à saúde. Foi quando essa pessoa percebeu: eu preciso aprender a fazer a minha vida caber dentro dessa nova renda. E é aí que eu achei uma frase muito importante, porque nós nos acostumamos a pensar na aposentadoria como uma data. Faltam 5 anos para eu me aposentar, daqui a 2 anos eu paro, já posso pedir a minha aposentadoria. Mas aposentadoria não é simplesmente parar de trabalhar. Aposentadoria é uma mudança de renda e, consequentemente, exige uma mudança de planejamento. Para algumas pessoas, a diferença entre o último salário e o benefício recebido será pequena. Para outras, será enorme. Por isso, mais importante do que trabalhar com uma estatística é descobrir qual será a sua própria diferença. Se hoje entram 8 mil na sua casa e depois da aposentadoria entrarão 5, não adianta descobrir isso no primeiro mês depois de aposentado. Você precisa descobrir antes. Porque aí você ganha tempo para responder algumas perguntas importantes. Quanto custa minha vida hoje? Quais despesas provavelmente continuarão? Quais podem diminuir e quais podem aumentar? Eu tenho patrimônio ou investimentos capazes de complementar essa renda? E principalmente, quanto eu precisaria acumular para manter o padrão de vida que desejo? E tem outro ponto importante. Cuidar da aposentadoria não significa apenas juntar dinheiro. Quem já está perto de se aposentar, talvez precise fazer um movimento diferente. Adaptar a vida à nova realidade financeira. Às vezes, será necessário rever despesas, reorganizar prioridades, decidir o que vale a pena manter e construir uma nova rotina de consumo. E o quanto antes essa adaptação começar, menos dolorosa ela tem de ser. Por isso, se a sua aposentadoria está aqui há 5, 10 ou 15 anos, não espere chegar lá para começar a fazer conta. E se a sua aposentadoria estiver próxima, pare também e planeje esse momento. O importante é descobrir enquanto ainda existe tempo para escolher. Eu sou Alice Costa, planejadora financeira. E no meu Instagram, Finanças Sem Desculpa, eu te ajudo a organizar o dinheiro de hoje sem esquecer da vida que você quer viver amanhã.
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2: Obrigado, Alice Costa, pela sua participação conosco aqui no Jornal em Pauta, nos trazendo informações preciosíssimas. Meio-dia e 22, vamos lá então. Confrontos da Copa do Brasil que foram sorteados hoje na sede da CBF no Rio de Janeiro e os confrontos das quartas de final.

0: ficaram assim. Internacional e Grêmio. O primeiro jogo vai acontecer no estádio Beira Rio, o segundo, a partida de volta na Arena Grêmio. Vasco e Vitória, primeiro jogo em São Januário, segundo jogo no Barradão. Palmeiras e Santos, primeiro jogo no estádio do Palmeiras, o segundo na Vila Belmiro. E Cruzeiro e Atlético, o grande sorteio de hoje. Nós estávamos com a notícia pronta para falarmos sobre Cruzeiro e Flamengo, Copa Libertadores da América. E Cruzeiro e Atlético, esse sorteio roubou a cena. Este confronto roubou a cena, melhor dizendo. O primeiro jogo acontece no Mineirão. O segundo na Arena MRV. A exemplo do ano passado na Copa do Brasil, nessa mesma fase as duas equipes se enfrentaram, também nas quartas de final. Porém, no ano passado, o Atlético jogou a primeira em casa na Arena MRV e o segundo jogo foi no Mineirão. O Cruzeiro se classificou naquela oportunidade para enfrentar o Corinthians. E agora a situação está invertida. O primeiro jogo é no Mineirão e o segundo comando de campo do Atlético. As datas ainda não foram definidas e nem os horários. E que temos mesmo só os mandos de campo até então. Meio-dia e 23. Jornal em Pauta, canais 91,7 e 107 FM. Vamos trazer agora o comércio no Vale do Aço, que terá horário especial no feriado. A repórter Tati Souza traz mais detalhes sobre a programação.
1: No próximo sábado, dia 15 de agosto, será feriado de Assunção de Nossa Senhora. Os supermercados e demais estabelecimentos do comércio de gêneros alimentícios poderão funcionar em Coronel Fabriciano e Timóteo, também em Ipatinga, porém com um horário especial. Os horários foram definidos nas convenções coletivas de trabalho negociadas pelo Sindicomércio Vale do Aço. Quem traz informações sobre o que ficará aberto até qual horário, quem explica é o José Maria Facundes, presidente do Sindicomércio Vale do Aço e vice-presidente da FEComércio.
2: Muita gente não se lembra, mas no próximo sábado, 15 de agosto, será feriado de Assunção de Nossa Senhora. E apesar de ser feriado, o Sindicato do Comércio negociou convenções coletivas de trabalho garantindo a abertura de supermercados e empresas do segmento. Em Ipatinga, supermercados, açougues, casas de carnes, mercearias, varejões, sacolões, hortifrutis e peixarias funcionarão no sábado, 15 de agosto, das 8 às 18 horas. Enquanto em Coronel Fabriciano e Timóteo, o expediente será das 7 às 14 horas. Importante a gente ressaltar que uma recente portaria do Ministério do Trabalho e Emprego também garantiu a abertura daquelas atividades consideradas essenciais à população em feriados, sem a necessidade de CCT, sem a necessidade de convenção coletiva de trabalho. Então, farmácias, postos de combustíveis e padarias podem abrir no feriado, amparadas por legislação federal. Havia uma dúvida, sobretudo, sobre a questão de farmácias, de drogarias, se poderiam abrir ou não em feriados, já que uma portaria anterior, ela foi omissa, né? Havia essa lacuna, mas a última portaria publicada garante o funcionamento de farmácias em feriados. Então, além de supermercados e estabelecimentos do setor que funcionam por força de convenção coletiva de trabalho, também está garantida a abertura das atividades consideradas essenciais à população. Lembrando que aquelas lojas que tradicionalmente fazem horário especial em véspera de datas comemorativas não cumprem expediente no feriado de Assunção de Nossa Senhora, apenas supermercados e estabelecimentos do setor em toda a região.
1: Para a Rede Educadora de Comunicação, repórter Tati Souza.
0: Obrigado, Tati Souza. Agora meio-dia 26. A gente encerrar a segunda parte da reportagem especial da Mônica Soares, nessa caminhada, o papel do professor também vai muito além de ensinar o conteúdo. Estamos no dia do estudante, ele é quem acompanha o professor de perto as dúvidas, os desafios e as mudanças vividas pelos estudantes ao longo da formação. E foi sobre essa realidade que a repórter Mônica Soares conversou com o professor. Vamos acompanhar.
3: Quem acompanha essas duas etapas de perto consegue perceber também as transformações no comportamento dos dos alunos e na própria maneira de aprender. O professor Rodrigo Cristiano, que atua tanto no ensino estadual quanto no ensino superior, observa esses estudantes em momentos diferentes da trajetória educacional.
4: Uma coisa assim que mudou muito no comportamento dos estudantes nos últimos anos é principalmente ligado à questão das redes sociais e à tecnologia. Isso é um fator preponderante, porque agora os estudantes, eles têm mais acesso. O professor, ele, graças a Deus, eu falo enquanto professor e dou graças a Deus também, que o professor deixou de ser o único detentor do conhecimento. O conhecimento, ele se tornou universal com a internet, com a facilidade agora que os estudantes têm para pesquisar os assuntos. O professor se tornou um mediador de conhecimento. Ele apenas, ele media e mostra o caminho. Eu posso dar uma aula de determinado assunto e, se o aluno achar por bem, ele pode pesquisar em vídeos da internet ou outras fontes que não seja que eu falei. Eu não acho que isso substitua o professor, mas são pontos de apoio, uma questão de ampliação desse repertório do que podemos ir além da sala de aula. Isso é um ponto muito positivo. Outro ponto positivo também é hoje essa horizontalidade no ensino. Os estudantes estão muito mais críticos, estão muito mais atentos aos seus direitos, estão mais atentos com certas questões. Hoje em dia um aluno não aceita mais um professor ser grosseiro, não aceita mais preconceito, e isso é muito importante. Agora, um comportamento que eu acho que está, infelizmente, é o futuro, né? São as inteligências artificiais, a própria internet, que dá as respostas muito prontas. Então, isso está deixando alguns estudantes um pouco preguiçosos. Não estou falando que eles não são capazes, eles são muito capazes, só que a facilidade que a inteligência artificial, que as tecnologias trouxeram, estão tornando-os mais, por um lado, muito críticos e muito atentos às realidades do mundo, estão tornando eles extremamente seres que apenas cumprem, copiando, né, muitas vezes sem ler o que está sendo proposto ali. A ideia das atividades, dos trabalhos, dos projetos é justamente que eles aprendam, mas a tecnologia, a gente tem que se adequar a ela, a gente tem que achar esse ponto de convergência. Sempre foi desafiador essa economia da atenção, chamar a atenção dos alunos. É muito difícil, seja isso para qualquer professor, e eu afirmo que não existe um professor no mundo que, por mais que ele fale assim, ah, mas os alunos prestam muita atenção na minha aula. Não prestam atenção. A economia da atenção é muito difícil. Você não consegue colocar desejo no coração dos estudantes. Então, assim, você pode tentar criar metodologias ativas, criar aulas mais dinâmicas, usar outras estratégias sem ser o quadro e os giz, né? Como a gente falava antigamente, hoje quadro e pincel, dependendo da disciplina, é claro. Mas, assim, é possível sim criar outras estratégias. Não quer dizer que essas estratégias vão funcionar. O que eu diria para um aluno que está desanimado com os estudos? Eu vou falar o que eu escutei do meu avô. Muito simples. A caneta é mais leve que uma enxada. Pronto. Se você não quer trabalhar debaixo do sol, estude para você trabalhar debaixo de uma lâmpada. É isso que ele falava comigo. E isso é verdade. Não desmerecendo as pessoas que trabalham com as enxada ou trabalham com trabalhos mais, vamos dizer assim, braçais. Mas, né, se a pessoa tem a oportunidade de fazer outras escolhas, que faça outras escolhas. E só é possível você ter o direito de escolha a partir do momento que você tem estudo e conhecimento. Falo muito com os meus alunos, você estuda para ter determinada profissão. Você pode exercer a sua profissão e exercer a profissão de quem não estudou. E quem não estudou não pode exercer a sua profissão. Então você tem duas opções mediante as pessoas que só têm uma opção.
3: Este foi Rodrigo Cristiano. Neste dia do estudante, a data também serve para lembrar que por trás de cada caderno, trabalho ou prova, existe alguém tentando transformar o aprendizado em oportunidade para o futuro. Para a Rede Educadora de Comunicação, repórter Mônica Soares.
0: Obrigado, Mônica Soares. E assim, senhoras e senhores, colocamos um ponto final no Jornal em Pauta desta terça-feira. Hora da gente dividir a rede na 107 FM Playlist 107. Na 91,7, Roberto Nogueira comanda o programa Tarde Educadora. Você que nos acompanhou até aqui, o nosso muito obrigado. Excelente tarde de terça-feira para você. Tchau, tchau, vale.
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1: Hoje o papo é postura de dono, funcionário, empregado com postura de dono. Deixa eu te falar, toda vez que algum dono ou dona de empresa vem me procurar falando que está em busca de empregado com postura de dono, o que eu realmente escuto é que ele não está querendo fazer a parte dele. Adivinha quem deve ter postura de dono na sua empresa? É claro que é você, né? O dono tem que ter postura de dono e funcionário, empregado, tem que ter postura de funcionário, de empregado. Adivinha o que acontece quando o seu empregado descobre que ele está tendo postura de dono e recebendo como funcionário? Provavelmente ele vai sair e vai virar dono de uma empresa concorrente da sua.
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5: Olá, muito boa tarde, meio-dia 34, chegando no pique aqui da nossa 91,7. Terça-feira, tempo nublado, fechadinho, fechadinho, igual boca de bode. Estamos começando aqui mais uma edição do nosso Tarde Educadora. A partir de agora, música, alegria, informação. E muito mais aqui no seu rádio. Boa tarde, boa tarde, boa tarde.
6: Boa tarde.
5: Ótima tarde pra você, obrigado pela carona, você na buzina e no carro aqui. Um abraço carinhoso, mais que especial. Obrigado pela sintonia, você que abre as portas da sua casa para nossa audiência nesta terça-feira de muitas atrações aqui no programa. Tô de volta! Agora pra ficar, porque aqui, 91,7, aqui é meu lugar. Boa tarde!
6: Boa tarde.
5: Ótima tarde, Branca tá chegando, coração batendo mais forte, alegria lá em cima. 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Sai preguiça! Hoje é terça-feira, hoje dia 11 de agosto, tá certo? Tô esperando você participar comigo, nós vamos juntos no 97714902, o WhatsApp tá liberado aí pra você participar, atendendo a sua ligação no 38410730, Raíssa Gonçalves. É só ligar que ela atende pra você, mandando aquele aluno essa tarde de terça-feira, eu estou abraçando você, ponta a ponta, canto a canto, em todo o Vale, sintonizado aqui comigo.
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5: Tá todo mundo ligado, César Menotti Fabiano, ciumenta. Para, ah, vamos lá.

Brabo, Mega Senhorita, lindíssima canção aqui na programação. E outra boa banda aqui na programação também nessa terça-feira é Banda de Pau e Corda. Essa é bacana demais. 1980, Flor d'Água.

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7: Meio-dia e 48 agora. Terça-feira, né? Final de semana tem feriado, gente. Sabadão, feriado. Tem muita gente aí que não gosta do feriado, mas no sábado, isso tudo bem, né, gente? Sábado é feriado. Mas nós vamos estar aqui, firme e forte aqui na Educadora, levando pra você música, alegria, entretenimento, informação. É, aqui o serviço aqui não para, não. Meio-dia e 49 agora. Deixa eu abraçar aqui a Cida Souza lá no Caladão. E um alô pra Terezinha Nasce aqui no centro, Fabriciano, Márcio Aloísio lá no Caladinho. Alô, Vilma Feliciano Alegre, boa tarde pra você, Vilma. Dona Nelcina, não pode esquecer Dona Nelcina de jeito nenhum. E o seu Honório, lá na Serra do Cocais, pessoas extremamente do bem. Grande abraço aí pros dois. E um alô pro meu amigo Roninho também, filhos, o filho aí dessas duas feras aí, Dona Nelcina e o seu Honório. 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Meio dia 49, Jean Giovanni. Mil corações.

Abraço! Meio-dia 57. Daqui a pouquinho nós vamos falar da Copa do Brasil, né? Foi sorteado aí, deu Cruzeiro Atlético, hein? Que isso? Vai pegar fogo, né? No bom sentido, claro. Olha, amanhã Flamengo e Cruzeiro, Copa Libertadores, torcedor cruzeirense vai viver grandes emoções aí nos próximos dias, né? Torcedor do Flamengo também. Amanhã Libertadores aí, dois times que estão aí tentando o título, né? 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Aqui é a educadora, você participa conosco no 97714902, mandando aí o seu alô, mandando aqui o seu recado. Fique ligado!

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1: No Vale do Aço, 1 hora, boa tarde.
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1: Agora 1 hora e 1 minuto, né? Quase 1 e 2 aqui, você já almoçou, né? Já fez aquele tempinho bacana aí nessa terça-feira. A gente confere agora a previsão do tempo, né, gente? Como é que fica o tempo para essa terça-feira? Será que vem aí chuva? A expectativa, né? Pelo menos vamos saber agora aqui que a mínima é de 18, a máxima de 25 graus. Pelo menos a temperatura está bem mais baixa em relação a ontem, né? Que fez muito calor. E deu até pra dormir com o ar-condicionado ligado, né? Tempo fez um calorzinho bem bacana. A possibilidade de chuva é de 20%. Também aumentou um pouco, né? Durante a semana nós tivemos aí 10% de chance, não choveu, 15% choveu, aumenta agora para 20%. Não é uma boa, grande chance de chuva, mas a possibilidade existe. A umidade relativa do ar também subiu um pouco em relação a ontem, que era de 37, hoje está 67. Não está, né, boa ainda, está baixa, mas pelo menos melhorou em relação a ontem. 67%. Ainda não é o ideal, mas, né, vamos esperar aí para ver como é que fica o tempo decorrer dessa semana. Sabadão é feriado, sabadão vai fazer calor, né? A mínima vai ser 19, a máxima de 29 graus. Então, sábado aí, final de semana, de um calor suportável, né? 29 graus é um calor suportável. Eduardo Costa, tô com saudade de você.

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2: Para de postar as coisas pra me convencer que você tá bem, viu?

11 de agosto de 2026. Já a gente confere os fatos que marcaram esse dia 11 de agosto na história. E daqui a pouquinho tem o noticiário esportivo. Vamos falar do Cruzeiro, vamos falar do Atlético, vamos trazer as informações da Copa Libertadores. Aí vamos falar do Cruzeiro primeiro, que joga Libertadores amanhã. E vamos também trazer o sorteio da Copa do Brasil, né? Três clássicos. A Copa do Brasil promete muito. Me pegue, Pachamega!

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0: É toda sua. 1:18 agora. Vamos trazer o noticiário esportivo. 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Vamos falar de futebol.
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0: Vamos falar do Cruzeiro, que conheceu hoje o adversário da Copa do Brasil. E o adversário é o Galo. Atlético e Cruzeiro, Copa do Brasil, mata-mata. É, será que o Galo vai cantar? Ou será que a torcida do Cruzeiro vai comemorar? Vou esperar, né? Coração aí batendo daquele jeito. Coração, ó. Batendo forte. Cruzeiro já anunciou que todos os ingressos para o jogo de amanhã contra o Flamengo estão esgotados. Agora eu vou falar de Copa Libertadores. Porque primeiro tem Libertadores, Copa do Brasil é depois. São mais de 60 mil ingressos vendidos. Mais de 60 mil torcedores sendo aguardados lá no Mineirão para o jogo de amanhã às 9:30 da noite. É um recorde de público do novo Mineirão, que já pertence ao Cruzeiro. E foi, inclusive, batido na partida contra o próprio Atlético nas quartas de final da Copa do Brasil do ano passado. Só que no ano passado, 61.584 torcedores estiveram no estádio. E o jogo contra o Flamengo é o primeiro da disputa pela vaga nas quartas de final da Libertadores. Lembrando que o jogo de volta é no Maracanã, dia 19 de agosto, às 9:30 da noite. Então o Cruzeiro hoje ele está liderando a média de público da Libertadores entre os clubes brasileiros. Durante a fase de grupos, o Cruzeiro foi o que recebeu 158.779 torcedores do Mineirão. Uma média aí de 52 mil por jogo. Cruzeiro é seguido pelo Flamengo, são os dois que mais levaram público. O Flamengo tem 143.232 presentes no Maracanã. 47.744 por jogo. Então, o público nos jogos comandantes: Cruzeiro é o primeiro, Flamengo o segundo, Fluminense o terceiro, Corinthians o quarto, Palmeiras o quinto e o Mirassol o sexto. Dos times que estão na Libertadores, o Cruzeiro é o time que mais levou o torcedor ao campo de jogo. Então, o planejamento também é estratégico, a polícia já vai usar cães, escolta especial, drones. Então, a segurança amanhã vai ser bem bacana. E com isso, o Cruzeiro, além de hoje, né, conhecer aí o seu adversário na Copa do Brasil, que é o Galo, que nós vamos falar do Galo depois, também volta suas atenções aí para esse jogo contra o Flamengo amanhã, às 9:30 da noite. Ingressos esgotados, torcedor eufórico, tanto do Cruzeiro quanto do Flamengo, os times aí fazendo, respectivamente, boa campanha, boas campanhas aí no Campeonato Brasileiro. E boa sorte pro Cruzeiro, hein? Amanhã tem Cruzeiro e Flamengo. Depois, Copa do Brasil, Cruzeiro e Atlético. Haja coração, como diria o Galvão.
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0: E agora vamos trazer tudo sobre. Falamos de futebol, vamos falar de carro. Tem gente que gosta, né? Futebol, carro, samba, pagode e farra. Quem não gosta, né?
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4: Me perguntaram recentemente, durante uma palestra, que eu achava do biodiesel subindo de 15 para 16% no diesel. E eu respondi que não achava nada. Eu tinha certeza de que a média do biodiesel no mundo inteiro é de 7% e que no Brasil até 12% não se registraram problemas mais graves nos motores. E em condições especialíssimas pode chegar até 100% do biodiesel. Mas desde que o percentual subiu acima de 12%, existem duas soluções para se combater a maldita borra. A primeira é usar o diesel imediatamente depois do

0: abastecimento. A segunda é usar aditivos que estabilizam o diesel. E a terceira, aumentar a frequência de troca dos filtros. Soluções que encarecem o custo do quilômetro. Mas o governo está mais preocupado em agradar a bancada do agro do que frotistas e caminhoneiros.
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0: decisão do M27. Bom, daqui a pouquinho a gente traz o noticiário, o repórter Tati Souza chegando com as informações. E para você que tá ligando, mandando aquela mensagem aqui, muito obrigado pelo seu carinho, muito obrigado pela sua audiência. 97714902. Quero abraçar aqui a Maria das Graças lá no Silvio Pereira, a Silene Domingos, no bairro São Domingos, né? Um alô aqui também aqui para Maria da Conceição, lá no Bom Jardim. Conceição participou com a gente hoje do nosso microfone aberto. Voltarez, que não perde, uma boa tarde para você, Voltarez. Grande abraço aí, um abraço muito especial. E meu amigo Batata lá no Recanto Verde. A Cida Souza lá no Caladão também, um alô bacana aqui pra Nair Lima lá no Contente. Quero abraçar minha amiga Nilda, saudade da Nilda, do Tião, da Aline, do Rafa, da Rada, família toda aí. E a gente não esquece de maneira alguma, tá, Nilda? Grande abraço, que Deus te abençoe, te proteja e guarde você e toda a sua família aí no bairro Imbaúbas, em Ipatinga. Célio Gonçalves, Esperança, um abraço, Célio. Roberto Carlos do Amaral lá no Canaã também. A Dilza Pereira, Nossa Senhora do Carmo. Quem participa com a gente aqui, tá sempre ligado, né? Vamos pro intervalo, depois tem notícias.
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3: Agora 1h30, Central Educadora de Jornalismo, repórter Tati Souza. Muito boa tarde, Tati.
4: Boa tarde, Roberto Nogueira. Boa tarde, ouvintes. Começa a operar nesta terça-feira o Desenrola Adimplentes, nova modalidade do programa Desenrola, voltada a trabalhadores informais que mantêm seus compromissos financeiros em dia. A linha permite substituir empréstimos mais caros por créditos com juros de até 1,99 ao mês e valores que vão até 15 mil reais. A modalidade passou por ajustes nas regras para ampliar a participação das instituições financeiras antes de entrar em operação. Além dos trabalhadores informais, o pacote inclui uma linha voltada a estudantes e ex-estudantes adimplentes do FIES e medidas para trabalhadores com carteira assinada. Lançado em 2023, o programa Desenrola já beneficiou quase 8 milhões de famílias no Brasil. O Ministério da Fazenda alertou para golpes que usam anúncios falsos, mensagens e links enviados pela internet para atrair pessoas interessadas no programa. A renegociação é feita exclusivamente nas instituições financeiras, sem intermediação de sites específicos do governo ou envio de links por SMS ou aplicativos. Um levantamento identificou 544 anúncios fraudulentos entre abril e junho deste ano, sendo que 38% utilizavam inteligência artificial para conferir a aparência de legitimidade às fraudes. Todas as informações oficiais estão disponíveis nos canais do Ministério da Fazenda. Para a Rede Educadora de Comunicação, repórter Tati Souza.
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0: o som do Thiaguinho, 1:39 agora. Você já ligou ainda não? 97714902. Pode mandar sua mensagem aí, né? Mandar um alô pra quem você quiser, pedir a música de sua preferência. Daqui a pouco a gente atende aqui os pedidos musicais que estão chegando, tá legal? 97714902, pra você participar conosco aqui na Educadora, 1:40 agora.
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0: Cristiano Araújo, Efeitos.

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0: 8h49. André Carbona, não esqueci de você não, André. Boa tarde pra você também. Ótima terça-feira. Espero que esteja tudo bem aí. Espero que esteja 100% nesta terça-feira pra você e pra toda a sua família aí no Vila Militar, em Patinga. Grande abraço aí pra André Carmona. E você que tá ligado aqui na programação, eu falei do Cruzeiro e não falei do Galo. Vamos falar do Galo agora.
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0: Atlético, gostamos muito de você. Vamos falar do Galo agora. E o Atlético hoje conheceu o seu adversário na Copa do Brasil. Sorteio feito hoje às 11 da manhã. E os duelos das quartas de final da Copa do Brasil promete muita emoção. Aliás, promete, né? Os dois jogos. E Galo e Raposa, Cruzeiro e Atlético vão reeditar o que aconteceu no ano passado, né? A decisão do ano passado, nessa mesma fase, o Cruzeiro eliminou o Galo com certa tranquilidade no ano passado. Esse ano o Galo já ganhou do Cruzeiro. Então a CBF, a Confederação Brasileira de Futebol, ainda não divulgou os detalhes desses jogos. Os jogos serão disputados nas semanas de 26 de agosto a 2 de setembro. Primeiro jogo, Mineirão. A definição, Arena MRV. No ano passado o Galo inclusive estava numa situação semelhante, né? Estava classificado às quartas de final da Copa, o time estava vivo na Sul-Americana. O Cruzeiro, por sua vez, havia caído na fase de grupos da Sul-Americana. E o duelo de ida foi na Arena, né? O Cruzeiro venceu por 2-0, Fabrício Bruno, aquele golaço de falta, e depois o Caio Jorge. E o Galo não conseguiu criar chances claras e acabou perdendo a classificação no Mineirão, quando perdeu novamente por 2-0. Esse ano, a diretoria, e claro, o time também promete ser diferente, mas cria uma boa expectativa, né, para essa partida entre Cruzeiro e Atlético. É um clássico de cara. O Atlético, ele tá anunciando aí reforço, e esse reforço ele é importante, mas ao mesmo tempo tá começando a virar novela, né? O Atlético já anunciou um acordo com Kevin Castanho. Kevin Castanho já tá em Belo Horizonte desde domingo, e o presidente do River Plate, o Stefano de Carlo, detalhou a negociação com o Atlético, o volante Kevin Castanho, e hoje teve uma entrevista coletiva, né? O dirigente, inclusive, do Atlético confirmou, né, a contratação, mas não foi confirmado os valores fixados pelo empréstimo do jogador. Ele vem emprestado. O Galo acertou esse empréstimo, não divulgou detalhes, mas de acordo com o Stefano, né, o valor da compra foi fixado em 5 milhões de dólares. Aproximadamente aí 26 milhões, 25 milhões e meio na cotação do dia. Isso aí por 50% do passe. A situação do Castanho já está fechada. A venda para o Brasil foi fixada em 5 milhões de dólares. E com isso o Atlético vai apresentar já. O jogador tem um contrato com o River Plate até 2028. E o Atlético vai tê-lo como reforço de empréstimo. Então essa é a novidade do Atlético aí para a temporada também de reforços. Atlético voltando a campo contra o Bragantino pela Sul-Americana. E esse jogo amanhã, às 19h. Né? Amanhã às 19h, Atlético e Bragantino. Amanhã o torcedor do Cruzeiro e Atlético deita e rola de futebol, né? Cruzeiro seca, o torcedor cruzeirense seca o Atlético às 19h, torcedor do Galo seca o Cruzeiro às 21h. E tomara, né, que o Atlético consiga uma boa vitória e o Cruzeiro também, quem sabe. Bom pra todo mundo aí. Mas a expectativa é essa. Boa sorte pro Galo amanhã contra o Bragantino lá em Bragança Paulista pela Copa Sul-Americana, e boa sorte também, né, pro Cruzeiro aí na Copa Libertadores.
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0: jogo, bacana, hein? Bacana. Atendendo o seu pedido agora, a dona Nelcina tá comigo aqui na linha. Alô, dona Nelcina, boa tarde, tudo bem na Serra do Cocais, dona Nelcina? Boa tarde.
1: Oi, Roberto.
0: Boa tudo tarde. Bem?
1: Tudo bem?
0: Tudo bem.
1: Tudo bem, graças a Deus.
0: Isso é bom.
1: Aqui passa pra mim a música aí com os Fibes, é o Mar de Rosa.
0: Opa, agora?
1: E
0: vai mandar pra alguém?
1: Eu ofereço pra todos vocês aí da rádio, tá? E põe meu nome aí na consagração.
0: Tá, tá valendo.
1: Tá bom?
0: Valeu.
1: Com Deus. Abraço. 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
7: Hoje o papo é postura de dono, funcionário, empregado com postura de dono. Deixa eu te falar, toda vez que algum dono ou dona de empresa vem me procurar falando que está em busca de empregado com postura de dono, o que eu realmente escuto é que ele não está querendo fazer a parte dele. Adivinha quem deve ter postura de dono na sua empresa? É claro que é você, né? O dono tem que ter postura de dono e funcionário, empregado, tem que ter postura de funcionário, de empregado. Adivinha o que, que acontece quando o seu empregado descobre que ele está tendo postura de dono e recebendo como funcionário? Provavelmente ele vai sair e vai virar dono de uma empresa concorrente da sua.
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0: 12:04, né? Ó, deixa eu abraçar aqui você que tá ligado aqui na programação educadora, porque agora é hora da gente voltar no tempo. Eu gosto muito desse quadro do programa aqui, a gente acaba recordando algumas coisas interessantes e mexer com o coração e trazer aquela sofrência gostosa, né? Porque o brega faz isso, né? O brega, ele acaba mexendo com a sofrência, aquela música, nossa, que música brega, mas a letra mexe com a sensibilidade. Então, esse cara marcou aí uma época com sua voz, com suas canções, pra muita gente, às vezes, nem conhece, né? O Gilberto Reis. Então, a música se chama Não Tenho Culpa de Não Gostar de Você. Então, aumenta o som, prepara o coração, a saudade vai falar, porque no Flash Brega da Educadora, o amor aqui pode até doer, mas a música vale a pena.
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1: É o nosso Flash Brega de hoje aí, com essa poesia aí do Gilberto Reis. Bom, agora vamos atender pedidos musicais. Antes eu quero colocar um ouvinte aqui pra falar comigo. O marido Juca tá aqui ligadinho aqui. Alô, marido Juca. Alô, Dora. O Juca melhorou, não melhorou, Dora?
2: Boa tarde,
1: Juca. Boa tarde, você também.
2: Aqui, o Juca tá bem, tá bom?
1: Ô, que beleza, hein?
2: Não entendeu nem pra falar mais com você que tá bem, mas ele tá bem.
1: Graças a Deus. Marcos
2: Cabral, eu tô aqui desde 5:30 da manhã. Vou chegando, vou ligando meu radinho.
1: Opa!
2: Eu só para de falar às 15:30. 15:30 eu tô indo embora, eu desligo ele, mas todos os dias eu tô ouvindo vocês.
1: Valeu.
2: Mas
1: demais.
2: Tudo bem, graças a Deus, tá bom?
1: Muito um abraço. Obrigado.
2: Tô aqui, tô ouvindo você aqui, hein?
1: Valeu, tchau, tchau. Obrigado, Maria.
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1: Ah, do fundo da grossa, vai atendendo os pedidos aqui, ó.

deixa como é que o John Lennon fala lá, com o nosso Tom Carvalho, é. Deixa a agulha cair, né? Cai a agulha aí, ó. Caiu a agulha já. 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A gente vai continuar aqui atendendo pedido musical depois do intervalo. São 2h14, agora 2h15, girou o ponteiro ali, 2h15 agora.

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0: por aí. E a meteorologia não prevê chuva para hoje. Bom, vamos lá. Hoje, dia 11 de agosto, né? Hoje, dia 11 de agosto, dia do estudante, dia do magistrado, dia do advogado. Hoje é dia do garçom. Hoje é dia nacional da televisão e dia internacional da logosofia. Vamos fazer homenagem daqui a pouco para essas feras aí, né? Mas primeiro eu vou atender pedido. Alô, Edmar Gomes em Patinga, boa tarde.
1: Boa tarde, boa tarde.
0: Boa tarde.
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0: Fala comigo, Dimar.
1: Estou aqui na obra curtindo a melhor.
0: Trabalhando.
1: A melhor do Brasil.
0: Defendendo o pão.
1: Toca pra nós aí, meu amigo. Entre a serpente e a estrela. Dedico essa música aí pra todos os ouvintes. Vocês da rádio, a minha esposa Rosilene Toledo. Obrigado. Câmbio e desliga.
0: Opa! Valeu, Dimar. Grande abraço.

0: agora 2h22. 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Pizzaria Capanone, o sabor que conquistou o Vale do Aço. 2h23, daqui a pouquinho tem notícias, agora tem participação ao vivo. Alô, Marli do Santa Terezinha, boa tarde, Marli.
1: Boa tarde, Roberto Nogueira, Marli do Santa Terezinha 1.
0: Fala tudo comigo, bem? Marli, tudo bem?
1: Gostaria de ouvir a música com Xande de Pilares, Tá Escrito.

0: rodar.
1: Excelente programação, um bom programa para você, ofereço para todos os ouvintes. E se puder, claro, eu vou pedir para colocar meu nome na oração, que eu estou fazendo uma corrente aí todos os dias. Foi assim que eu comecei a participar da rádio. Um abraço.

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1: No Vale do Aço, 12h30.
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1: Coronel Fabriciano, com tempo nublado nesta terça-feira, possibilidade de chuva 20%, a umidade relativa do ar 67%. A máxima para hoje é de 29 graus. Central Educadora de Jornalismo, agora 2h33, com ela Mônica Soares. Muito boa tarde, Mônica.
9: Boa tarde, Roberto Nogueira, e a você, ouvinte da Rede Educadora de Comunicação. Uma iniciativa que pode fazer diferença diretamente dentro de sala de aula é o programa Miguelin, que entregou nesta terça-feira 41 óculos de grau para estudantes da rede municipal de Timóteo. Os beneficiados são alunos da Escola Municipal Joaquim Ferreira de Souza. O trabalho começa com uma triagem realizada nas próprias escolas. Quando algum problema de visão é identificado, o estudante é encaminhado para uma avaliação oftalmológica e, se houver necessidade, recebe os óculos gratuitamente. Com essa nova entrega, Timóteo chega a 199 óculos distribuídos pelo programa desde o início das ações no município. E, Roberto, é uma questão importante porque tem alunos que têm essa dificuldade para enxergar e pode acabar interferindo nas atividades dentro da escola, como ler, escrever e acompanhar até mesmo o que o professor está colocando no quadro.
1: Verdade. Há muito tempo, né, quando a gente estudava antes, não tínhamos isso. Então, às vezes, o aluno estava ali não rendendo na escola porque não estava enxergando direito. E quando alguém descobrir que normalmente era professor, sim, que ia buscar no aluno estudar ele... É um projeto bem interessante, sim. Tomara que se estenda a todas as escolas para que esses alunos possam ser avaliados. Porque não estão rendendo, às vezes estão enxergando com dificuldade. E o próprio aluno pode colaborar também, dizendo, olha, não está legal a minha visão.
9: Sim. E já que estamos falando de oportunidades que ajudam a melhorar a vida das pessoas, tem também novidade para quem trabalha ou quer trabalhar no campo. O Sindicato dos Produtores Rurais de Patinga, Vale do Aço, em parceria com o Sistema FAENG e Senar, está com uma programação de cursos gratuitos durante este mês de agosto. São capacitações para trabalhadores e produtores rurais em áreas diferentes, como energia solar, fruticultura, produção de alimentos, entre outros. Entre os próximos cursos estão o de fruticultura, nesta sexta-feira, em Santana do Paraíso, e o de produção artesanal de alimentos, com foco em doce de leite, no dia 17, em Ipatinga. Também estão previstas capacitações de equitação, defumador de frango e operação de roçadeira em outros municípios do Vale do Aço. Os cursos são gratuitos, têm profissionais especializados e oferecem certificado de conclusão. Então, para quem está procurando uma oportunidade de aprender uma nova atividade ou aperfeiçoar aquilo que já faz no campo, vale ficar atento às inscrições. As informações podem ser obtidas pelo telefone 98641-5767. Repetindo, 98641-5767.
1: Obrigado, Mônica, pelas informações. Às 17h, o nosso departamento de rádio reunido para a hora do rush.
9: Sim.
1: São 2h37. 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
1: No Vale do Aço, 2h45.
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9: 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Se você já sabe que a sua renda vai diminuir quando se aposentar, que tal começar a testar uma nova realidade antes? Eu chamo isso de ensaio de aposentadoria. Imagine que hoje você ganha 8 mil. Mas sabe que quando se aposentar, você passará a ganhar 5. Em vez de esperar esse dia chegar para descobrir como viver com menos, experimente organizar sua vida com esse valor agora. E o que conseguir economizar nesse período pode ajudar a construir uma reserva de tranquilidade para o futuro. Assim, você descobre com antecedência o que precisa ser ajustado e quais despesas realmente fazem sentido. 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
1: Agora 12h49. Para você que faz aniversário hoje, parabéns, felicidades, muitos anos de vida e muita paz no seu coração. Quem tá comemorando hoje é a Ana Maria Silva Cabral Lage, lá em Santo Antônio da Mata, em Marliere, lugar bom, hein? Cristiano Soares Batista, aqui no centro, em Fabriciano, a Marta Filomena de Souza, no Amaro Lanari, e o Valtarez Alves Caetano, Valtarez fazendo aniversário hoje, parabéns, felicidades, muitos anos de vida e muita paz no coração. Daqui a pouquinho a consagração a Nossa Senhora Aparecida, você pode ir mandando seu nome por intenção das pessoas que você quer, coloque na intenção da consagração, tô esperando.

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6: Vamos aos homens da consagração desta terça-feira. A Neidina Moreira de Jesus Felício, Nossa Senhora da Penha, Edith Nunes Santana, Arcanjo no Bom Jardim. Nilda Tião, Aline Rafael, esposa no bairro Embaúbas, em Patinga. Também para Irlene Miranda Mangueiras, no bairro Mangueiras, a Leda Aparecida Alvarenga. Consagração para Iomar e o Anderson aqui no centro, a Efigênia de Jesus, a Iris Robson, Conceição Elisa no Silvio Pereira 2, a Maria Antônia Simões, no Nossa Senhora do Carmo, pela família Maria da Luz Martins, no Recanto Verde, em Timóteo, a Maria Luísa, no Recanto Verde, o Sebastião Gomes da Silveira, em Entre Folhas, a Mariana Malaquias, no Córrego dos Camilos, a Dona Divina Monteiro, no Córrego Alto, e a mamãe Dona Geraldo, seu Pedro, lá no bairro São Cristóvão, em Timóteo, a Rogéria Marlene, no bairro John Kennedy, a Dona Gininha, aqui no Santa Cecília, o Geraldo, no Cruzeirinho, a Adélia Caldeira, no São José. A Eva Mendes Pimentel, no Nossa Senhora da Penha, pedindo consagração todos aí pela saúde e pela família. O Paulo Roberto de Lima, no Bromélias. A Verônica Samora, no Bromélias, também pedindo aí pela família. A Nair da Silva, no Bom Jardim. O Célio Gonçalves, no Bairro Esperança, pela saúde, pela família. O Edmar Gomes, no Bom Jardim, pela saúde também, pela família. Consagração para o Geraldo Madeira, esposa Raimundo. Valtariz Alves, aniversariando do dia. Consagração para Dona Senira, Maria Raimunda. Maria Regina no Alegre, pela saúde. A Mara dos Reis de Maria de Lourdes. A Dilma Geralda no Nossa Senhora do Carmo. O Noé no Barra Alegre, lá em Patinga, pedindo pela saúde da mamãe, a Dona Maria Anastácia. Consagração também para Ilza Ribeiro no Alvorada, em Timóteo, a Maria Bars, o Estevão no Cananzinho, para Maria de Nossa Senhora, José Cupertino, José Antônio e toda a família Machado. Para Maria José no bairro Ideal, em Patinga, o Célio Gonçalves no bairro Esperança, o Edmar Gomes também, o Edmar pedindo aí, né, para toda a família. O Valtariz, a Marli no bairro Santa Terezinha, a Heloísa Germano no Contente, a Andréa Carbona no Vila Militar, a Dona Neucina na Serra do Cocais, a Maria das Graças no Silvio Pereira, a Silene Domingos no bairro São Domingos e também para Maria da Conceição lá no bairro Bom Jardim, o Batata no Recanto Verde, toda a família, o Márcio Luiz no Caladinho. Consagração para você que tá ligado aqui na Educadora. Estamos caminhando para o final, agradecendo você pelo carinho da audiência, agradecendo a Deus por mais um programa, e amanhã, se Deus me permitir, a gente se encontra aqui a partir das 11 com o nosso microfone aberto. Continue aqui na Educadora, vamos à Casa da Mãe Aparecida e logo depois, Padre Zé Wilker chega para comandar o Clube dos Amigos com muita fé, muita alegria, muita devoção. A todos um grande abraço. 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Amanhã, se Deus me permitir, estaremos aqui de volta.

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0: Queridos peregrinos, saudamos todos vocês presentes aqui no santuário, precisamente na capela de São José, para esta hora bendita da consagração a Nossa Senhora, que todos os dias, às 3 horas da tarde, o Brasil reza com Nossa Senhora. Sejam todos muito bem-vindos, saudamos também fraternalmente tanta gente que lá em casa está rezando nesta hora, às vezes lá na roça, com o seu radinho, escutando, rezando também esta hora bendita da consagração. Em nome do Pai, do Filho e do Espírito Santo.
1: Amém.
0: Vamos lá para Nazaré, onde aconteceu a Anunciação a Nossa Senhora. O anjo do Senhor anunciou a Maria.
1: E ela concebeu do Espírito Santo.
0: Eis aqui a serva do Senhor.
1: Faça-se em mim segundo a vossa palavra.
0: E o Verbo de Deus se fez homem.
1: E habitou entre nós.
0: Ave Maria, cheia de graça, o Senhor é convosco. Bendita sois vós entre as mulheres, e bendito é o fruto de vosso ventre, Jesus.
1: Santa Maria, Mãe de Deus, rogai por nós, pecadores, agora e na hora de nossa morte. Amém.
0: Rogai por nós, Santa Mãe de Deus,
1: para que sejamos dignos das promessas de Cristo.
0: Infundi, Senhor, vos rogamos, a vossa graça em nossos corações, para que nós que conhecemos pela anunciação do anjo a encarnação de Jesus Cristo, vosso Filho, por sua paixão e morte na cruz, cheguemos à glória da ressurreição pelo mesmo Cristo, Senhor nosso.
1: Amém.
0: Nossa Senhora Aparecida,
1: rogai por nós.
0: Podem sentar-se, queridos peregrinos, diante de Nossa Senhora, contemplando esta imagem tão querida e tão bela. É bela a imagem de Nossa Senhora. Compra imagem bonita, viu? Vai aí na loja, vai comprar a imagem de Nossa Senhora. Se não está bem feita, diga: não quero não. Está muito feia essa imagem aí, não quero não. Vocês querem só ganhar dinheiro. A imagem é, Nossa Senhora é bonita, então não compra, viu? É, precisa com Nossa Senhora linda, a mais bela, viu? De toda criatura. Então a imagem tem que ser bonita de Nossa Senhora. Por quê? Porque somos imagem de Deus. Você é imagem de Deus. Você também é belo, bela diante de Deus. Nossos conceitos nem sempre são adequados ou legítimos, digamos, porque o nosso olhar de beleza é diferente do olhar de Deus para nós. E por que que somos belos diante de Deus? Porque somos frutos do amor de Deus. Você já pensou nisso? Você é fruto do amor de Deus, criatura de Deus. Você não é fruto do acaso, você é filho, filha de Deus. Esta é a nossa primeira e grande vocação. Mês de agosto, mês vocacional, a nossa primeira vocação é a vocação de toda a humanidade. Vocação para quê? Para a vida. Deus nos chama em primeiro lugar para a vida. A nossa vocação então é filial. E como é bonito então pensar em Nossa Senhora, como acabamos de rezar a saudação angélica, oração que todos nós precisamos rezar todos os dias para lembrar a encarnação do Verbo de Deus, do Filho de Deus entre nós. Por que que nós rezamos e devemos rezar? Porque Nossa Senhora é esta bela criatura de Deus, a Imaculada, a escolhida de Deus, para aumentar a nossa beleza filial. Você sabia que você tem um irmão que é Deus? Vou repetir. Você sabia que você tem um irmão com I maiúsculo e que é Deus? Sim, Jesus Cristo é nosso irmão. Porque Nossa Senhora é mãe de Jesus e mãe de toda a igreja, de toda a humanidade. Esta maternidade de Nossa Senhora não é coisa que surgiu na cabeça de algum homem por aí, viu? Não, senhor, não, senhora. A maternidade de Maria para toda a humanidade foi quando Maria recebeu a segunda anunciação. A primeira nós acabamos de rezar. Foi lá em Nazaré, feita pelo anjo Gabriel. Agora, a segunda anunciação, sabe onde que foi? Lá no alto da cruz. Feita pelo anjo? Não, justamente feita a segunda anunciação pelo próprio Filho de Deus, Jesus, nascido de Nossa Senhora e nosso irmão que é Deus. Sim, Jesus fez a segunda anunciação a Nossa Senhora ao dizer: mulher, que para o hebreu, para o judeu autêntico, mulher não era desprezo nenhum. É o Nossa Senhora. Eles não têm até hoje a palavra senhora. Então, mulher, com M maiúsculo, eis aí o teu filho, filho, eis aí a tua mãe. E como que o evangelista João vai dizer para nós que a partir daquele momento o apóstolo a levou para a sua casa? O apóstolo João levou Maria para a sua casa. Portanto, Maria é a mãe da igreja, a mãe da humanidade, e ela então nos ajuda a viver esta grande vocação filial. Ser filho, filha de Deus, e é assim que a gente tem de viver. Você não é, portanto, qualquer coisa. Você é filho, filha de Deus. Mesmo aquele que está arrebentado na calçada, bêbado, aquele que está em situação de rua, que não tem moradia, que não fazem política justa para ele ter, o menor abandonado, é filho e filha de Deus. E a situação que eles estão vivendo não é do querer de Deus, é culpa nossa, viu? É desrespeito para com o direito à vida, seja de quem for. E olha que vemos isso em nossos líderes, infelizmente. Por favor, viva a vocação filial, porque este é o chamado de Deus e não somos frutos do acaso. Sou filho, sou filha de Deus. Mãezinha do céu, rogai por nós, senão estamos perdidos. Fiquemos em pé para a bênção da água. A nossa proteção está no nome do Senhor,
2: que fez o céu e a terra.
0: O Senhor esteja convosco.
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0: Erguendo a sua água ou o seu coração para a água que você vai adquirir depois. Ó Pai de bondade, que a vossa bênção venha sobre vossos filhos e sobre a água que eles vos apresentam, para que ela recorde a água do nosso batismo como fonte que jorra para a vida eterna, e que esta água traga também a vossa graça para os doentes, a saúde, para aqueles que estão desanimados a esperança, para os que estão tristes a alegria. Por isso, ó Pai, humildemente vos pedimos que a vossa bênção venha sobre esta água que vossos filhos e filhas vos apresentam. Em nome do Pai, do Filho e do Espírito Santo.
3: Amém. Amém.
0: E agora, olhando para a imagenzinha de Nossa Senhora, acompanhando na segunda página deste folheto que você pegou aqui no santuário, vamos rezar com toda a fé a consagração a Nossa Senhora. Ó Maria Santíssima, pelos méritos de nosso Senhor Jesus Cristo, em vossa querida imagem de Aparecida, espalhais inúmeros benefícios sobre todo o Brasil. Eu, embora indigno de pertencer ao número de vossos filhos e filhas, mas cheio do desejo de participar dos benefícios de vossa misericórdia, prostrando a vossos pés, consagro-vos o meu entendimento para que sempre pense no amor que mereceis. Consagro-vos a minha língua para que sempre vos louve e propague a vossa devoção. Consagro-vos o meu coração para que depois de Deus vos ame sobre todas as coisas. Recebei-me, ó Rainha incomparável, vós que o Cristo crucificado deu-nos por mãe, no ditoso número de vossos filhos e filhas. Acolhei-me debaixo de vossa proteção, socorrei-me em todas as minhas necessidades espirituais e temporais, sobretudo na hora de minha morte. Abençoai-me, ó celestial cooperadora, e com vossa poderosa intercessão, fortalecei-me em minha fraqueza, a fim de que, servindo-vos fielmente nesta vida, possa louvar-vos, amar-vos e dar-vos graças no céu, toda a eternidade. Assim.

0: no meio de nós.
1: Por intercessão de Nossa Senhora Aparecida, Mãe Rainha e Padroeira, que venha sobre as crianças, os jovens, sobre você, papai e mamãe, sobre os idosos, sobre os doentes, sobre todos nós. A bênção de Deus Todo-Poderoso, Pai, Filho e Espírito Santo, e que ela permaneça com você, em sua casa, em sua família, hoje e sempre.
0: Amém.
1: Falem comigo, Senhor.
0: Senhor.
1: A minha casa. Está de portas abertas.
0: Está de portas
1: para recebê-lo.
0: Para recebê-lo.
1: Assim também, ó Senhora Aparecida.
0: Assim também, ó Senhora
1: Aparecida. Visitai-nos em nossa casa.
0: Visitai-nos em vossa
1: casa. Em nossa família. Amém.
0: Amém.
1: Saudemos Nossa Senhora. Bem forte e bonito. Viva Senhora Aparecida.
0: Viva.
1: Viva Mãe de Jesus.
0: Viva.
1: Obrigado por você que rezou aqui no santuário e você que rezou em sua casa. Ide em paz e o Senhor vos acompanhe.
0: Graças a Deus.
1: Daqui a pouquinho a bênção. Cadê?

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1: Nossa Senhora, me dê a mão.
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Estamos começando o Clube dos Amigos. Um momento de bênção no meio da nossa tarde. Que bom a gente poder estar na terça-feira ligadinho aqui na Rádio Educadora, trazendo bênção, alegria, informação e estreitando nossa amizade para que os nossos dias sejam mais alegres, esperançados em Deus e cheio das realidades que cada um de nós traz no coração. Olha, você tem celebrado as datas festivas do calendário? É bom a gente olhar as datas, é uma forma da gente estreitar nossa amizade com profissionais, com realidades que a gente lida no nosso dia a dia. Saiba que hoje nós estamos celebrando três datas que conversam entre elas. Ou melhor, tratada uma data, mas três profissões, três realidades particularmente distintas, mas que se conversam pela data de hoje. Isso tudo por causa da inauguração da primeira faculdade de Direito do Brasil. Eu estou falando que hoje é dia do advogado, dia do estudante e dia do garçom. Ao celebrarmos o dia do advogado, da advogada, e nós temos tantos profissionais dessa área, nossos amigos, esses profissionais de enorme importância em nossa sociedade, pois mediam conflitos e atuam na defesa dos interesses e direitos dos cidadãos, sendo figuras fundamentais para a cidadania e democracia em nosso país. A data é uma homenagem à fundação das duas primeiras faculdades de Direito do Brasil, fundadas ainda em 1827 nas cidades de São Paulo e Olinda. Com isso também passou-se a celebrar, a partir do ano 1027, o Dia do Estudante, conversando um pouco com essas duas faculdades. E, consequentemente, admire-se só, também se tornou o mesmo dia, por causa do mesmo tema, o Dia do Garçom. Hoje também é o Dia do Garçom. A palavra garçom vem do francês garçom, que significa rapaz ou garoto, e aqui no Brasil, pelo que se sabe, é celebrado também, então, no dia 11 de agosto, por coincidir com o dia do pendura. É, não vai vender fiado pra ninguém não, é misericórdia. Mas quando era comum os estudantes de direitos irem a bares para comemorar e beber e sem pagar a conta, como forma de comemorar o dia do advogado. O calote se tornou então uma tradição e, segundo o que a gente pôde constatar, a única coisa que os estudantes pagavam nesse dia era os 10% do garçom. Então hoje nós queremos celebrar com alegria o dia dos advogados, advogadas, o dia do estudante e o dia do garçom. Essas profissões, essas realidades que fazem parte da nossa existência e que são importantes para nós. Abração garçom, abração estudante, abração você advogado, advogada. E nós queremos então te convidar no dia de hoje a juntos curtirmos com o padre Antônio Maria, O Senhor é Rei. Jogar esse astral lá pra cima, vamos junto!

0: bem, com essa alegria toda, a gente curtindo essa terça-feira, naquele horário sagrado, né? Da gente se encontrar para tomar o cafezinho da tarde, aquela esse reavivamento, né, do cafezinho para aguentar fechar o dia com as bênçãos de Deus e preparar o nosso coração para viver a Semana Nacional da Família. Você está se preparando, você tem participado? Quero te convidar hoje à noite na Matriz de São Sebastião, ou melhor, no Salão Paroquial, que a matriz é pequena, né? No Salão Paroquial, nós vamos ter a celebração da reconciliação para casais. É importante algum momento em família, em casal, a gente parar um pouquinho para se colocar diante da misericórdia de Deus e exercitar aquilo que é próprio da vida conjugal, que é pedir perdão e dar perdão. Quero te convidar então, venha participar da celebração da reconciliação para casais, a celebração da misericórdia, com a absolvição comunitária dos pecados no final da celebração. E assim a gente vai construindo uma semana da família como um verdadeiro reavivamento desse sacramento, desta realidade tão cara aos olhos de Deus, que é a família. Olha, em comunhão com a Semana da Família, a gente olha o calendário dos santos. E hoje a igreja celebra Santa Clara de Assis. Santa Clara nasceu em Assis, na Itália, no ano de 1193. Aos 19 anos, vestiu o hábito franciscano e fez os votos perpétuos de pobreza, castidade e obediência no mosteiro beneditino de São Paulo. São Francisco deu às irmãs a sua primeira forma de vida religiosa, primeiramente chamadas de damianitas, depois como Santa Clara escolheu de damas pobres e finalmente de irmãs clarissas. A partir de 1226, Santa Clara teve visões projetadas na parede de sua pequena cela. Por estas visões, que pareciam filmes projetados em uma tela, Santa Clara é considerada a padroeira da televisão e de todos os seus profissionais. Depois da morte de São Francisco, Santa Clara viveu por mais 27 anos, dando continuidade à obra que iniciara com ele. Morreu em 11 de agosto de 1253 e foi canonizada em 1254 pelo Papa Alexandre. Santa Clara de Assis, rogai por nós. Então nós ouvimos a vida de Santa Clara e aprendemos também que porque Santa Clara teria visões onde ela podia assistir ainda no seu quarto enferma à Santa Missa como se fosse uma televisão, o Papa Pio XII dedicou como padroeira da televisão Santa Clara de Assis lá por volta do ano de 1958, onde a televisão estava crescendo. Então a data que comemora o dia da televisão, dos profissionais da área da comunicação por imagem, é celebrado hoje em vista desse mistério de Deus na vida de Santa Clara. Que nós possamos então usar desse veículo de comunicação que hoje está tão rico da palavra de Deus, um verdadeiro instrumento facilitador da nossa intimidade com o Pai. Que a nossa televisão possa ser para evangelizar. Todo instrumento, dependendo com que intenção se usa, ele pode ser para o bem ou para o mal. Que tipo de canal de TV você assiste da sua casa? O que seus olhos têm buscado nas imagens que a vida nos apresenta? Cuide, porque afinal de contas, a janela dos olhos nos leva ao conhecimento da alma. Então que a gente cuide dos nossos olhos, para que a nossa alma seja santa. Vou fazer um pequeno intervalo. Na volta a gente parte para aquele bate-papo gostoso sobre a catequese. E hoje nós vamos falar sobre a misericórdia. Na volta a gente conversa.
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1: Muito bem, estamos de volta aqui nas ondas da nossa querida Rádio Educadora 91.7, a primeira do Vale, nessa tarde de quarta-feira, com a alegria de estarmos juntos. E eu te convido, senta aí à mesa, toma uma xicrinha de café. Queria te acompanhar aqui, mas enquanto eu falo, você bebe por nós dois ou por todos nós. E a gente hoje então está continuando a nossa catequese, passando pelo Sermão da Montanha, dentro do conjunto das catequeses que o catecismo chama de imagem e semelhança de Deus. Nós fomos feitos imagem e semelhança de Deus e nós fomos feitos para a felicidade. Hoje o caminho de felicidade que Jesus nos apresenta, ele passa pelo exercício da misericórdia. Bem-aventurados os misericordiosos, porque alcançarão misericórdia. Muitas vezes nós podemos, no momento de distração, pensar que misericórdia e pena são as mesmas coisas. E nessa distinção já vai se fazendo o que nós temos que buscar nesse convite de Jesus. Ter misericórdia, ou seja, estar ao lado de quem sofre, não é ter pena. Pena passa pelo sentimento. E a misericórdia é questão de escolha. A misericórdia é mais do que sentir, é decidir. Então a misericórdia se exerce na escolha de quem quer viver o projeto de Deus. A palavrinha misericórdia, que vai ajudar a gente então a escolher esta realidade para cada um de nós, ela tem a sua origem no latim, miser. Aí pela palavra talvez você já até deduziu, quer dizer infeliz, miserável, doente. Está relacionado à miséria humana. E cor, quer dizer cordes, coração, sede da alma, da inteligência, da sensibilidade. Então, juntando essas duas palavrinhas, nós entendemos que misericórdia quer dizer sentir com o coração a miséria do outro, colocar-se, imaginar-se no lugar de quem sofre. Mais que isso, é deixar-se mover em direção à miséria alheia, sabendo que somos feitos do mesmo pó, da mesma natureza. Então, ser misericordioso é despir-se de todo tipo de preconceito. Então, não é uma questão de escolha, ou melhor, não é uma questão de sentimento, é uma questão de decisão. A gente escolhe ser misericordioso. A gente não se permite ter um coração duro diante daquele que passa pela nossa vida. E essa misericórdia não é só de solidariedade com quem sofre, mas é também exercício de misericórdia, de perdão, de carinho com quem nos faz o mal. Amai os vossos inimigos, é o mandato de nosso Senhor Jesus Cristo. Então, ser misericordioso é ser capaz de amar até aqueles que nos fazem mal. Mas calma, não aflija o seu coração. As coisas são bem conduzidas por Jesus, de forma que ele nunca pede nada a nós que seja impossível de ser realizado. Então, como amar inimigos? Vamos devagarzinho. Espero te dar uma luz, assim como eu também preciso, para a gente poder responder esta realidade. Então, uma das coisas que a gente percebe é que a palavra misericórdia está intimamente ligada ao quê? À prática do perdão. Pois somente perdoa de verdade quem olha não a ofensa recebida, mas a fraqueza daquele que pecou contra nós. Então, uma chave que nós hoje podemos tomar conosco e usá-la sempre que for necessário é perceber que diante das ofensas que os outros nos trazem, que machucam o nosso coração, que a gente pode se sentir movido por ódio, por descaso, nós temos que nos entender colocando-nos ao lado daquele que nos faz mal. Tenta imaginar aquela pessoa, eu já vi até umas metodologias que ensinaram. Imagina aquela pessoa criança, as realidades que ela deve ter enfrentado ao longo da sua vida, que a fizeram assim muitas vezes árida, machucada, sensível, agressiva, incomodada com o sucesso do outro. A gente, às vezes, se abaixa muito quando a gente permita que o mal que o outro dirige a nós, ele tenha mais força em nós do que o bem que habita no nosso coração. O mal nunca está acima do bem. Assim como a luz está acima da escuridão, o bem está acima de nós. A gente lembra uma parábola que Jesus contou que nos provoca a ter bastante cuidado com o exercício da misericórdia. É aquela parábola de um rei que foi acertar suas contas com seus empregados. Havia um que lhe devia uma grande fortuna. Ele se ajoelhou, pediu perdão. O rei perdoou a sua dívida e permitiu que ele voltasse para casa. No caminho para casa, ele achou um outro que lhe devia uma quantidade pequena. Mas ele não aprendeu com o rei. Ele não exerceu a mesma dose de atenção com aquele que lhe devia. Ele foi duro, foi mal e, como consequência, ele acabou sendo reencontrado pelo rei, que colocou sobre o seu peso a mesma maldade que ele fez com aquele que devia. Resumindo, o padre falou meio embolado aqui, porque eu tô querendo ser rápido, né? Para falar tudo que eu gostaria de falar aqui agora. Resumindo, tudo o que aconteceu foi o quê? Jesus nos ensina que com a mesma medida que nós medimos os outros, nós seremos medidos. Para Jesus, a misericórdia está acima de tudo. Às vezes você pode pensar assim, padre, eu fui na missa, é importante? Claro que é importante na missa. Devolver o dízimo, fazer uma novena, estar nas realidades da comunidade, isso tudo é importante e não deve ser desprezado para nós, nos faz muita falta, porque nos ajuda a estar perto daquele que amamos, que é Jesus. Estar perto da comunidade, que é o corpo místico de nosso Senhor Jesus Cristo. Mas se a gente vive isso tudo, mas não vive a misericórdia e não vive o Deus. Tem a carta de São Paulo que fala, né? Que adianta toda a caridade que a gente faz se não houver amor? Isso não é nada. Então, o exercício da misericórdia parte de um coração capaz de amar. E a gente ama não com a medida do nosso amor, a gente ama com a medida do amor de Deus. Deus que habita em nós é que vai proporcionar para nós a capacidade de exercer a misericórdia até com aqueles que fazem o mal. E aí eu queria contar uma história, eu acho que o tempo não vai dar certo, mas tem uma historinha de uma senhora que todos os dias ia na penitenciária visitar um preso e ela levava sempre um bolo de fubá. Chegou um dia, o guarda perguntou para ela, falou assim: quando é que seu netinho vai sair daqui, minha senhora? Aí a dona respirou fundo e falou assim: ele não é meu neto, não. Aí o guarda perguntou assim: o que ele é seu? Ele que matou meu filho. E o guarda ficou assustado: e a senhora traz bolo para quem assassinou o seu filho? Como é que funciona isso? Aí a senhora pegou e respondeu para ele que ela estava fazendo um exercício difícil de se educar para ser capaz de perdoar aquele que lhe fez tanto mal. E o que aconteceu nessa relação entre essa senhora machucada pela morte ou pelo assassinato do filho e esse irmão nosso que exerceu essa maldade? O perdão foi a cura para aquela mãe do filho assassinado. E sentir-se amado foi a cura para o assassino. O que Deus busca para nós com a misericórdia é isso. Não há mais nem menos. Não há o vitorioso e o derrotado. Quando se trata da conta de Deus, ele quer que todos nós tenhamos vitória. Até as pessoas que nos fazem mal, a gente deve almejar para eles o sucesso. Não sucesso material, quer dizer, o sucesso de se converter, de romper com o mal, de ultrapassar aquilo que eles aprenderam na fragilidade da sua vida e aprender uma frase que eu escutei esses dias lá em Juiz de Fora de um assessor que estava nos dando orientação, né? Que é com relação a um dito que eles falam que tem relação com Buda, né? Mas vou falar disso depois. Deus só quer isso de nós, que vivamos o amor. Então, hoje nós somos convidados a viver a misericórdia para recebermos a misericórdia de Deus. A gente não é obrigado a esquecer o mal que nos é feito. Só que nós não podemos permitir que o mal que os outros nos fazem se faça maior do que o bem que habita em nós. Esquecer é difícil. Como eu já aprendi de tantos colegas padres, isso exige tempo e paciência. E o tempo Deus nos dá. A paciência a gente aprende a desenvolver. E pouco a pouco, sem lutar contra esse sentimento, deixando que ele vá se perdendo com o tempo, procurando a dar mais atenção às coisas boas de Deus do que fortalecer o mal que a gente não faz. Não fica remoendo mágoa, nem refazendo conversas que não estão nos edificando, que estão nos deixando mais doentes do que nós deveríamos estar. A medicina fala que muitas doenças modernas são frutos de mágoas que a gente fica remoendo no coração. a gente não tem como evitar o mal que chega até nós, né? Você tá praticando bem, tá fazendo uma coisa boa, de repente alguém vem, entende mal as nossas atitudes, nos interpretam de forma errada, nos dirigem palavras duras, ou às vezes projetam em nós aquilo que não está bem resolvido na pessoa. Quantas pessoas têm esse gatilho, essa desordem, né? Quando a gente não se conhece bem, a gente deixa que esses gatilhos desordenados dos nossos sentimentos movam as nossas palavras e as nossas atitudes. Tem que vigiar. Às vezes eu vejo uma pessoa muito livre, aí eu pego e falo assim, mas essa pessoa parece vagabunda, não trabalha, né? Ou coisas do tipo, e a gente fica revoltado, a gente cobra. De repente não é o outro que é a pessoa à toa, de repente é eu que não sei viver, não sei administrar meu tempo e não sei colocar meu tempo a serviço de coisas que realmente valem a pena. Outro dia eu tava falando da igreja, né? Algo que eu também tive lendo recentemente. O tempo tem 24 horas para todo mundo, mas parece que para uns não dá certo, para outros dá. Por quê? Depende das escolhas e aquilo que a gente prioriza. É claro que algumas escolhas são quase que impostas sobre nós. Se estamos doentes, se a gente precisa trabalhar, a gente tem um horário para cumprir. Isso não tem como fugir. Faz parte da dinâmica da nossa existência. Mas você pode coordenar os seus tempos livres, os seus momentos, e perceber assim, dos tempos que eu tenho livre, o que que eu tenho colocado em primeiro lugar? Hoje uma realidade que eu acho que nos distrai muito e que agrega muito pouco são as telas. Uma das coisas que a gente poderia fazer é o quê? Diminuir as telas, aumentar a leitura de bons livros, ler a vida dos santos. Se a gente vai alimentando a nossa alma com coisas que edificam, com certeza sentimentos mais nobres vão ocupar o lugar de sentimentos de mágoa, de ira, de vingança, que não são do cristão. Eu vou fazer um pequeno intervalo. Na volta a gente vai rezar pela sua saúde, algumas intenções que chegaram aqui pelo WhatsApp, e a gente vai fazendo essa tarde de terça-feira um verdadeiro momento da bênção de Deus e um verdadeiro aprendizado da sua misericórdia. É rapidinho, eu já volto.
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1: Muito bem, estamos de volta aqui na nossa querida Rádio Educadora. Que bom contar com sua audiência, com seu carinho, com a sua participação. Como eu estava dizendo, nós estamos falando hoje da bem-aventurança, felizes os misericordiosos, porque encontrarão misericórdia. Jesus apresenta o caminho da misericórdia como um caminho para ser feliz, guardar menos mágoas, deixar que a certeza do amor de Deus preencha todo o nosso coração e nos faça também um promotor do amor, da misericórdia, da caridade, ser solidário com aquele que sofre, comungar com a dor do próximo e às vezes comungar até com a dor daqueles que nos fazem mal. É aprender com Jesus. Uma das últimas frases de Jesus na cruz: Pai, perdoai-lhes, pois eles não sabem o que fazem. Uma outra frase que eles associam a Buda diz assim: guardar rancor é como beber veneno esperando que a outra pessoa morra. Então guardar rancor é como se a gente estivesse bebendo veneno achando que é a outra pessoa que vai morrer. Quem bebe o veneno é que morre. Guardar ressentimentos pode parecer uma forma de proteger a própria dignidade ou manter viva a lembrança de uma injustiça. No entanto, esse sentimento costuma causar mais danos a quem o alimenta do que a pessoa que provocou a dor. Compreender os efeitos do rancor e aprender a lidar com ele é um passo importante para conquistar mais equilíbrio emocional e qualidade de vida. Então não permita que o outro tenha tanto poder sobre você que não lhe permita livremente, por amor, escolher amar. Ame, cuide, a gente não tem que esquecer, mas a gente não pode deixar que esse sentimento fale mais alto ao nosso coração. Que Deus nos conduza nesse caminho seguro da misericórdia, buscando a misericórdia em Deus. Como a gente tem escutado aí durante a nossa programação, agora eu quero te fazer um convite. Nós estamos aí próximos de realizar mais uma peregrinação. É momento da gente agradecer a Deus a conclusão de mais um ano. Opa, a gente está pensando no final de ano? É, meu filho, o tempo passa, viu? Claro que o tempo tem o seu ritmo, mas a gente com o corre-corre da vida, com os nossos afazeres, precisamos já ir organizando o ano de 2027, viu? Muitas surpresas virão para a nossa família religiosa, estamos fechando um ciclo e Deus há de providenciar tudo que for necessário, mas ainda falta muito para isso acontecer. Mas o que não falta muito e que a gente já tem data, anota aí no seu caderninho. Você quer ir para Aparecida do Norte com a gente? Vamos comigo para Aparecida. Nós estamos começando o ônibus agora, ainda tem muita vaga e você então vai ter a facilidade de entrar em contato conosco. E fica esperto, porque tem gente que tem preferência de lugar. Eu não faço questão de lugar não, viu? Vou na frente, vou atrás, vou no meio, mas tem gente que se incomoda. Gosta de ir na frente, eu gosto de ir mais lá no fundo do ônibus, ou gosto de ir no meio, gosto de ir no primeiro andar, gosta de ir em cima. Quem vai deixando pro último vai ficando sem opção de escolha. Aí tem que ir a cadeira que sobrou. Então eu quero te convidar para vir aqui à Rádio Educadora, acho que é a melhor forma. Eu, pelo menos, sou do regime antigo, eu gosto de conversar na cara. Então você vem aqui, procura a Raíssa, é a nossa secretária, ela tá com todas as informações, ela vai te orientar sobre o valor da viagem, a melhor forma de você pagar. Vai pagar à vista com um descontinho ou vai parcelar? Também tem jeito de parcelar, ainda dá tempo. Então te convido, vamos de 17 a 21 de novembro para Aparecida do Norte, fazer o nosso momento de ação de graças do ano de 2026. Vamos de terça-feira e retornamos no sábado. No momento de ida para Aparecida, nós vamos passar e vamos participar da Santa Missa na Canção Nova. Na volta, nós vamos dar uma passada em São Lourenço, vamos pernoitar em São Lourenço, então vamos ter tempo também de fazer o nosso momento turístico, visitar a cidade de São Lourenço, visitar o Parque das Águas, que é uma atração muito interessante. Quem conhece, gosta. Quem não conhece, eu acredito que vai gostar. E com certeza nós vamos nos organizar para ter uma missa na Basílica de São Lourenço. É de São Lourenço, na cidade de São Lourenço. Quase que eu me confundo aqui. Então, de 17 a 21 de novembro, de terça a sábado, nossa peregrinação à Aparecida. Vamos pegar no meio de semana. Espero que você possa estar lá. São dias mais tranquilos, tem menos gente, a gente não tem que disputar cadeira com ninguém, nós podemos participar da missa tranquilo, nós vamos ter a oportunidade de estar na imagem Nossa Senhora, rezar com calma, as lojinhas vão estar menos cheias, a experiência é muito mais rica para quem quer rezar, quem quer fazer turismo, quem quer ver gente, final de semana é melhor, mas nós estamos indo para rezar, então dia de semana é mais tranquilo, o hotel é quase que só por nossa conta, vai ser uma experiência muito serena e muito profunda na fé. Tô te esperando, viu? E quem entrou em contato conosco no WhatsApp aqui, que eu quero trazer para nós, é o Valtares, apresentando a Naná do Pula Pula, sua esposa Terezinha Dedeca e as famílias do mundo inteiro na Semana da Família. A Maria Leão também partilhando conosco aqui a alegria de estarmos juntos. Já fiz minha reserva para a viagem. Ô Maria, que bom! Nossa, enche meu coração de alegria, viu? Eu gosto muito da sua companhia. E fico muito feliz que a gente vai poder viajar junto. Espero que a Petro também possa. Quem tá aqui também é a Joana Dark, né? E ela tá aqui, boa tarde, tem excursão da rádio, isso. Ô Joana, tem sim, eu tenho pra Aparecida. Agora em novembro, é só você vincar ou liga pra Rádio Educadora 38410730 e a gente vai te orientar melhor. Combinado? Abração, obrigado. Então vamos juntos pedir nesse momento a bênção da saúde por mim e por você?

a nossa proteção está no nome do Senhor, que fez o céu e a terra. O Senhor esteja convosco, Ele está no meio de nós. Oremos. Senhor Jesus, que passastes a vida fazendo bem e curando todos os enfermos, eu creio no teu poder e no teu infinito amor por mim. Peço a vossa bênção e a vossa misericórdia, para que cureis os enfermos que comigo fazem este pedido. Concede-me, Senhor, a cura física e a cura da alma, que seja pela ação do teu Espírito Santo ou através dos médicos e remédios. Aumenta a minha fé, pois eu acredito que podes me devolver a saúde. Hoje, Senhor, coloco minhas dores e sofrimentos em tuas mãos, assim como os doentes que me pediram orações. Cuida de cada um deles, Senhor, e tem misericórdia. Obrigado, meu Deus, por toda a obra que estás realizando em meu corpo e em meu coração. Amém.

essa esperança, então a gente vai terminando mais um Clube dos Amigos, mas não fica triste não, que a Rádio Educadora continua nos acompanhando. Vem aí Educadora Toca com Marcos Pereira. E amanhã, com a graça de Deus, nós estaremos de volta. Fui. Tchau, tchau. Fiquem com Deus.

0: Franca e a hora certa. 4 em ponto.
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0: Na primeira do Vale, 4 horas, 2 minutos. Confira aí, 4 e 2. Boa tarde com alegria. Marcos Pereira te fazendo companhia. Boa tarde, meu amigo. Boa tarde, minha amiga. Boa tarde, senhora. Boa tarde, senhor. Boa tarde, meninos e meninas. Boa tarde. E aí, tudo tranquilinho? Como é que você tá? Acordou bem hoje? De bem com a vida? Feliz? A sua tarde tá legal? Começou bem? A tarde de terça-feira, dia 11 de agosto de 2026. Pois é, quem me responder que a tarde não está tão legal, pode ter certeza que a partir de agora a chave vai virar. O clique, o start é agora. A partir desse momento você vai sorrir, você vai dançar, você vai cantar junto comigo. O programa que faz o seu coração bater mais forte no peito está só começando. Já estou liberando o nosso telefone fixo 38410730. Tem também o zap zap. Manda aí beijinhos na bochecha de quem você gosta, 99771-4902. A gente começa hoje com Ivete Sangalo.

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aí, Rafael, participação de Gustavo Lima, Cicatrizes, 4:11, confira aí 4:11, é só o comecinho do programa, daqui a pouquinho eu já começo a mandar abraços e falar o nome de pessoas muito especiais. Tá na hora da gente voltar no tempo, tá chegando um som muito bacana, rock nacional de qualidade, Hanoi, Hanoi.

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10: 4:18, confira aí 4:18, minha amiga Maria José do Ideal em Ipatinga tá ouvindo o programa, sócio do Clube dos Amigos, Valtarez Alves do Centro de Fabriciano, mandando abraços aqui no Zap Zap e dedicando todo o seu amor e carinho à esposa Terezinha Dedeca. Obrigado, viu, Valtarez? Todos os dias ele participa, fica sempre antenado aí, mandando a sua mensagem, o seu recado no WhatsApp da Educadora. Sorriso Maroto.

Volta, Rita, volta. Eu perdoo tudo que você fez comigo. Xerri, 4:25, confira aí, 4:25. Muito obrigado, o carinho, a audiência da minha amiguinha que tá curtindo a gente, com a orelha colada no radinho. A Marília Guimarães, do Santa Helena, em Fabriciano, tamo junto. Reni Soares, do Novo Tempo em Timóteo, também tá antenada. Beijinhos da Bochecha. 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Confere aí se você tá seguindo a gente. Maiara e Maraíza e Bruno e Marrone.

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4: 4:32, confira aí 4:32, está na hora de informação, a jornalista Mônica Soares está chegando. Boa tarde, Mônica.
5: Boa tarde, Marcos Pereira, e a você, ouvinte da Rede Educadora de Comunicação. O estado de São Paulo registrou 18 mortes por febre maculosa entre janeiro e julho deste ano. Foram 19 casos confirmados da doença, que é transmitida pela picada de carrapatos infectados. E esse é um alerta que interessa também aqui na nossa região, porque o Vale do Aço é considerado uma área de atenção para a febre maculosa. A doença pode atingir pessoas de qualquer idade e evoluir rapidamente. Os primeiros sintomas costumam ser febre alta, dor de cabeça, dores no corpo e mal-estar. Depois dos primeiros dias, podem aparecer manchas avermelhadas na pele, principalmente nas mãos e nos pés. Por isso, o diagnóstico rápido é fundamental. Quando existe suspeita, o tratamento precisa começar o quanto antes, mesmo antes da confirmação dos exames. E, Marcos, é preocupante porque para quem gosta de trilhas, fazendas, costuma frequentar essas áreas de mata, cuidado precisa ser redobrado, porque o carrapato, ele é pequenininho e muitas vezes a gente não consegue ver.
4: E principalmente aqui na nossa região, Mônica, em que, por exemplo, Coronel Fabriciano, nós temos lugares maravilhosos aqui na nossa cidade, poucas pessoas conhecem, mas que a turma está começando a descobrir. E aí estão criando grupos para fazer trilha, para desbravar esses locais, né? Áreas com cachoeira, com paisagens muito bonitas. Tudo isso aqui em Coronel Fabriciano. Imagina também nas outras cidades do Vale do Aço, que tem as suas belezas naturais. E eu tenho percebido que as pessoas ultimamente estão buscando uma vida mais saudável.
5: Sim.
4: A gente tem percebido na rua a galera fazendo caminhada, o pessoal participando dessas corridas que estão na moda agora, né? Vira e mexe, tem as corridas de rua, a pessoa compra ali a sua camisa, faz a sua inscrição, aí no final ganha uma medalha, coloca lá com muito orgulho na parede da sua casa. E essas pessoas amam sair para fazer trilha, para conhecer lugares novos. Então tem que ficar muito atento aí a essa situação que você trouxe nesse momento aqui no programa Educadora Toca.
5: E a recomendação é sempre usar, quando frequentar, principalmente essas áreas de mata, calça comprida, botas e roupas claras, que facilitam a identificação do carrapato. e se encontrar um carrapato, retirar com uma pinça, sem apertar ou esmagar. E já que a gente está falando de algo que pode estar escondido e que muita gente nem sabe o que tem, tem outro tipo de valor que também está esperando para ser encontrado. Mais de 5 bilhões e 100 milhões de reais continuam esquecidos em bancos, consórcios e outras instituições financeiras no Brasil, segundo dados divulgados nesta terça-feira pelo Banco Central. Desse total, cerca de 3 bilhões e 760 milhões de reais pertencem a pessoas físicas. Outros 1 bilhão e 350 milhões de reais são de empresas. Então, mesmo que pareça pouco esses valores, vale a pena a gente conferir. A consulta é feita pelo sistema Valores a Receber do Banco Central e para a primeira verificação não é necessário fazer login. É preciso informar o CPF e a data de nascimento. E fica a dica, às vezes aquele dinheiro que a gente nem lembra que existia pode estar esperando justamente uma consulta rápida para voltar a ser nosso.
4: Ai, meu Deus do céu, eu vou fazer minha consulta, quem sabe tem lá cinquentinha, cenzinho, já ajuda, né? Dá pra passar no mercado.
5: Exatamente.
4: Valeu, Mônica. Até daqui a pouquinho, às 5 da tarde, no programa Hora do Rush, onde você vai trazer muitas informações. Informações de todo o Vale do Aço, de Minas, do Brasil e do mundo inteiro.
5: Isso mesmo, Marcos. Até mais.
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4: 4:36, confira aí, 4:36. Tem tanta gente trabalhando agora ouvindo o programa. Por exemplo, se você entrar dentro da loja de calçados, você que quer comprar um sapato, uma sandália, uma bota, nessa loja o rádio vai estar ligado na Educadora. Faça um teste, pode andar por aí e entrar dentro da loja de calçados. O pessoal escolhe a gente durante o expediente, ficam ali curtindo o programa. Obrigado a todos vocês aí da loja. Andréia Carmona, do Vila Militar em Ipatinga, escreveu: oi, Marcos, eu também estou ligadinha, minha amiga querida Andréia, sempre curtindo o programa. Maria José, do Ideal em Ipatinga, escreveu: boa tarde, tô ouvindo, coladinha no rádio. Eu tô aqui, ó, tomando um cafezinho com leite e comendo um pão de queijo. Aí ela fez questão de tirar a foto. Em cima da mesa tem lá um prato com os pães de queijo e uma xícara do Atlético Mineiro com café com leite. Ei, meu Deus do céu, a Maria José gosta de fazer figa na equipe da Educadora. Aí não, hein? Aí maltrata, aí não pode. Obrigado, tá, minha amiga querida? Valeu pela sua companhia, pela sua audiência, sempre curtindo aí, acompanhando a nossa programação. RPM!

0: Yasmin Santos, saudade trocando de lado. 4 horas 43 minutos, confira aí, 4h43. Alô, você do Salão de Beleza, as nossas amigas cabeleireiras, ouvindo o nosso programa. Obrigado, meninas, pela audiência. Quero mandar um abraço também para as manicures, pedicures, designs de sobrancelha, toda essa galera do salão, pessoal que trabalha sempre com a orelha encostada no rádio. Obrigado a todos vocês. Francisca de Alcântara, Senhor do Bonfim, Bela Vista de Minas, tá lá ouvindo o programa. Alô, galera de Bela Vista de Minas, obrigado pela audiência, é bom demais saber que essa turma tá ouvindo o nosso som. Agradeço também a Luzia Pinheiro, do bairro Professores, em Fabriciano. O nosso coração salta no peito com a audiência da galera do bairro Professores.
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0: 4 horas 46 minutos, confira aí, 4h46. Agradecendo agora o carinho, a audiência de todos os farmacêuticos de plantão. Alô, você do posto de combustível, os frentistas também estão ouvindo o nosso programa. Quero mandar beijinhos na bochecha da Neuza Maria, do bairro Caladinho, em Fabriciano. Obrigado, Neuza, pela audiência, minha amiguinha querida. O nosso portal está fazendo o maior sucesso. Eu convido você a acessar agora a nossa página, radioeducadormg.com.br. Você vai entrar e vai ver um mundo de notícias. A gente tem uma equipe de jornalistas que ficam atualizando a todo instante a nossa página. O portal está bombando. No Vale do Aço, muita gente comentando. Tem pessoas parabenizando a rádio por ter lançado esse portal. Uma emissora que tem 58 anos de história, chegou na era digital, precisava caminhar junto com esse crescimento de todas as plataformas de notícia e a gente lançou o nosso portal. radioeducadormg.com.br. Mato Grosso e Matias.
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Propósito e Rodriguinho querendo mais. 4:52, confira aí, 4:52. Agora eu vou mandar um abraço para todos os pintores, pessoal da construção civil. O pintor, muitas vezes, enquanto ele está com o pincel na mão, com o rolo passando na parede, ele fica ali antenado. É uma forma do tempo passar mais rápido, porque além dele ouvir canções de qualidade, além dele cantar com a gente, se entreter, ele também ouve notícias, fica sabendo de tudo que está acontecendo e acompanha também os programas religiosos para aumentar ainda mais a sua fé. Obrigado, querido amigo pintor. Tamo junto. Zé Neto e Cristiano.

0: Satisfaction. É uma das canções mais icônicas da história do rock. Lançada em maio de 1965 pela banda britânica The Rolling Stones. 4:58, confira aí, 4:58. Pessoal, é o seguinte, vem aí a hora do Rush com Felipe Machado. Eu vou à cozinha da rádio, vou tomar um cafezinho enquanto isso, mas eu volto depois da hora do Ângelus com o Padre José Wilke. Fica ligadinho aí.
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0: tarde, minha Fabriciano. Boa tarde, Vale do Aço. Eu sou o Felipe Machado. Está começando mais uma edição da sua revista eletrônica do fim de tarde, A Hora do Rush. 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Até às 6 horas, você confere tudo o que está acontecendo no trânsito aqui na região metropolitana do Vale do Aço, com informações em tempo real para facilitar a sua volta para casa. E não para por aí, tem também reportagens, destaques e os fatos que marcaram um dia em Minas, no Brasil e no mundo. Hoje é terça-feira, senhoras e senhores, 11 de agosto de 2026. A gente comentou aqui no dia primeiro, né, que agosto é um mês rápido, quer dizer, é um mês lento, que passa devagar, mas eu confesso para vocês que agosto meteu 11 dias em 10 minutos. Passou rápido, semana passada passou rápido, e a gente tá até comentando, tava até Mônica e eu conversando aqui ontem à tarde, né? Pessoal, os antigos falam que agosto é mês de desgosto. Cara, e que agosto complicado, hein? Que tantas notícias ruins, tantas tragédias que a gente já comentou aqui nesses 11 dias de agosto. Infelizmente, a gente já tratou de assuntos tristes aqui na Hora do Rush, também na programação da Rádio Educadora. E infelizmente a gente vai começar também hoje aqui falando sobre o velório do jovem de 19 anos que morreu num acidente ontem em Ipatinga, mas isso é papo pra daqui a pouco. Essa é a sua Rede Educadora de Comunicação, conectando o Vale do Aço com o mundo. Coordenação artística de Matheus Cabral, coordenação de jornalismo é minha, Felipe Machado, coordenação administrativa de Joana Avelino e direção de Padre José Wilker. 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Nos destaques do dia, nós vamos falar do trânsito nesse momento aqui na região metropolitana do Vale do Aço e também chamar o nosso departamento de jornalismo da Rádio Educadora com as notícias do dia. Feriado de 15 de agosto, veja o horário de funcionamento dos supermercados aqui no Vale do Aço. No Vale do Aço. Você tá lembrando, né, que sábado agora, dia 15, é feriado, Assunção de Nossa Senhora, e a gente tem feriado aqui regional, né, nas quatro cidades é feriado, o comércio vai estar fechado, mas os supermercados vão abrir, você vai entender isso daqui a pouquinho. Tem também dia do estudante, desafios e sonhos de quem está construindo o futuro. Nossa querida Mônica Soares fez uma reportagem muito bacana, ouviu um professor e ouviu estudantes da, né, de escolas de ensino fundamental, ensino médio, e também estudantes universitários, para a gente falar sobre o mundo aí, um mundo que eu adoro, confesso a vocês que eu adoro sala de aula, amo aquele ambiente. Não frequento mais o Neleste porque eu não tenho tempo mais de sentar lá e assistir aula, se eu pudesse eu voltava para lá. E aí a Mônica fala sobre os desafios, como é que é ser um estudante no século 21, 2026, inteligência artificial, celular, nós, né, 30 mais, né, quase 40 mais, né, ano que vem, estudamos em enciclopédia, frequentamos biblioteca, fizemos trabalho à mão, você lembra, irmão, que você fazia capa de trabalho? É? Lembra que você fazia capa de trabalho, colocava o nome da escola, o nome do trabalho, o nome da professora? Nó, que doideira, hein? Hoje os meninos fazem isso com o IA. Capa de trabalho é IA. Nó, que doideira. E tem também, Ipatinga recebe aulão gratuito e torneio amador de beach tênis. Tem joelho para tal? Não. Vai ter um aulão lá no Betânia de beach tênis? Vai. Não tem joelho para tal, não, mas rolaria. Ó, beach tênis é legal. E também tem Matheus Cabral com noticiário esportivo. Tivemos o sorteio da Copa do Brasil hoje. Vai ter Cruzeiro e Atlético nas quartas de final, né? Vai ter Inter e Grêmio também. É, me pá, vai quebrar. O programa, como sempre, tá imperdível, senhoras e senhores. Siga comigo até às 6 da tarde, aqui na Hora do Rush.
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0: 8:06, a gente começa falando sobre o trânsito aqui em Coronel Fabriciano. Vou contar uma historinha, eu cheguei aqui à rádio hoje por volta de 2 da tarde, tive que passar no Coelho de Nis pra comprar 2 lâmpadas, queimou uma lâmpada lá em casa, queimou, aí lâmpada de LED queima uma, depois queima o resto, né? Comprei 2 lâmpadas, vim caminhando tranquilamente pelo centro de Coronel Fabriciano, na hora que eu entrei na Doutor Querubino, o trânsito garrado, falei, uai. Passei ali em frente à prefeitura, passei aqui em frente ao Pedro Calmon, aí ao invés de virar aqui pra rua da rádio, pensei, vou ver o que que tá acontecendo, vai que é um acidente, alguma coisa do tipo. Não, era um caminhão colocando uma caçamba no finalzinho da Doutor Querubino, aquelas caçamba de lixo, de entulho, não sei se tá rolando obra por ali afora, mas era um caminhão manobrando e colocando a caçamba de lixo, a caçamba de entulho, né, aquelas caçamba grande. Complicou o trânsito do centro, tudo fez, gente, eu brinco lá no programa e é verdade, se cai um retrovisor aqui no trânsito do Vale do Aço, o negócio vira um caos. Além desse caos aí de transtorno e tal, a gente, né, vou falar disso daqui a pouco, do tanto que o trânsito no Vale do Aço está perigoso, perigoso. Mas a gente vai falar da como é que estão as vias aqui do centro de Fabriciano nesse momento. Vou começar aqui pela parte de baixo, pela Praça da Estação, na verdade pela Rubens Siqueira Maia, né, altura ali da Praça da Estação, entre a praça e entre ali o semáforo próximo à Câmara de Fabriciano, para quem vai acessar ali Albert Schaller ou acessar a Ponte Nova, trânsito já com sinais de lentidão nesse momento. Aqui na área central a gente fala da Maria Matos, praticamente toda a extensão aqui da Maria Matos, desde ali próximo ao hotel, passando em frente ali ao Coelho Diniz, até a entrada ali, o início da Avenida Magalhães Pinto. No trevo de Fabriciano, destaque para a alça que liga a Tancredo Neves a Magalhães Pinto, sentido Melo Viana, e tá travado dali até o semáforo ali em frente à Rodoviária Velha. Nada normal para o motorista que passa nesse trecho, nesse horário. Ao longo aqui da Magalhães Pinto, trânsito tranquilo, deixa eu ver aqui a Tancredo Neves, só que esses pontinhos de lentidão próximo aos semáforos. Ontem, depois do nosso programa, volta de 6:20, 6:30 mais ou menos, eu recebi uns vídeos da Tancredo Neves, com um trânsito bastante carregado. Desde ali próximo ao Unileste já, próximo ao Unileste ali, até lá em cima, no Caladim, quase indo em direção a Ipatinga, próximo ali do posto de gasolina, um trânsito bastante carregado. Mas era um caminhão. A informação que a gente recebeu aqui é que um caminhão que deu defeito ali próximo e complicou o trânsito na Tancredo Neves. Volto a repetir, né? Se cair um retrovisor aqui no Vale do Aço, de acordo com o lugar onde esse retrovisor cair, você complica o trânsito, você para uma cidade por causa, às vezes, de um acidente bobo. Trânsito no Vale do Aço está complicado. Vamos falar de previsão do tempo. Quero agradecer aqui, ontem eu postei um vídeo nas minhas redes sociais falando o seguinte: quem tinha prendido a Frozen, aquela menina do filme lá da Disney que solta gelo, se tivesse prendido ela num freezer, numa geladeira, num frigobar, num armário, sei lá onde que aquela menina foi presa, favor soltar, porque ontem, gente, deu 34 graus aqui no centro de Fabriciano. Ontem, na hora que eu cheguei aqui à rádio, 2 horas da tarde, eu tava assim, derretendo. Aí hoje o tempo foi mais tranquilo, a gente até avisou dessa virada aí, né, que ontem a máxima foi de 34, mas que hoje a máxima não passaria dos 26 graus, e essa previsão se mantém para amanhã. A mínima para esta, a noite dessa quarta-feira, dessa terça-feira, perdão, deve ser de céu nublado, como a gente tá vendo aí, acompanhou durante o dia inteiro. Não tem previsão de chuva aqui no meu mapinha, não tem previsão de chuva, mas a mínima de amanhã é de 19 graus e a máxima não passa dos 26 graus. Aí a gente acionou nosso querido parceiro aqui, Rui Brando Seis, que é meteorologista, para falar sobre isso. Porque o tempo deu uma virada de ontem para hoje. Na ontem, segunda-feira, os termômetros chegaram a 34 graus na região. E de hoje até quinta, a temperatura deve ficar aí entre os 26 e 28 graus. E ele vai detalhar aí a previsão do tempo pra gente. Vai falar sobre toda a região sudeste e destacar aqui em Minas Gerais. Vamos ouvir.
1: Como vai ficar o tempo nos próximos dias na região sudeste? Será que ainda há possibilidade de queda acentuada das temperaturas e também há possibilidade de chuvas nós podemos observar que no momento uma frente fria está passando com fraca intensidade entre o litoral de São Paulo e Rio de Janeiro. Em Minas Gerais, Espírito Santo, sul da Bahia, uma grande massa de ar quente está atuando. Olha, junto com essa frente fria está vindo a massa de ar polar. Essa massa de ar polar deverá causar uma ligeira queda da temperatura máxima na região sudeste entre terça até quinta-feira. Nada significativo. Vamos ter queda das temperaturas nos estados de São Paulo e Minas Gerais, nas regiões do Triângulo Oeste, Sul, Zona da Mata, Leste, no Rio de Janeiro e também no Espírito Santo. Podemos observar que há possibilidade de chuviscos no Rio de Janeiro, em alguns municípios do Espírito Santo e nas regiões leste e nordeste de Minas. Olha, a massa de ar quente vai voltar a predominar na região sudeste a partir de quinta-feira. E podemos esperar aí os próximos 10 dias com temperaturas acima da média histórica em toda a região sudeste. É a atuação do fenômeno El Niño que já se faz presente aqui na região sudeste.

aí, 5:03, a gente ouviu o nosso querido Rui Brando Reis, nosso meteorologista, falando sobre a previsão do tempo aí para essa semana. Então você viu, né, que esse tempinho aqui vai ficar com essa cara aqui até quinta-feira, e a partir de quinta-feira a gente vai ter outro veranico, né, as temperaturas voltam aí a ficar altas aqui na região do Vale do Aço. 5:13, vamos falar do seguinte agora. O corpo de Lucas Henrique Ramos Coutinho, de 19 anos, está sendo sepultado neste momento em Ipatinga. O sepultamento começou por volta das 5 da tarde dessa terça-feira, dia 11, no cemitério municipal Parque Senhora da Paz, localizado lá no bairro Veneza, em Ipatinga. Ali perto foi realizado também o velório. Lucas morreu após um acidente envolvendo uma motocicleta registrado no município nesta segunda-feira. Equipes de atendimento chegaram a socorrer o jovem, mas ele não resistiu aos ferimentos. Até o momento, as causas do acidente não foram esclarecidas oficialmente e a investigação deve apontar como que essa ocorrência aí ocorreu. Quem quiser... o que eu ia falar aqui é o seguinte. Eu ouvi uma entrevista do motorista do caminhão e ele falou que estava parado, né? Estava parado na terceira faixa, ali na faixa da direita. Ele parou o caminhão, desligou, parece que ele viu uma fumaça saindo do caminhão, mas ele teria voltado para a cabine e estava mandando um áudio pro patrão dele, pro chefe dele, informando o que tinha acontecido. Ele ia descarregar próximo ali, fala dele, né? Ele ia descarregar próximo ali ao aeroporto, no distrito industrial ali de Santana do Paraíso, ali próximo ao aeroporto. Aí ele falou que só escutou o barulho. Escutou o barulho, aí passou um carro pelo caminhão, o motorista desse carro parou, saiu do carro e foi para trás do caminhão. Aí ele foi junto para ver o que tinha acontecido e infelizmente tava lá o Lucas com a moto travada na traseira do caminhão. Um vídeo, a gente falou sobre isso ontem, um vídeo circulou muito nas redes sociais, nos grupos de WhatsApp, mostrando um homem que a informação que a gente tem que seria o pai do rapaz, tirando o capacete, tirando a mochila, e a gente até falou isso ontem. Imagina para um pai, ele foi descobrir depois que o Lucas era filho único e trabalhava com o pai. Então, domingo, foi dia dos pais. Provavelmente, eles almoçaram juntos, passaram o dia juntos. O Lucas fez aniversário no mês de junho, fez 19 anos no mês de junho. Você viu os vídeos nas redes sociais dele, ele com a moto, todo feliz. Imagina pra esse pai, imagina o coração desse pai. Se você puder, hoje, tira um momentinho aí, faça uma oração por essa família, que o Consolador conforte o coração dessa família, porque... Na lógica que a gente entende, que a gente chama de natural, né? Os filhos enterram os pais. Mas aí imagina você, depois do Dia dos Pais, um dia depois do Dia dos Pais, comemorar, provavelmente, né? A gente tá falando aqui, comemorar com seu filho, você vê ele morto na sua frente. Cara, que dor, que sensação horrível. Ontem eu passei o dia assim... Tava conversando com uma amiga hoje da Graciele Sol, da IDTV, que foi lá cobrir a matéria, que viu o pai lá, o desespero do pai na cena, né? Nessa cena do acidente. E ela também fez uma oração. Ela falou comigo que fez uma oração pela família. Eu também já pensei aqui muito nessa família de ontem pra hoje. Então você que tá aí do outro lado, se eu puder tirar um tempinho e fazer uma oração por essa família, vai ser bom. 5:16, eu preciso ir pro intervalo, eu vou ali, volto já e você não sai daí.

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Manaus e Minas, até ali para quem vai entrar no Horto, ou aquela subidinha ali para entrar na Pedro Linhares Gomes, o trânsito está bastante carregado. Dali até a estação ferroviária. No sentido contrário, atrás do shopping Vale do Aço também tem um ponto de lentidão para quem vai seguir ali sentido Horto. Saída para Governador Valadares, deixa eu ver aqui, trânsito tranquilo na altura ali do Parque Veneza. Outro lado, para quem está vindo ali de Caratinga, vindo da 458, trânsito já apresenta sinais de lentidão, pontos de lentidão, na verdade, do Castelo, da altura ali do Castelo, da Rua Alfa, até a Praça Caratinga, tanto para quem vai seguir na João Valentim Pascoal, quanto para quem vai seguir ali na Cláudio Moura, hoje com trânsito tranquilo, né? A gente tava falando aí no bloco anterior sobre o acidente ontem na Cláudio Moura, foi por volta de 3:30, 4 horas da tarde, complicou o trânsito ali naquele pedacinho próximo ali ao Coelho de Início do Novo Cruzeiro.

0: 5h21, o comércio no Vale do Aço terá horário especial neste feriado sábado. Tá lembrando que sábado é feriado? Tati Souza traz os detalhes pra gente. Vamos ouvir.
1: No próximo sábado, dia 15 de agosto, será feriado de Assunção de Nossa Senhora. Os supermercados e demais estabelecimentos do comércio de gêneros alimentícios poderão funcionar em Coronel Fabriciano e Timóteo, também em Ipatinga, porém com um horário especial. Os horários foram definidos nas convenções coletivas de trabalho negociadas pelo Sindicomércio Vale do Aço. Quem traz informações sobre o que ficará aberto até qual horário, quem explica é o José Maria Facundes, presidente do Sindicomércio Vale do Aço e vice-presidente da FEComércio.
2: Muita gente não se lembra, mas no próximo sábado, 15 de agosto, será feriado de Assunção de Nossa Senhora. E apesar de ser feriado, o Sindicato do Comércio negociou convenções coletivas de trabalho garantindo a abertura de supermercados e empresas do segmento. Em Ipatinga, supermercados, açougues, casas de carnes, mercearias, varejões, sacolões, hortifrutis e peixarias funcionarão no sábado, 15 de agosto, das 8 às 18 horas. Enquanto em Coronel Fabriciano e Timóteo, o expediente será das 7 às 14 horas. Importante a gente ressaltar que uma recente portaria do Ministério do Trabalho e Emprego também garantiu a abertura daquelas atividades consideradas essenciais à população em feriados, sem a necessidade de CCT, sem a necessidade de convenção coletiva de trabalho. Então, farmácias, postos de combustíveis e padarias podem abrir no feriado, amparadas por legislação federal. Havia uma dúvida, sobretudo, sobre a questão de farmácias, de drogarias, se poderiam abrir ou não em feriados, já que uma portaria anterior, ela foi omissa, né? Havia essa lacuna, mas a última portaria publicada garante o funcionamento de farmácias em feriados. Então, além de supermercados e estabelecimentos do setor que funcionam por força de convenção coletiva de trabalho, também está garantida a abertura das atividades consideradas essenciais à população. Lembrando que aquelas lojas que tradicionalmente fazem horário especial em véspera de datas comemorativas não cumprem expediente no feriado de Assunção de Nossa Senhora, apenas supermercados e estabelecimentos do setor em toda a região.
1: Para a Rede Educadora de Comunicação, repórter Tati Souza.
0: Valeu, Tati Souza, 5 horas e 24 minutos aqui na sua Rádio Educadora, a primeira do Vale. A Prefeitura de Coronel Fabriciano, por meio da Secretaria de Governança Educacional e Cultura, está com inscrições abertas para os editais do ciclo 2 da Política Nacional Aldir Blanc de Fomento à Cultura, a PENAB. Artistas, produtores culturais, agentes e organizações que desenvolvem atividades culturais aqui no município podem participar. O prazo para inscrição termina no dia 21 de agosto. Para o diretor de cultura aqui de Fabriciano, Teco Teixeira, nosso brother, a PENAB representa uma oportunidade importante para o fortalecimento da produção cultural no município e para o reconhecimento de quem atua nesse setor. Vamos ouvir. 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

0: FINAB, ela é uma grande oportunidade para que o artista possa, além de divulgar o seu trabalho, né, ele recebe um recurso para ele poder investir no seu segmento, né? É uma política pública de continuidade, nós estamos aí no segundo ano da PNAB, e a importância dos artistas aí, mais, né, falando para o artista de Fabriciano, porque essa política é uma política é federal, mas cada município, ele atende o seu artista local, porque a gente é muito procurado, né, durante todo o ano, de que maneira que a prefeitura pode ajudar o artista diante do seu segmento. É agora, nesses 15 dias que o edital está aberto, é uma oportunidade para você que é fazedor de cultura, para você que é artista, está lá no edital, é você entrar e você buscar informação. Nós estamos aqui no setor de cultura para também ajudar. É importante participar. Nós teremos agora no dia 12 uma oficina onde a gente vai esclarecer dúvidas, onde a gente vai poder também mostrar para as pessoas a forma que ela pode estar se inscrevendo. Então, assim, é uma chance do artista apresentar o seu trabalho, investir no seu trabalho e, consequentemente, ele vai colher frutos para isso.
1: Isso aí, a gente ouviu o Teco Teixeira, diretor de cultura aqui de Coronel Fabriciano, falando sobre o edital do segundo ciclo da Política Nacional Aldir Blanc, a PNAD. Se você quiser conferir, tá lá no site cultura.fabriciano.mg.gov.br. São três editais, os três editais estão lá, se você quiser participar, lembrando que as inscrições vão até o dia 21 de agosto. Quer conferir todas as informações? Tá tudo lá no nosso portal educadoramg.com.br. Falando nisso, 5 horas e 27 minutos, deixa eu dar uma olhada lá no nosso portal. Tem dois negócios interessantes para falar. Primeiro, hoje de manhã circulou nas redes sociais três videozinhos, confesso para vocês que muito mal filmados, diga-se de passagem, parece que o celular estava na guerra da Ucrânia, mostrando funcionários da Uzi Minas saindo de uma área, e a informação que tem no vídeo, na narração do vídeo, é que seria um vazamento de gás. E a gente teve aqui, infelizmente, um acidente grave, se não me engano, uns 3 anos, de um vazamento de gás dentro da Uzi Minas. Teve funcionário que ficou ferido e tal, e começou a vazar, e assim, rapidamente nas redes sociais, você sabe, né? Você colocou o vídeo num grupo, esquece, aquilo ali alastra igual fogo em pasto seco. Falando nisso, ontem tava cheio de queimada no Vale do Aço, mas isso é outro assunto. Deixa eu focar aqui no assunto da Uzi Minas. Eu encaminhei o vídeo pra assessoria da Uzi Minas pedindo uma informação, se aquilo ali procedia e tal, né? Apuração básica. A Uzi Minas informou pra gente que foi uma parada operacional no Alto Forno 13, que com procedimento tem que fazer essa saída dos funcionários, mas que foi tudo controlado, não aconteceu nada, não teve ferido, não teve nada mais do que isso. Aí, então, a Uzi Minas justificou, né, essa situação, né, porque esses funcionários estavam se deslocando aí dessa área. A informação completa tá lá no nosso portal educadoramg.com.br. E tem também lá no nosso portal, 11 de agosto é dia de Santa Clara de Assis. Conheça a história da padroeira da televisão. Santa Clara de Assis, eu fiquei sabendo hoje, por essa reportagem da nossa querida Mônica Soares, que Santa Clara é irmã de São Francisco de Assis. Fiquei sabendo disso hoje, menino. Olha como é que o povo tem uma conexão que a gente nem imaginava. Não sei se você aí do outro lado sabia, mas os dois são irmãos. Quer entender a história dela? Tá lá no nosso portal educadoramg.com.br. 5 horas e 29 minutos, 5h29. Deixa eu ir pro intervalo de uma vez. Na volta tem a reportagem especial de hoje. Hoje é dia do estudante. Mônica bateu um papo com o professor e com estudantes universitários, também jovens escolares aqui, como esses que estão passando aqui nesse momento em frente à Rádio Educadora, os meninos do Pedro Calmon, que tá na hora do intervalo. Eu vou ali e volto já. Na volta tem essa reportagem. Espera aí.

0: Coronel Fabriciano informa a hora certa.
1: 5:30, 5:30.
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1: Volta com a sua hora do rancho, 5:34. Estava prestando atenção nessa programação da semana da família aqui da paróquia São Sebastião. Padre Michael, Padre Michael Dalben vai estar nesse rolê, cara. Tem muito tempo que eu não vejo Padre Michael. Padre Michael tava aqui na paróquia na época. Eu era estagiário na TV Uni. Olha quanto tempo tem isso? Sei lá, isso é o quê? 2012? Sei lá, 2011, 2012, acho que é 2012. Aí eu sei que ele foi pra Itália, foi morar no Vaticano, em Roma, não sei. E tá aí, não, tem que ver se ele vai lembrar de mim. Eu acho que ele não vai lembrar. Ele deve estar com a mesma cara, não duvido. Mas eu vou ver se eu encontro ele nesse rolê. Você ouviu aí a programação da Semana da Família, deve estar também lá no Instagram da paróquia São Sebastião. E você vai ouvir aqui ao longo da programação da Rádio Educadora. Deixa eu falar do... a vinheta já até passou. Deixa eu falar do trânsito de Timóteo. Tá aqui a cabeceira da Ponte Nova, para quem vai acessar ali a Avenida Emalto e seguir na antiga 128 até a primeira rotatória ali, para quem vai acessar Eldorado e Santa Maria. Trânsito carregado, mas é normal para esse horário. Avenida JK, saída do Centro Norte, também com trânsito carregado nesse momento, saída do Centro Norte. Do outro lado, ali na Milton Campos. Olha, menino, Milton Campos com trânsito tranquilo nesse horário? Isso é um milagre de Jesus. Até a rotatória ali do Quitandinha, deixa eu ver outro ponto aqui. A gente vai, como sempre, para a Avenida Belo Horizonte, distrito de Cachoeira do Vale, entre a portaria 3 ali da Pera até o semáforo da sinterização, trânsito bastante carregado. Passou do semáforo, trânsito tranquilo até a alça da BR-381. E nesta terça-feira, dia 11 de agosto, é celebrado o Dia do Estudante. E para além da sala de aula, estudar também significa lidar com desafios, fazer escolhas e pensar no futuro. A repórter Mônica Soares ouviu estudantes de diferentes etapas da formação e um professor que acompanha essas duas realidades. Mandar um abraço para ele, professor Rodrigo Cristiano, coordenador do curso de comunicação do Unileste. Foi meu professor, muita saudade dessa época, inclusive. Vamos ouvir a reportagem da Mônica Soares. Boa tarde, Mônica.
2: Boa tarde, Felipe Machado, e a você, ouvinte da Hora do Rush. De um lado, quem está no ensino médio e começa a pensar no futuro. Do outro, quem já chegou à universidade e encara uma nova rotina com mais responsabilidade. A proposta é entender os desafios de ser estudante hoje e os sonhos que estão sendo construídos dentro das salas de aula. Para quem está no ensino médio, esse também é um período de descobertas e de pensar nos caminhos depois da escola, como a profissão e a faculdade. É o caso de Cleiton Rodrigues, estudante da rede estadual.
3: Bom, estudar representa uma das formas de me preparar para o futuro, onde os conhecimentos que estou adquirindo serão necessários e muito utilizados. Na minha escola eu não enfrento nenhuma dificuldade quanto à infraestrutura, porém, algo que eu acho que poderia haver uma melhora é quanto ao respeito ao professor, dentre outros funcionários presentes no meio escolar. A curto prazo, eu pretendo me formar no ensino médio e me preparar para ingressar na carreira militar. Penso no meu futuro como uma fase de conquistas. Quero possuir uma estabilidade financeira, onde eu possa adquirir bens e ajudar a minha família caso for preciso. A curto prazo, eu pretendo me formar no ensino médio e me preparar para ingressar na carreira militar. Penso no meu futuro como uma fase de conquistas. Quero possuir uma estabilidade financeira, onde eu possa adquirir bens e ajudar a minha família caso for preciso.
2: E essa realidade muda quando o estudante chega à universidade. A rotina passa a exigir mais autonomia, organização e muitas vezes a conciliação entre estudos, trabalho e vida pessoal. Ana Laura, estudante de uma universidade da nossa região, compartilha a sua experiência.
4: Mudou tudo desde que eu entrei na faculdade. Eu pude me conhecer ainda mais, descobrir novos gostos, novas paixões e principalmente fazendo o curso que eu sempre quis fazer, fazendo o curso que eu amo. Todo semestre todo o período eu descobri com um gosto a mais, enfim, a minha vida mudou ainda mais melhor. Eu me sinto muito realizada com o que eu faço, principalmente no curso de comunicação social, no nosso curso de publicidade e propaganda. A gente pode explorar um pouquinho de cada parte da grandiosidade que é a comunicação, seja no audiovisual, seja no design, seja no teatro. A gente explora cada parte da comunicação, então são muitas áreas que a gente pode exercer no futuro, né, como profissão. E eu gosto disso porque eu tô preparada pro futuro, eu me sinto preparada porque todo dia eu aprendo algo novo. Eu sei um pouquinho de cada área, lógico, né, que a gente não consegue se aprofundar, mas a gente consegue imaginar, ter noção. Eu acho que o meu maior desafio é tempo, é falta de tempo, porque as horas passam muito rápidas quando você tá na faculdade ou você tá no trabalho, você nem vê passar. Então, sempre vai faltar alguma coisa, ou sempre vai faltar tempo pra fazer alguma coisa.
2: Apesar das diferenças, existe algo em comum entre elas. Os estudos continuam sendo vistos como parte importante da construção do futuro. Quem acompanha essas duas etapas de perto consegue perceber também as transformações no comportamento dos alunos e na própria maneira de aprender. O professor Rodrigo Cristiano, que atua tanto no ensino estadual quanto no ensino superior, observa esses estudantes em momentos diferentes da trajetória educacional.
5: Uma coisa assim que mudou muito no comportamento dos estudantes nos últimos anos é principalmente ligado à questão das redes sociais e à tecnologia. Isso é um fator preponderante, porque agora os estudantes, eles têm mais acesso. O professor, ele, graças a Deus, eu falo enquanto professor e dou graças a Deus também, que o professor deixou de ser o único detentor do conhecimento. O conhecimento, ele se tornou universal com a internet, com a facilidade agora que os estudantes têm para pesquisar os assuntos. O professor se tornou um mediador de conhecimento. Ele apenas, ele media e mostra o caminho. Eu posso dar uma aula de determinado assunto e, se o aluno achar por bem, ele pode pesquisar em vídeos da internet ou outras fontes que não seja que eu falei. Eu não acho que isso substitua o professor, mas são pontos de apoio, uma questão de ampliação desse repertório do que podemos ir além da sala de aula. Isso é um ponto muito positivo. Outro ponto positivo também é hoje essa horizontalidade no ensino. Os estudantes estão muito mais críticos, estão muito mais atentos aos seus direitos, estão mais atentos com certas questões. Hoje em dia, um aluno não aceita mais um professor ser grosseiro, não aceita mais preconceito, e isso é muito importante. Agora, um comportamento que eu acho que está, infelizmente, é o futuro, né? São as inteligências artificiais, a própria internet, que dá as respostas muito prontas. Então, isso está deixando alguns estudantes um pouco preguiçosos. Não estou falando que eles não são capazes, eles são muito capazes, só que a facilidade que a inteligência artificial, que as tecnologias trouxeram, estão tornando-os mais, por um lado, muito críticos e muito atentos às realidades do mundo, estão tornando eles extremamente seres que apenas cumprem, copiam, né, muitas vezes sem ler o que está sendo proposto ali. A ideia das atividades, dos trabalhos, dos projetos é justamente que eles aprendam, mas a tecnologia, a gente tem que se adequar a ela, a gente tem que achar esse ponto de convergência. Sempre foi desafiador essa economia da atenção, chamar a atenção dos alunos. É muito difícil, seja isso para qualquer professor, e eu afirmo que não existe um professor no mundo que, por mais que ele fale assim, ah, mas os alunos prestam muita atenção na minha aula. Não prestam atenção. A economia da atenção é muito difícil. Você não consegue colocar desejo no coração dos estudantes. Então, assim, você pode tentar criar metodologias ativas, criar aulas mais dinâmicas, usar outras estratégias sem ser o quadro e os giz, né? Como a gente falava antigamente, hoje quadro e pincel, dependendo da disciplina, é claro. Mas, assim, é possível sim criar outras estratégias. Não quer dizer que essas estratégias vão funcionar. O que eu diria para um aluno que está desanimado com os estudos? Eu vou falar o que eu escutei do meu avô. Muito simples. A caneta é mais leve que uma enxada. Pronto. Se você não quer trabalhar debaixo do sol, estude para você trabalhar debaixo de uma lâmpada. É isso que ele falava comigo. E isso é verdade. Não desmerecendo as pessoas que trabalham com as enxada ou trabalham com trabalhos mais, vamos dizer assim, braçais. Mas, né, se a pessoa tem a oportunidade de fazer outras escolhas, que faça outras escolhas. E só é possível você ter o direito de escolha a partir do momento que você tem estudo e conhecimento. Falo muito com os meus alunos, você estuda para ter determinada profissão. Você pode exercer a sua profissão e exercer a profissão de quem não estudou. E quem não estudou não pode exercer a sua profissão. Então você tem duas opções mediante as pessoas que só têm uma opção.
2: Este foi Rodrigo Cristiano. Neste dia do estudante, a data também serve para lembrar que por trás de cada caderno, trabalho ou prova, existe alguém tentando transformar o aprendizado em oportunidade para o futuro. Para a Rede Educadora de Comunicação, repórter Mônica Soares.
1: Valeu, Mônica Soares, 5:44. Remandar é ótimo. Mandar aqui, confirmar aqui o um abraço para Rodrigo Cristiano, a galera que participou aí da reportagem. Eu adoro ser estudante. Ser estudante é muito bom, cara. Aprender é muito legal. O clima de sala de aula é um clima muito gostoso. Eu brinco que durante até o ensino médio. Eu sentei lá no fundo da sala. Na faculdade, eu sentei na frente. Na faculdade, eu sentava na primeira fileira. E é muito massa. Eu adoro o clima de sala de aula. Saudades do meu tempo de Unileste, 2009 a 2011. Saudades. 5:44, vamos pro intervalo. Ah, virou, ó. 5:45 em ponto, hora do intervalo. Eu vou ali, volto já e você não. Saia daí.
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9: De volta com a sua hora do Rush, 5:49 aqui, também conhecido como 11:06. A gente aciona agora o nosso comentarista esportivo, Matheus Cabral, porque essa semana o bicho tá pegando. Hoje é sorteio da Copa do Brasil, amanhã tem Flamengo e Cruzeiro, e Flamengo, Cruzeiro e Flamengo pela Libertadores. Fala comigo, Matheus Cabral.
10: Alô, Felipe Machado, grande abraço pra você, muito boa tarde aos amigos ligados aqui no programa Hora do Rush. Felipe Machado, que terça-feira, uma terça-feira que é pré-jogo de Libertadores, e a notícia é que mais de 61 mil ingressos foram comercializados para Cruzeiro e Flamengo. Ou seja, teremos quebra de recorde de público no ano para Cruzeiro e Flamengo, Copa Libertadores da América, amanhã às 21h30. Esta é a primeira informação. A segunda informação é que muita gente já tá sabendo, é claro, nós já falamos aqui, Cruzeiro e Atlético na Copa do Brasil. Pois é, e aí o Cruzeiro joga primeiro no Mineirão, o Galo vai decidir em casa na Arena MRV. Ano passado, O Cruzeiro eliminou o Atlético. O primeiro jogo foi no Mineirão e o segundo jogo foi na Arena MRV. Esse ano os papéis estão invertidos. Então, primeiro jogo no Mineirão, segundo jogo na Arena MRV. Então, portanto, clássico de Minas na Copa do Brasil. Do outro lado também teve Vasco e Vitória, Santos e Palmeiras e Grenal, Grêmio e Internacional. Outro clássico também que vai parar o Rio Grande do Sul e parte do Brasil, é claro. Então, semana onde pensávamos queríamos ter como foco só Cruzeiro e Flamengo pela a Copa Libertadores da América e Galo e Bragantino pela Copa Sul-Americana, não, aí vem um sorteio desses e colocam frente a frente Cruzeiro e Atlético mais uma vez, agora Copa do Brasil, a exemplo do ano passado. Ou seja, isso pra gente é muito bom, por um lado, porque tem muito noticiário, tem muita repercussão, tem números, tem dados, tem estatísticas, tem muita coisa pra gente falar. Mas, enfim, vamos aguardar primeiro amanhã o grande jogo que todos nós estamos aqui a esperar. Cruzeiro e Flamengo, Copa Libertadores da América. Grande abraço pra você, Felipe Machado.
9: E 51, complementando o que o Matheus falou, tem ainda Grêmio Internacional, Vasco da Gama e Vitória e Palmeiras e Santos. Então são três clássicos: Grenal, Cruzeiro e Atlético e Palmeiras e Santos. E tem ainda Vasco e Vitória. Lembrando que se o quem passar de Cruzeiro e Atlético enfrenta o vencedor do Grenal, Grêmio e Internacional. Olha que loucura, menino, que doideira, quarta de final da Copa do Brasil. Ainda falando de esportes, Ipatinga será palco de uma grande programação voltada ao beach tênis, um esporte que tem crescido muito aí nos últimos 2 anos. O que apareceu de arena beach nesse Vale do Aço, nesse Fabriciano, não tá no mapa. Que esse evento vai reunir esporte, lazer, integração e incentivo à prática esportiva. A cidade foi escolhida pela Federação Mineira de Tênis e Beach Tênis para receber uma programação especial que começa nessa quinta-feira, agora dia 13, com um aulão gratuito e aberto ao público. E segue durante o fim de semana como uma das principais competições amadoras federadas da modalidade em Minas Gerais. Ó, que chique! O aulão de beach tênis será realizado a partir das 6:30 PM na quadra municipal do Parque do Itamaraty, no bairro Betânia, proporcionando à população de Ipatinga a oportunidade de ter o primeiro contato com esse esporte, conhecer as suas regras, experimentar a modalidade e vivenciar uma atividade esportiva ao ar livre. Beach tennis é legal. Não sei se eu tenho joelho para a prática, mas beach tennis é legal. Quem dá os detalhes é Carlão Oliveira, que é o secretário de Cultura, Esporte e Lazer da Prefeitura de Ipatinga. Vamos ouvir.
3: Pois é, já convidamos as pessoas da região do bairro Betânia e de toda a Ipatinga a participarem desse grande aulão de beach tênis promovido pela Federação Mineira de Beach Tênis na quinta-feira, dia 13, a partir de 18:30, lá no Parque Itamaraty. A gente sabe que a quadra de areia que foi construída, né, recém-construída na reforma do Parque Itamaraty, ela precisa ser utilizada e buscamos essa parceria com a Federação Mineira de Beach Tênis, que vai trazer a Ipatinga os seus profissionais, os profissionais também da Liesp, que estarão envolvidos ali, ensinando as técnicas, as jogadas, os detalhes do beach tênis, que é um esporte que vem crescendo muito a nível de Brasil e também em Ipatinga. E esse evento que começa no dia 13, quinta-feira, ele continua a partir do dia 14 até o dia 16, lá no bairro Imbaúbas, com uma competição federada de beach tênis, que vai colocar ali atletas de todos os lugares de Minas Gerais e de fora de Minas Gerais nessa disputa do campeonato de beach tênis realizado pela Federação Mineira aqui na cidade de Ipatinga. Ipatinga sediar um evento dessa envergadura, um evento a nível de estado, mostra a referência que a cidade é para o esporte, não só de Minas Gerais, mas para todo o Brasil. Então, você não perca essa oportunidade, quinta-feira, dia 13, a partir de 18:30, no Parque Itamaraty. Venha, se você tem curiosidade, se você já pratica beach tênis, venha para um aulão com professores qualificados, especializados nas técnicas do beach tênis.
9: Valeu, Carlão, 5:55, Carlão falando sobre uma aula de beach tênis lá no bairro Betânia, em Ipatinga. A partir desta quinta-feira tem um evento de beach tênis lá, feito pela federação, legal. Vamos falar do nosso portal educadormg.com.br, ver os detalhes das reportagens que a gente tem aqui. A reportagem da Mônica, você ouviu aí no nosso terceiro bloco, a Mônica falando, né, sobre uma reportagem sobre o Dia do Estudante. Ela tá na íntegra lá no nosso portal educadormg.com.br. Tem também, a gente falou disso, né, da Lei Aldir Blanc aqui em Fabriciano, ciclo 2, que tá aberto, prazo tá aberto até o dia 21 de agosto também lá no nosso portal. Tem também sobre a Copa do Brasil, Cruzeiro e Atlético se enfrentam nas quartas de final, Matheus falou disso no comentário dele, e também tem destaque lá no nosso portal, Paraíso para Jesus 2026, reúne igrejas em 2 dias de programação. Essa programação vai ser na praça de eventos, né? Lá de Santana do Paraíso, na área central das cidades, vai ter show do cantor Delino Marçal e tem também vários pastores e pregadores lá de Timóteo, incluindo meu parceiro, o apóstolo Valdir Reis, da igreja lá de Ipatinga. Mandei isso aqui lá pra ele, ficou bem legal. Deixa eu ver o que mais tem aqui. A gente já falou aqui do dia 11, né? Santa Clara de Assis, que é hoje. Santa Clara é protetora, é padroeira da televisão. Nos tempos que eu assistia CQC, bons tempos aqueles. Tempo que eu assistia CQC, toda vez o Marcelo Taz falava sobre Santa Clara. Santa Clara, rogai por nós, que a TV só tinha maluco nessa época. Hoje a TV tá muito tranquila, né? Tem classificação de cativo, não tem aquelas loucuras mais de domingo à tarde. Mas mesmo assim, ainda tem muita loucura na televisão. Deixa eu falar do trânsito. Vou passar aqui nas três cidades. Deixa eu ver aqui como é que tá o trânsito em Fabriciano. A situação da Maria Matos não melhorou. Trânsito lento até ali a chegada, até o início da Avenida Magalhães Pinto. No trevo de Fabriciano, a situação mudou. Em vez da alça que liga Tancredo Neves a Magalhães Pinto, agora é a alça que liga a Magalhães Pinto a Tancredo Neves, que tá com trânsito lento. Eu falei com vocês que meu nariz, minha garganta não aguenta essa mudança de tempo. Ontem 34 graus, hoje nublado 26, minha garganta não aguenta isso não, gente. Socorro, haja antialérgico. Vamos falar do seguinte: Pedro Linhares Gomes, perímetro urbano da BR-381, entre o Centro Comercial do Horto e a Estação Ferroviária, segue com aquele trânsito lento. Destacar aqui também a Simão Bolívar no bairro Cidade Nobre, a rotatória ali da Simão Bolívar, entre Carlos Chagas e Simão Bolívar. Por quê? Simão Bolívar com trânsito lento nos dois sentidos, tanto para quem tá indo sentido Esperança, quanto para quem tá indo sentido Canaã. No Canaã, a gente destaca a Avenida Celim José de Sales, no sentido ali Betânia, com trânsito bastante carregado neste fim de tarde de terça-feira. A gente vai para a saída da BR-381, porque o trânsito tá lento na altura ali do Parque Veneza. Para quem tá vindo de Governador Valadares pela 381 com destino a Ipatinga, até a entrada ali do Veneza, com trânsito bem carregado neste fim de tarde. Deixa eu ver aqui a 458. Na 458 eu não vou destacar, né? Eu vou destacar a Avenida Itália, para quem está saindo do Cariru e vai acessar ali o centro de Ipatinga, trânsito bem carregado nesse momento nas duas avenidas, na Avenida Itália e também na Avenida Japão. Isso para quem vai subir ali a Singapura, sentido centro de Ipatinga. 5:59, hora de encerrar a Hora do Rush. 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A gente encerra a Hora do Rush desta terça-feira, prometendo voltar amanhã a partir das 5 da tarde. Fui! 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

anjo do Senhor anunciou a Maria, e ela concebeu do Espírito Santo. Ave Maria, cheia de graça, o Senhor é convosco. Bendita sois vós entre as mulheres, e bendito é o fruto do vosso ventre, Jesus. Santa Maria, Mãe de Deus, rogai por nós, pecadores, agora e na hora da nossa morte. Amém. Eis aqui a serva do Senhor, faça-se em mim segundo a vossa palavra. Ave Maria, cheia de graça, o Senhor é convosco. Bendita sois vós entre as mulheres, e bendito é o fruto do vosso ventre, Jesus. Santa Maria, Mãe de Deus, rogai por nós, pecadores, agora e na hora de nossa morte. Amém. E o Verbo se fez carne e habitou entre nós. Ave Maria, cheia de graça, o Senhor é convosco. Bendita sois vós entre as mulheres, bendito é o fruto do vosso ventre, Jesus. Santa Maria, Mãe de Deus, rogai por nós, pecadores, agora e na hora de nossa morte. Amém. Rogai por nós, Santa Mãe de Deus, para que sejamos dignos das promessas de Cristo. Oremos. Derramai, ó Deus, a vossa graça em nossos corações, para que, conhecendo pela mensagem do anjo a encarnação do vosso Filho, cheguemos por sua paixão e cruz à glória da ressurreição. Por Cristo nosso Senhor. Amém. Glória ao Pai, ao Filho e ao Espírito Santo, como era no princípio, agora e sempre.

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3: Na primeira do Vale, 6:05. Confira aí, 6:05. Boa noite com alegria. Marcos Pereira te fazendo companhia.
4: Boa noite.
3: Tudo tranquilinho por aí? Aqui tá tudo ótimo. Apresentei a primeira parte do programa Educadora Toca. Aí na sequência você ouviu a Hora do Rush com Felipe Machado. E eu estou voltando. Fico agora com você até as 8:15 da noite. É a segunda parte do Educadora Toca entrando no ar. Tá na hora de você participar comigo, mandando beijinhos na bochecha de quem você gosta no nosso zap zap 99771-4902. Manda abraço pra amigo, pra parente, pra vizinho, pra aquela pessoa que você tá morrendo de saudade. E se você conhece uma pessoa que tá fazendo aniversário hoje e não deu tempo durante o dia de você mencionar o nome do aniversariante, manda agora, não espera acabar o dia não, porque amanhã essa pessoa vai puxar a sua orelha, tá? Pode mandar mensagem aí que a gente vai parabenizar com muito carinho. Noite gostosa de terça-feira, a semana tá passando rápido, graças a Deus. Já é noite de terça, amanhã quarta-feira e vamos que vamos. Começar o programa, a segunda parte com Vitor Clay.

0: WN.
1: E aí, Titi?
0: Vamos de pagodinho. 6:15, confira aí, 6:15. Muito obrigado à audiência do nosso amigo sócio do Clube dos Amigos, Geraldo Madeira do Melo Viana em Fabriciano. Ele escreveu: o Marcos, estou aqui ligadão nessa rádio, campeã de audiência. Manda um abraço aí pra minha esposa Raimunda. Valeu, Geraldo Madeira.
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3: Hoje o papo é postura de dono, funcionário, empregado com postura de dono. Deixa eu te falar, toda vez que algum dono ou dona de empresa vem me procurar falando que está em busca de empregado com postura de dono, o que eu realmente escuto é que ele não está querendo fazer a parte dele. Adivinha quem deve ter postura de dono na sua empresa? É claro que é você, né? O dono tem que ter postura de dono e funcionário, empregado, tem que ter postura de funcionário, de empregado. Adivinha o que é que acontece quando o seu empregado descobre que ele está tendo postura de dono e recebendo como funcionário? Provavelmente ele vai sair e vai virar dono de uma empresa concorrente da sua.
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0: 6:18, confira aí, 6:18. Chegou uma mensagem no zap aqui da Heloísa Germano do bairro Contente em Fabriciano. Ela falou: seu Marcos, olha, manda um alô pra mim, porque senão você sabe bem o que vai acontecer. Eu vou puxar a sua orelha. Ei, Heloísa, obrigado, hein? A Heloísa todos os dias fica coladinha. E ela sempre fala: Marcos, às vezes eu tô um pouco dodói, não tô tão bem de saúde, mas eu fico aqui ligadinha, curtindo todos os programas. E ela sempre reza com a gente nos programas religiosos, inclusive às 15h, na consagração à Nossa Senhora Aparecida, direto do Santuário Nacional. A Heloísa Germano também reza e pede a Deus pela sua saúde. Obrigado, amiguinha, pela audiência, pelo carinho. Um abraço muito especial para você. Amado Batista.

0: Juan, só saudade. 6:26, confira aí, 6:26. Deixa eu olhar aqui no nosso zap zap. Tem uma mensagem aqui da Heloísa Germano, eu já mandei abraços, ela tá curtindo o programa. Outra mensagem, deixa eu ver, Andréia Carmona, do Vila Militar em Ipatinga. Andréia tá falando com a gente. Fala comigo, Andréia.
1: Oi, Marcos. Boa tarde, tudo bem? Aqui é a Andréia Carmona, do bairro Vila Militar.
0: E aí, amiguinha?
1: Marcos, você passa pra mim, por favor.
0: Qual?
1: Com Péricles, Até Que Durou.
0: Essa é linda demais, ótima escolha.
1: Obrigada, Marcos. Tô ligadinha aqui, né? Na melhor do Vale do Aço, que eu amo.
0: Ei, minha amiga, que bom que você tá sempre fazendo a sua declaração pra toda a equipe da educadora, todo o time da rádio fica muito feliz quando você manda a sua mensagem carinhosa. E essa música que você pediu vai emocionar muita gente.

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1: 6:30.
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0: 6:35, confira aí, 6:35, tá na hora de informação, tá na hora de notícia, a jornalista Mônica Soares está chegando, trazendo informações para você.
1: A mortalidade materna ainda é um desafio de saúde pública no Brasil. Dados do Ministério da Saúde mostram que em 2024 foram registradas 56 mortes para cada 100 mil nascidos vivos. A meta é reduzir esse número para 30 até 2030. Segundo especialistas, muitas complicações podem ser evitadas com pré-natal adequado e atenção aos sinais de alerta durante a gravidez e também depois do parto. Entre os sintomas que exigem atendimento imediato estão sangramento vaginal, perda de líquido, febre, dor de cabeça intensa, alterações na visão, falta de ar, inchaço súbito e redução dos movimentos do bebê. No pós-parto, também é preciso ficar atento a sangramento intenso, coágulos, tontura, desmaio e dor abdominal forte, que pode indicar uma emergência. A orientação é não esperar a próxima consulta diante desses sinais. Procurar atendimento rapidamente pode fazer a diferença para a saúde e a vida da mãe e do bebê. E o INSS ampliou a lista de condições de saúde que podem dar direito ao auxílio por incapacidade temporária ou à aposentadoria por incapacidade permanente, sem a exigência do período mínimo de contribuições. Agora são 18 doenças e situações que podem garantir a isenção da carência. Entre elas estão tuberculose ativa, câncer, cegueira, doença de Parkinson, esclerose múltipla, acidente vascular cerebral agudo e, entre as novidades, a gestação de alto risco. Mas atenção, não basta ter uma das condições listadas. O INSS exige que o quadro atenda a critérios específicos de gravidade e evolução aguda, além de documentação médica que comprove a incapacidade para o trabalho. A regra foi atualizada por uma portaria publicada em julho deste ano. Para a Rede Educadora de Comunicação, repórter Mônica Soares.
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0: 6:38, confira aí, 6:38. É hora de agradecer mais ouvintes que estão curtindo o nosso programa. Quero mandar um abraço muito especial para uma amiguxa maravilhosa, a Maria Correia, do Silvio Pereira 2, em Fabriciano. O meu irmãozinho Adão Alves, do Novo Tempo em Timóteo. E o José Justo, do Mangueiras, em Fabriciano. Galera boa demais. Solange Almeida.

Carlos e Renato. Não, assim não dá. 6:45, confira aí, 6:45. Os profissionais da noite ouvindo nosso programa, os motoboys, entregadores de lanche, obrigado pelo carinho, os taxistas, o pessoal do transporte de aplicativo, os garçons, os frentistas, farmacêuticos, muito obrigado. Você que trabalha no período noturno e tá aí curtindo o nosso programa nesse momento. Eu abraço também, com muita alegria agora, Polícia Militar, Polícia Civil, Corpo de Bombeiros, médicos, enfermeiros, obrigado a toda essa galera aí, o pessoal no hospital, na UPA, no pronto-socorro, tamo junto!

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8: 6:48, confira aí, 6:48. Quero agradecer nesse momento o carinho da minha amiga Ivone Eustáquia, do Giovannini em Fabriciano. E um abraço pro Daniel Francisco, do Morada do Vale em Fabriciano. Obrigado pela audiência. Barão Vermelho.

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Erro Gostoso. 6:56, confira aí, 6:56. Daqui a pouquinho, já eu vou passar no nosso portal, hein? Vou ler alguns destaques pra você, já eu dou um pulinho lá, radioeducadormg.com.br. Enquanto isso, aproveita e já entra de uma vez no nosso portal pra você ver as notícias do Vale do Aço, de Minas, do Brasil e do mundo inteiro. radioeducadormg.com.br, notícias atualizadas a todo instante, um time de jornalistas sempre atentos para colocar notícias novas para você na medida que elas vão acontecendo lá no nosso portal. 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
2: Na primeira do Vale, 7:04. Confira aí, 7:04. Ela todos os dias acorda cedo para ouvir o programa. Olcineia Antunes, do Santa Helena, em Fabriciano, curte a rádio desde bem cedo. Joana Dark, do centro de Fabriciano, obrigado pela audiência. Eu não sei se você sabe, mas às 6 da manhã, em ponto, tem a oração da manhã com o padre José Wilke, que é o diretor da Rádio Educadora. 6 da manhã, então você que acorda cedo, já liga o rádio para ser abençoado. No comecinho do seu dia, você faz uma oração, uma prece com a gente, aí o seu dia vai ser, com certeza, um dia muito especial, porque começou bem, começou pedindo a Deus, começou rezando junto com a gente. E às 6:05 da manhã tem um programa caipiro, programa de música sertaneja, música raiz, Café Sertão e Viola, com o comunicador Dom Carvalho. Gabriel Diniz e Jorge Mateus.

CPM 22, perda, 7:11, confira aí 7:11, que música, hein? Eita, adorei essa canção. Um abraço pro Wider Alves, do Santa Helena em Fabriciano, obrigado Wider pela companhia, e a Divina Garcia, do bairro Iguaçu, em Ipatinga. Se você não sabe qual é o número do nosso zap, eu falo devagar para você salvar na agenda do telefone. 99771-4902. Pronto, não tem mais desculpas. É só participar comigo, interagir no programa. Eu quero você por aqui. Panda!

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1: 7:15, confira aí, 7:15. Não posso esquecer de mandar abraços para Nair Henrique, do Alvorada em Timóteo, curtindo o programa. E o José da Silva, também de Timóteo, do bairro Cachoeira do Vale. Obrigado, José, pelo carinho. Serginho.

Fernandes, duelo, 7:22, confira aí, 7:22. 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Obrigado a todos vocês que guardam a educadora sempre no coração. Ed Sheeran e Justin Bieber.

0: Último Dia é um dos maiores sucessos do cantor e compositor brasileiro Paulinho Mosca.
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0: Lançada em 1995 no álbum Pensar é Fazer Música. Composta em parceria com Billy Brandão, a canção ganhou enorme projeção nacional em 1996, ao se tornar o tema de abertura da minissérie O Fim do Mundo, da Rede Globo.
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3: 7:32, confira aí, 7:32, é hora de notícia, é hora de informação. Eu vou passar no nosso portal e ler alguns destaques para você, mas já vou adiantando. Eu vou ler só o comecinho do texto. Para ler a matéria inteira, entre agora no site, no portal radioeducadoramg.com.br. Vamos começar falando de esporte. Copa do Brasil, Cruzeiro e Atlético se enfrentam nas quartas de final. Cruzeiro e Atlético Mineiro vão se enfrentar nas quartas de final da Copa do Brasil. O Clássico Mineiro foi definido em sorteio realizado pela CBF nesta terça-feira, dia 11. Os duelos de ida e volta estão previstos para as semanas de 26 de agosto e 3 de setembro. O mando de campo de cada partida ainda será definido em um novo sorteio pela entidade. Vamos agora para o segundo destaque. Desenrola, adimplentes começa nesta terça, dia 11. Começa a operar nesta terça-feira, dia 11, o Desenrola Adimplentes, nova modalidade do programa Desenrola, voltada a trabalhadores informais que mantêm seus compromissos financeiros em dia. A linha permite substituir empréstimos mais caros por crédito com juros de até 1,99% ao mês e valores de até R$15 mil. E agora, vamos ao terceiro e último destaque. Dia do Estudante. Desafios entre escola e a universidade. Estudar é para muitos jovens uma forma de construir o futuro. No entanto, os desafios mudam ao longo da trajetória educacional. No ensino médio, surgem as primeiras escolhas sobre profissão e faculdade. Já na universidade, a rotina exige autonomia, organização e conciliação entre estudos, trabalho e vida pessoal. Tá aí para você três destaques, eu li só o começo da matéria. O que eu quero é instigar você a acessar o nosso portal, entrar na nossa página radioeducadoramg.com.br. Vai lá, lê a notícia completa, esses três destaques que eu passei para você. Compartilhe nos seus stories, envie nos grupos de WhatsApp que você participa e dá aquela força legal pra gente. Posso contar com você? Beleza, então. Rádio Educadora mg.com.br.
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3: 7:35, confira aí, 7:35, mandando beijinhos na bochecha da Lourdes Maria, do Giovannini em Fabriciano e a Josefina Lina, do Betânia, em Ipatinga. Matheus e Turelli.

0: transparente e aquele creme que eu adoro, cheirinho de morango.
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sofisticada entende tudo de samba. Xande de Pilares. Aí, brincadeira tem hora. 7:44, confira aí 7:44. Abraços para Marlene Rosa, do Júlio Kubitschek em Fabriciano, Renato Carlos do Amaro Lanari em Fabriciano e o José Martins do Bom Jardim em Ipatinga, o Vale do Aço em peso, ouvindo a nossa programação. Eu queria lançar um desafio. Você que nunca participou aqui na rádio, nunca mandou mensagem, manda hoje pela primeira vez. Tem como? Eu vou falar o número do zap. Você que está ouvindo o programa, ouvindo a rádio, sempre ouve, mas nunca mandou a mensagem, faz isso. Eu vou ficar alegre, muito feliz, sabendo que você pela primeira vez está participando. Isso é bom, que mostra um outro lado de novos ouvintes que estão acompanhando a gente. 99771-4902. Manda aí um oi, um boa noite, ou escreve o nome do seu bairro e da sua cidade e fala comigo, Marcos, ó, tô ouvindo você, primeira vez que eu mando mensagem, faz isso por mim, por favor. Estou aguardando seu recadinho.

0: sucesso do momento, Incendiário e José Fogo, com sucessos Pega Fogo Meu Café, Eu Faço Fogo Limpar e A Gente Taca Fogo.
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1: 7:46, confira aí, 7:46. É hora de mandar abraços pro Sebastião Roberto, do bairro Universitário em Fabriciano. E o Afonso Pereira, mora em Bom Jesus do Galho, revés do Belém. Obrigado, gente, todo mundo aí de Bom Jesus. Eu amo demais essa região. Tamo junto e misturados. Música linda chegando agora pra você curtir. Pode aumentar o volume se quiser. Ela canta bem demais. Estou falando dela, que tem a voz lindíssima e vai emocionar você agora. E ela é da região, hein? Duda Rocha.

Fabrício, poder de mentir. 7:52, confira aí, 7:52. Um abraço com muita alegria pro meu amigão Newton Garcia, do Baixo Santa Cruz, em Fabriciano, mandou mensagem pra gente aqui no zap. Boa noite, Marcos, tô ouvindo o programa, hein? Bar do Tim, manda um João Mineiro e Marciano aí pra gente. Obrigado, viu, Newton? Um abraço pra toda a turma aí do Bar do Tim, o pessoal curtindo e acompanhando a nossa programação. Deixa eu ver qual que eu vou tocar aqui pra vocês, até porque esses caras têm história, cantam demais. Eu vou tocar essa aqui, ó. Essa eu adoro. Aline.

0: Janaína é um dos maiores sucessos da banda brasileira de rock Biquíni Cavadão, lançada originalmente em 1998 no álbum biquíni.com.br. A canção marcou a grande retomada do grupo ao topo das paradas de rádio e se tornou um verdadeiro hino de resiliência. E tem uma história real no meio dessa música. O famoso verso "Janaína acorda todo dia às 4:30" reflete a rotina de Gessi, uma funcionária que trabalhou por anos cuidando da família do vocalista Bruno Gouveia. Ela acordava de madrugada na periferia e pegava várias conduções para trabalhar no Rio de Janeiro.
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0: Na primeira do Vale, 8:01, confira aí, 8:01. Eu quero mandar beijinhos na bochecha da minha amiguinha Miriam Alves, do Amaro Lanari, em Fabriciano. Agradecer a audiência do José Menino, do Quitandinha, em Timóteo, e o Agostinho Siriano, Córrego Alto, Fabriciano. Obrigado, valeu demais pelo carinho, pela audiência. Ana Castela e Rio Negro e Solimões.

0: Ronaldinho. Coab City, vem pra cá. Horas 12 minutos, confira aí 8:12. É o seguinte, momento final do programa. Eu vou ficando por aqui. Volto amanhã, se Deus quiser. Obrigado pela audiência. Grande abraço pra você. Beijinhos na bochecha. Vem aí a voz do Brasil.
1: As notícias do governo federal que movimentaram o país no dia de hoje.
2: Olá, boa noite.
1: Boa noite para você que nos acompanha em todo o país.
2: Terça-feira, 11 de agosto de 2026.
1: Vamos aos destaques do dia.
2: Plano da Apex quer diversificar destino das exportações brasileiras.
1: Iniciativa busca apoiar empresas impactadas pelas tarifas impostas pelos Estados Unidos. Luana Karen.
3: Entre os mercados alternativos com parcerias na agência estão Canadá, México, Alemanha, Turquia, África do Sul, China e Índia.
2: IBGE revela que inflação em julho foi de 0,07%.
1: Índice foi menor que o registrado no mês anterior. Márcia Fernandes.
4: O setor de alimentação e bebidas teve queda de 0,67%. A redução veio por influência dos alimentos comprados para consumo em casa.
2: E vamos falar daquelas ligações que não queremos receber.
1: Brasil registra uma média de 305 mil ligações indesejadas por minuto.
2: Saiba como evitar na reportagem de Graziele Bezerra.
5: O Não Me Perturbe é um desses serviços criados para preservar o cidadão das ligações abusivas.
1: Hoje, na apresentação da Voz do Brasil, Luciana Vasconcelos e Luciano Seixas.
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1: A inflação do mês de julho teve um recuo de 0,07%, de acordo com o IPCA, Índice Nacional de Preços ao Consumidor Amplo.
2: O índice é usado para medir a inflação oficial no Brasil. O resultado de julho representa uma variação de 0,09% em relação ao registrado no mês anterior.
1: Os dados foram divulgados hoje pelo IBGE.
4: O resultado ficou abaixo da taxa de junho, com variação de 0,07% e 0,09% abaixo da taxa do mês anterior. Nos 12 meses encerrados em julho, o índice ficou em 4,44%, abaixo dos 4,64% registrados até junho. O maior impacto veio do grupo habitação, puxado pela alta da energia elétrica. Já o setor de alimentação e bebidas teve queda de 0,67%. A redução veio por influência dos alimentos comprados para consumo em casa. Fernando Gonçalves, gerente do IPCA do IBGE, destacou os alimentos que impactaram no resultado da alimentação.
6: A alimentação no domicílio variou menos 1,14%, com influência das quedas do café moído, menos 2,45%, da cenoura, menos 14,41%, da batata inglesa, menos 19,59% e do tomate, com menos 29,09%, sendo o tomate o principal impacto negativo no resultado do mês, com menos 0,10%.
4: Já o Índice Nacional de Preços ao Consumidor INPC ficou em 0,01% em julho. Em junho, ele estava em 0,14%. O INPC é calculado pelo IBGE com base no rendimento de famílias que recebem de 1 a 5 salários mínimos, sendo o chefe assalariado. Já o IPCA é medido com famílias de rendimento monetário entre 1 e 40 salários mínimos. Reportagem Márcia Fernandes.
2: Apoiar empresas brasileiras impactadas pelas tarifas impostas pelos Estados Unidos.
1: É o que pretende a Apex Brasil por meio de um plano lançado hoje.
2: A ideia é pensar estratégias individuais para cada tipo de negócio e diversificar os mercados para exportação.
3: O plano de diversificação de exportação. Ações, elaborado pela Apex Brasil, Agência Brasileira de Promoção de Exportações e Investimentos, pretende atender 5.300 empresas estimadas como atingidas pelo tarifaço imposto pelos Estados Unidos. São companhias de setores como alimentos e bebidas, calçados, moda e máquinas e equipamentos. Além do atendimento individual às empresas afetadas, a iniciativa prevê a conexão com compradores internacionais, como explica Laudemir Miller, presidente da Apex Brasil.
7: Nós vamos colocar as empresas brasileiras frente a frente com compradores internacionais do seu produto em mercados alternativos. Nós vamos fazer isso com feiras internacionais, com rodadas de negócios no Brasil, nós vamos trazer compradores internacionais ao Brasil e também nós vamos ter uma modalidade de apoio direto a empresas, um apoio financeiro em determinadas ações para elas se prepararem para a exportação.
3: Estão previstas mais de 300 ações de diversificação de mercados em todo o mundo. Entre os mercados alternativos com parcerias na agência estão Canadá, México, Alemanha, Turquia, África do Sul, China e Índia. De acordo com Laudemir Miller, presidente da Apex Brasil, a agência vai investir 210 milhões de reais para colocar as ações em prática.
7: A gente não tem como meta recuperar nos 12 meses os 210 milhões. O que a gente quer é ampliar o número de mercados que as empresas exportam e ampliar ainda mais as exportações do Brasil.
3: A partir desta quarta-feira, as empresas afetadas pelo tarifaço e interessadas no plano de diversificação de exportações devem se inscrever diretamente na página da Apex na internet, em apexbrasil.com.br. Reportagem Luana Karen.
1: E produtores de cana-de-açúcar da região Nordeste que sofreram prejuízos econômicos por causa da tributação imposta pelos Estados Unidos ou decorrentes de eventos climáticos extremos têm direito a apoio.
2: Foi publicado hoje decreto que regulamenta a concessão do apoio financeiro.
3: Produtores independentes de cana-de-açúcar da região Nordeste, que tiveram prejuízos na safra 2025-2026, poderão solicitar apoio financeiro. O benefício será de R$ 12,00 por tonelada de cana comercializada, com limite total de R$ 270 milhões de reais em recursos. O apoio é destinado a quem comprovar prejuízos causados pela tributação adicional sobre exportações brasileiras pelos Estados Unidos ou por eventos climáticos extremos. A produção considerada deve ter sido entregue entre 1º de agosto de 2025 e 31 de julho de 2026. Para receber, o produtor precisa apresentar à Companhia Nacional de Abastecimento, a CONAB, a documentação que comprove a comercialização e os prejuízos. Os documentos devem ser enviados até 30 de outubro de 2026. O pagamento será feito pela CONAB por PIX, utilizando a chave CPF ou CNPJ do beneficiário, ou por depósito em conta corrente de sua titularidade. Não tem direito produtores que sejam sócios nas usinas, destilarias ou cooperativas que recebem a cana-de-açúcar. As orientações para envio da documentação e a relação dos beneficiários serão divulgadas pela CONAB em seu site, no endereço gov.br/CONAB. Thaís de Araújo para a Voz do Brasil.
1: Projetos de assistência técnica e extensão rural do semiárido podem ser beneficiados por edital aberto pela Agência Nacional de Assistência Técnica e Extensão Rural, a ANATER, e Ministério do Desenvolvimento Agrário e Agricultura Familiar.
2: São 413 milhões de reais para implementar a adaptação climática na agricultura familiar.
1: Serão selecionados 50 lotes territoriais em 10 estados do semiárido, atingindo mais de 60 mil famílias.
2: A presidente da Agência Nacional de Assistência Técnica e Extensão Rural, Loroana Coutinho, explicou a quem se destina o edital.
8: A gente está falando de agricultores familiares, de povos indígenas, comunidades quilombolas, de assentados e assentadas da reforma agrária, de beneficiários do Programa Nacional do Crédito Fundiário. Então, é uma gama de pessoas que são vinculadas ao Programa Garantia Safra e que agora poderão receber estruturação, poderão receber acompanhamento. Então, não é só assistência técnica e extensão rural, é assistência técnica e extensão rural, mas também estruturação da produção. Então, certamente, a gente vai dinamizar esses 56 territórios com muita ação.
1: O prazo para a inscrição das propostas vai até 31 de agosto.

0: pessoas jurídicas e para proprietários de imóveis rurais com área superior a 100 hectares, o pagamento do tributo pode ser feito por PIX, cartão de crédito, TED ou emissão do documento para pagamento. No sistema é possível preencher, transmitir, retificar e consultar declarações sem a necessidade de instalar programas no computador. O acesso é realizado com autenticação gov.br nos níveis prata ou ouro. Contribuintes que possuem muitos imóveis rurais podem ser importados arquivos contendo múltiplas declarações. Para ter acesso à declaração do imposto sobre a propriedade territorial via web, acesse o endereço serviços.receitafederal.gov.br/login. Lá, o contribuinte deve entrar na conta gov.br, localizar o imóvel e preencher a declaração. Daniele Popov para a Voz do Brasil.
1: O Ministério da Saúde e o Serviço Federal de Processamento de Dados, o SERPRO, anunciaram a nuvem soberana do SUS.
2: E o que isso significa? Que os dados do Sistema Único de Saúde vão ser armazenados em uma única infraestrutura nacional.
3: Pela proposta, informações como históricos médicos, resultados de exames e registros de vacinação passam a ser processados exclusivamente em território nacional. A medida atende a parâmetros da Lei Geral de Proteção de Dados e garante a submissão das bases digitais unicamente à legislação brasileira, como explica o ministro da Saúde, Alexandre Padilha.
4: Todos os mais de 5 bilhões de dados da saúde da nossa Rede Nacional de Dados de Saúde passa a ter a segurança, a casa própria aqui no Brasil, submetido às leis brasileiras, apenas a nenhuma lei de qualquer outro país.
3: O Serviço Federal de Processamento de Dados e o Departamento de Informação e Informática do Sistema Único de Saúde vão administrar a infraestrutura. O presidente do SERPRO, Wilton Mota, disse que, além de maior segurança, a nuvem soberana do SUS vai permitir a ampliação dos serviços digitais na saúde.
5: É consolidar uma infraestrutura robusta, segura e soberana.
3: Com a nuvem soberana do SUS, o Ministério da Saúde espera consolidar a Rede Nacional de Dados em Saúde, onde o paciente terá toda a sua trajetória no SUS em formato digital. Reportagem Nazi Brum.
1: E a gente vai falar agora de uma coisa que irrita muito brasileiro. São aquelas ligações indesejadas de telemarketing, instituições financeiras.
2: O excesso pode até fazer com que chamadas importantes deixem de ser atendidas.
1: E para ajudar o consumidor a se proteger, existem ferramentas gratuitas que permitem bloquear o telemarketing e identificar quem está por trás de números desconhecidos.
6: O Brasil registra uma média de 305 mil ligações indesejadas por minuto, segundo dados do IDEC, o Instituto de Defesa de Consumidores. O número dá ao país o título de líder global em chamadas abusivas. Desde 2022, a Anatel tem atuado para garantir o direito de quem não quer receber esses tipos de chamadas, que no geral são ofertas de produtos e serviços, pesquisas, pedidos de doações ou cobranças. E mais, muitas vezes são realizadas por robôs.
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6: O Não Me Perturbe é um desses serviços criados para preservar o cidadão das ligações abusivas. Ele é gratuito e permite bloquear chamadas realizadas pelo telemarketing de operadoras de telecomunicações e instituições financeiras participantes. Basta acessar a plataforma www.nãomeperturbe.com.br, realizar o cadastro e selecionar as empresas que você deseja bloquear. Outra alternativa é o Qual Empresa Me Ligou. Caso você receba a chamada de um número desconhecido, é possível acessar o site qualempresameligou.com.br e consultar a qual empresa aquele número está vinculado. A ferramenta permite a localização dos canais oficiais de atendimento da empresa e evita que o usuário caia em golpes. A estudante de psicologia Isabelle Reis se queixa dos constantes incômodos provocados pelas ligações cada vez mais insistentes.
10: Recebo muitas ligações pela manhã, muitas ligações pela tarde e agora recentemente eu venho recebendo ligações até pela noite. Então eu não atendo mais ligação, às vezes pode ser até uma pessoa que é conhecida ou alguma

0: Mas urgente, eu não atendo. Assim, meu celular sempre tá no mudo, inclusive minha mãe até reclama, às vezes ela me liga, ou pessoas da minha vida me ligam e sempre tá no silencioso. Então, se eu não estou com o celular na minha mão, às vezes eu não atendo, às vezes é uma coisa séria.
1: Desde junho de 2024, a Anatel também passou a considerar abusivas as chamadas curtas com duração de até 6 segundos. Desde então, foram realizados mais de 1.200 bloqueios de empresas para a realização de chamadas e quase 40 milhões de reais em multas já foram aplicados. Reportagem Graziele Bezerra.
2: E falamos sobre as ligações indesejadas, muitas vezes feitas para os nossos celulares.
3: Um aparelho que faz parte do dia a dia, sempre ao lado do brasileiro. Por lá a gente faz compras, tem acesso ao banco e aos nossos contatos.
2: Pois então, uma plataforma permite registrar um aparelho celular e emitir alertas em caso de perda, roubo ou furto.
3: É o Celular Seguro, um sistema do Ministério da Justiça e Segurança Pública.
2: A plataforma oferece também a opção de indicar contatos de segurança e comunicar uma ocorrência para bloquear o aparelho de forma simples e rápida.
3: Você sabe como cadastrar o seu telefone na plataforma Celular Seguro? O sistema permite ao usuário registrar o aparelho celular e emitir alertas em caso de roubo, furto ou perda. A plataforma também oferece a opção de indicar pessoas de confiança que vão poder emitir um alerta em nome do usuário caso ele não consiga acessar o sistema. Para usar o Celular Seguro, é necessário fazer o login por meio de uma conta gov.br. O cadastro pode ser realizado pelo aplicativo ou pela versão web da plataforma. Para se cadastrar, basta acessar a plataforma Celular Seguro, escolher a opção Meus Telefones ou Telefones de Confiança e selecionar o aparelho. Depois, basta clicar em Alerta e confirmar o registro. Após a confirmação, será gerado um número de protocolo que pode ser utilizado em eventuais consultas posteriores. A plataforma Celular Seguro também oferece uma ferramenta para consulta de aparelhos usados antes da compra e verificar se determinado aparelho tem registro de roubo, furto ou perda. Para realizar a consulta, basta informar o e-mail, número de identificação único do aparelho celular. O e-mail pode ser consultado nas configurações do aparelho. Priscila Machado, para a Voz do Brasil.
4: Golpistas estão utilizando a logomarca do governo federal para oferecer supostas renegociações.
2: A orientação é não clicar em e-mails, mensagens e links na internet, inclusive em redes sociais.
5: O Ministério da Fazenda alerta para golpes aplicados contra pessoas que procuram renegociar dívidas. Os golpistas utilizam anúncios falsos, e-mails, mensagens e links na internet, inclusive em redes sociais, e usam indevidamente nomes e logomarcas do governo federal para conferir aparência de legitimidade às ofertas. A orientação é ficar atento. A renegociação de dívidas é feita diretamente com as instituições bancárias. O governo não envia links, mensagens digitais ou SMS oferecendo esse tipo de serviço e não mantém sites específicos para renegociação. Por isso, não forneça dados pessoais ou bancários e não faça pagamentos a partir de links recebidos por mensagens ou anúncios. Informações e orientações sobre renegociação de dívidas estão disponíveis no portal oficial do Ministério da Fazenda, no endereço gov.br/fazenda. Em caso de dúvida, procure diretamente a instituição financeira responsável pela dívida e utilize somente canais oficiais. Lucília Araújo, para a Voz do Brasil.
4: Uma aeronave com sensores de alta precisão está sobrevoando Amazônia, Cerrado e Pantanal para medir os gases que causam o efeito estufa.
2: O trabalho é uma parceria entre Brasil e Alemanha.
6: A aeronave, equipada com instrumentos científicos, está fazendo voos no espaço aéreo brasileiro desde o mês passado. O objetivo é medir fluxos e concentrações atmosféricas de dióxido de carbono e metano, dois dos principais gases causadores do efeito estufa. Os voos se concentram na Amazônia, no Pantanal e em parte do Cerrado. O modelo do avião é capaz de voar em uma ampla faixa de altitude, desde 850 metros até 15 mil metros. O pesquisador do Instituto de Física da Universidade de São Paulo, Paulo Artacho dá os detalhes.
7: O objetivo principal dessa pesquisa é entender melhor as emissões e o processamento atmosférico de um gás de efeito estufa, que é muito importante, que é o metano. Então, o metano é o segundo gás em importância, em relevância, do ponto de vista de gases de efeito estufa logo depois do dióxido de carbono. E a Amazônia e o Pantanal, em particular, todas as áreas alagadas são fortes emissores de metano.
6: Cerca de 120 pesquisadores de instituições de pesquisa da Alemanha e do Brasil trabalham na coleta de dados. A coordenação é do Instituto Nacional de Pesquisas Espaciais, o INPE, e do Centro Espacial Alemão. Segundo o coordenador da pesquisa, Dirceu Luiz Erdes, os dados vão complementar informações de outros sistemas de observação, validar medições por satélite e aprimorar modelos climáticos.
8: Todos os modelos de IPCC, modelos de clima e tempo, utilizam dados de CO2 de metano. Então, o principal objetivo desse trabalho é validar esses modelos, corrigir o que tiver que corrigir e melhorar as projeções futuras. E também validar os dados satélites. Tem vários satélites hoje, tanto europeus como americanos, japoneses e chineses, que cruzam o nosso território. E eles têm um valor de coleta desses dados. E a ideia desse projeto é coletar os dados in situ, na região, e validar tanto satélite como os modelos de previsão.
6: A campanha científica deve se estender até meados de setembro. Até lá, serão realizados cerca de 15 voos, tanto durante o dia quanto à noite. Reportagem Luciana Colares de Holanda.
4: Brasileiro de Alimentação Escolar, que une os produtos da agricultura familiar às merendas servidas aos estudantes, foi apresentado a uma delegação da Etiópia.
9: Antes de chegar ao prato dos estudantes, a merenda escolar percorre um caminho que começa muito antes da cozinha da escola. É um modelo que une alimentação saudável, agricultura familiar e políticas públicas. Uma experiência brasileira que desperta o interesse de outros países, como a Etiópia. Como lembrou a coordenadora-geral do Programa Nacional de Alimentação Escolar, Karine Santos.
10: O Brasil coopera com muitos países, faz parte da programação dessa missão de receber a delegação da Etiópia, demonstrar como isso é levado a efeito até que esse alimento chegue de fato no prato dos nossos estudantes.
9: A visita integra a parceria de cooperação entre Brasil e Etiópia voltada ao intercâmbio de experiências sobre alimentação escolar. Analista de projetos da Agência Brasileira de Cooperação, Paulo Barbieri, falou como funciona essa cooperação entre os dois países.
11: O Programa de Alimentação Escolar Brasileiro já tem 70 anos, né, de existência, e assim, pelas inovações que o programa traz, os países, eles têm muito interesse em conhecer como ele é organizado, né, como ele é operado.
9: Numa escola do Distrito Federal, a delegação da Etiópia pôde acompanhar o resultado desse trabalho na prática. Parte dos alimentos servidos nas escolas públicas vem diretamente da agricultura familiar. A produção passa pelas cooperativas e segue para as unidades de ensino, como garante o presidente da cooperativa, Anaildo Porfírio da Silva.
12: A nossa cooperativa associação hoje já tem 72 escolas, então isso ajuda demais o agricultor.
9: O agricultor familiar José Ailton Alves diz que sente satisfação por ter o seu trabalho reconhecido internacionalmente.
13: A gente se sente honrado e gratificado, porque a gente está vendo que o nosso trabalho está sendo visto.
9: Os alimentos produzidos por agricultores familiares, como José Ailton, chegam a milhões de estudantes, como Otaviana Esteves de Deus, de 11 anos.
14: Muito legal essa hora que a gente reúne todo mundo aqui na mesa para comer, conversar, um alimento saudável também, muito delicioso.
9: A merendeira Dilma Costa conta que o sucesso é garantido.
15: Hoje é estrogonofe. Hoje vai ser uma loucura. Eles vão comer assim. É sempre repetem, né?
9: A Cooperação Brasil-Etiópia é coordenada pela Agência Brasileira de Cooperação, pelo Fundo Nacional de Desenvolvimento da Educação e conta com o suporte de agências das Nações Unidas. Reportagem Cleide Lopes.
2: E essas foram as notícias do governo federal.
4: Fique agora com as notícias do Poder Judiciário e do Congresso Nacional. Uma boa noite.
2: Boa noite para você e até amanhã.
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18: Centro de Estudos Constitucionais do Supremo Tribunal Federal prorroga prazo de inscrições para audiência acadêmica em Belém, no Pará.
19: Relatório do CNJ aponta que medidas protetivas chegam rápido, mas não bastam contra feminicídios.
18: STJ mantém condenação de suposto membro do PCC a mais de 87 anos de prisão.
19: Boa noite, eu sou Arthur Filho.
18: E eu sou Walter Lima.
19: O Centro de Estudos Constitucionais do Supremo Tribunal Federal prorrogou para 16 de agosto o prazo de inscrições para participação na terceira audiência acadêmica regional do projeto O Ensino do Direito Constitucional no Século XXI, Panorama e Perspectivas.
18: O evento será realizado no próximo dia 28 no Instituto de Ciências Jurídicas da Universidade Federal do Pará.
19: As instituições interessadas em fazer exposição oral devem realizar a inscrição por meio de formulário com envio de resumo escrito até 4.000 caracteres.
18: As manifestações devem ter caráter constitucional e poderão abordar um ou mais dos eixos temáticos definidos pelo Centro de Estudos Constitucionais do Supremo Tribunal Federal.
19: Pesquisa apresentada pelo Conselho Nacional de Justiça revela que o sistema de justiça tem concedido com rapidez medidas protetivas de urgência.
18: Mas os dados revelam que ainda é um desafio combater o feminicídio. Fernanda Porto.
20: 53% das medidas protetivas de urgência são concedidas no mesmo dia em que a mulher faz a solicitação. Mas a ação ainda não é suficiente para evitar casos de feminicídios, já que em 57,6% dos casos, as vítimas tinham medidas protetivas vigentes. Os dados são da pesquisa Feminicídio e Medidas Protetivas de Urgência, publicada pelo Conselho Nacional de Justiça. O levantamento foi feito com base em mais de 10 mil inquéritos iniciados e ações penais de primeiro grau ajuizadas entre os anos de 2024 e 2025. Do grupo analisado, 3.449 vítimas, ou seja, duas a cada três mulheres, não tinham medida contra o réu. Já outras 1.669 tinham medida protetiva, o que corresponde a uma a cada três vítimas.
19: Superior Tribunal de Justiça mantém condenação de mais de 87 anos de prisão a suposto integrante do PCC.
18: A decisão é da desembargadora convocada Nilsone de Freitas. Repórter Fátima Uchoa.
21: O réu foi condenado por participação em organização criminosa armada, 5 homicídios qualificados e ocultação de cadáver. Entre as vítimas está uma escrivã da Polícia Civil de São Paulo. Segundo o Ministério Público, o réu é integrante do primeiro comando da capital, o PCC. A defesa pretendia anular a condenação pelo Tribunal do Júri e obter novo julgamento, mas o Tribunal de Justiça de São Paulo negou a apelação, sob o fundamento de que a decisão dos jurados tinha amparo em provas. No STJ, ao analisar o pedido, Nilsone de Freitas destacou que o habeas corpus serve para proteger o direito de locomoção diante de ilegalidade ou abuso de poder, não sendo cabível para rediscutir condenações quando não há flagrante ilegalidade.
19: Justiça. Justiça Federal suspende reintegração de posse em área disputada por assentados e indígenas pataxós na Bahia.
18: Com a decisão, a ordem de reintegração de posse em favor do INCRA fica sem efeito até um novo julgamento, que só deve ocorrer após produção de prova técnica. Sabrina Menezes.
0: No recurso, o MPF sustentou que os direitos territoriais dos povos indígenas são originários e reconhecidos pela Constituição Federal. Com a decisão, o processo de reintegração de posse do lote 77A, localizado no projeto Assentamento Cumuru-Xatiba, em Prado, na Bahia, deve passar por uma nova perícia para verificar se a área faz parte da terra indígena Comexatibá, do povo Pataxó. Em caso de confirmação, os assentados têm direito à indenização e à eventual realocação para outro projeto de reforma agrária.
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19: A você, uma boa noite.
18: E até amanhã.
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22: Eu sou Paula Groba.
23: Eu sou Humberto Pinheiro.
22: E estes são os destaques de hoje do Jornal do Senado, que começa agora.
23: Vai a sanção programa de incentivos à produção nacional de fertilizantes.
22: Avança projeto que define implementação do novo piso salarial nacional para médicos e cirurgiões dentistas.
23: Estatuto do Aprendiz segue para plenário com urgência.
22: Boa noite.
23: Boa noite.
22: Apesar de ser uma das maiores potências mundiais de produção de alimentos, o Brasil ainda depende fortemente de fertilizantes importados para manter a produção agrícola.
23: Para reduzir essa dependência, o Senado aprovou hoje e encaminhou para a sanção presidencial o projeto que cria um programa de incentivo à produção nacional de fertilizantes. A proposta busca aumentar a oferta do insumo produzido no país, reduzir os custos para o agronegócio e, com isso, ajudar a baratear a produção de alimentos. A reportagem é de Alexandre Campos.
24: A principal mudança feita pelos deputados federais aprovada pelos senadores é a autorização para o repasse de recursos do orçamento ao BNDES para abrir linha de crédito para investimentos na produção de fertilizantes e matérias-primas, remineralizadores, bioinsumos e biofertilizantes. O dinheiro poderá financiar plantas industriais, atividades de pesquisa e infraestrutura de integração de polos logísticos. Relatora do projeto, a senadora Tereza Cristina, do PP de Mato Grosso do Sul, lembrou que, apesar de ser uma potência agrícola, o Brasil continua dependente da importação de fertilizantes.
25: Em 50 anos, nós revolucionamos a agricultura e a produção brasileira. E hoje, este ano, a gente deve passar os Estados Unidos como maiores exportadores de grãos do mundo. E nós vamos fazer essa façanha. Com terras pobres, presidente, que precisam de fertilizantes. Então, é uma loucura a gente não ter até hoje um proferte da vida.
24: O texto aprovado, que segue para a sanção presidencial, confere ao Conselho Nacional de Fertilizantes e Nutrição de Plantas a atribuição de avaliar a cada 2 anos a efetividade do programa e definir a mistura mínima obrigatória de fertilizantes nacionais aos comercializados em território brasileiro.
22: E a Comissão de Orçamento aprovou a abertura de créditos extraordinários à União para socorrer vítimas de desastres naturais e para agências reguladoras.
23: Relatora da proposta, a senadora Tereza Cristina defendeu que o instrumento da abertura de crédito seja evitado com mais planejamento. Repórter Raíssa Abreu.
26: A medida provisória aprovada destina 305 milhões de reais ao socorro de vítimas de desastres naturais, como secas e enchentes, em diversos pontos do país. A relatora, senadora Tereza Cristina, do PP de Mato Grosso do Sul, votou pela aprovação da medida, mas reforçou que o crédito extraordinário só deve ser usado em casos excepcionais.
25: Um país que estação após estação precisa correr para socorrer aquilo que poderia ter prevenido, não enfrenta um problema de imprevisibilidade, enfrenta um problema de planejamento.
26: A comissão também aprovou um projeto de abertura de crédito de 24 milhões de reais para reforçar o orçamento das agências reguladoras.
3: Médicos e cirurgiões dentistas podem ter piso salarial de mais de 13 mil reais para 20 horas semanais, mas a implementação será gradual ao longo de 3 anos.
23: Foi o que aprovou nesta terça-feira a Comissão de Assuntos Econômicos. Pelo texto aprovado, o piso será implementado em 3 etapas. As informações com a repórter Marcela Cunha.
5: O projeto estabelece piso salarial de R$13.662 para médicos e cirurgiões dentistas que trabalham 20 horas por semana. O novo valor de referência vale tanto para o setor público quanto para o privado e deverá ser reajustado anualmente. A proposta também aumenta para 50% o adicional pelo trabalho noturno e mantém nesse percentual a remuneração das horas extras. O texto já havia sido aprovado pela Comissão de Assuntos Econômicos e de Assuntos Sociais, mas recebeu recurso para votação pelo plenário. Foram apresentadas 4 emendas e por isso o projeto voltou à CAE. O relator, senador Nelsinho Trade, do PSD do Mato Grosso do Sul, aceitou apenas a emenda que prevê a implantação gradual do novo piso, 40% do valor no primeiro ano, 70% no segundo e 100% a partir do terceiro.
6: A transição confere tempo de adaptação aos empregadores, tanto do setor privado quanto do setor público, e mitiga eventuais impactos negativos sobre o mercado de trabalho.
5: O projeto segue para análise da Comissão de Assuntos Sociais e depois para votação no plenário do Senado.
3: O Senado pode analisar propostas que reduzem o número de dias letivos nos calendários escolares.
23: As ideias foram apresentadas por cidadãos e serão analisadas pela Comissão de Direitos Humanos e Legislação Participativa. Se aprovadas, poderão ser transformadas em projetos de lei. Repórter Herman Kulitz.
7: As iniciativas foram apresentadas por cidadãos pelo portal E-Cidadania. Como receberam mais de 20 mil apoios, se tornaram sugestões e legislativas. Agora, a Comissão de Direitos Humanos e Legislação Participativa vai decidir se elas serão transformadas em projeto de lei. André Camargo, autor de uma das propostas, explicou que antigamente o calendário escolar era de 180 dias e não vê prejuízo no retorno a essa quantidade.
8: As 800 horas vão permanecer, né? A carga horária de trabalho vai se manter. O que vai diminuir é a quantidade de dias letivos para a gente poder se organizar, se reorganizar e tentar ver uma nova saída.
7: Os autores alegam benefícios tanto para os professores, favorecendo a formação continuada e a melhora na qualidade de vida no trabalho, quanto para os alunos, que poderão ter um ano letivo mais dinâmico e focado em um ensino mais eficiente, podendo até diminuir a evasão escolar.
3: E avançou no Senado o Estatuto do Aprendiz, novo marco legal para programas de aprendizagem com regras de contratação de adolescentes e jovens entre 14 e 24 anos, além de pessoas com deficiência em qualquer idade.
23: O texto aprovado pela Comissão de Assuntos Sociais, sem modificações, seguiu com pedido de urgência para votação no plenário do Senado. Repórter Marcela Diniz.
10: O contrato terá duração de 2 anos, podendo ser prorrogado por mais um, e a jornada poderá chegar a 8 horas diárias para quem já concluiu a educação básica. A proposta garante direitos como vale transporte, férias no mesmo período do recesso escolar para menores de 18 anos e estabilidade para gestantes. O texto mantém a obrigatoriedade de contratação de aprendizes por empresas de médio e grande porte nos mesmos percentuais de hoje, mínimo de 5% e máximo de 15%, de acordo com o número de trabalhadores. Micro e pequenos negócios continuarão com contratação facultativa. Para quem não cumprir a cota, o texto prevê multa de R$3.000 por aprendiz não contratado. Em caso de reincidência ou embaraço à fiscalização, o valor dobra. O texto aprovado pelos senadores é o mesmo que veio da Câmara. 5 emendas de plenário foram rejeitadas na Comissão de Assuntos Sociais. Entre elas, a que transferia para a negociação coletiva regras sobre aprendizagem. O senador Flávio Arnes, do PSB paranaense, lembrou que já existe decisão do STF proibindo esse tipo de acordo quando o que está em questão são direitos de adolescentes.
4: Não se pode discutir mais vagas ou menos vagas. E já existe o tema 1046 que afastou expressamente das políticas de inclusão de aprendizes a negociação coletiva. A empresa pode alocar aprendizes em outros tomadores de serviço públicos ou privados. Então, várias alternativas foram criadas para se ultrapassar o problema de eventualmente uma empresa não poder contratar.
10: A aprovação no Senado é o último passo da análise da proposta no Congresso, mas para virar lei, ela ainda precisa ser sancionada pelo presidente da República.
22: E o senador Paulo Paim, do PT do Rio Grande do Sul, reafirmou o apoio à redução da jornada para 40 horas semanais, sem redução de salário. Segundo ele, mais de 80% dos brasileiros apoiam o fim da escala 6x1.
23: Paim também citou estudos que apontam a possibilidade de criação de 4,5 milhões de novos empregos com a medida. Ao destacar que a proposta já recebeu o aval dos deputados, o senador defendeu que a PEC seja colocada em votação no Senado.
9: Não estamos diante de uma pauta de esquerda ou de direita, de centro ou do governo ou da oposição. Estamos diante de uma pauta dos brasileiros, das famílias brasileiras.
23: Edição de Paula Groba e trabalhos técnicos de Eliseu Caires. O Jornal do Senado fica por aqui. Acompanhe agora as notícias da Câmara dos Deputados. Boa noite.
22: Boa noite e até amanhã.
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12: Comissões declaram nulo casamento de menores de 16 anos de idade.
13: Propostas aumentam o acesso da população às canetas emagrecedoras.
12: Lei votada pelos parlamentares amplia o uso do FGTS por filantrópicas.
14: Boa noite. Uma nova lei mantém até 2030 a autorização para que instituições filantrópicas de saúde utilizem recursos do FGTS, a partir de projeto que passou pela análise dos deputados. Quem explica é a repórter Maria Neves.
15: Já está em vigor a lei que prorroga até 2030 o prazo para que hospitais filantrópicos utilizem recursos do Fundo de Garantia do Tempo de Serviço, o FGTS. Entre 2019 e 2022, a legislação permitia a essas instituições de saúde sem fins lucrativos aplicarem verbas do FGTS, mas a autorização não foi prorrogada. A norma sancionada agora foi apresentada pelo deputado Paulo Pimenta, do PT do Rio Grande do Sul, ainda este ano. O parlamentar apenas recuperou o texto de uma medida provisória do Executivo que perdeu a validade porque não foi votada pelo Congresso. Ao defender a aprovação do então projeto de lei no plenário da Câmara, o deputado Pompeu de Matos, do PDT do Rio Grande do Sul, ressaltou que a proposta vai beneficiar especialmente as Santas Casas.
27: É uma retomada de uma possibilidade que tinham as Santas Casas de se socorrer do fundo de garantia por tempo de serviço para suprir as dívidas que tem de financiamento. Segundo constam, a própria Santa Casas já declararam que há uma dívida em torno de 10 bilhões e existe recurso no fundo de garantia destas Santas Casas que pode ser lançado mão.
15: O governo estima que a utilização de verbas do FGTS pode reduzir os encargos financeiros das entidades filantrópicas de patamares próximos a 18% ao ano para cerca de 12% ao ano. Para serem consideradas filantrópicas, as instituições devem destinar pelo menos 60% dos atendimentos ao Sistema Único de Saúde, de forma gratuita para a população. Os empréstimos com recursos do Fundo de Garantia vão beneficiar também instituições sem fins lucrativos que atuem no campo para auxiliar pessoas com deficiência e que participem de forma complementar do SUS. Na Câmara, o texto foi aprovado em 7 de julho e logo em seguida, no dia 15 do mesmo mês, os senadores também acolheram o projeto. Da Rádio Câmara de Brasília, Maria Neves.
0: Projeto de Ribamar Silva, do Podemos de São Paulo, atualiza as regras de rotulagem de alimentos. A proposta prevê informações nutricionais mais claras e acessíveis para orientar os consumidores na escolha de produtos.
2: De acordo com o texto de Ribamar Silva, a regulamentação deve estabelecer critérios para destacar o teor de açúcares, sódios, gorduras e outros componentes de interesse para a saúde. O projeto também prevê recursos de acessibilidade, como o sistema Braille e ferramentas digitais para pessoas com deficiência.
0: Saúde. Projetos em discussão na Câmara querem aumentar acesso da população às chamadas canetas emagrecedoras. A repórter Mônica Tati tem os detalhes.
16: 60% dos brasileiros estão obesos ou acima do peso, segundo dados divulgados pelo Ministério da Saúde. Dessas pessoas, um quarto já é considerada obesa. A obesidade geralmente acarreta doenças crônicas como hipertensão, diabetes e problemas cardiovasculares. São necessárias várias medidas para evitar a condição, como boa alimentação e a prática de exercícios físicos. Mas o uso de substâncias presentes nas chamadas canetas emagrecedoras tem se mostrado eficaz para reduzir o peso corporal e ajudar no controle da obesidade. Para tentar controlar os danos, deputados apresentaram projetos para aumentar o acesso da população a esse tipo de tratamento. O deputado Mário Eringer, do PDT de Minas Gerais, apresentou o projeto de lei que declara de interesse público os medicamentos Monjaro e Zepbound, que utilizam como princípio ativo a tirzepatida. A medida permite que o governo utilize o mecanismo de licença compulsória da propriedade industrial, popularmente conhecido como quebra de patente.
17: A quebra da patente propicia que outras empresas, aumenta a concorrência, possam fabricar esse medicamento, a tirzepatida, e atingir o maior número de pessoas, que haverá com certeza uma redução do preço. Hoje, o preço do Monjaro e do Zepbound é muito caro, impossibilita qualquer pessoa de classe média alta até, de usar esse medicamento, porque o preço é muito alto. E os benefícios são tão grandes que isso é vantagem para a saúde pública de uma maneira geral.
16: Já o deputado Damião Feliciano, do União da Paraíba, apresentou o projeto que exige a oferta de liraglutida, que tem o nome comercial de Saxenda, e a semaglutida, conhecida por Wegov ou Ozempic, pelo SUS, o Sistema Único de Saúde. Segundo Damião Feliciano, esses dois medicamentos são reconhecidos mundialmente como eficazes no tratamento da obesidade, mas o preço é uma barreira para a população mais carente. Segundo a Anvisa, a liraglutida auxilia no controle crônico de peso em associação a uma dieta baixa em calorias e ao aumento de exercícios físicos. A semaglutida, por sua vez, é mais uma opção para o tratamento do diabetes mellitus tipo 2. Os projetos que pretendem facilitar o acesso da população às canetas emagrecedoras estão em diferentes fases de apreciação na Câmara dos Deputados. Da Rádio Câmara de Brasília, Mônica Tati.
0: Trabalho.
2: Sidney Leite, do PSD do Amazonas, pondera que o texto da PEC do fim da escala 6x1 deve contemplar os interesses tanto dos empresários quanto dos trabalhadores. Ele afirma que a redução da jornada vai garantir mais tempo de convivência familiar para os brasileiros.
18: É importante que se compreenda que nós temos um segmento para quem empreende nesse país: o comércio e os serviços. Há necessidade que nesse relatório que nós vamos aprovar contemple esses setores, que são setores que muitas vezes não conseguem manter o trabalhador na formalidade, tendo em vista os altos custos dos encargos sociais. Mas isso não deve ser fator para que aqui no parlamento nós possamos avançar e dar fim a essa escala, e que homens e mulheres possam ter o direito de conviver com a família, direito ao lazer, direito ao estudo, e com isso ter uma qualidade de vida melhor.
0: Sidney Leite lembra que a escala 5x2 já existe em áreas como o serviço público, o setor financeiro e parte da indústria. O parlamentar acredita que o fim da escala 6x1 vai contribuir para a redução do adoecimento dos trabalhadores e para o aumento da produtividade no ambiente profissional.
19: Economia.
14: Luiz Erondina, do PSOL de São Paulo, é uma das autoras do projeto que cria o Sistema Nacional de Transparência e Monitoramento de Preços de Combustíveis. A proposta prevê um portal público para consulta em tempo real dos preços praticados em postos de todo o país.
1: Luiz Erundina sugere que distribuidoras e revendedores informem à ANP dados sobre preços, custos e volumes comercializados. Ela acrescenta que o texto estabelece mecanismos para identificar variações abusivas de preços, além de estabelecer sanções administrativas.
6: Ciência e tecnologia.
14: Lucas Ramos, do PSB de Pernambuco, propõe discutir a criação da CID Digital, uma contribuição sobre as receitas obtidas por plataformas digitais com a prestação ou intermediação de serviços. A medida busca estabelecer uma nova forma de tributação para o setor.
1: Lucas Ramos destaca que a proposta divide opiniões e que, por isso, precisa ser debatida. Enquanto os defensores apontam a necessidade de ampliar a tributação, empresas afirmam que já recolhem diferentes impostos e alertam para o risco de aumento de custos e repasse ao consumidor.
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